0: melhor. Pelo contrário, separação traz dor, traz traumas, traz muito sofrimento, traz muita dor na alma. Então, essa história que vai ser melhor para todo mundo, isso é uma grande mentira. E a quinta e última mentira é: se divorcia, não tem mais jeito. Ai, gente, olha, são tantas mentiras. Essa é uma das que eu mais ouço lá naquele consultório. Pessoas que chegam desiludidas e muitos já falam assim: olha, Sheila, viemos apenas para você nos ajudar de como nós faremos com os nossos filhos, porque o divórcio já é certo. É. Só que aí, no decorrer das sessões, entenderam que sempre há um novo caminho para aqueles que desejam percorrê-lo. Que um cede daqui, outro cede de dali, colocam a Deus em primeiro lugar e, quando descobrem que essa é a única maneira de salvar seu casamento, os dois se reconectam. Quais mentiras Satanás está contando na sua cabeça hoje? Peça ao Senhor Jesus misericórdia, sabedoria, discernimento para sua tomada de decisão. Beijos da Sheilinha.
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5: Setembro, altura de regressos, regresso à escola também, às rotinas, e hoje o regresso desta nova temporada da Parentalidade Positiva com a nossa orientadora parental, a professora Carla Escada. Olá, bem-vinda mais uma vez.
6: Olá, bom dia Sara, bom dia aos senhores ouvintes. Que bom estarmos de volta. Mais uma temporada para trazermos aqui então este apoio, esta orientação que os pais vão precisando, não é, Sara? Obrigada por me receber mais uma vez.
5: Obrigada também por estar connosco. E hoje, como não podia deixar de ser, vamos falar do regresso às aulas, para o qual nós precisamos de preparar muito mais do que a mochila. Portanto, não passa só por ter uma mochila e um estojo novo. É uma missão que continua, começa e continua em casa.
6: É, exatamente, não podíamos deixar de falar do regresso às aulas. Algumas das nossas crianças já começaram, os mais crescidos estão quase a começar, alguns só na próxima semana, mas é importante trazermos este tema porque é só irmos a uma loja de material escolar para vermos a azáfama dos pais e a preocupação, e os filhos a escolherem mochilas e a escolherem estojos, e claro que todas as crianças querem começar o ano letivo com material novo. Quem é que não gosta do cheirinho de cadernos e de livros novos? Eu pelo menos adoro. Mas isso não é a base para um ano letivo de sucesso. E quando eu falo em sucesso, não tem necessariamente que ser ter boas notas, termos um excelente aluno em casa, mas sim termos aquele filho que está satisfeito com a escola, que vai com gosto para a escola. E então, mais do que pensar em mochilas novas, aquilo que eu gostaria de trazer hoje é esta necessidade de criarmos o ambiente certo para que os nossos filhos estejam preparados e capazes de enfrentar mais um ano letivo, que sabemos que é trabalhoso para todos. Então há certos aspectos na dinâmica familiar que é importante termos em conta para que isso aconteça.
5: Por exemplo?
6: Então, por exemplo, vou começar e pensando aqui nas crianças mais pequeninas, que são aquelas que até já estão em aulas, vamos olhar para os horários do sono dos nossos filhos. Quando eles no dia a seguir, muitos têm que acordar às 6, 6:30 da manhã, temos que ter atenção quantas horas é que eles estão a dormir. Mesmo os que acordam, os que têm a vantagem e a felicidade de só acordar às 8, precisamos olhar para a quantidade de sono que os nossos filhos estão a ter. E quando eu falo em quantidade de sono, também preciso falar em qualidade, porque não é só contabilizar o número de horas que eles estão a dormir, é também perceber o que é que eles estão a fazer antes de dormir, porque se a rotina antes de se deitarem for muito agitada, vai impactar na qualidade do sono. Portanto, eles só vão ter um sono de qualidade dali a 1 ou 2 horas e, portanto, até podem estar a dormir, mas não estão verdadeiramente a repousar. E então, prestar atenção aqui à qualidade do sono dos nossos filhos, e se ainda não estiverem em aulas, vamos retomando gradualmente o horário habitual de sono deles. A cada dia deitar um bocadinho mais cedo, porque já sabemos que nas férias rotinas e horários vão sendo um bocadinho alterados, portanto à partida até se estão a deitar mais tarde. Então gradualmente, dia a dia, deitar 10 ou 15 minutos mais cedo para quando as aulas iniciarem eles já estarem mais ou menos dentro dos horários habituais. E pensando ainda nas rotinas, os horários das refeições é muito importante, especialmente o final do dia em que os nossos filhos vêm da escola, agora os primeiros dias de aulas, vêm cansados. Imagino que na minha casa a hora habitual de jantar é às 8 horas, mas se eu chego a casa e vejo que o meu filho está extremamente cansado, então eu vou antecipar esse horário de maneira a que ele se possa deitar mais cedo e recupere. Na verdade, aquilo que nós precisamos fazer é estar atentos aos nossos filhos, porque eles dão-nos os sinais todos. Se há uma criança que vem mais irritadiça para casa, se vem cansado, se vem menos tolerante, à partida é porque está cansado. Este regresso à rotina custa a todos, não é? Quando nós voltamos de férias, custa um bocadinho e podemos adorar aquilo que fazemos, mas custa um bocadinho, e com eles não é diferente. Então, observar os nossos filhos e perceber que sinais é que ele nos está a dar. Então, ter atenção aqui a horários do sono, horários das refeições, e a questão dos ecrãs, que já fomos trazendo aqui nas temporadas anteriores, de preferência que o final do dia não tenha ecrãs, porque vai impactar muito na qualidade do sono, e especialmente nesta fase de adaptação é importante reduzir aqui ao máximo, pelo menos ali uma hora antes de se deitarem. E depois há toda a parte emocional que eu também gostaria de trazer hoje. Não é só uma questão de horários, não é só uma questão de rotinas, mas há toda uma parte emocional que precisamos preparar os nossos filhos. Não sei se já aconteceu na sua casa, mas em algumas casas temos crianças a dizer: eu não quero voltar à escola, as férias são tão boas. Em minha casa eu já tive isso, este ano letivo. Oh bem, eu gostava era de estar sempre de férias. Pois é, mas não é possível.
5: É vida, então, a vida a correr, a fluir.
6: É, exatamente, mas especialmente quando eles são mais pequenos, não é fácil perceber porque é que há esta obrigação.

0: em momentos leves, não tem que ser inquéritos, porque aí vamos afastá-los, é ter conversas sobre eles. Olha, qual é a tua expectativa? O que é que tu gostavas que acontecesse este ano? O que é que daquilo que vais aprender, e podemos folhear os livros com eles e ver que matéria é que suscita ali mais interesse. Olha, diz que vais aprender, o que é que achas que daqui a um ano já vais saber muito mais do que sabes agora? Então ajudá-los a perceber que regressar à escola não é só uma obrigação, mas que os vai ajudar a crescer, que daqui a um ano eles vão ser pessoas diferentes, com muito mais conhecimento, com muito mais destreza a fazer certas coisas. E então, falar sobre estas expectativas é ajudar os nossos filhos a motivarem-se para a escola. Podemos incluir também os recreios. Então, de que é que tu tens mais saudades de fazer um recreio? De quem é que tens mais saudades de brincar? Qual é a primeira brincadeira que vais querer fazer? E assim, falar com este entusiasmo, porque se nós falamos com algum nervosismo, isso vai passar para os nossos filhos. Se nós falamos com entusiasmo, isso vai igualmente passar, e nós queremos que eles vão entusiasmados, por mais que custe, mas transmitir-lhes este entusiasmo é muito interessante e é importante para eles darem estes passos no início deste ano letivo.
1: Então fica o desafio para trabalharmos nesse sentido. Vamos muito a tempo, mesmo para os pais que têm o caso dos filhos que já regressaram à escola, se calhar logo no início do mês, com os ATLs, etc. e tal. Portanto, este é um mês de adaptações. Se hoje não, se ontem não correu bem, amanhã pode correr melhor. Hoje podemos já começar a trabalhar nesse sentido e, portanto, deixamos aqui estas orientações para estarmos todos sensíveis e alinhados para que este regresso às aulas, seja o mais agradável, para toda a família, não é? Todos nós acabamos por ser impactados. Eu digo que não são só os nossos filhos que regressam às aulas, nós também. É verdade.
0: É verdade, Sara. Todos nós regressamos à rotina e nós, pais, precisamos, não estamos na escola, mas precisamos acompanhar os nossos filhos, não é? Garantir que os trabalhos de casa são feitos, ajudá-los a estudar, especialmente os mais pequeninos, os mais crescidos, ir estando de olho, orientando, percebendo como é que eles estão a caminhar. E, portanto, sim, é um regresso às aulas para a família toda, não é só para as crianças. O que lhe parece irmos ao nosso TPC desta semana,
1: Eu acho
0: Sara?
1: que sim, por falarmos em trabalhos de casa. Portanto, o que é isto do TPC? São os trabalhos para casa, os desafios que semanalmente nós deixamos aqui para pormos em prática o que acabámos de ouvir.
0: Exatamente. E então eu, neste trabalho de casa, vou trazer aqui um ponto que me parece muito importante também trabalharmos com os nossos filhos e, aproveitando que estamos nesta fase de reinícios, fazer aqui alguns ajustes. É muito importante que os nossos filhos, entrando nesta rotina, adquiram competências novas também em casa. Não só cresçam e aprendam na escola, mas que em casa também o seu papel vá crescendo. É importante que as crianças façam parte da dinâmica familiar, e isso faz-se através do quê? Através de competências de organização, tarefas. Então, a minha proposta para esta semana é que os nossos ouvintes, e nós também, se calhar, vamos fazer isso, eu já estou a fazer, desafio a Sara para fazer também, que é ajudar os nossos filhos a definir uma nova competência para que seja a responsabilidade deles neste ano letivo. E se é uma criança que está a entrar no primeiro ano, por exemplo, essa competência pode ser preparar a mochila todos os dias. Uma criança que já o faça pode ser, para além de preparar a mochila, preparar a lancheira. É ajudar os nossos filhos a ganharem a responsabilidade daquilo que diz respeito à escola. Isto pode parecer uma coisa pequenina, mas ao longo do crescimento deles vai fazer toda a diferença. Naquela criança que é responsável pelas suas coisas, pelos seus materiais, pelas suas tarefas, é agora que se começa. E se tivermos ouvintes com filhos já na adolescência, estão a pensar: ah, eu não fiz isso, agora já é tarde. Não, nunca é tarde. Eles podem é precisar, podem ter já quase o nosso tamanho, porque alguns já terão os adolescentes, mas ainda assim precisam da nossa orientação e precisam que estejamos ali ao lado deles. Olha, então, o que é que tens amanhã? Como é que está? Preparaste tudo? Não vamos vigiar tanto como os pequeninos, mas vamos acompanhar, vamos orientar. Eu gosto muito de dizer aos pais que acompanho que eles podem ser muito crescidos, mas não nasceram a saber fazer as coisas, nem nasceram a saber orientar-se e estudar. E, portanto, o nosso papel não termina quando eles já são mais crescidos. E, portanto, o trabalho de casa esta semana é ajudar os nossos filhos a definirem uma tarefa. A tarefa que vai passar a partir

0: partir de hoje a ser deles e que ao longo de todo o ano letivo vai ser deles. No início, mais com a nossa ajuda, e ao longo do ano vamos tentando libertar-nos um bocadinho e confiar neles, assim eles nos mostrem que podemos confiar,
1: Muito
0: que essa
1: bem.
0: é a parte deles.
1: Já tive uma ideia. De véspera, preparar a frutinha que vai levar no dia a seguir. Pronto, já está. Está
0: É
1: feito.
0: isso mesmo, e começar a aplicar hoje.
1: É hora nem mais. Está feito. Obrigada então à professora Carla Escada, orientadora parental, para terminar, os nossos ouvintes que quiserem juntar-se a nós também com dúvidas ou com sugestões de temas que gostariam muito que nós trouxéssemos ao programa, abordássemos, podem fazê-lo, podem entrar diretamente em contacto connosco aqui na RCS ou também diretamente em contacto com a nossa orientadora parental.
0: Exatamente, nas minhas redes, Carla Escada underscore parentalidades, estou disponível. Alguns ouvintes têm-me enviado mensagens, eu faço muito gosto em receber e em dar a resposta. Se quiserem dar sugestões de temas, desafios que estejam a passarem em casa, por favor, enviem-nos por mensagem, que nós tentaremos colocar aqui no alinhamento desta nossa terceira temporada.
1: Está combinado. Professora Carla Escada, até para a semana, então, se Deus quiseres.
0: Até para a semana. Muito obrigada e o resto um bom dia para todos.
1: Igualmente. Então fica este desafio de podermos acompanhar então os nossos filhos neste tempo de regressos, que passa muito mais por ter material novo, às vezes reciclado também, mas podermos trazer aqui, abrir o apetite e cooperação, não é? Expectativa, estarmos alinhados então para os desafios, não é? Que os regressos têm sempre e trazem para consigo. E um desafio então desta semana é mesmo os nossos filhos poderem agarrar mais uma responsabilidade, por mais pequenina que seja, não é? Na preparação, por exemplo, para o dia a seguir, quando vão para a escola. Eu acho que assim o trabalho fica mais leve para toda a família e os nossos filhos vão crescer também. Portanto, fica a dica. 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Para a semana, voltamos aqui à mesma hora com outro tema.
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1: Olá, amigos da Rádio Novo Tempo, muito bom estar com vocês aqui de novo, muito obrigado pela sua audiência. O amor entre um homem e uma mulher requer mais que sentimento. É preciso dar dois passos para trás e olhar o relacionamento com olhos analíticos, ou seja, tentar entender como você funciona e como o outro funciona como pessoa. Sem essa visão analítica, pode ficar mais difícil o bom entrosamento afetivo do casal. A maneira de viver o afeto, né, o sentimento, a sexualidade, a troca de ideias é diferente no homem e na mulher. Não é melhor em um e pior no outro gênero. É diferente. A tendência da média das mulheres é priorizar o vínculo afetivo, enquanto que para o homem a prioridade na média deles é voltada para o contato físico, tendendo a se sentir estimulado sexualmente, mesmo quando o contato com a mulher esteja acontecendo num nível afetivo. Isso parece ser alguma coisa determinada biologicamente e de forma genética. Por isso, não adianta o homem se queixar dizendo: ah, a mulher só pensa em querer ficar junto, querer mais afeto, mais atenção, mais diálogo. E também não adianta a mulher se queixar dizendo: ah, homem só pensa em sexo, logo que a gente fala de afeto, ele já deseja sexo. Olha, isso não é um defeito nem nele nem nela, mas são características geneticamente determinadas. E cada um vai precisar trabalhar consigo mesmo, individualmente, para que esta tendência não prejudique o relacionamento. Parece que o homem deseja a mulher, e a mulher deseja o desejo do homem. Não tem como igualar isso. E porque ele ou ela não é, não age, não sente igualzinho você, isso não quer dizer que não existe amor. Quer dizer que não existe uma forma de manifestar o amor de maneira exatamente igual de um para o outro. Isso precisa ser respeitado para que o relacionamento progrida em felicidade. Perceber essa diferença inevitavelmente levará a pessoa a entender que parte de suas necessidades afetivas não poderão ser preenchidas pelo companheiro e pela companheira. Por quê? Por que que parte não vai ser preenchido? Porque, como homem e mulher são diferentes na questão de viverem o afeto, isso significa que cada um não vai encontrar no outro o seu jeito próprio ou pessoal de funcionar. Então, parece que o outro nunca chega lá, né? Ninguém chega, na verdade, em tudo. A ilusão entre amantes, né, pessoas que estão tendo um caso de infidelidade conjugal, os amantes, a impressão, a ilusão que eles têm é que dá para chegar sim no entrosamento perfeito. Mas quando uma pessoa tenta aprofundar o relacionamento afetivo com a sua amante ou com seu amante, ou se larga o seu cônjuge para viver com esse amante, o que quase que invariavelmente vai acontecer? Vai acontecer frustração. Por quê? Porque a pessoa vai se defrontar novamente com a diferença entre o homem e a mulher na forma de amar. Daí vem de novo a sensação de incompletude, de falta. Quanto mais cedo o homem e a mulher conseguir lidar construtivamente com esta falta e incompletude, mais agradável poderá se tornar o relacionamento. Claro, ambos vão precisar fazer isso, não é tarefa só de um. Se um ficar estagnado na acomodação e não fizer nada para melhorar, complica e perpetua a sensação de frustração. Nenhum ser humano pode preencher totalmente as necessidades afetivas de outro ser humano. Entender e aceitar isso é fundamental para o bem-estar do casal e pode ser o começo, né, de uma completude que seja possível, né? Algumas coisas dá para completar, mas não em tudo. Grande abraço, até breve, se Deus quiser.
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1: Há dias em que penso que as grandes mudanças da nossa vida começam de formas ridiculamente pequenas. A primeira vez que experimentei uma chiclete de canela e me tinha sido oferecida por uma amiga, achei-a insuportável, forte demais. Não percebia como alguém podia gostar daquilo, mas pouco tempo depois, dei por mim a perguntar à minha amiga onde a tinha comprado. E lá estava eu, a ir ao supermercado comprar uma chiclete de canela. O sabor que me parecia estranho tornou-se familiar, tornou-se até agradável. Noutra ocasião, esta mesma amiga, que estava a passar uns dias aqui em minha casa, apercebeu-se que eu tinha um creme de rosto que eu usava todos os dias. Eu não pensava naquele creme, fazia parte da minha rotina. E esta amiga, então, quando regressou à sua casa, pediu-me que lhe enviasse uma fotografia do creme porque queria comprar exatamente o mesmo. Foi aí que percebi uma coisa curiosa. Enquanto eu me habituava aos gostos dela, ela também se habituava aos meus. Influenciamo-nos sem reuniões, sem discursos, sem a intenção de convencer uma à outra. Bastou convivermos. E talvez seja assim que a maior parte da influência acontece. Não através de grandes discursos, mas da proximidade. Não pelo que tentamos ensinar, mas pelo que repetimos todos os dias. Pensamos muitas vezes na influência como algo que os influenciadores digitais fazem, como se influenciar fosse um trabalho. Na verdade, hoje até é. Mas a verdade é que qualquer pessoa influencia alguém. Uma mãe influencia um filho, um colega influencia outro, um amigo influencia-nos. Até um desconhecido pode mudar a nossa forma de pensar com uma única conversa. A influência não depende de termos milhares de seguidores. Depende apenas de existirmos ao lado de alguém. E isso faz-me pensar na quantidade de conselhos que nós ouvimos hoje. Foca-te em ti. O teu projeto és tu. Vai sozinho. Só precisas de ti. Eu confesso que há alguma verdade nestas frases. É importante saber estar connosco. É importante cuidar de nós. É importante não depender emocionalmente de toda a gente. Mas será que, na tentativa de nos tornarmos independentes, não estamos a confundir independência com isolamento? Porque há uma diferença enorme entre as duas. Uma pessoa independente continua a amar, continua a pedir ajuda, continua a aprender com os outros, apenas não entrega a ninguém a responsabilidade pela sua identidade. Já uma pessoa isolada começa a acreditar que precisa de menos pessoas do que realmente precisa. E isso é uma ilusão. Nós aprendemos por imitação antes mesmo de aprendermos por explicação. Nós vemos isso claramente nas crianças. Aprendemos a falar porque ouvimos alguém falar. Aprendemos gestos, hábitos, expressões e até formas de amar observando outras pessoas. Nenhum de nós se construiu sozinho. Aliás, talvez uma das maiores ilusões do nosso tempo seja a ideia de que somos completamente autodidatas da nossa própria personalidade. Como se tudo aquilo que nós somos tivesse nascido exclusivamente das nossas escolhas, mas não nasceu. Há pedaços de nós que vieram dos livros que lemos, das conversas que tivemos, dos amigos que ficaram, dos que partiram, dos professores, da família, das pessoas que admiramos, até mesmo das pessoas que decidimos nunca mais querer imitar. Somos feitos de encontros. Por isso, talvez a pergunta mais importante não seja "Estou a ser influenciado?", porque essa resposta já sabemos. A verdadeira pergunta é "Por quem estou a ser moldado?". E talvez ainda mais importante, que versão das pessoas fica depois de passarem por mim? Porque tal como a minha amiga levou consigo o nome do meu creme, e eu levei comigo o gosto pela chiclete de canela, todos nós deixamos pequenas marcas uns nos outros. Algumas passam despercebidas, outras mudam vidas inteiras. No fim de contas, viver nunca foi um projeto individual. É uma construção coletiva feita de pequenos gestos, pequenas conversas e pequenas presenças que, sem fazer barulho, acabam por transformar quem somos.
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0: quem é como o Senhor? Quem é como Deus? Sabe, esse é um rei que ele nunca deixa o seu trono vazio. Ele sempre é rei, ele é sempre Deus. Ele sempre será o seu guia, o seu protetor, sempre será o seu escudo.
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2: É bom estar contigo. Bom partilhar contigo a palavra de Deus a cada dia. Sinto-me feliz por fazer onde quer que eu esteja. E o nosso texto de hoje deve fazer-nos pensar, como muitas e muitas vezes acontece com a palavra de Deus. E diz no capítulo 26 e no verso 3 do livro de Provérbios: o cavalo domina-se com o chicote, o jumento com o freio e o insensato com a vara. Como é que nós podemos dominar aquelas pessoas que são insensatas, aquelas pessoas que são tolinhas, aquelas pessoas que falam sem pensar, aquelas pessoas que, conforme se diz muitas e muitas vezes, quando abrem a boca, ou entra a mosca ou sai a geneira? Como é que nós podemos ser a vara para essas pessoas? É muito difícil realmente, porque essas pessoas normalmente julgam-se a fonte da sabedoria, elas é que sabem tudo. Mas no tempo de Jesus existiam este tipo de pessoas. Como é que Jesus lidava com elas? Como é que Jesus fazia para poder enfrentá-las no dia a dia? Jesus levantava-se de manhã cedo para orar. Da mesma maneira que eu me levanto cedo e peço a ajuda de Deus antes de vir gravar, muitas e muitas vezes, Jesus fazia isso também. Eu aprendi isso com Jesus, aliás, para que Ele me possa inspirar. E se nós utilizarmos este método de Jesus, nós conseguiremos ser vara para os insensatos. Nós conseguiremos ser uma ajuda para essas pessoas. Nós aprenderemos a não responder na mesma moeda. Nós aprenderemos a ter a paciência, a calma, a sabedoria que vem de Deus para lidar com essas pessoas. Por isso, pesado amigo, pesada amiga, não desesperes quando tiveres que lidar com alguém. Em silêncio, pede a ajuda de Deus e vais ver como Deus te ajudará a ser vara para o insensato.
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1: Seja muito bem-vindo a mais um episódio do Diário da Saúde. Hoje trago um tema que, apesar de estar lá bem no alto da atmosfera, tem tudo a ver com o nosso bem-estar cá embaixo. Estou a falar da camada do ozono. Sabia que existe um Dia Internacional dedicado à sua preservação? É verdade. Celebra-se a 16 de setembro e chama-se o Dia Mundial para a Preservação da Camada do Ozono. Esta data assinala a assinatura do Protocolo de Montreal, em 1987, um acordo histórico para proteger a nossa atmosfera de substâncias químicas perigosas. A data foi oficialmente instituída pelas Nações Unidas em 1994. Mas afinal, por que é tão importante a camada do ozono? Porque é ela que funciona como um verdadeiro escudo natural, protegendo a Terra da radiação ultravioleta emitida pelo Sol, especialmente a B e C, que são particularmente prejudiciais à saúde. Sem esta camada protetora, estaríamos expostos a níveis de radiação muito mais elevados, com consequências sérias. Aumento do risco de cancro da pele, maior incidência de cataratas e outros problemas oculares, enfraquecimento do sistema imunitário e até envelhecimento precoce da pele. Mas há também boas notícias. O Protocolo de Montreal mostrou-nos que, quando a humanidade se une, é possível inverter danos ambientais graves. Ao proibir substâncias como os CFCs, encontradas em certos aerossóis, frigoríficos e aparelhos de ar-condicionado, conseguimos travar o avanço da destruição da camada do ozono e dar-lhe tempo para se regenerar. Muitos dos gases que destroem a camada de ozono são também responsáveis pelo aquecimento global. Proteger o planeta e proteger a nossa saúde são duas faces da mesma moeda. E agora, a pergunta que se impõe. O que é que podemos fazer no dia-a-dia para preservar a camada de ozono? Deixo-lhe algumas sugestões simples e eficazes. Evite produtos que contenham CFCs. Prefira aerossóis com bomba manual. Faça a manutenção regular dos seus equipamentos, como o ar-condicionado, frigorífico ou congelador, prevenindo fugas de gases nocivos. Opte por transportes públicos, use a bicicleta ou caminhe sempre que possível. Também pode partilhar boleias. Prefira produtos de limpeza eco-friendly e use alternativas como, por exemplo, o vinagre. Consuma alimentos locais e sazonais. Além de mais sustentáveis, são também mais frescos. E claro, sempre que possível, reduza o consumo de energia. Troque lâmpadas por versões LED e use o ar-condicionado com moderação. A camada de ozono pode parecer distante, lá em cima, na estratosfera, mas a verdade é que tem um impacto direto na nossa vida, na nossa saúde e na saúde do planeta. Sem ela, não estaríamos aqui. A nossa saúde começa no ar que respiramos, na luz que nos aquece e no planeta que nos acolhe. Neste Dia Mundial para a Preservação da Camada do Ozono, lembre-se, preservar a natureza é também uma forma de preservar a saúde. A sua, a minha e a de todos nós. Até ao próximo episódio do Diário da Saúde, com mais dicas, reflexões e inspirações para continuar a cuidar da sua saúde e da saúde do mundo.
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0: Seja muito bem-vindo a mais um episódio do programa Bíblia Aberta. Semanalmente estamos por cá para lhe fazer companhia e também podermos encontrar tudo aquilo que o Senhor Deus quer que saibamos, que conheçamos e estudemos para aprofundar tudo aquilo que é a nossa vida espiritual e a nossa preparação para a eternidade. É sempre muito bom voltarmos à sua companhia. Sabemos que você está desse lado e que nos acompanha e é para nós um grande privilégio podermos ter a sua presença semanalmente no programa A Bíblia Aberta. Como sabe, nós somos a TV Novo Tempo Portugal, estamos no canal 186 da MEL e estamos também nas emissões regulares da Rádio RCS, nos 91.2 FM para a Grande Lisboa, e se não puder em nenhum destes canais, poderá então sintonizar-nos através do YouTube no canal Novo Tempo Portugal. Estamos aqui para lhe fazer companhia e estamos muito bem acompanhados. Estamos hoje com uma nova equipa, temos connosco a Joana Curado. Olá, olá. Joana, sejas bem-vinda.
1: Obrigada.
0: E obrigado por teres aceitado novamente o convite para estares connosco.
1: É com prazer.
0: A Hortelinda já é, digamos, um membro da casa, da nossa conversa, é muito bom ter-te connosco, obrigado por mais esta oportunidade. E Pedro, obrigado também por estares mais uma vez connosco. Na semana passada nós tivemos o privilégio de estudar um tema muito interessante. Juntámos duas características, mordomia e missão, e pudemos olhar, por exemplo, para aquilo que nos diz São João, capítulo 3, versículo 16, que diz que todo aquele que nele pereça, não pereça, mas tenha a vida eterna, e vimos aqui claramente que a mordomia e missão andam de mãos dadas. Vimos a preocupação de Paulo nestes dois temas e hoje vamos continuar a ver outras preocupações de Paulo, outras recomendações que Paulo deixou à Igreja de Corinto. Estamos a estudar a segunda carta aos Coríntios e por isso vamos entrar aqui em mais um tema. E por isso, meus caros amigos, vou propor-vos que nós entremos numa guerra espiritual. Estão prontos para isso? Sim. Vamos lá? Vamos entrar numa guerra espiritual, que esta foi uma das preocupações também de Paulo nesta epístola. Se formos a 2 Coríntios capítulo 10, versículo 4, nós podemos encontrar aqui esta passagem, diz: porque as armas da nossa milícia não são carnais, mas poderosas em Deus para destruir fortalezas. Ou seja, Paulo aqui descreve claramente o confronto com o erro como uma guerra espiritual na nossa vida. Hortelinda, vou começar por ti. Como é que um crente pode enfrentar falsos ensinamentos com a firmeza de Paulo, sem perder a mansidão e ao mesmo tempo ter a gentileza de Cristo?
2: Talvez não seja fácil para os humanos, não é? É porque ao longo dos séculos, não é, muitos cristãos esqueceram essas palavras das armas espirituais que Paulo indica, não é? E lutaram contra o erro com aquilo que eles, ou aquilo que eles pensavam que era um erro, com as armas da carne, com violência, com agressão, com destruição, não é? Infelizmente o cristianismo deu à história algumas das suas páginas mais tristes, mais negras e mais indignas, em que cristãos derramaram o sangue de outros cristãos que pensavam e criam coisas de maneira diferente. No entanto, a confrontação com o erro é incontornável. Cristo é o príncipe da paz, Cristo é a verdade. E Satanás é o pai da mentira. E como este mundo está no maligno, e o maligno, portanto, tem muitas vezes acesso até mesmo aos crentes, esta guerra espiritual, ela é incontornável, não é? Mas o erro deve ser denunciado, deve ser corrigido, deve ser eliminado, para que certas pessoas não sejam arrastadas pelo erro, não é? Pessoas com menos experiência, com menos capacidade de aprofundar, portanto, podem ser arrastadas e afastar-se do tal fundamento sólido e inamovível que é o Evangelho de Jesus Cristo. O apóstolo Paulo e o próprio Cristo advertiu contra os cordeiros, os lobos que vêm vestidos de cordeiro e que penetrarão o rebanho e que arrebatarão alguns, precisamente através de erros, de controvérsias, de, enfim, eles podem fazer muito mal. No entanto, este combate é um combate espiritual. Como diz aí o apóstolo Paulo, as nossas armas e a nossa forma de combater não são as mesmas, portanto, das guerras daqui, são espirituais. E Paulo diz que elas são poderosas para destruir as fortalezas. E estas fortalezas aqui não é boa coisa, não é? As fortalezas são precisamente essas concessões, ideias, argumentos produzidos pela suficiência humana, não é? Os erros as heresias, muitas vezes têm na base o orgulho humano, a necessidade de protagonizar, a necessidade de ter razão, a necessidade de ter relevância, não é? As pessoas precisam, enfim, então, de inventar muitas coisas. Mas isso deve ser combatido, portanto, para manter a pureza da fé, e deve ser combatido com as armas espirituais. E quais são essas armas espirituais? Para todos os erros teológicos, não é? A grande arma é a palavra de Deus, não é? É a palavra de Deus que vai realmente, portanto, definir a palavra de Deus, que é lâmpada para os nossos pés, luz para o nosso caminho, que Jesus Cristo disse mesmo: santifica-os na verdade, a tua palavra é a verdade. Para combater o erro, devemos fazê-lo com a verdade, e a verdade é a palavra de Deus. É ela que é o aferidor das ideias, dos ensinos.
0: E quem a experimentou, guardou no seu coração, como foi, por exemplo, com Davi, não é?
2: Exatamente, guardei a tua palavra no coração, para não pecar contra ti. Portanto, esta é realmente a grande arma que nós temos. Mas claro, temos que a conhecer, temos que nos apropriar dela, temos para podermos usar. Maneja bem a palavra da verdade, dizia Paulo a Timóteo. Maneja bem a palavra da verdade. Portanto, mas esta palavra é interessante. Esta palavra é também a espada do Espírito, que nós encontramos em Hebreus 4:12, em que diz assim: a palavra de Deus é viva e eficaz, e mais penetrante do que espada alguma de dois gumes, que penetra até à divisão da alma e do espírito, das juntas e medulas, e é apta para discernir os pensamentos e intenções do coração. Ou seja, a palavra de Deus não vai apenas corrigir o erro teológico, portanto ideológico, do exterior, mas a palavra de Deus vai-te corrigir a ti. A palavra de Deus vai penetrar no teu coração, vai revelar as tuas intenções, tanto se és tu que propagas o erro, não é? Ou até mesmo se és tu que o combates.
0: Uhum.
2: Eu penso que é muito importante que a palavra de Deus esteja no nosso coração, para que nós possamos identificar, corrigir e até eliminar o erro sem orgulho e sem sermos nós mesmos também objeto, portanto, desse mesmo erro.
0: Ou seja, sem a palavra de Deus é impossível estarmos nesta guerra espiritual e vencermos.
2: E é impossível se não a tens no coração. Se a tens só na cabeça, não chega. Tu precisas de te identificar com a palavra, precisas de a viver, precisas de a possuir de alguma maneira, não é? Então, precisas de ser honesto. A honestidade é outra arma. Se não fores honesto, se não fores autêntico, não podes usar esta arma. Deves ser honesto nesse questionamento, nessa busca, nessa análise. Outra arma é a oração. A oração é aquilo que nos mantém ligados ao centro, não é? Da sabedoria, à fonte da luz, que é Cristo, não é? Portanto, através da oração tu recebes a luz para poderes identificar as trevas, não é? O que faz identificar as trevas, aquilo que não vem de Deus, é realmente a luz que vem de Deus. E através da oração tu vais ter uma visão do erro e da pessoa que propaga esse erro, também orientada pelo Espírito de Deus.
1: Uma oração com honestidade, que eu acho
2: então,
1: que
2: honesta,
1: que faz toda a diferença.
2: Porque,
1: não é?
2: Muitas vezes,
1: da mesma forma que a palavra no intelectual é diferente do que a palavra vida no coração, uma oração ritualizada, que não é transparente nem honesta, exato, acaba por não servir da mesma forma, acaba por não ser uma arma.
2: Acaba por ser uma arma contra nós, ou uma pedra de tropeço, exatamente.
3: Aquilo que Jesus chamou as vãs repetições.
2: As vãs repetições, aquilo que é uma atitude de quereres ver aquilo que tu queres, aquilo que te convém. Nós temos muita tendência a ter a verdade conveniente. Ou seja, esta atitude de honestidade e a oração previnem-te buscar uma verdade conveniente, não é? Porque esse era o problema dos fariseus, não é? Uhum. Eles tinham uma verdade, queriam uma verdade conveniente. Outra arma chama-se humildade. Eu penso que tu só podes corrigir o erro se fores humilde, teres a capacidade de tu mesmo te colocares em questão, de te questionares. Seres capaz também de reconhecer que se calhar o erro finalmente não está do lado do outro. O erro pode estar do teu lado. Ou seja, esta atitude de honestidade e de humildade é absolutamente indispensável para poderes identificar e também poderes corrigir e eliminar o erro. Finalmente, é uma atitude de verdade. E é só assim que o Espírito de Deus te pode utilizar e te pode levar a identificar o erro e a corrigi-lo, não é? E até podes ter que mudar tudo a opinião.
1: Uhum, sim.
2: Se eu parto para um debate de ideias ou de análise, com a certeza que eu é que tenho razão, imediatamente eu estou bloqueando toda a luz que possa vir até mim. Claro que dissemos aqui, temos uma referência, não é? A verdade e o erro não são apenas uma questão de ideias, não é? A verdade é Deus. Uhum. Eu sou a verdade, disse Jesus. E é a nossa relação com Ele que nos vai realmente proteger do erro, não é? E levar a afirmar e a defender a verdade.
0: Ora, estamos numa guerra espiritual. Já encontramos aqui algumas armas que nos serão muito úteis, digamos assim, para podermos, de alguma maneira, enfrentar esta guerra espiritual e vencermos, porque temos mesmo que a vencer. Ora, quando nós utilizamos todas estas armas que foram aqui mencionadas, nós temos que glorificar Deus e gloriar-nos no Senhor. Aliás, Paulo vai-nos dar essa indicação exatamente em 2 Coríntios capítulo 10, lendo os versículos 17 e 18. 2 Coríntios 10, 17 e 18 diz: aquele, porém, que se gloriar, glorie-se no Senhor, porque não é aprovado aquele que a si mesmo se louva, mas aquele a quem o Senhor louva. Ou seja, Paulo está aqui a distinguir claramente que entre gloriar-se nas próprias realizações e gloriar-se

0: com o que se gloriar, não é? E na verdade é uma questão que Paulo inicia logo esta carta de 2 de Coríntios. Ele repete esta questão, mas em 2 de Coríntios, logo no início, em 1.12, diz, ele começa a apresentar a questão da glória como um motivo legítimo de satisfação ou orgulho, não propriamente como status apostólico, não é? Por inteligência ou sucesso, mas aqui satisfação, orgulho por uma consciência limpa, não é? Diante de Deus. De que aquilo que está a fazer está a ir bem. E depois, mais à frente, ele em 2 Coríntios 10, que é onde nós estamos agora aqui a debruçar-nos um bocadinho, neste texto de 13, neste texto de 10, versículo 13, adiante até 17, Paulo já fala aqui um bocadinho da glória que nós podemos desenvolver em nós mesmos e o tal orgulho espiritual, que eu acho que é a tradução mais interessante aqui que se pode ter. E a sua preocupação, no fundo, parece ser com aquilo que se pode desenvolver no coração, mesmo que aparentemente seja algo bom. E o orgulho espiritual é particularmente difícil de identificar porque usa frequentemente uma linguagem de devoção, não é? Uma linguagem, um serviço a Deus, uma ortodoxia, não é? Algo que é difícil depois de discernir.
1: Apresenta-se com roupagens espirituais.
0: E é aí que eu acho que Paulo realmente critica. Critica aqueles que medem-se consigo mesmos, como diz aqui no texto, um bocadinho acima, no versículo 12, medem-se consigo mesmos e comparam-se consigo mesmos. Ora bem, quando nós olhamos para nós mesmos ou para o outro, estamos completamente desfocados daquilo que é o mais importante. E quando nós retiramos os olhos de Cristo, nós vemos em vários aspectos na Bíblia, alguns personagens que realmente retiraram os olhos de Cristo, focarmos-nos em nós mesmos ou nos outros, nós aí sim trocamos o zelo pelo orgulho. Porque o zelo por Deus leva-nos a olhar para Cristo como sendo Ele o padrão. Já o orgulho espiritual leva-nos a olhar aos outros para confirmar que nós estamos acima deles, na verdade. E aqui eu acho que nós podemos, como é que nós, né, aqui um bocadinho a pergunta, né, como é que nós reconhecemos? Para mim o ponto base e central para mim, uma das formas mais básicas de reconhecimento é sem dúvida, examinar o nosso próprio coração e o meu próprio coração para compreender as intenções, para compreender porque é que eu faço determinada coisa. E Davi faz apelos constantes, não é? É muito, muito interessante. Davi faz apelos constantes, o próprio Jeremias a Deus para o ajudar a examinar o coração. Mas de qualquer maneira, este é um assunto que vamos alinhavar mais à frente, então não vou desenvolver. Mas para mim, este realmente é básico. Depois, um outro é quando nós nos apercebemos que começamos a comparar-nos a outros. E esta comparação, nós sabemos que a comparação é um processo natural do funcionamento humano. E há comparações que são realmente positivas. Ajudar-nos a perceber se no trabalho estamos a ter um bom desempenho, se não estamos. Existe algo de normal na comparação. E normalmente nós acabamos por procurar, não é? Avaliar as próprias capacidades, o nosso valor, opiniões. Mas quando não existe uma medida objetiva clara, nós recorremos aos outros como referência. Por isso é que é tão importante nós relembrarmos que a nossa medida objetiva clara é Cristo. E aqui, eu penso que Paulo, nestes textos, vai-nos ajudar a refletir o perigo de preocuparmos-nos, de compararmos uns com os outros, porque leva a uma certa competitividade que não tem, mesmo que não tenha como propósito ultrapassar o outro, deixamos que mine o nosso coração e ambiente à nossa volta. Portanto, aqui, quando nós começamos a perceber que estamos a comparar-nos aos outros e a nossa referência não é Cristo como padrão, mas os outros, aí já podemos perceber que podemos estar a viver mais um orgulho espiritual e a ser substituído aqui pelo zelo, não é? Por com essa roupagem. E depois, um terceiro aspecto que também fez-me pensar é quando nós começamos a olhar e a falar muito de nós mesmos. Não sei se às vezes já vos apanharam nesta armadilha, que é falarmos muito nós mesmos, sem nos darmos conta. As músicas que fizemos, as coisas que concretizámos com os casais, os trabalhos que consegui fazer com os jovens, o que eu consegui, não é? Quando nós, é muito fácil, nós fazemos quase também aqui um check. Um check é uma lista de coisas que nós fazemos que nos consideramos santos, porque as fazemos também, não é? E esquecemos frequentemente de que quem é que santifica. Quem é que nos santifica? Quem é que santifica as coisas ao longo da Bíblia toda?
1: O Espírito de Deus.
0: Claro. É Deus, não é? É Deus quem santifica. E nós vemos isso. Foi Deus que santificou o sábado. Não fomos nós que o santificámos pelas coisas que fazemos nele. Deus já santificou.

0: vemos que o próprio Paulo disse em 1 Tessalonicenses: e o mesmo Deus de paz vos santifique. Sou eu que me estou a santificar? Não é Cristo, é Deus que me santifica. Também percebemos que ele santifica até a nossa própria vontade. Aqui há um texto em Filipenses também, Paulo, eu acho que ele realmente preocupava-se com este tema. Ele diz: porque Deus é quem opera em vós tanto o querer como o efetuar segundo a sua vontade. Ou seja, ele próprio santifica a nossa vontade. Portanto, nós temos uma cultura de santificação dentro da Igreja. E eu não tenho qualquer dúvida disto. E retira-nos muitas vezes o papel que Deus tem em nos tornar santos. E coloca em nós mesmos essa tarefa através das coisas que nós fazemos ou deixamos de fazer por zelo de Deus. E é nesse momento que o orgulho espiritual cega os nossos propósitos e tem tendência para, através de um eu estudo a Bíblia, às 6 da manhã, eu faço exercício, eu como bem, faz tudo também porque essa é a vontade de Deus. Colocamos sobre os outros aquele peso, não é, que os fariseus também colocaram e que Lucas dizia: ai de vós, entregues a lei, porque sobrecarregais os homens com fardos difíceis de suportar, não é? A crítica de Jesus neste aspecto não é a obediência em si, não é, a Deus, mas sim o que é que o legalismo, esta necessidade de santificação, transforma a religião numa carga pesada, sem misericórdia, sem graça, sem auxílio. E nós podemos estar a viver esse orgulho espiritual quando, lá está, mais uma vez, não perdemos, não gastamos tempo em examinar o nosso coração, quando nos começamos a comparar uns aos outros e quando começamos a olhar muito para aquilo que nós fazemos, as nossas checklists, e nos esquecemos que é Deus quem santifica e quem transforma. Isso não impede que nós possamos obedecer à lei.
1: Eu estava a te ouvir com muita atenção e estava a pensar: apesar de nós termos sido chamados por Deus e sentimos-nos honrados por isso, fazemos parte, digamos, da sua equipa, damos-lhe muito trabalho. Damos-lhe mesmo muito trabalho. E nisto pode acontecer uma coisa. É a infiltração, digamos assim, de falsos mestres que nós podemos até identificar ou estarem identificados, mas que nós depois vamos tê-los por perto. Aliás, Paulo, em 2 Coríntios capítulo 11, versículo 4, vai dizer: porque se alguém vos pregar outro Jesus que não temos pregado, ou se recebeis outro espírito que não recebestes, ou outro evangelho que não abraçastes, com razão o sofrerias. Ou seja, Paulo avisa que é possível pregar um outro Jesus, uma outra versão, digamos assim, distorcida de Cristo. Pedro, que critérios práticos pode um crente usar hoje para discernir se o ensino que está a receber é fiel e é, digamos que, fiel ao Evangelho?
2: Sim. É muito útil tentar pensar sobre isso, responder a essa pergunta. Não quer dizer que haja uma resposta definitiva ou já feita, mas é muito importante nós percebermos que é preciso ter algum tipo de critério para poder identificar falsidades. Isso é tão verdade que a Bíblia está cheia desses alertas. Não só estabelece alguns critérios, mesmo que não seja escrito como uma lista, mas eles estão espalhados pela Escritura, mas sobretudo nesta lógica de identificação de que a falsidade existe. E aqui é muito interessante, porque só num versículo curto o apóstolo Paulo refere-se a três formas de contrafação, porque é outro Jesus, outro Espírito e outro Evangelho. Uhum. São coisas relativamente próximas, não? Podíamos dizer, quase que se misturam em termos conceptuais, mas se o apóstolo Paulo as identifica como três coisas distintas, é evidente que elas têm, cada uma delas tem
3: especificidades diferentes.
2: É específica, tem a sua função no nosso caminho, e de facto é preciso estar alerta para elas. E é interessante, ainda nesta introdução, antes de dar aqui alguns critérios para responder diretamente à pergunta, também é interessante que se percebe que o apóstolo não está a falar de que esta contrafação venha de um campo inimigo. Ou seja, como se fosse, imagina, uma religião pagã. Existem religiões pagãs e essas, claro, não têm Cristo ou não têm o Evangelho. No fundo é como se ele não estivesse a falar de inimigos externos, mas de inimigos internos. Porque a própria linguagem é de que estas contrafações estão muito próximas. É pregar outro Jesus. O que quer dizer que se é outro Jesus, o que é que está a ser pregado?
3: É um Jesus.
2: É um Jesus.
3: Uhum.
2: Não é... Quer dizer, não quero usar aqui o nome de um outro Deus qualquer para não parecer que estamos a falar especificamente. Mas não é um Deus qualquer que se inventou. Não, é Jesus. Só que é outro Jesus. Quer dizer que se é outro Jesus e é outro Espírito e é outro Evangelho, então quer dizer que estamos no campo... Uhum. Do que é cristão, do que está revelado.
3: Até mesmo porque os erros que vêm de outras religiões alheias ao cristianismo não são perigosos para os cristãos, são imediatamente identificados. São os que vêm de dentro que são perigosos.
2: Elas são facilmente identificáveis. Não quer dizer que algumas delas não possam ter uma certa atração.
3: Isso.
2: Eventualmente. Ainda há pouco tempo ouvi a história de uma pessoa que já foi um cristão bastante ativo e que hoje, por exemplo, está num universo de outra religião oriental. Enfim, há filosofias que podem ser atrativas, mas vamos dizer, para aquele que está pelo menos a tentar estar firmado na palavra de Deus e seguir Jesus, realmente não é tanto isso, não é aí que reside o perigo, e é isso que o apóstolo está aqui a alertar-nos. Então, realmente nós podemos ter alguns critérios ou algumas ideias práticas que nos possam ajudar. Vamos a isso, a dois ou três, pelo menos. É interessante, nós precisamos de reconhecer que exaltar Cristo tal como ele é apresentado na Bíblia, é uma coisa muito importante, porque Jesus e o seu ensino, a sua atitude e a sua vida são a referência do crente. Nós temos uma facilidade muito grande. A Joana estava, no fundo, a dar alguns exemplos até de, na nossa conduta e prática cristã, não colocarmos Cristo, de facto, como a referência. É muito fácil dizer isso. Mas comportar-se como Cristo, eu até vou usar dizer aqui uma coisa um pouco, não digo chocante, mas pode ser um pouco polémica. Hoje, em muitas igrejas cristãs, portar-se como Cristo seria uma coisa polémica e mal vista. Portar-se como Cristo, se tentássemos mimetizar o comportamento de Cristo. Por isso é que precisamos de entender isto. Nós temos que buscar realmente Cristo. Às vezes podemos dizer que há textos, há coisas que Jesus disse que, se nós hoje disséssemos essas coisas, seriam ofensivas para muitos. Mas a Escritura diz, o próprio Jesus disse, examinais as Escrituras, dizia ele aos fariseus, porque cuidais, ou percebem que nelas tem a vida eterna, mas elas é que testificam de mim. Então Jesus está a dizer, vocês lutam contra mim e o meu ensino, mas a Bíblia é que testifica de mim. Quer dizer que nós, na Bíblia, no fundo Jesus está a dar um princípio hermenêutico, que, para quem não perceba tão bem a palavra, é um princípio de interpretação da Bíblia. Este, por isso, podemos considerar como o primeiro dos princípios hermenêuticos, que é Cristo é que é a chave hermenêutica por excelência. Quer dizer que, para eu entender qualquer verdade, eu tenho que entender como é que Cristo a viveu. Então, vamos dar exemplos práticos aqui. Deus tinha estabelecido o sábado como dia do Senhor. Isso vinha lá desde o Gênesis, quando Deus, seguindo o que a Joana dizia, quando Deus santificou o sábado, não é? Tornou aquele dia santo. E depois nós percebemos que, na verdade, Jesus vem reinterpretar a maneira como se vive o sábado, porque o povo de Deus, que mantinha uma tradição de obediência em relação ao sábado, transformou o sábado numa outra prática que nada tinha a ver com o princípio que Deus estabeleceu. E o que Jesus fez foi tornar-se ele a chave hermenêutica. Ou seja, o que Jesus vai dizer é, o que eu vou fazer no sábado e a maneira como eu vou viver o sábado é que é a chave para entender o que é o sábado.
1: E muitas vezes criticado, severamente.
2: Por isso é que ele era criticado. Porquê? Porque a sua prática não coincidia com o status quo.
0: E porque a sua referência não era a tradição do homem.
2: Isso, as tradições não eram a referência.
0: A referência não era...
2: Exatamente. Por isso ele transformou-se e colocou-se ele próprio como o que podemos designar a chave hermenêutica, que é a conduta e o ensino de Cristo é que são a chave para entender o que Deus de facto queria dizer. Porque nesse sentido Jesus é um interpretador de si próprio. Ninguém melhor pode interpretar as suas palavras
0: aquilo que criou,
2: ou aquilo que compositor. Criou o seu pensamento, que o compositor.
1: Ele veio descodificar.
2: Por isso ele veio descodificar o que ele criou. Por isso é que nós encontramos, por exemplo, o Sermão da Montanha, que é um sermão absolutamente magnífico, ético, em que, em grande medida, se pudéssemos dizer o que é que Jesus faz no Sermão da Montanha, é que ele descodifica o que Deus estabeleceu. Por isso é que é um sermão ético. Talvez das coisas mais importantes desse sermão seja que Jesus reinterpreta os 10 mandamentos.
3: Exatamente.
2: Mas a partir de diríamos, os 10 mandamentos, aquilo é tão direto e tão curtinho que nem há nada para interpretar. Mas há. Toda a lei pode ser interpretada, como nós vemos aí pelos tribunais, não é? Que às vezes vem numa instância, eles julgam de uma maneira e depois vai para outra instância e o mesmo tribunal, a mesma lei, os juízes interpretam diferente. Toda a lei tem uma interpretação. E Jesus veio provar que até dizer não matarás, O que é que há para interpretar e não matamos? Não mates, pronto. Mas Jesus veio reinterpretar a expressão não matarás. Quando disse chamares estúpido ao teu irmão, estás a retirar-lhe a vida e a dignidade, estás a matá-lo. Uou! Então, Jesus, como foi ele que esteve lá a dar a lei, não faz parte, ele é o criador daquela ética, ele pode reinterpretá-la. E nesse sentido, esta ideia, este grande critério de que Jesus é a chave hermenêutica é muito importante para nós entendermos que a essência do que é cristão, em Jesus nós encontramos o modelo, seja nas suas palavras, que ele ensinou e educou, seja na sua conduta. Muitas vezes não foi a dizer coisas, foi a fazê-las, a vivê-las, a agir. E nós dizemos, ok, é assim que se tratam as pessoas. É assim que se fala com um pobre. É assim que se lida com um doente. É assim que se lida, ou se fala com um hipócrita. Está tudo lá. Ele não precisa de explicar.
3: E é assim que é Deus.
2: Isso.
1: Pois.
3: É assim que é Deus, não é?
2: Por isso, Deus é assim. Ou seja, é o mesmo que dizer, se Deus hoje estivesse aqui e lidasse com esta realidade, era assim que ele faria. Por isso, Jesus ensina-nos realmente a interpretar a realidade. Por isso, o apóstolo Paulo, em 1 Coríntios 3, dizia: ninguém pode pôr outro fundamento além do que já está posto, o qual é Jesus Cristo. Por isso, distorções em relação ao entendimento sobre a fé, sobre a palavra de Deus, existem. Não é nada que nos possa admirar, até porque, como a palavra é tão vasta, é quase um campo natural de haver discórdia ou interpretações diversas. Como o tempo já não permite ir mais longe, eu fico com esta ideia de que nós temos que, o máximo possível, isso é que é a essência da fé cristã, usar Cristo, o seu ensino, o seu exemplo, como a chave para entender o que é que eu preciso de fazer.
1: É verdade que o tempo não para e nós estamos numa conversa extremamente animada. Precisamos de ir aos sofrimentos pelo Evangelho, mas isso fica para a segunda parte do nosso episódio de hoje. Não saia do seu lugar, voltamos já a seguir, depois de um breve intervalo.
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1: Voltamos a estar consigo para mais um pedacinho de tempo, para voltarmos a fazer aqui a segunda parte do programa de hoje, do episódio de hoje. Estamos com a Bíblia aberta na segunda carta de Coríntios. Estamos quase a chegar ao final desta carta, que tem sido tão importante e tão enriquecedora para cada um de nós. Antes de continuarmos a nossa conversa, tenho algo para lhe oferecer. 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Vamos voltar à conversa, vamos voltar. Já falámos da guerra espiritual, já falámos dos falsos mestres identificados, já falámos também da questão da glória, que a glória está no Senhor e deve ser sempre atribuída a Deus. Vamos agora falar um bocadinho dos sofrimentos no Evangelho, ou pelo Evangelho, se quisermos. Para isso eu convido-vos a abrirmos a nossa Bíblia em 2 Coríntios capítulo 12, para lermos o versículo 9. No capítulo 12, versículo 9 diz: "E disse-me, a minha graça te basta, porque o meu poder se aperfeiçoa na fraqueza." Ou seja, a lista de sofrimentos de Paulo é impressionante. Nós já aqui tivemos algumas vezes em detalhe esses mesmos sofrimentos. Ele via tudo de alguma forma nessa lista, não uma derrota, mas uma prova clara da sua fidelidade a Deus. Hortelinda, como é que uma pessoa pode chegar ao ponto de ver as suas dificuldades, as suas limitações, como um lugar de encontro com o poder de Deus?
3: Sabes, nós, ao longo desta nossa partilha aqui na Bíblia Aberta, já temos tido a ocasião de falar, portanto, sobre este antagonismo irredutível, não é? Que existe entre Cristo, e que é o enviado do Pai, e um mundo extraviado, perdido no pecado, completamente alienado de Deus. E esta oposição é aquilo que nós chamamos muitas vezes o grande conflito, não é? Este conflito entre o bem e o mal. É porque é inerente à natureza do pecado, e não podemos esquecer isto, é inerente à natureza do pecado, que é rebelião contra Deus, não é? Rejeitar a verdade, rejeitar Deus, rejeitar aqueles que representam Deus. Como o próprio apóstolo diz, o mundo está no maligno. E o mundo no maligno tem esta reação de o bem é como um corpo estranho, não é? É portanto, algo a eliminar, algo que incomoda, algo que realmente é para eliminar. Às vezes já tenho ouvido pessoas que me dizem com alguma perplexidade: então, mas para que Cristo morresse por nós e nos salvasse, ora, foi necessário que existisse um Judas para o matar. Então, Judas é uma vítima da salvação de Deus, porque para que Jesus morresse por nós, era necessário que alguém o matasse, e, portanto, alguém estaria predestinado a matar Jesus, não é? Aliás, isto são os argumentos de alguns filmes sobre Jesus Cristo, não é? Os mais antigos, Jesus Cristo Superstar e outros, realmente põem em relevo a inocência de Judas, que estava predestinado a fazer aquilo. Bem, pensar assim é realmente desconhecer a natureza do mal, e é desconhecer o ódio de Satanás por Deus e pelo que o representa. É porque não foi necessário Deus predestinar ninguém para matar Jesus. Bastou Deus enviar o seu filho como homem a este mundo. A sua morte era certa por esta reação, portanto, do mal com o bem. Era incontornável que qual corpo estranho e incómodo o mundo rejeitasse e o matasse. O que é de admirar é que ele tenha vivido 33 anos. E como nós sabemos muito bem, que a intenção foi matá-lo mesmo em bebê.
1: Claro.
3: Mesmo em bebê. Portanto, isto mostra...
1: Jesus incomodou muita gente.
3: Jesus incomodou e não podia não incomodar.
1: Claro.
3: Porque num mundo doente... Eu tenho um professor que dizia que num estômago doente, até uma boa comida faz mal. E porquê? Porque o estômago está doente. Ou seja, o mundo está doente, está no maligno, segue o mal. Todo aquele que representa Deus e que vive uma vida de harmonia com Deus é um corpo estranho. Há, portanto, que o eliminar. Ora, os cristãos que são fiéis, que vivem num mundo que não quer saber de Deus e que representam Deus, esses cristãos, eles vão, enfim, ter a mesma sorte, o mesmo destino de Jesus Cristo, não é? O inimigo vai procurar persegui-los, vai procurar destruí-los. Aliás, Jesus disse isto mesmo: se me perseguiram a mim, podem estar certos que vos vão perseguir, portanto, a vocês. Porquê? Porque o princípio é o mesmo. Nós representamos Deus e o mundo está em rebelião contra Deus. Então, mas da mesma... E é isto que é fantástico. É que da mesma maneira que Deus pegou na morte que deram a Jesus e a tornou uma vitória, a tornou um lugar de encontro com a humanidade para salvar a humanidade, o apóstolo Paulo diz que com o cristão é a mesma coisa. Os nossos sofrimentos, os sofrimentos que o inimigo nos provoca, são, nas mãos de Deus, um lugar de encontro entre Deus e os outros. São um testemunho de que Deus age, de que Deus vive, de que Deus conduz, de que Deus sustém, de que Deus é real. Mesmo no mal e no sofrimento, Deus é real. E que os crentes têm uma fé e uma esperança, mesmo nesses momentos de fraqueza, não é? Por isso é que o apóstolo diz aí, que disse a Deus para o libertar, portanto, desse sofrimento, e Deus diz-lhe: a minha graça te basta, o meu poder se aperfeiçoa na fraqueza. Ou seja, é na fraqueza, na fragilidade humana, nas dificuldades, que realmente Deus se pode revelar. E Deus se revela para poder atrair outros, portanto, para a salvação. Logo, Deus vai permitir que o mal nos ataque, tal como fez com Jesus, para fazer desse sofrimento um lugar de encontro. Um lugar de encontro com isso, não é? Lembremos-nos da experiência dos mártires do primeiro século. Os mártires cristãos eram atirados para o circo de Roma, não é? Para o Coliseu. E a maneira como eles morriam, muitas vezes louvando a Deus, fazia com que, após a sua morte, uma nuvem de pagãos se levantassem e se convertessem a Jesus Cristo. De maneira que Tertuliano chegou a dizer: a morte dos cristãos é semente. Quanto mais cristãos matam, mais cristãos aparecem. Ou seja, o martírio daqueles crentes era um lugar de encontro entre Deus e todos os que estavam à volta, como apelo, como a convicção. O Espírito dava, portanto, convicção. Eu não estou a fazer o elogio do sofrimento,
6: claro.
3: Nem a apologia, portanto, da tortura, de maneira nenhuma, não é? O sofrimento é mau, sempre. Ele é sempre perturbador, ele é sempre horrível, e Deus tem horror a ele. Mas o que estamos a dizer é que o amor triunfa mesmo no sofrimento. E com o poder que Deus tem de transformar o mal em bem, Deus até usa esse sofrimento que é infligido pelo mal, pelo inimigo, no qual ele não participa, mas ele tem o poder de o transformar em bem. E essa é realmente a vitória do amor de Deus, e nós, os cristãos, somos participantes dessa vitória. Agora, eu não sei porque é que nós aqui no Ocidente atualmente não somos perseguidos, não é?
6: Uhum. Pois estava a pensar nisso mesmo. Significa que por não estarmos em sofrimento, quem não sofre? Ou quem tem uma vida tranquila estará em... Como é que se encontra, não é?
3: Mas é o nosso sofrimento um lugar de encontro entre Deus e os outros. Como é que nós reagimos ao sofrimento?
1: Talvez não somos perseguidos, mas somos atingidos pela doença, por exemplo.
3: Das vezes, mas a maneira como lidas com a doença,
1: isso,
3: é uma maneira de Deus falar através de ti. Não é?
1: É uma forma de Deus dizer: a minha graça te basta.
3: A minha graça lhe basta ao que está doente. A minha graça, portanto, é suficiente. Por outro lado, talvez nos tenhamos tornado um bocadinho inofensivos, não é? Uhum. Se calhar o nosso comportamento é tão acomodado. Isto é uma questão que eu deixo para todos nós e para aqueles que nos seguem. Talvez sejamos quase irrelevantes. Não incomodamos. Talvez por isso tenhamos. Há, aliás, uma escritora que nós muitas vezes referimos aqui, que é Ellen White, que ela diz: quando a Igreja voltar a ter o fogo do Espírito Santo e o fervor, portanto, a paixão por Cristo, reacender-se-ão as fogueiras da perseguição. Não é? Até lá, vivamos este tempo de paz, mas com os olhos fixos em Jesus, não é?
1: Eu estava a ouvir-te há pouco, quando tu estavas a descrever, no fundo, Jesus e tudo o que ele fez. Lembrei-me de um dos nossos colegas que temos, que muitas vezes fala que nós devemos andar em sentido contrário ao mundo, não é?
3: Sim.
1: E Jesus andou em sentido contrário ao mundo, sim, não é? Por acaso ainda não trouxemos esse colega aqui.
3: Sim,
1: temos,
3: sim,
1: que ver se o convidamos para ver se ele...
3: Se calhar não colidimos. Jesus colidia com o mundo.
1: Colidia com o mundo, claramente.
3: Nós se calhar não colidimos, claro. Temos que nos analisar.
1: Claro. De qualquer maneira, uma das particularidades de Jesus, e que Paulo depois vai também ele, eu vou dizer, viver dentro da sua experiência como apóstolo, foram os sucessivos apelos que ele fez aos impenitentes, enfim, a todos aqueles que estavam por perto. Em 2 Coríntios capítulo 13, versículo 5, diz: examinai-vos a vós mesmos se estáis na fé, provai-vos a vós mesmos. Paulo aqui pede aos coríntios para se examinarem, para verem se eles estavam verdadeiramente na fé. E talvez eu possa fazer esta pergunta à Joana, porque vai quase no seguimento daquilo que tu disseste há pouco, não é? Podemos quase aqui dar um bom remate. O que é que significa concretamente este autoexame? E já agora, por que razão é tão difícil para uma pessoa ser honesta consigo mesma nesta avaliação?
6: Pronto, aqui nós tocamos exatamente naquele primeiro ponto, não é? Que referi. E este tema, para mim, é particularmente especial, porque eu percebi que este tema é a base do meu dia-a-dia. É a base do meu dia-a-dia. Quando nós observamos as atitudes de Jesus, eu acho que isto é interessante, quando vamos, pronto, como estavas a partilhar, não é? Vemos ali um bocadinho esta chave hermenêutica, vemos como é que Jesus age, não é? Nós percebemos que estas atitudes de Jesus são sempre muito imprevisíveis, não é? Parece que apanham sempre toda a gente de surpresa. Para um lado ou para o outro, é sempre apanhar de surpresa. E eu creio que são imprevisíveis quanto a pessoa que está à sua frente. Ou seja, Jesus não colocava as coisas em caixinhas. Ele olhava para lá do que estava a pessoa e reagia dessa forma. Ele verdadeiramente olhava para o coração, quase como o Antoine de Saint-Exupéry, né? Que diz, né? Que o essencial é invisível aos olhos, só se vê bem com o coração. Eu acho que esta frase foi inspirada, certamente. Eu vou partilhar aqui alguns textos que fizeram-me aqui pensar um bocadinho sobre este, e tem-me feito pensar, não é de agora, tem-me feito pensar sobre este tema do examinar o coração. Eu lembro-me quando Jeremias era um senhor muito introspectivo, não é? Muito depressivo, talvez.
2: Lamentava-se, né? Muito.
6: Muito lamentava.
1: Muito chorão.
6: Mas ele, muito chorão. Mas é interessante, ele era muito reflexivo. Eu acho que ele era muito reflexivo, talvez por isso devia ser uma pessoa muito sensível, como falámos há bocadinho no carro. E ele diz em Jeremias 17:9: enganoso é o coração, mais do que todas as coisas, e perverso, quem o conhecerá? E ele depois continua, né? Ele diz que o Senhor esquadrinha o coração, eu provo os pensamentos. E isto para dar a cada um segundo os seus caminhos de acordo com o fruto das suas ações. Aqui, na verdade, aparece a ideia de que Deus investiga o coração humano profundamente, além das aparências. Mas depois diz para nós nos examinarmos a nós mesmos. O próprio 2 Coríntios 13:5 diz: examinai-vos a vós mesmos, permaneceis na fé, provai-vos a vós mesmos. Portanto, diz aqui três coisas que estão aqui um bocadinho ligadas. É um chamado a um autoexame espiritual. Só que este autoexame muitas vezes é confundido quase com uma introspeção psicológica, não é? E vai muito além do que isto, porque este autoexame deverá ser sempre à luz de Deus e da verdade, não é? A Bíblia ensina-nos aqui duas verdades em conjunto: que o coração humano é realmente enganoso, não é confiável por si só, mas que Deus conhece, examina, julga o coração com perfeição, e que nós temos aqui uma parte nisto, só que não o façamos sozinho. Podemos pedir a Deus que o examine e que nos ajude. E este tema aparece de uma forma muito forte na espiritualidade de Paulo, porque parece que ele vive constantemente entre duas tensões, não é? Entre a consciência humana versus o julgamento de Deus, o juízo, não é? A sua própria consciência. E então este autoexame faz-nos pensar um bocadinho também de como é que a nossa consciência funciona. É quando nós estamos aqui naquele autoexame, pensar um bocadinho, mas a minha consciência diz que está tudo ok por ali, a minha, não é? Mas Paulo, ele é muito direto. Ele diz que em 1 Coríntios 4:4 diz aqui: porque em nada me sinto culpado. Ele diz: na minha consciência não me sinto mal, não me sinto culpado, mas nem por isso me considero justificado. Quem é o meu Senhor é o juiz, quem o meu juiz é o Senhor. E isto é algo muito importante quando nós pensamos num autoexame. Nós até podemos, a nossa consciência, Paulo mostra aqui uma coisa muito importante. Nós até podemos ter uma consciência limpa, mas isso não garante que estejamos completamente limpos diante de Deus. Mostra que a consciência não é infalível. E isto ecoa realmente em Jeremias 17:9, não é? Porque o coração pode enganar até a percepção mais interna. Por isso é que é tão difícil fazer este autoexame, como perguntaste. Porque esta consciência, este discernimento espiritual têm as suas limitações e devem ter um foco bem específico. O foco deve ser sempre cristocêntrico, ver se a nossa fé é genuína, se Cristo está realmente presente na vida do crente, como disseste, não é só em pensamento, mas perceber na prática se a fé em Cristo que opera em mim está a transbordar naquilo que eu vivo no meu dia-a-dia. E por isso é que ele, na verdade, diz que é difícil nós percebemos às vezes o que é que significa Cristo em nós. E o autoexame é para isso mesmo, não é? Não é para ver será que estou bem espiritualmente. Não, é para está Cristo em mim. E nesta teologia, não é? Isto não é uma coisa vaga, mas é uma realidade de união espiritual com Cristo. Uma fé verdadeira tem que ter uma união com Cristo, e esta presença de Cristo tem uma evidência na vida do dia a dia, uma evidência de regeneração. Portanto, eu gostei muito aqui de uma frase da Escola Sabatina que dizia assim: há um poder disponível para aqueles que querem viver uma vida vitoriosa. E Paulo, em 2 Coríntios, ele, pronto, fala aqui um bocadinho nos Coríntios que acabavam por praticar coisas que não estavam certas, e Paulo exorta-os a uma disciplina, no fundo, e ele diz: eu oro, eu rogo a Deus que não façais mal algum. Mas para que vós façais o bem, o que desejamos é a vossa perfeição. E isto é uma bela oração, porque ele pede-lhes para eles examinarem o modo como eles estão a viver a fé. E esta é a dificuldade, muitas vezes, de nós fazermos autoexame, porque acabamos por não nos focar, focamos muito na nossa consciência e esquecemos no focar naquilo que é a presença de Deus na nossa vida e como é que ela se transborda no dia a dia, na vida do dia a dia.
1: Como é que a nossa fé está a ser alimentada, não é?
6: Sim, nós não podemos assumir automaticamente que estamos na fé. É importante testarmos se a nossa vida realmente corresponde à presença de Cristo em mim. Uhum. Na verdade é por aí.
1: E Paulo volta, de alguma maneira, sim, volta a falar de falsos profetas, digamos assim, e ele põe aqui muito este critério para nós tentarmos perceber quem é que está à nossa volta. Eu gostava muito rapidamente de darmos aqui um salto a Mateus capítulo 7, para lermos os versículos 15 e 16, que diz: guardai-vos dos falsos profetas que vêm até vós vestidos com roupas de ovelhas, mas interiormente são lobos devoradores, pelos seus frutos os conhecereis. Portanto, nós vemos aqui Paulo e Jesus a convergerem claramente no mesmo critério de nós podermos tentar descobrir se os frutos daqueles que estão à nossa volta revelam verdadeiramente se eles são uma boa árvore ou não. Pedro, que frutos são estes concretos, podemos dizer assim, na vida de uma pessoa que podem ser o sinal mais seguro que ela está efetivamente no ensino verdadeiro e não apenas numa versão, eu diria até sedutora, se quisermos, mas que é falsa do Evangelho?
2: Pois, aqui lemos palavras de Jesus que estão na mesma linha destas que ainda há pouco eu mesmo falava, do apóstolo Paulo, não é? Que é uma advertência, aliás, muito comum no Novo Testamento, sobretudo, que é esta ideia de que, obviamente, existem falsos profetas. Portanto, existe... Mais uma vez, falso profeta é sempre um engano, que a sedução do engano do falso profeta é que ele parece um profeta. Uhum. Portanto, não são falsos diabos. Ou não são diabos. A expressão para falar deste tipo de falsidade não é uma expressão totalmente antagónica à fé ou à experiência cristã.
1: São pessoas que estão próximas de nós e que nós até as aceitamos.
2: Pois, se elas são profetas, são falsos, mas estão a ser designados como profetas. Que o profeta é o quê? Aquele que fala em nome de Deus. Logo, o falso profeta fala parecido com Deus. E nesse sentido...
3: É a contrafação.
2: É uma contrafação. Isso. E nesse sentido... O alerta que os apóstolos deixavam muito à Igreja e que Jesus também deixou, nós obviamente percebemos que no tempo da Igreja primitiva, nestes primeiros anos, enquanto e sobretudo depois de Jesus deixar esta terra, é claro que este tema era particularmente relevante. Há um contexto específico para este tema ser tão, tão importante. Porque enquanto nós hoje provavelmente podemos dizer que uma grande rigidez, uma espécie de uma visão muito dogmática da fé, é uma das coisas que se tornou uma marca do cristianismo. Porque, historicamente, o cristianismo veio a tornar-se institucional. Demorou uns séculos até um movimento muito orgânico que acontecia na casa das pessoas, na experiência de partir o pão uns com os outros. Essa experiência, historicamente, foi sendo substituída por uma experiência... Pode ter elementos desta, mas que é essencialmente muito diferente, que é a experiência da Igreja como uma instituição, em que as pessoas reúnem-se no templo, em que existem regras que vão sendo forjadas, às vezes muito quadradas, sobre, ok, é isto que é suposto ser um cristão.
1: Um estilo de liturgia.
2: Um certo estilo que pode ir da liturgia à maneira como falamos, comemos, enfim, o que ouvimos, o que consumimos.
3: E que promove o afastamento das pessoas.
2: que muitas vezes tem esse fruto, que é as pessoas afastam-se umas das outras porque eu ando a ver quem é que é parecido comigo. Todos os que não forem parecidos comigo, à partida não os quero, não é? Porque tenho medo. E portanto podemos lidar hoje com uma maneira muito diferente do que era esta realidade. Por isso é que a Bíblia tem que estar sempre a ser atualizada, porque o conceito do que é um falso profeta hoje pode ser muito diferente deste conceito específico para este momento. O ponto aqui é que num tempo em que a própria doutrina, se pensarmos bem, para muitos hoje, para nós aqui esta mesa e muitas pessoas que estão lá em casa a ouvir-nos, que são crentes, aliás, de diferentes denominações, essencialmente cristãs, quando nós falamos de doutrina, automaticamente nós pensamos numa coisa fixa. Pode ser num número ou pode ser num conjunto de dogmas ou formulações específicas da fé. Mas neste tempo isso não existia. Aliás, no tempo, se quisermos, sempre que nós falamos de uma parte primitiva de um qualquer movimento, se há uma característica nas coisas primitivas é que elas estão em progressão. Por isso são muito pouco rígidas, são altamente flexíveis. Nós podemos olhar para a história de qualquer igreja, por exemplo, das diferentes denominações. Nós aqui somos adventistas do sétimo dia, conhecemos a história desta denominação e percebemos que aquilo nos primeiros 10 anos a própria doutrina, as ênfases estavam constantemente a mudar. Porquê? Porque as pessoas estavam a descobrir. Ora, num tempo em que as pessoas estão a descobrir a verdade e, digamos, a abrir-se à revelação, o potencial das pessoas serem enganadas é enorme. Por isso é que, normalmente, os primeiros anos de um qualquer movimento, eles são muito dinâmicos, mas também muito dados a erros e a falhas. Por isso é que, nestes primeiros anos, nós vemos o apóstolo Paulo a escrever às igrejas e nós vemos com cada problema dentro da igreja, nós, como dizias há pouco, nós estamos quase a acabar este estudo, não acho que é já
1: no próximo episódio,
2: já é o último desta temporada, portanto chegamos aos últimos capítulos, e nós percebemos que o apóstolo lida com problemas, por exemplo, chegámos a falar daqueles problemas de depravação sexual, com cada coisa que nós hoje diríamos, isto era um desastre o que se passava aqui. Mas é um desastre que as pessoas vinham, por exemplo, muitas de tradições pagãs, onde certas práticas estavam misturadas com a religião. E, portanto, importavam para dentro da fé e da prática religiosa essas coisas. Por isso, o falso profeta, naturalmente, era aquele que iria, de uma forma insidiosa, trazer elementos que afastavam da pureza do Evangelho. E nesse sentido é muito importante que o apóstolo diga que, no fundo, mais do que questões que têm a ver, por exemplo, com as características pessoais, a aparência, a eloquência, o carisma e até, talvez isto mais próximo de nós, os dons, não são o critério para o quanto uma pessoa está de facto a falar em nome de Deus, que é o que o profeta faz. Porque esses elementos externos que podem ser atrativos, e isso hoje de facto nós precisamos estar muito atentos, seja em diferentes movimentos religiosos, seja na capacidade de pessoas usarem a sua influência, nós até vivemos hoje num tempo de influências, isso hoje é um modo de vida, influenciar os outros é um modo de vida, porque existem plataformas, sobretudo no mundo digital, que elas existem porque dão acesso a público e, portanto, é uma plataforma de influência. Portanto, hoje a influência está muito ligada aos recursos que as pessoas têm e a capacidade que elas têm de fazer-se ouvir. Nós temos de estar muito atentos a que os frutos, por causa disso, são o grande elemento que nos pode fazer diferenciar, porque o fruto, nós sabemos qual é, é a obra do Espírito Santo em nós. Ela traz bondade, traz amor fraterno, traz equilíbrio e temperança, enfim, traz um conjunto de características que são o fruto da nossa vida. Nós precisamos estar atentos a isso na vida dos outros e, sobretudo, na nossa.
1: Claro, claro. Temos 30 segundos para cada um de vocês. Vamos resumir muito rapidamente. Hortelinda, numa palavra...
3: Olha, eu pegaria no que disse o Pedro, e eu vou-lhe pedir desculpa por pegar numa frase dele, neste tema dele, porque eu acho que é muito importante que as pessoas que recebem estes profetas estejam familiarizadas com a Bíblia. Eu penso que um dos problemas é a falta de familiarização com a Bíblia.
1: Joana?
6: Olhemos primeiro para nós, olhemos primeiro para nós e depois para os outros. Acima de tudo, olhemos primeiro para nós, no sentido de autoexaminar o nosso coração, porque isso vai deter todas as nossas ações e modos de vida.
1: Pedro, uma palavra só.
2: Nós precisamos de pedir que o Espírito Santo nos seja concedido, porque Jesus disse que aqueles que têm o Espírito Santo nunca serão enganados.
1: Fica aqui o remate desta excelente conversa que tivemos sobre este tema tão importante. Para a semana voltamos e voltamos com a mesma equipa. Também vamos voltar para estar consigo. 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Tem por título Eu Creio e revela muitas das grandes questões e da importância que a Palavra de Deus pode ter na nossa vida. Por hoje, nós já dissemos tudo, não temos tempo para mais. Mas fica a promessa de, no próximo episódio, podermos estar aqui para fecharmos a segunda carta aos Coríntios. Até lá, mantenha a sua Bíblia aberta e continue a aprender com Deus. Que Deus o abençoe.

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1: Poeira viva. Ela se tornará em pó miúdo sobre toda a terra do Egito e se tornará em tumores que se arrebentam em úlceras nos homens e animais por toda a terra do Egito. Êxodo capítulo 9, versículo 9. Como parte da provisão do tempo apresentada na televisão norte-americana, muitas vezes os telespectadores são informados sobre o índice de pólen para ajudar aqueles que sofrem de alergias a saber se podem ou não sair. Este índice baseia-se no número de grãos de pólen e outras partículas presentes em 30 cm cúbicos de ar. Estes minúsculos grãos de pólen, levados pelo vento, são apenas uma parte das películas vivas de pó que existem aos milhões no ar que nos rodeia. Sem uma lente de aumento, parecem pó, mas além do pólen, há esporas de plantas, como algas e fungos, bem como organismos unicelulares. Ao fazer este levantamento do ar 25 metros acima do solo, no estado do Texas, durante abril e maio de determinado ano, os botânicos descobriram que havia mais esporas de algas do que de pólen, mas que os esporos de fungos ultrapassam em grande número os outros dois combinados. Quando examinaram as esporas de algas, os cientistas identificaram 52 tipos diferentes. Quanto maior a altitude, menor o número de poeira viva encontrada nas amostras. A 3 mil metros de altitude, apenas 5 ou 6 micróbios são encontrados. E a 9 mil ou 12 mil metros, o número reduz-se a um micróbio em 120 metros cúbicos de ar. Mas esporos têm sido encontrados em altitudes ainda maiores. Por exemplo, esporos vivos de Penicillium foram encontrados entre 30 mil e 40 mil metros acima da Terra. O ar está cheio de pequeníssimas coisas vivas e as correntes aéreas transportam constantemente essas partículas para todas as partes do planeta. Se não fossem as qualidades mantenedoras de saúde que o Criador também providenciou, ninguém sobreviveria aos possíveis males levados pelo vento por todo o mundo.
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1: Seja muito bem-vindo, muito bem-vinda. Está a começar mais uma edição do Palavras e Virtudes, o seu encontro semanal aqui na Novo Tempo Portugal. Eu sou Jorge Machado e é um privilégio ter a sua companhia para juntos explorarmos as palavras que definem as virtudes, que dão sentido à vida. Convido agora a deixar as preocupações de lado e a desfrutar deste momento. Estamos prontos para começar e muito felizes por tê-lo aí desse lado. Muitas vezes a virtude reside no que dizemos, mas a sabedoria de calar para conseguir ouvir, a palavra escolhida para hoje é o silêncio. O homem será porventura o ser mais ruidoso do planeta. Talvez por isso o silêncio seja um dos mais almejados bens que todos buscamos. Se é verdade que o mundo seria um lugar inóspito sem sons, também é verdade que o mundo seria um lugar muito mais aprazível sem a imensa poluição sonora que entra pelos nossos ouvidos. Principalmente para quem vive numa grande cidade. Silêncio. Silêncio é o tema escolhido para a nossa reflexão de hoje. 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O silêncio. O silêncio é aquele convidado ilustre que todos dizem querer receber, mas a quem poucos oferecem abrigo permanente. Vivemos numa urgência constante de o encontrar. Procuramo-lo como quem busca oxigênio num quarto abafado. Todos o querem, mas nem todos o suportam. Contudo, a relação do ser humano com o silêncio é de uma ingratidão atroz. Mal a vida nos sorri, mal a euforia bate à porta ou o ritmo da música sobe, o silêncio é o primeiro a ser corrido à vassourada. Eu não sei quem é o autor da frase que vou citar, mas ela tem muito de verdade. O silêncio é o único amigo que não trai, mas é também o primeiro que ignoramos quando a festa está animada. O ruído constante a que estamos sujeitos, próprios dos grandes centros urbanos, é um inimigo invisível que o nosso cérebro processa como uma ameaça contínua, muitas vezes sem percebermos. Por outro lado, o silêncio atua como um bálsamo para a mente, funciona como uma ferramenta de regeneração profunda, capaz de abrandar o ritmo dos pensamentos e restaurar o equilíbrio emocional que o dia a dia agitado desgasta. Mas vamos começar por uma breve análise à palavra que dá nome a essa força regeneradora a que chamamos silêncio. A palavra silêncio apareceu na nossa língua lá por meados do século XII, descendendo do latim silentium, que se originou a partir do termo silere, o mesmo que aquietar, acabando por adquirir o significado que hoje lhe damos. Afinal, silêncio? Bom, é silêncio. Mas será que é mesmo assim? Poderá parecer contraditório, mas nem sempre o silêncio é silêncio. Bom, certamente já ouviu aquela expressão, o silêncio fala mais alto. Na verdade, ao contrário do que a pessoa possa parecer, ou do que possa parecer a alguma pessoa, com o silêncio, quantas vezes se expressa o que se sente? Mesmo sem palavras, o silêncio pode conter dentro de si um enorme turbilhão de comoções. Na maior parte das vezes, isso acaba por se materializar em palavras ou ações, mas nem sempre é assim. Guardar dentro de si mesmo e permanecer em silêncio pode significar mais do que uma torrente de palavras. O silêncio tem tanto de suave como de abrupto, tanto de agradável como de detestável. Tanto pode tranquilizar como agitar, tanto pode proteger como ferir. No mais profundo silêncio de um cárcere tenebroso, sofre-se, e no mais profundo silêncio de um recanto da natureza, encontra-se a paz e eleva-se o espírito. O silêncio. O silêncio poderá ser companheiro da solidão, uma vez que na solitude ele está quase sempre presente. Umas vezes vazio, doloroso e triste. Outras vezes repleto de sentimento e de felicidade. O silêncio. O silêncio é um mestre mudo, extremamente eloquente. Move-se através do pensamento, numa vertiginosa viagem no tempo, devolve-nos as lembranças do passado e faz-nos ouvir a consciência. Ou faz-se ouvir na consciência. O silêncio é também um instrumento de disciplina, onde se aprende com o que se contempla e se ouve sem a necessidade de questionamento. Conter-se em falar em demasia, não interromper constantemente para ouvir, é um exercício que resulta, mais tarde ou mais cedo, no agir ou no falar com sabedoria. Se é verdade que é no falar que se semeia, é no silêncio que se colhe, que se guarda e pondera. Por essa razão, fazer silêncio é uma virtude da sabedoria. Um dia, um sábio, ao ser questionado sobre o valor do silêncio, fez a seguinte comparação. As árvores crescem no silêncio da terra, enquanto as folhas agitam-se e fazem barulho ao vento. A cura e a nutrição acontecem na quietude invisível do solo. E depois concluía, o silêncio é a nossa raiz invisível que sustenta a copa da nossa existência. O silêncio é como uma pausa numa melodia que por segundos conserva o que se ouviu. Num diálogo ou num discurso é a pausa que permite a reflexão. Tal como na música, onde a pausa define o ritmo e a intenção, no diálogo o silêncio não é um vácuo, mas sim o espaço onde a mensagem assenta e ganha significado. Muitas vezes, o que deixamos de dizer a tal pausa, a reflexiva ou a palavra poupada, comunica mais do que um discurso ininterrupto. Escutar é, nos nossos dias, uma arte cada vez mais rara, mas muito daquilo que ilumina o pensamento e dissipa as trevas da ignorância está na faculdade de saber calar para escutar e responder. Responder assertivamente. Apenas quando e quando necessário. Deste modo, ficar em silêncio nem sempre é um sinal de ignorância, de medo ou de fraqueza. Pode ser uma forma de resposta que revela muitas vezes a serenidade perante uma provocação ou perante uma afirmação inadequada, pretensiosa ou até abusiva. O grande sábio Salomão, no seu livro de Provérbios, no capítulo 13, escreveu: "O que guarda a sua boca conserva a sua alma, mas o que abre os seus lábios tem perturbação." Este texto faz-nos pensar em alguns que nunca se calam, que têm sempre algo para dizer, independentemente do tema da conversa ou do debate. Ao tentar sobrepor as suas ideias, essa pessoa atropela-se nas palavras, transformando o que deveria ser um diálogo num monólogo ruidoso e de perturbação. A Bíblia frequentemente compara a nossa vida a uma cidade ou a um castelo. E este texto que citamos de Salomão revela-nos que a boca é a porta principal desse castelo. Quando o texto diz que quem guarda a sua boca conserva a sua alma, ele está a fazer-nos compreender que a nossa integridade espiritual e emocional depende da nossa capacidade de ser o porteiro dos nossos próprios lábios. É muito comum aquela expressão usada em relação a um falador compulsivo: ele fala pelos cotovelos. Diz-se que essa expressão foi criada pelo poeta grego Horácio. Originalmente, a expressão seria mais ou menos assim: ele fala com os cotovelos. Ela aplicava-se às pessoas que eram excessivamente expressivas e que gesticulavam tanto que, enquanto falavam, parecia que os seus cotovelos estavam a participar ativamente na conversa. Assim, guardar a boca para conservar a alma é a arte de saber calar para ouvir, garantindo que a nossa presença no mundo seja pautada pela sensatez, pela moderação, em vez do caos e da perturbação. Em suma, mais do que saber falar ou agir, antes de tudo, é preciso saber estar. E saber estar é também fruto do silêncio que nos permite refletir. Enquanto refletimos nas palavras que há pouco citei, no capítulo 13 de Provérbios de Salomão, convido para uma breve pausa e voltamos daqui a pouco ao nosso tema sobre silêncio.
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1: 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O silêncio. O silêncio exerce um poder que a maioria das pessoas desconhece. O maior exemplo do poder do silêncio encontramos em Cristo. Ao lermos nos Evangelhos sobre Jesus, é fácil compreender que ele também apreciava o silêncio da manhã. O Evangelho diz-nos que ele levantava-se muito cedo, sendo ainda escuro, ia para um lugar deserto e ali permanecia em oração ao Pai. Nesse silêncio matinal, Jesus não buscava apenas o descanso, mas a bênção da comunhão com o Pai. A comunhão pela oração e a meditação na palavra de Deus fortalece o espírito e ajuda-nos a enfrentar o nosso dia a dia. Muitas vezes buscamos respostas no meio da agitação, mas o verdadeiro vigor para o nosso espírito nasce na quietude. É nesse tempo de quietude que a voz de Deus torna-se audível, transformando o silêncio num diálogo de paz e vigor para o espírito. Mas quantas vezes também se fez silêncio quando Jesus falava às multidões ávidas dos seus ensinamentos e quando a sua palavra enchia os corações de esperança? Quantas vezes se fez silêncio quando a sua palavra tornava-se um incômodo para os que o interrogavam com questões inúteis ou dissimuladas? Jesus nunca aceitou nem se dispôs a um debate ruidoso ou a um diálogo fingido com os fariseus que tantas vezes o procuravam com o único intento de acharem um motivo para o silenciar. Mateus, na última parte do seu Evangelho,

Cristo revelava quem era e por que motivo tinha vindo ao mundo. Mas o momento mais significativo do silêncio de Jesus, o ponto mais alto do seu poder expressivo, revelou-se no caminho da cruz e nos acontecimentos que antecederam a sua morte. No dramático texto profético do Antigo Testamento, podemos ler: Ele foi oprimido e afligido, mas não abriu a sua boca. Como um cordeiro foi levado ao matadouro e como ovelha muda perante os seus tosqueadores, assim ele não abriu a sua boca. Podemos encontrar este texto no livro de Isaías, no capítulo 53. O peso da cruz, a dor e a agonia do Calvário que Jesus teve de suportar em silêncio, sobreposto ao ruidoso escárnio dos que o viam em profunda aflição. Jesus, ali pendente da cruz, faz-se ouvir no murmúrio de uma oração: Pai, perdoa-lhes, porque não sabem o que fazem. Por fim, ao bradar em alta voz, Jesus rendeu o espírito, aceitando em nosso benefício o silêncio da morte. Todos silenciamos quando morremos, mas o silêncio da morte de Cristo foi quebrado pelo grito de esperança: Ele ressuscitou. E é isso que nos garante a certeza de que no dia da sua segunda vinda, ao som da trombeta de Deus, os que morreram em Cristo ressuscitarão para a vida eterna. A Bíblia afirma que nesse dia, no dia da volta de Cristo a este mundo desgastado por milênios de pecado, todos os ruídos serão abafados pelo clangor das trombetas que soarão ao mesmo tempo em redor do mundo. E todos os silêncios serão quebrados pelo brado glorioso que soará vindo da trombeta de Deus, que fará rejubilar de alegria aqueles que o aguardam. Ouça. Ouça o que disse o próprio Cristo sobre esse dia. No capítulo 24 do Evangelho de Mateus, Jesus fala da sua segunda vinda a este mundo. Esse será o maior evento de todo o universo, onde os redimidos e os anjos se encontrarão como uma só família, a família de Deus. Então, aparecerá no céu o sinal do Filho do Homem, dizia Jesus, e todas as tribos da terra se lamentarão e verão o Filho do Homem vindo sobre as nuvens dos céus com poder e grande glória. E ele enviará os seus anjos com rijo clamor de trombeta, os quais ajuntarão os seus escolhidos desde os quatro ventos, de uma a outra extremidade dos céus. Você já imaginou esse momento? Serão milhões e milhões de anjos que acompanharão Jesus em sua segunda vinda. Ah, eu não sei descrever como será o som de cada trombeta que cada anjo fará soar, mas a descrição feita pelo próprio Jesus é impressionante. Do alto, um estrondo que faz tremer a terra e o firmamento. O rijo clamor da trombeta ecoará com o despertar da própria eternidade. Não haverá um único canto esquecido ou abismo profundo que não ouça o chamado de Jesus. Sob o comando da voz de Cristo, os anjos cruzarão os céus, percorrendo a vastidão do mundo com a velocidade do relâmpago. Eles não buscarão exércitos, mas aqueles que o Pai reclama como seus escolhidos. Todos os escolhidos serão resgatados de uma a outra extremidade dos céus para um encontro definitivo com Deus. Ah, a Bíblia diz que ao soar da trombeta de Deus, os que morreram em Cristo
ressuscitarão.

0: Ah, a Bíblia descreve esse dia glorioso como um evento de glória visível, onde o som da trombeta de Deus marcará a vitória final sobre a morte. Esse dia é frequentemente chamado de a grande esperança, pois garante que a separação causada pela morte é apenas temporária para os que creem. Meus amigos, a promessa é clara. A trombeta soará e os céus se abrirão. Cristo virá com seus anjos numa manifestação de glória e poder que nunca aconteceu. Nunca aconteceu em todo o universo. Mas a pergunta que importa hoje, no silêncio deste momento, não é quando isso irá acontecer, mas quem seremos nós naquele dia. Estamos preparados para o encontro com Cristo? De que lado estaremos quando Jesus voltar? Por isso hoje faço-lhe um apelo. Jesus disse que muitos naquele dia serão surpreendidos. Meu amigo, minha amiga, não permita que aquele dia o surpreenda como um ladrão de noite. Se há algo em sua vida que precisa de mudar com urgência, deixe que o som dessa trombeta futura mude o seu caminhar hoje, no presente. Ouça a voz de Jesus que o chama para uma nova experiência de vida. Ah, se sente hoje o toque da graça, não adie a sua entrega a Jesus. Escolha ser parte desse povo que naquele dia, ao ver o sinal nos céus, não lamentará com temor ou tristeza, mas clamará com alegria. Este é o nosso Deus a quem aguardávamos. Na sua salvação, exultaremos e nos alegraremos. Ah, meu amigo, que no grande dia em que os anjos reunirão os escolhidos, o seu nome esteja escrito no livro de Deus, esteja pronto para subir com Cristo e os anjos em direção ao reino eterno. Estamos a chegar ao fim do Palavras e Virtudes de hoje. 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Hoje falei-lhe sobre silêncio. Esse intervalo invisível que dá sentido a todas as palavras, mas também do som das trombetas que soarão em breve, quebrando todos os silêncios e todos os ruídos, anunciando a vinda de Jesus. Por hoje, fazemos também silêncio. Marcamos novo encontro para a próxima semana. Até lá, viva cada dia com alegria e com a certeza de que Deus cuida de cada detalhe da sua vida. Em nome de toda a equipa que produziu e realizou este programa, o nosso muito obrigado e até breve.
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1: Já alguma vez desistiu de algo que procurava há vários anos atingir ou obter? Como é que se sentiu após ter tomado essa decisão de desistir? Desistir de algo pode tornar-se algo muito doloroso, mesmo sendo o caminho mais fácil. Embora o facto de desistir possa ser mais fácil do que manter-se num processo de conquista, não significa que isso não nos marque de uma forma relevante. Ainda assim, o pensamento que vem à nossa mente é o de que desistir torna as coisas mais fáceis, apesar da escolha em desistir não ser a escolha certa. Todos os processos são compostos de etapas. Há etapas em que os nossos esforços representam um avanço no processo, há outras em que o nosso esforço não resulta em nada de relevante. O que acontece por vezes é que essas etapas apenas se iniciam nas condições erradas. Ray Kroc era um jovem americano que ambicionava ter um negócio próprio. Ray fez várias tentativas para atingir esse objetivo, mas as suas tentativas traziam-lhe pouco retorno financeiro. Certo dia, um pequeno restaurante encomendou-lhe 8 máquinas de batidos. Curioso pela compra, foi ele mesmo entregar a encomenda na Califórnia, onde estava localizado esse restaurante. Ao olhar para o modelo de negócio que aqueles dois irmãos possuíam naquele restaurante, decidiu propor-lhes uma sociedade com vista a expandir o negócio através do modelo de franchising. Após 35 anos de tentativas de criar um negócio para si mesmo, tinha chegado agora o momento em que o sonho se tinha realizado. Foi já no final da sua vida que Ray viu o seu sonho realizar-se, e isso deveu-se muito à sua persistência. Após várias tentativas falhadas, Ray tinha agora o negócio da sua vida, e o mundo da restauração nunca mais foi o mesmo a partir do momento em que a sua cadeia de hambúrgueres McDonald's se expandiu no mundo. Há momentos na vida em que não desistir é a única forma de vencer as batalhas e os desafios da vida. Por norma, é a ausência de resultados que faz com que as pessoas procurem desistir. Mas a vida não pode ser medida apenas por resultados. A vida não funciona dessa forma, muito menos quando nos relacionamos com Deus. Quando nos relacionamos com Deus, vão existir muitos momentos em que os resultados não serão visíveis. Ninguém planta uma árvore hoje e arranca após um mês por não ter fruto. Os processos levam tempo e nós lidamos muito mal com o tempo. Para Ray Kroc foram 35 anos. Para nós, podem ser muitos mais. A Bíblia conta a história de um homem que foi chamado por Deus para enviar uma mensagem de alerta ao povo de Israel. Israel era liderado por um rei que se tinha afastado de Deus e tinha casado com uma mulher que tinha outros deuses. O povo estava então a caminhar para o mesmo caminho que o rei e a rainha incentivavam. É então que Elias é enviado a lançar um alerta para o povo. Ao saber que Elias estava a tentar levar o povo novamente para a adoração exclusiva a Deus, o rei não gostou muito da ideia e foi confrontar Elias. Para que fosse visível a todos qual Deus era de facto verdadeiro, foi agendado um evento no Monte Carmelo. Nesse evento, Deus e Baal, que era o nome do Deus adorado pelo rei, deveriam manifestar-se de forma sobrenatural sobre um altar onde estava um animal. Como seria de esperar, apenas o altar de Elias teve a manifestação sobrenatural de Deus, e Elias ficou confiante de que aquele seria o momento do retorno de Israel para Deus e que a sua vida seria então um mar de rosas. Mas não foi isso que aconteceu. Elias não obteve o resultado que esperava. O rei decretou que ele fosse morto e ele teve de fugir. Desanimado, frustrado e depressivo, Elias vai colocar-se debaixo de uma árvore no meio do deserto e pede a Deus para morrer por causa do seu insucesso. Mas os planos de Deus não tinham terminado por ali. Elias olhava para uma fração e achava que aquilo era um todo, mas Deus tinha um plano maior. Deus alimentou Elias para uma caminhada de 40 dias até que chegou ao Monte Horeb. Deus vai então perguntar a Elias: "Que fazes aqui?" A resposta de Elias não é muito diferente da nossa nas situações em que não vemos o retorno do nosso esforço. Ele respondeu: "Tendo lutado com zelo ardente pelo Senhor, Deus Todo-Poderoso, porém o povo de Israel quebrou a aliança que tinha contigo, derrubou os teus altares e matou à espada todos os teus profetas. Só fiquei eu, mas também me querem matar." Deus vai então responder a Elias: "Volta outra vez para trás." Deus vai dar instruções a Elias de como devia proceder para cumprir a missão que ele lhe tinha confiado. Ao passar por momentos que não estava à espera, Elias achou que era o momento de desistir. Achou que não era capaz de cumprir a função para a qual tinha sido chamado. Para Elias, desistir era a melhor coisa a fazer, mas não era esse o plano de Deus. Talvez esteja neste momento a passar por uma luta que dura há vários meses ou anos. Talvez já tenha pensado em desistir, mesmo sabendo que esse era o plano de Deus para si. Mas com a experiência de Elias e de Ray Kroc, assim como de muitos outros que tiveram processos difíceis, quero deixar-lhe a mesma reflexão que Deus deu a Elias. O que é que fazes aqui? Se calhar estagnou por ausência de resultados. Se calhar regrediu por causa de ameaças e ataques de terceiros. Mas o que Deus quer é que serene as suas emoções, fortaleça o seu físico e aceite a sua indicação de voltar para trás. Lembre-se que o facto de você não ver resultados não significa que algo não esteja a acontecer para além do seu alcance. Há momentos em que o nosso maior esforço é apenas confiar em Deus e esperar que Ele produza os resultados. O meu desejo é que nos momentos onde a solução pareça não aparecer, possa ir até Deus, para que Ele lhe dê a força e as instruções para que volte à luta na busca daquilo que Ele já preparou para si.
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0: 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Dia Internacional para a Preservação da Camada de Ozono. Em 1913, Charles Fabry e Henri Buisson descobriram a camada de ozono. As suas propriedades foram estudadas em pormenor pelo meteorologista britânico Gordon Dobson no mesmo ano. O ozono é um gás de cheiro forte e penetrante, poluente, com características tóxicas e corrosivas, composto por 3 átomos de oxigênio. Cerca de 90% do ozono está concentrado na estratosfera, entre 10 a 50 km de altitude. O restante está na camada da atmosfera junto à superfície, a troposfera, até 10 km de altura. Na estratosfera, o ozono tem a função de absorver os raios ultravioleta B. Por isso, a camada de ozono presente na atmosfera protege os seres humanos de algumas radiações solares nocivas à saúde. O excesso de radiação ultravioleta B provoca cancro de pele, cataratas, enfraquece o sistema imunitário e danifica os ecossistemas dos oceanos. O ozono na atmosfera é fundamental para a preservação da vida terrestre. Porém, em 1973, cientistas detectaram a redução dessa camada. Em 1974, Mario Molina, Sherwood Rowland e Paul Crutzen descobrem que os CFCs, clorofluorcarbonetos, utilizados durante décadas, são os grandes responsáveis pela destruição da camada de ozono. Sabe-se, desde 1985, que as zonas polares são as mais afetadas. Desde então, foram realizadas mais 6 atualizações. Existe uma lista de 96 substâncias químicas que provocam danos na atmosfera. Em 1986, o consumo de CFCs era de 1,1 milhão de toneladas. 20 anos depois, o consumo baixou para as 35 mil toneladas. A 16 de setembro de 1987, 46 países assinaram o Protocolo de Montreal, documento no qual se comprometiam a parar de fabricar os CFCs, substituindo-os por outras substâncias, na tentativa de reversão desse processo, para que se faça o fechamento do buraco na camada de ozono. Para comemorar o feito, em 1994, a Assembleia Geral da Organização das Nações Unidas proclamou a data como Dia Internacional para a Preservação da Camada de Ozono. É uma oportunidade para chamar a atenção e tomar medidas de ação a nível global, regional e nacional. Ainda que parcial, a destruição da camada de ozono foi certamente o maior desastre ecológico de todos os tempos causado pelo homem moderno. E pergunta-se, o que podemos fazer para evitar a agressão da atmosfera? Todos podemos colaborar usando o bom senso e adotando uma atitude ecológica responsável. Por exemplo, caminhar, andar de bicicleta, utilizar de preferência transportes coletivos, reutilizar e reciclar. Ao usar a máquina de lavar roupa, fazê-lo de preferência à temperatura de água menos quente ou mesmo fria. Evitar as temperaturas máximas dos aparelhos de ar-condicionado ou dos aquecedores, fechando bem as janelas ao utilizá-los. Plantar árvores, pintar as casas de cores claras nos países quentes e de cores escuras nos países frios. Estas são, afinal, atitudes simples que, em larga escala, economizam energia e, em consequência, e evitam as emissões de todos os tipos de gases para a atmosfera. Ajudar a salvar o planeta é também uma questão moral e demonstra respeito para consigo próprio, para com os outros e, acima de tudo, para com o Criador que nos confiou a gestão do nosso habitat. 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
1: Seja muito bem-vindo a mais um episódio do Diário da Saúde. Hoje trago um tema que, apesar de estar lá bem no alto da atmosfera, tem tudo a ver com o nosso bem-estar cá embaixo. Estou a falar da camada do ozono. Sabia que existe um dia internacional dedicado à sua preservação? É verdade. Celebra-se a 16 de setembro e chama-se o Dia Mundial para a Preservação da Camada do Ozono. Esta data assinala a assinatura do Protocolo de Montreal, em 1987, um acordo histórico para proteger a nossa atmosfera de substâncias químicas perigosas. A data foi oficialmente instituída pelas Nações Unidas em 1994. Mas afinal, por que é tão importante a camada do ozono? Porque é ela que funciona como um verdadeiro escudo natural, protegendo a Terra da radiação ultravioleta emitida pelo Sol, especialmente a B e C, que são particularmente prejudiciais à saúde. Sem esta camada protetora, estaríamos expostos a níveis de radiação muito mais elevados, com consequências sérias. Aumento do risco de câncer da pele, maior incidência de cataratas e outros problemas oculares, enfraquecimento do sistema imunitário e até envelhecimento precoce da pele. Mas há também boas notícias. O Protocolo de Montreal mostrou-nos que, quando a humanidade se une, é possível inverter danos ambientais graves. Ao proibir substâncias como os CFCs, encontradas em certos aerossóis, frigoríficos e aparelhos de ar-condicionado, conseguimos travar o avanço da destruição da camada do ozono e dar-lhe tempo para se regenerar. Muitos dos gases que destroem a camada de ozono são também responsáveis pelo aquecimento global. Proteger o planeta e proteger a nossa saúde são duas faces da mesma moeda. E agora, a pergunta que se impõe. O que é que podemos fazer no dia-a-dia para preservar a camada de ozono? Deixo-lhe algumas sugestões simples e eficazes. Evite produtos que contenham CFCs. Prefira aerossóis com bomba manual. Faça a manutenção regular dos seus equipamentos, como o ar-condicionado, frigorífico ou congelador, prevenindo fugas de gases nocivos. Opte por transportes públicos, use a bicicleta ou caminhe sempre que possível. Também pode partilhar boleias. Prefira produtos de limpeza eco-friendly e use alternativas como, por exemplo, o vinagre. Consuma alimentos locais e sazonais. Além de mais sustentáveis, são também mais frescos. E claro, sempre que possível, reduza o consumo de energia. Troque lâmpadas por versões LED e use o ar-condicionado com moderação. A camada de ozono pode parecer distante, lá em cima, na estratosfera, mas a verdade é que tem um impacto direto na nossa vida, na nossa saúde e na saúde do planeta. Sem ela, não estaríamos aqui. A nossa saúde começa no ar que respiramos, na luz que nos aquece e no planeta que nos acolhe. Neste Dia Mundial para a Preservação da Camada do Ozono, lembre-se, preservar a natureza é também uma forma de preservar a saúde. A sua, a minha e a de todos nós. Até ao próximo episódio do Diário da Saúde, com mais dicas, reflexões e inspirações para continuar a cuidar da sua saúde e da saúde do mundo.
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1: A Voz da Esperança está de regresso. Obrigado por estar aí desse lado e se juntar a nós para que a voz aqui deste lado seja ouvida aí em sua casa, no seu carro, onde estiver connosco. Vamos hoje voltar ao nosso tema que nos vai encaminhando aqui ao longo destes já muitos episódios. Mais um momento da vida de Jesus, neste caso, mais uma história extraordinária, cheia de ensinos e lições para a nossa vida. Seja bem-vindo à Novo Tempo Portugal ou à Rádio RCS. Estes são os dois grandes canais onde a Voz da Esperança está presente semana após semana. 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Fica o convite. Tudo dito para a nossa abertura, vamos ouvir cantar da esperança e já a seguir eu volto para abordar o tema deste nosso episódio.

Hoje, ao falarmos sobre esperança, que esse é o tema permanente aqui do nosso programa, trago-lhe uma oferta, como sempre aqui fazemos. 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Um tema que, para os que são crentes, está sempre, de alguma maneira, presente, o que está destinado a cada um, o que Deus tem preparado. Podemos crer no inferno como um lugar onde as pessoas, quando morrem, vão sofrer, ou a Bíblia tem uma versão totalmente diferente dessa que a tradição forjou. 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Hoje, vou aproveitar aqui já para pegar a minha Bíblia, que está aqui comigo, e partilhar consigo um texto, um pequeno texto que nos serve de, se quiser, de introdução. É essencialmente a partir de uma história que Jesus contou, que hoje vamos tratar, mas tudo começou aqui. Eis que se levantou um certo doutor da lei. Personagens clássicos aqui nas histórias dos Evangelhos. Estamos no Evangelho de Lucas, no capítulo 10 e no versículo 25, para aqueles que gostam mais de anotar, saber exatamente onde estou a ler. Então, levantou-se um certo doutor da lei, tentando e dizendo: Mestre, o que farei para herdar a vida eterna? Uma pergunta que parece interessante, razoável, um bocadinho próximo aqui da revista que ainda agora lhe estava aqui a propor, Céu ou Inferno? Senhor, como é que eu... Mestre, era a pergunta, como é que eu posso garantir que vou para o céu? Se quisermos dizer assim. Só que há aqui este pequeno detalhe que diz que esta pergunta era uma forma de tentar Jesus. Vamos analisar isto com um pouco mais de cuidado. A verdade é que há perguntas que nós até podemos formular, mas nem sempre estamos a ser genuínos. É por isso que há perguntas retóricas, há perguntas que têm rasteira, como às vezes dizemos. Há perguntas que, no fundo, são uma tentativa de encontrar uma saída ou até uma justificação, mas nem sempre uma resposta. E foi assim que este doutor da lei se aproximou de Jesus, com um objetivo que não era o de realmente questionar Jesus. O que farei para herdar a vida eterna? Mas é claro que a pergunta é interessante e pertinente. Podemos imaginar que aquele auditório, quando ouviu este homem, ainda por cima um doutor da lei, alguém respeitado a perguntar isto, as pessoas até devem ter prendido a respiração. E agora o que é que vai sair daqui? Os sacerdotes e os fariseus, como sempre, já estavam ali à espera de ver se Jesus caía numa armadilha. Mas Jesus, como sempre, com a sua imensa sabedoria, não entrou ali num bate-boca, num debate. Devolveu a pergunta inicialmente, dizendo o seguinte, perguntando o seguinte: o que é que está escrito na lei? Como é que lês? Veja que se tratava de um doutor da lei. Então ele pergunta-lhe sobre o que está escrito na lei e o que ele lê. O doutor respondeu bem, melhor do que os seus contemporâneos talvez até esperassem. E ele veio resumir toda a lei em duas frases: amar a Deus com todo o coração e amar o próximo como a si mesmo. Isto foi a resposta que deu o doutor da lei. Até lhe pode surpreender, não é? Parece que seria a resposta de Jesus, mas não. De tal forma, Jesus concordou que lhe disse: respondeste bem, faz isso e viverás. Interessante como Jesus conseguiu voltar, no fundo, e sair dessa armadilha. Só que este doutor da lei sentiu, talvez, o peso daquelas palavras. Quase como se Jesus estivesse a sondar o coração dele, como se ele estivesse a ser visto por dentro. Porque esta resposta, a que ele próprio dera, era, no fundo, a sua acusação. Porquê? Porque ele sabia perfeitamente que não amava daquela maneira, nem ao próximo, nem aos outros, nem a Deus. Por isso, em vez de, se calhar com sabedoria, render-se à convicção da resposta que ele próprio tinha dado, então ele foi tentar uma saída, pelo menos eu imagino assim, um pouco mais intelectual, ver se ainda conseguia enredar Jesus para um detalhar ali de ideias. E então não ficou por aqui. Fez outra pergunta. Bom, eu quase que diria, ainda bem que a fez,
por causa da resposta que Jesus lhe deu. Já vamos ver isso. Mas a pergunta que o doutor da lei então ainda fez para puxar um pouco por Jesus foi: então, e quem é o meu próximo? Estamos sempre em Lucas capítulo 10. É uma boa pergunta, não há dúvida, embora aqui a ideia era esquivar-se. A verdade é que os judeus neste tempo debatiam quase interminavelmente sobre este tema, porque a ideia para eles era, olha, os gentios, os que não são do sangue judaico, não são de mãe judia, aqueles que não conhecem a lei, esses eram gentios, ficavam de fora. Os samaritanos também ficavam de fora. E dentro do próprio povo havia classes, havia categorias e distinções. Portanto, se conseguisse definir bem o que é o próximo, talvez descobrisse que já estava a cumprir o mandamento sem demasiado esforço. Só que Jesus respondeu. E respondeu não com uma definição teórica, não a fazer categorias e listas, mas respondeu à boa maneira de Jesus, com uma história. Conhece esta história? Talvez se eu lhe disser o nome. O célebre bom samaritano. Bom, como é que reza a história? Um homem descia de Jerusalém para Jericó. O caminho era perigoso, isso era conhecido por muitos. Havia barrancos abruptos, terreno deserto, infestado de ladrões muitas vezes. E nesta história que Jesus criou, o inevitável aconteceu. Aquele homem foi atacado, foi espancado, roubaram-no e deixaram-no meio morto à beira do caminho. Entretanto, continua Jesus a contar, não é? Eu estou agora aqui a parafrasear e um bocadinho a contar a história. Então a história diz, por aquele caminho, onde jazia ali aquele homem quase morto, passou um sacerdote. Um sacerdote, o grande líder espiritual do povo. E ele viu o homem, só que passou de largo. Seguiu como se nada tivesse visto. Depois passou um levita, aqueles que serviam no templo. Esse deteve-se um pouquinho para olhar. Talvez sentiu aquela convicção de que devia fazer alguma coisa, mas convenceu-se a si mesmo de que, no fundo, não era um assunto seu. E seguiu o caminho. Dois homens de Deus. Por isso Jesus trouxe estes dois exemplos, estes dois personagens, porque eles eram dois representantes da lei, podíamos dizer assim. Dois homens que conheciam bem as Escrituras, o Antigo Testamento, conheciam-na de memória. Mas nenhum deles parou. Então Jesus continua. A seguir a eles dois passou um homem, um samaritano. Cá está, um daqueles de uma classe que os judeus desprezavam. Um homem a quem o ferido, se os papéis fossem invertidos, aquele que estava ferido provavelmente cuspia-lhe no rosto. Mas o samaritano passou e viu um homem necessitado e comoveu-se com compaixão no seu coração. Não perguntou por nacionalidade, não calculou o risco de se demorar ali naquele lugar e haver até um risco para ele. Não pesou o quanto custaria a interrupção da sua viagem. Ele viu naquele homem um filho de Deus, uma criatura humana que estava em sofrimento. E Jesus continuou e explicou. Este samaritano agiu. Pegou naquele homem, cuidou dele, tratou-lhe as feridas com óleo, com vinho, colocou-o no seu animal, do qual ele teve que sair, caminhou devagar, para não aumentar a dor daquele homem ferido, e então levou a um lugar, a uma hospedaria, onde ele pudesse ser cuidado. E durante algum tempo ainda velou, cuidou dele, noite e dia. Neste caso, naquela primeira noite. Só que na manhã seguinte, antes de partir, falou com o dono daquela hospedaria e pagou as despesas. E deixou uma instrução. A história diz que o samaritano disse àquele homem, cuida dele. E tudo o que mais gastares, eu te pagarei quando voltar. Ou seja, a ideia era, eu deixo-te já aqui um adiantado, mas se não for suficiente para todo o tempo e os custos, eu volto e pago. Jesus terminou a história, olhou para o doutor da lei, lembre-se que isto vem tudo de uma pergunta, quem é o meu próximo? E então agora Jesus devolve uma pergunta. Qual, pois, destes três, te parece que foi o próximo daquele que caiu nas mãos dos salteadores? Agora, aquele que veio para armadilhar e enganar era ele que estava armadilhado. O doutor da lei não conseguiu pronunciar o nome samaritano. Ele não disse foi o samaritano. Só que também não podia mentir diante da realidade da história e respondeu com a verdade, mesmo se sem dizer o nome. Então respondeu, o próximo foi aquele que usou de misericórdia para com ele.
Jesus agora podia ter metido a mão na ferida e atacado, mas não, disse-lhe apenas, então vai e faz da mesma maneira. É maravilhoso isto, não é? É por isso que esta se tornou uma das mais célebres parábolas de Jesus. Com uma história, Jesus respondeu à pergunta de uma forma praticamente definitiva, ao ponto de que nunca mais precisou de ser repetida esta pergunta. O próximo não é aquele que partilha a tua fé. O meu próximo não é aquele que tem a minha cor, a minha cultura, que se identifica comigo. O teu próximo não é aquele que já te ajudou, ou que tu sabes que te vai ajudar porque é amigo. O próximo é qualquer pessoa que se encontra no teu caminho e precisa de ti. Ponto final. É este o ensino de Jesus. E este ensino é muito preciso, talvez até muito em especial para o tempo que vivemos. Mas Jesus não estava a contar uma história sobre um homem bondoso. É mais profundo do que isso. Jesus estava também a descrever-se a si mesmo e à sua obra. Porque podemos dizer o seguinte, se quisermos interpretar esta história de outra forma, nós somos o homem ferido à beira do caminho. Nós fomos enganados, despojados, fomos deixados à morte por quem? Pelo nosso inimigo. É isso que a Bíblia conta. A nossa condição é a de desamparo total ali na beira do caminho. E Jesus, esse Jesus que aqueles homens da fé, da religião desprezavam, aquele que não correspondia às expectativas do mundo, ele foi o samaritano, porque ele foi aquele que parou, que deixou a glória do céu para vir ao nosso encontro. Jesus foi aquele que curou as nossas feridas. Tudo isto é a linguagem que temos na Bíblia. Jesus cobriu-nos com as suas vestes, Jesus pagou a nossa dívida inteira e Jesus também prometeu voltar. Repare bem, tal como este homem disse lá na estalagem, eu voltarei. Aliás, esta frase, tudo o que gastares eu pagarei quando voltar, ela ressoa quase como uma promessa de uma segunda vinda. Por isso, o bom samaritano é este exemplo com muitas formas de entendermos o seu significado. Este homem, o samaritano, não abandonou a vítima, confiou aos cuidados de alguém que podia dar-lhe segurança e depois prometeu regressar. E é isto que Jesus faz connosco, as duas coisas. Mas há também aqui uma segunda metade, podemos dizer, nesta mensagem, que eu acho que também é importante e não podemos ignorá-la hoje. É que Jesus não disse apenas contempla o samaritano. Jesus não disse olha para esta história e vê como ela é maravilhosa. Não, Jesus deixou a este homem, com quem debatia, um desafio real e prático. Vai e faz da mesma maneira. Isto mostra-nos o quê? Repara, a contemplação, a observação, sem ação concreta, não produz efeito, não transforma, nem dá fruto. Voltando à história, à parábola, o sacerdote e o levita também viram o homem ferido. Mas a diferença foi que escolheram não agir. Por isso, a diferença entre eles e o samaritano não era o quanto conheciam sobre qualquer tema que fosse, especialmente na fé. A grande diferença era o que estava no coração e que os levava à ação. Eu creio muito que hoje o mundo está cheio de homens e mulheres que podem ser bem comparados a esta história. Estão feridos à beira do caminho. Há pessoas feridas pelo pecado, pela solidão, pela vergonha, muitos pelo desespero, feridos por perdas terríveis que vão tendo na vida, por dívidas que não conseguem pagar, sejam em dinheiro ou não, por vícios que não conseguem vencer. Todos estes exemplos, que podem, acredito que em alguns podem estar a ser vividos na sua própria vida. Estes exemplos são homens e mulheres que estão ali, estão no caminho. Estas pessoas estão nas ruas onde nós vivemos, estão nos prédios onde habitamos, nas nossas famílias, os nossos colegas de trabalho. E a questão não é se os vês, se sabe que essas pessoas estão lá. A questão hoje que se coloca para mim e para si e desse lado é, será que nós passamos de largo? Por isso, este tema fala-nos de um certo egoísmo e de uma frieza que muitas vezes marca tudo o que é a formalidade religiosa. Ser religioso não significa estar a viver um amor cristão. Em muitos, na verdade, esse amor tem-se extinguido. Em muitos dos que professam
ser de Cristo. Muitos são aqueles que, chamando-se cristãos, guardam doutrinas, cumprem rituais, vão à igreja, frequentam cultos, só que passam de largo o irmão que está ferido, o estranho que está em grande necessidade. Por isso esta história é muito viva para nós hoje. E Jesus é quase como se nos dissesse hoje a nós, a menos que haja um sacrifício prático a bem de outros, no fundo nós não somos cristãos. Seja qual for a nossa profissão ou a nossa religião, não há amor a Deus que não se manifeste em amor ao próximo. Este é um dos grandes princípios do Evangelho. O apóstolo João escreveu isto com, aliás, bastante clareza. Eu vou-lhe lembrar estas palavras. Ele dizia assim: se alguém diz eu amo a Deus e aborrece o seu irmão, é mentiroso, pois quem não ama ao seu irmão, ao qual viu, no fundo, a quem conhece, como é que pode amar a Deus a quem não viu? É maravilhosa, cheio de sabedoria. Isto são palavras de 1 de João, no capítulo 4 e no versículo 20. Então veja o seguinte, o espírito que nós manifestamos para com os outros, as pessoas à nossa volta, na verdade diz-nos qual é o espírito que nós temos para com Deus. Não é o que nós dizemos sobre Deus que diz o que nós realmente somos em relação a Deus. Porque dizer coisas é muito fácil. Mas aquilo que nós fazemos, as escolhas da nossa vida, são a verdadeira demonstração de quem nós somos e do quanto Jesus operou alguma coisa no nosso coração. Eu acredito que hoje, talvez aí desse lado, possa ouvir esta mensagem e ter o coração um pouco dividido. Tem uma parte que quer agir, mas outra que procura razões para não o fazer, para não ter aquela conversa com um colega de trabalho, para não buscar ajudar quem precisa, uma convicção genuína, talvez. Só que ao lado dela está uma lista de argumentos para dizer vamos adiar, isto não é a minha responsabilidade, aquela pessoa também não merece, não presta para nada. Só que o samaritano não tinha essa lista. O samaritano tinha os olhos que viram e um coração que se moveu. Por isso hoje eu digo-lhe, peça a Deus esse coração. Ora, Deus, para que Ele lhe dê um coração que não passa de largo, um coração que para, que cura, que ajuda, que paga o preço. Este é o coração de Cristo, porque Jesus veio para servir, não para ser servido. E Ele é o nosso maior exemplo. É por isso que hoje eu gostaria muito que pudesse quase que escutar as palavras de Jesus, para si e para mim, que nos dizem, vai e faz o mesmo.

0: É assim que terminamos o programa de hoje, com esta maravilhosa música que aqui partilhamos. E para fechar, lembro-lhe que temos esta revista para lhe oferecer hoje, Céu ou Inferno. Se quer conhecer mais a fundo e fazer perguntas, um pouco como o doutor da lei, é mandar vir este material para poder estudá-lo. 933-939291 e envia-nos o nome desta revista e ela será sua com toda a certeza. Foi um gosto ter estado consigo, obrigadíssimo pela sua preferência, por ter estado aqui na Novo Tempo. Continuo com o Novo Tempo, que a nossa programação vai continuar, ou por aí na rádio, se me está a ouvir. Mas o nosso encontro, se Deus quiser, com vida e saúde, se o Senhor nos der, cá estaremos na próxima semana. Que Deus o abençoe.
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1: Como é que está para começar esta manhã? Satisfeito? Hoje não, hoje se calhar até está assim um bocadinho mais ansioso, preocupado, sorridente, animado, cheio de sono. Seja como for, para qualquer uma das situações nós temos o remédio certo para si. Uma boa dose de toda a informação que precisa para começar o dia encorajado, informado, e com aquela música que traz assim uma tranquilidade especial ao nosso coração. Daqui a pouco também já avançamos com aquele espaço especial para os mais novos, com o Mil e Um Porquês, para aqueles que estão a caminho da escola ou do ATL, já lá vamos. Para já, esta música é mesmo para si.

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1: Olá, o meu nome é Auriel Ferramenta, tenho 8 anos e gostaria de saber qual é o animal vertebrado mais venenoso do planeta.
2: O animal vertebrado mais venenoso do planeta é uma espécie de rã, chamada Phyllobates terribilis. O seu veneno é capaz de matar 10 homens adultos. É mesmo muito veneno. Se também quiseres fazer uma pergunta, já sabes. Fazes a pergunta para programas@radiorcs.pt. Até à próxima!
3: Um porquês para os mais novos e para nós mais crescidos, que também temos algumas destas dúvidas, não é verdade? E especialmente para as nossas crianças, que estão a começar o dia a caminho da escola. Mais uma música para vocês!

0: 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Bom dia, e seguimos aqui nas manhãs da RCS com mais um apontamento, desta vez virado para a educação. É isso mesmo, ponto e vírgula, é já a seguir com Jorge Branquinho.
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2: Olá! Hoje falaremos de brinquedos e sobre eles tentarei responder a algumas questões. A primeira questão que se coloca é: porquê é que, por vezes, as crianças não se entusiasmam com aqueles brinquedos tão divertidos que nós lhes oferecemos? A resposta mais simples, embora admita não ser a única, é de que esses brinquedos satisfazem essencialmente os gostos de quem os oferece. Nesse contexto, há dois motivos que nos impulsionam para a escolha do brinquedo. Uma tem a ver com as nossas experiências positivas em criança com aquele tipo, aquele género de brinquedos. Adorávamos puzzles, então oferecemos puzzles que muitas vezes acabamos por ser nós a montar quase sozinhos. A outra razão está relacionada com uma forma de compensação pelo brinquedo que nós nunca tivemos. Eu sempre desejei ter uns patins, por exemplo. Desconhecendo o nome, até me recordo que lhe chamava sandálias com rodas. Mas nunca tive. Quando ofereci uns patins ao meu filho, foi de facto assumindo o prazer por ele. Às vezes, os gostos dão certo. Outras vezes, nem por isso. Mas passemos a outra questão. Porquê é que os brinquedos duram tão pouco nas mãos de algumas crianças? Eu começaria por dizer que um brinquedo é aquele que não se limita a ser usado apenas com o objetivo para o qual foi criado. Estranho, não? Gosto de dizer que um brinquedo deve ser usado não apenas na ótica do utilizador, mas também na ótica do investigador. Volto ao meu tempo de infância para exemplificar aquilo que quero dizer. Uma vez ofereceram-me um carro de pressão. Chamávamos carro de pressão aquele que se empurrava para trás e depois largava-se e ele andava sozinho para a frente. Experimentei-o nessa função várias vezes. Era a ótica do utilizador. Mas depois quis descobrir o porquê daquela autonomia e passei para um uso na ótica do investigador. Claro, abri o carro e estudei o mecanismo ao pormenor. É verdade que o carro deixou de andar como andava, mas o brinquedo havia-se tornado bem mais rico. As crianças precisam de mexer, de desmanchar, de satisfazer a sua necessidade, de fazer experiências, e isso, por vezes, encurta-lhes a vida. Mas é positivo. É normal que as crianças pareçam querer todos os brinquedos do mundo? É outra pergunta que se coloca. É. Depois de satisfeito um pedido, partem logo para o outro. Talvez porque dentro de cada adulto exista uma criança, com a grande maioria de nós passa-se rigorosamente o mesmo. Quando surge um telemóvel com mais um não sei quê, parece que aquele telemóvel que era o dos nossos sonhos perdeu o encanto. E isto para não falar dos carros, que perdem o fascínio, o charme e aquelas qualidades todas que nos levaram a comprá-lo no momento em que surge um novo modelo. Como podemos nós criticar as crianças? Agora, em extensão a isso, outra pergunta se coloca. Então devemos tentar satisfazer todos os pedidos das crianças e as suas reclamações? Ah, aqui a resposta é um claro não. A satisfação de todos, eu diria,

0: arrumar os desejos dos filhos. Quer isto dizer que, perante o desejo quase infindável das crianças, deverão os pais enunciar e fazê-las compreender um conjunto de regras, de critérios estabelecidos em função daquilo que eles, pais, consideram adequado, positivo e razoável para o seu desenvolvimento, ou ainda devido a outras limitações onde cabem, por exemplo, razões financeiras. Quanto a brinquedos, desta vez ficamos por aqui. Mas voltaremos a encontrar-nos para outro assunto no próximo encontro, que já sabe, é no próximo ponto e vírgula. Até lá!
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Manhãs da RCS, com a música especial através da qual Deus deseja continuar a falar ao seu coração. E a Bíblia diz que aquilo que ninguém viu, nem jamais alguém ouviu, é tudo isto e muito mais que Deus tem preparado para aqueles que o amam. Por isso, fique com expectativas naquilo que Deus poderá continuar a fazer, em si e através de si. E o melhor ainda está para vir.

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2: Poeira viva. Ela se tornará em pó miúdo sobre toda a terra do Egito e se tornará em tumores que se arrebentam em úlceras nos homens e animais por toda a terra do Egito. Êxodo capítulo 9, versículo 9. Como parte da provisão do tempo apresentada na televisão norte-americana, muitas vezes os telespectadores são informados sobre o índice de pólen para ajudar aqueles que sofrem de alergias a saber se podem ou não sair. Este índice baseia-se no número de grãos de pólen e outras partículas presentes em 30 cm cúbicos de ar. Estes minúsculos grãos de pólen, levados pelo vento, são apenas uma parte das películas vivas de pó que existem aos milhões no ar que nos rodeia. Sem uma lente de aumento, parecem pó, mas, além do pólen, há esporas de plantas, como algas e fungos, bem como organismos unicelulares. Ao fazer este levantamento do ar 25 metros acima do solo, no estado do Texas, durante abril e maio de determinado ano, os botânicos descobriram que havia mais esporas de algas do que de pólen, mas que os esporos de fungos ultrapassam em grande número os outros dois combinados. Quando examinaram as esporas de algas, os cientistas identificaram 52 tipos diferentes. Quanto maior a altitude, menor o número de poeira viva encontrada nas amostras. A 3 mil metros de altitude, apenas 5 ou 6 micróbios são encontrados. E a 9 mil ou 12 mil metros, o número reduz-se a um micróbio em 120 metros cúbicos de ar. Mas esporos têm sido encontrados em altitudes ainda maiores. Por exemplo, esporos vivos de Penicillium foram encontrados entre 30 mil e 40 mil metros acima da Terra. O ar está cheio de pequeníssimas coisas vivas e as correntes aéreas transportam constantemente essas partículas para todas as partes do planeta. Se não fossem as qualidades mantenedoras de saúde que o Criador também providenciou, ninguém sobreviveria aos possíveis males levados pelo vento por todo o mundo.
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0: São horas de atualizarmos a nossa saúde e bem-estar. Se calhar até de pormos em prática, sim, alguns conselhos bem úteis. Vamos ouvi-los com este Diário da Saúde, já a seguir com Marco Figueiredo.
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2: Seja muito bem-vindo a mais um episódio do Diário da Saúde. Hoje trago um tema que, apesar de estar lá bem no alto da atmosfera, tem tudo a ver com o nosso bem-estar cá embaixo. Estou a falar da camada do ozono. Sabia que existe um Dia Internacional dedicado à sua preservação? É verdade. Celebra-se a 16 de setembro e chama-se o Dia Mundial para a Preservação da Camada do Ozono. Esta data assinala a assinatura do Protocolo de Montreal, em 1987, um acordo histórico para proteger a nossa atmosfera de substâncias químicas perigosas. A data foi oficialmente instituída pelas Nações Unidas em 1994. Mas afinal, por que é tão importante a camada do ozono? Porque é ela que funciona como um verdadeiro escudo natural, protegendo a Terra da radiação ultravioleta emitida pelo Sol, especialmente a B e C, que são particularmente prejudiciais à saúde. Sem esta camada protetora, estaríamos expostos a níveis de radiação muito mais elevados, com consequências sérias. Aumento do risco de cancro da pele, maior incidência de cataratas e outros problemas oculares, enfraquecimento do sistema imunitário e até envelhecimento precoce da pele. Mas há também boas notícias. O Protocolo de Montreal mostrou-nos que, quando a humanidade se une, é possível inverter danos ambientais graves. Ao proibir substâncias como os CFCs, encontradas em certos aerossóis, frigoríficos e aparelhos de ar-condicionado, conseguimos travar o avanço da destruição da camada do ozono e dar-lhe tempo para se regenerar. Muitos dos gases que destroem a camada de ozono são também responsáveis pelo aquecimento global. Proteger o planeta e proteger a nossa saúde são duas faces da mesma moeda. E agora, a pergunta que se impõe. O que é que podemos fazer no dia-a-dia para preservar a camada de ozono? Deixo-lhe algumas sugestões simples e eficazes. Evite produtos que contenham CFCs. Prefira aerossóis com bomba manual. Faça a manutenção regular dos seus equipamentos, como o ar-condicionado, frigorífico ou congelador, prevenindo fugas de gases nocivos. Opte por transportes públicos, use a bicicleta ou caminhe sempre que possível. Também pode partilhar boleias. Prefira produtos de limpeza eco-friendly e use alternativas como, por exemplo, o vinagre. Consuma alimentos locais e sazonais. Além de mais sustentáveis, são também mais frescos. E claro, sempre que possível, reduza o consumo de energia. Troque lâmpadas por versões LED e use o ar-condicionado com moderação. A camada de ozono pode parecer distante, lá em cima, na estratosfera, mas a verdade é que tem um impacto direto na nossa vida, na nossa saúde e na saúde do planeta. Sem ela, não estaríamos aqui. A nossa saúde começa no ar que respiramos, na luz que nos aquece e no planeta que nos acolhe. Neste Dia Mundial para a Preservação da Camada do Ozono, lembre-se, preservar a natureza é também uma forma de preservar a saúde. A sua, a minha e a de todos nós. Até ao próximo episódio do Diário da Saúde, com mais dicas, reflexões e inspirações para continuar a cuidar da sua saúde e da saúde do mundo.
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1: Estamos a finalizar a primeira hora das manhãs da RCS. Tenho mais música encorajadora para si e muitos outros apontamentos que preparamos ainda nesta manhã. Deus o acompanhe. Obrigada pela sua companhia.

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0: Pensar faz bem. Dia Internacional para a Preservação da Camada de Ozono. Em 1913, Charles Fabry e Henri Buisson descobriram a camada de ozono. As suas propriedades foram estudadas em pormenor pelo meteorologista britânico Gordon Dobson no mesmo ano. O ozono é um gás de cheiro forte e penetrante, poluente, com características tóxicas e corrosivas, composto por 3 átomos de oxigênio. Cerca de 90% do ozono está concentrado na estratosfera, entre 10 a 50 km de altitude. O restante está na camada da atmosfera junto à superfície, a troposfera, até 10 km de altura. Na estratosfera, o ozono tem a função de absorver os raios ultravioleta B. Por isso, a camada de ozono presente na atmosfera protege os seres humanos de algumas radiações solares nocivas à saúde. O excesso de radiação ultravioleta B provoca cancro de pele, cataratas, enfraquece o sistema imunitário e danifica os ecossistemas dos oceanos. O ozono na atmosfera é fundamental para a preservação da vida terrestre. Porém, em 1973, cientistas detectaram a redução dessa camada. Em 1974, Mario Molina, Sherwood Rowland e Paul Crutzen descobrem que os CFCs, clorofluorcarbonetos, utilizados durante décadas, são os grandes responsáveis pela destruição da camada de ozono. Sabe-se, desde 1985, que as zonas polares são as mais afetadas. Desde então, foram realizadas mais 6 atualizações. Existe uma lista de 96 substâncias químicas que provocam danos na atmosfera. Em 1986, o consumo de CFCs era de 1,1 milhão de toneladas. 20 anos depois, o consumo baixou para as 35 mil toneladas. A 16 de setembro de 1987, 46 países assinaram o Protocolo de Montreal, documento no qual se comprometiam a parar de fabricar os CFCs, substituindo-os por outras substâncias, na tentativa de reversão desse processo, para que se faça o fechamento do buraco na camada de ozono. Para comemorar o feito, em 1994, a Assembleia Geral da Organização das Nações Unidas proclamou a data como Dia Internacional para a Preservação da Camada de Ozono. É uma oportunidade para chamar a atenção e tomar medidas de ação a nível global, regional e nacional. Ainda que parcial, a destruição da camada de ozono foi certamente o maior desastre ecológico de todos os tempos causado pelo homem moderno. E pergunta-se, o que podemos fazer para evitar a agressão da atmosfera? Todos podemos colaborar usando o bom senso e adotando uma atitude ecológica responsável. Por exemplo, caminhar, andar de bicicleta, utilizar de preferência transportes coletivos, reutilizar e reciclar. Ao usar a máquina de lavar roupa, fazê-lo de preferência à temperatura de água menos quente ou mesmo fria. Evitar as temperaturas máximas dos aparelhos de ar-condicionado ou dos aquecedores, fechando bem as janelas ao utilizá-los. Plantar árvores, pintar as casas de cores claras nos países quentes e de cores escuras nos países frios. Estas são, afinal, atitudes simples que, em larga escala, economizam energia e, em consequência, e evitam as emissões de todos os tipos de gases para a atmosfera. Ajudar a salvar o planeta é também uma questão moral e demonstra respeito para consigo próprio, para com os outros e, acima de tudo, para com o Criador que nos confiou a gestão do nosso habitat. Pensar faz bem.
1: Este Pensar Faz Bem com Ezequiel Quintino, lembrando então este Dia Internacional da Proteção da Camada do Ozono. A propósito, ficamos agora com este tema, também inspirador, com os Vocal Livre, o autor da vida. São 9h16, enquanto ouvimos então sobre este autor da vida, a vida que todos nós precisamos de cuidar.

Em Sintra, mais fresco, com 21 graus, algumas nuvens um pouco por todo o país, mas as temperaturas, sobretudo no final no fim de semana, voltam a subir, hoje com a máxima de 26 ainda para Lisboa e para o Porto e 31 de máxima para Faro. Olhando agora para o trânsito. Já vamos, aliás, daqui a pouco olhar para o trânsito. Agora quero mesmo é olhar consigo para as notícias desta manhã. Para já, o Governo já confirmou que foram colocados 569 alunos de Almada, Sintra e Amadora que estavam ainda sem escola, mas já está, dos quais 65% tinham feito pedidos de matrícula fora de prazo, mas em comunicado o Ministério da Educação explica que estes alunos se juntam aos 405 que tinham sido colocados na segunda-feira em escolas públicas, então nestes concelhos do Distrito de Lisboa. Este é um dos temas nos jornais de hoje. O Correio da Manhã, por exemplo, destaca o caso de uma aluna que foi colocada a 300 quilómetros de casa e inscrita no ano errado. Noutra chamada de capa, o mesmo jornal revela que enfermeira assassina quer dinheiro e liberdade. Ainda na educação, a primeira página do Diário de Notícias destaca os invisíveis da turma, o que dizem os especialistas sobre classes de 30 anos. O Público revela que pedidos de mudança de sexo no registro civil disparam com a revisão da lei. E o Jornal de Notícias dá conta de que venda de livros atinge recorde dos últimos anos e jovens estão entre os mais consumidores. Hoje é também dia da revista Sábado, que promete contar tudo sobre a nova vida do ex-presidente da República, Marcelo Rebelo de Sousa. Olhamos para os títulos dos desportivos, com o Record a falar do Milan-Benfica, o jogo Liga Europa também, contas para ajustar, e a bola com o mesmo destaque, coração à prova esta noite de reencontros na Liga Europa. E agora sim, é tudo quanto a estes temas nos jornais de hoje.

A tensão aumenta também lá por fora, nomeadamente entre a Rússia e a Polónia. Agora com a Rússia a ameaçar acabar com a Polónia em 2-3 dias. São temas que vamos continuar a acompanhar também no plano internacional. A União Europeia está a preparar restrições de acesso de menores de 15 anos às redes sociais, também a videojogos, e estes e outros temas em destaque para conferir mais daqui a pouco. Para já, vamos lá à música, com A Casa da Cidade Faz-nos Um. Às vezes é isso que precisamos, não é? Chega de guerras, de distâncias, faz-nos um.

Ora bem, e agora, depois da música com a Marta Fonseca, vamos espreitar o trânsito, que já esteve mais difícil. Agora, pouco a pouco, já se sabe, já começa a desacelerar. Na A5, temos resolvido já um acidente que ocorreu esta manhã na Ribeira da Laje, ao quilómetro 12. Com fila de Oeiras para Linda a Velha e de Monsanto para as Amoreiras. No sentido oposto, trânsito compacto do Estádio Nacional para Oeiras a afetar a Crele. Na Cril terminaram trabalhos na subida de Camarate, trânsito lento, também compacto em Odivelas e da Pontinha para o túnel de Benfica, e temos ainda um acidente na via da esquerda após Pina-Manique. Sentido oposto, há lentidão em Odivelas e nos acessos a Sacavém. A8, trânsito lento entre o nó da Crela, a saída para Frielas e o acesso ao túnel do Grilo. Montijo com trânsito lento a seguir às portagens e até às saídas para Lisboa. E no IC2, há fila de São João da Talha para Sacavém, nas ligações à Avenida Infante Dom Henrique. A1, com fila de Sacavém para Via Longa e Santa Iria. Na segunda circular temos um acidente na zona do Estádio da Luz e lentidão também na A2 ao quilómetro 233, neste caso já mais no sul, já a caminho do Algarve. Na A5 à fila da Ribeira da Laje para Linda a Velha e de Monsanto para as Amoreiras. E atenção, na ponte 25 de Abril, a um objeto que está na via da direita, no final do tabuleiro, em direção a Lisboa, a causar fila a partir de Corroios. Por último, IC19 com acidentes em Tercena, na via da esquerda e ao quilómetro 8, em Queluz, ali a ocupar as vias central e direita, em direção a Lisboa, e a causar fila já a partir de Paiões. É tudo para já. Boa viagem.

É verdade, há um tempo certo para tudo e que nós estejamos encontrados e não desencontrados nos tempos. Cada tempo, cada tempo, cada oportunidade que surge. Bom dia. E depois da música com Eunice Mecklenburg, agora é tempo de olharmos para a atualidade.

O Ministério da Educação confirmou já a colocação de mais de 569 alunos do ensino básico e secundário em escolas públicas de Sintra, Almada e Amadora, somando-se aos 405 estudantes que já tinham sido distribuídos no Conselho de Lisboa no início da semana. Está agendado para esta tarde o plenário da segunda sessão legislativa deste Parlamento, que será marcado pela discussão de 5 propostas de lei do Governo, quase todas sobre a desburocratização do Estado. Será também debatido o relatório anual de segurança interna e apreciada as propostas de inquérito parlamentar do Bloco de Esquerda sobre incidências no processo de exames nacionais no Ministério da Educação. Já amanhã o plenário será preenchido com um debate de atualidade de requerido pelo LIVRE sobre jogo online e as apostas em Portugal. No plano regional, a Câmara de Sintra lança agora a campanha Sintra Mais Limpa para travar o abandono de resíduos volumosos e verdes na via pública. Nota também para o passo ferroviário verde, alargado agora a todo o país. E lá por fora, a maior transação de bombas pesadas da história dos Estados Unidos, 40 mil unidades estão agora a caminho de Israel. São temas que vamos continuar a acompanhar, com Vanderlei também a fazer hoje um dos discursos mais importantes do ano, dando conta do que pode mudar na Europa a partir daqui. Continuamos atentos às notícias que regressam às 10h30.

0: Tu És o Pão da Vida, música com a CCLX Inox Silva aqui nas manhãs da RCS. Estamos quase a chegar às 10. Uma manhã bem, bem, bem mexida para acordar, não é?
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0: O tempo voa, já vamos a meio do mês de setembro, não falta muito, estamos no Natal, é verdade. E entretanto, já são conhecidas as grandes sete novas maravilhas de Portugal. A gala, a maravilhosa gala desta iniciativa aconteceu este sábado no Palácio Nacional de Sintra, não podiam ter escolhido cenário mais idílico, com 21 patrimónios a disputar o título. Os vencedores foram escolhidos através de milhares de votos dos portugueses. E já sabemos quais são então estas sete novas maravilhas de Portugal. Ou pelo menos eu já sei. Quer que eu partilhe consigo? Ok, então vamos lá. O Castelo de Leiria, o Aqueduto da Uceira, em Óbidos, as ruínas de São Cucofate, em Vila de Frades. Olha, esta não conheço, deve ser muito bonita para estar aqui. A Sé de Lisboa, os mercados de Olhão, a Tiago Cabasso Winery, em Estremoz, o Jardim do Paço Episcopal, em Castelo Branco. São então estas as sete novas maravilhas de Portugal. Os vencedores foram então escolhidos pelos portugueses. A edição deste ano contou com mais de 600 patrimónios inscritos, provenientes de diferentes regiões de Portugal. O objetivo destas novas sete maravilhas vai além da eleição dos vencedores. O objetivo é mesmo valorizar, promover, projetar patrimónios nacionais, criando novas oportunidades de visita e contribuindo para a dinamização das comunidades e economias locais. Então, agora já sabemos, portanto, o castelo que está na categoria das sete maravilhas de Portugal é o Castelo de Leiria, das grandes obras é o Aqueduto da Uceira em Óbidos, na página da história, ruína de São Cucofate para visitarmos em Vila de Frades, Vidigueira. Uma das novas sete maravilhas de Portugal na página da religião é a Sé de Lisboa, do século XX, Mercados de Olhão, do século XXI, Tiago Cabasso Inari em Estremoz. Por acaso vou lá estar em breve, vou querer visitar. E na página do turismo, onde já esteve também o Palácio da Pena, uma das sete maravilhas de Portugal na categoria do turismo. Não pode haver repetições, portanto não voltámos a ver aqui o Palácio da Pena. Este ano é então este Jardim do Paço Episcopal em Castelo Branco. E é caso para dizer que para o ano há mais. Para já ficam então estes sete locais, porque não, para visitarmos em família ao longo deste ano ou do próximo, fica a sugestão. É o final também de mais uma emissão das manhãs da RCS. A seguir vem o programa Mentes que Sentem, hoje sobre hábitos, a ciência que molda a nossa vida. E às 10h30 as notícias estão de regresso. Amanhã às 9, às 8, aliás, também estou por aqui. Fechamos com Ana Júlia e John Andreia. O tema Farei Acontecer. Deus o abençoe e até amanhã, se Deus quiseres.

0: Olá, sejam muito bem-vindos, muito bem-vindas a mais um episódio deste que já é o seu programa habitual, Mentes que Sentem. É sempre um reconhecimento a Deus de gratidão de podermos estar aqui uma vez mais nestas semanas após semanas em que nos vamos encontrando e que vamos orando para que, de alguma forma, um ou outro assunto vá ao encontro das suas necessidades ou das necessidades daqueles que você ama. E estamos aqui para ser usados por Deus, para dar essa esperança, esse alento, para que essa saúde, não só física, mas particularmente mental, possa ser uma realidade na sua vida. Estamos cá mais uma semana, eu e a doutora Cristina Dias. Olá, Cristina, mais uma vez, obrigada pela tua presença.
1: Obrigada, Milu. É bom estarmos no nosso espaço seguro. É bom podermos refletir em conjunto. É bom podermos ter a sua companhia.
0: Que bom. Cristina, nós no episódio anterior, e para aqueles que não o viram, recomendo vivamente que o façam, visto que estamos a dar continuidade a esse tema, nós falamos exatamente sobre a forma como os hábitos moldam silenciosamente a nossa vida. E nós percebemos até que muitas das decisões que nós tomamos todos os dias não são tanto o resultado de grandes escolhas conscientes, mas de comportamentos repetidos, vez após vez, quase num sentido piloto automático. Cristina, hoje continuaremos a aprender sobre esta questão. Queres, por favor, desenvolver mais este assunto, por favor?
1: Obrigada, Milu, e eu gostaria de pegar em algo que nós começamos por abordar no episódio anterior, que tinha a ver com a questão da motivação. Portanto, temos noção clara que a ciência nos diz que a motivação não é o fator principal da mudança, que efetivamente as decisões exigem esforço, mas os hábitos, quando criados, poupam exatamente esse esforço. E a ciência também tem demonstrado que a saúde a longo prazo depende menos das decisões que vamos tomando, mas sim mais dos hábitos que nós vamos construindo. E hoje teremos a oportunidade de refletir nisso com mais calma.
0: Se calhar perguntar, Cristina, pode ser curiosidade, quanto tempo demora a criar um hábito?
1: Eu creio que é uma curiosidade muito pertinente. Curiosidade para nós que dizemos quanto tempo é que eu vou ter que fazer isto, até que isto deixe de ser algo mais exigente a nível de esforço. E curiosidade também porque nós temos muitas vozes que vão dando informações ligeiramente diferentes.
0: Diferentes.
1: Então, por exemplo, durante muitos anos estimou-se o número 21, dizia-se nós precisamos de 21 dias para termos um hábito consolidado. Há outras vozes que dizem não, nós precisamos de 40 dias para termos um hábito consolidado. Filipa Lelli é uma investigadora e uma psicóloga comportamental britânica. Ela tentou responder exatamente a esta questão. Quanto tempo é que nós demoramos até termos um hábito consolidado? E entre 2009 e 2010, ela publicou um estudo, que tem sido uma referência no campo dos hábitos, em 2009 na versão online, em 2010 na revista científica, em que ela apresenta uma experiência que foi feita no Health Behavior Research Center, numa universidade em Londres. E ela teve a participarem nesse estudo 96 voluntários. O que é que foi pedido a esses 96 voluntários? Vamos escolher um comportamento saudável que vocês gostariam de repetir diariamente: beber água, comer fruta, fazer uma caminhada. O objetivo é que realizassem a mesma ação sempre no mesmo contexto. Por exemplo, beber água depois do pequeno almoço ou beber água antes do pequeno almoço. O estudo durou 12 semanas. E os investigadores foram medindo aquilo que eles chamam o grau de automatização do comportamento. Porque o que é isto da automatização? Não é simplesmente repetir alguma coisa. É fazer, faço isto sem pensar. Isto parece estranho não o fazer. Eu lembro-me automaticamente, portanto, não é uma questão consciente. Portanto, um hábito começa a estar formado, como nós dizíamos no episódio anterior, quando ele começa a ocorrer quase sem esforço consciente. E na investigação, eles demonstraram que o tempo médio para a automatização dos hábitos em 95% dos casos foi de 66 dias. Então, será que nós podemos dizer que a ciência nos diz que nós precisamos de 66 dias para termos um hábito consolidado? Não. Porque nesse mesmo estudo há uma variável muito interessante, uma conclusão muito interessante, em que eles diziam, face ao tempo de automatização do hábito, houve uma variabilidade enorme. Houve pessoas que demoraram 18 dias e houve pessoas que demoraram 254 dias a consolidar um hábito. Então, a ciência não diz demora 66 dias, a ciência diz cada hábito tem a sua rotina, tem o seu timing e tem o seu padrão. Agora, o que é que perceberam? Quanto mais simples o hábito, mais rápida a automatização do mesmo. Quanto mais complexo o hábito, mais difícil e mais demorado no tempo. Portanto, imagina, beber água é um hábito provavelmente mais simples. A questão de fazer exercício físico poderá ser um hábito mais complexo. Também perceberam que falhar um dia ou dois dias na prática desse hábito ou da consolidação do mesmo não o destrói. Okay. E perceberam algo também muito interessante, o que eles chamam a curva do hábito, para utilizar uma linguagem estatística. E o que é que a curva do hábito nos diz? Diz-nos que o processo de automatização do mesmo, nos primeiros tempos, nas primeiras semanas, é mais rápido. Depois abranda até estabilizar. E permite-me aqui fazer uma comparação que até pode ser assim um bocadinho ingênua. Vamos comparar isto com o nosso telemóvel. Quando o nosso telemóvel está quase sem bateria e nós o pomos a carregar, o primeiro período de carga é relativamente rápido, mas quando ele começa a atingir ali os 80%, hás de reparar que ele abranda o tempo que demora a carregar. Então, vamos olhar para esta curva do hábito, para esta questão da automatização da mesma forma. Nas primeiras semanas é mais rápido, depois tem tendência a abrandar até automatizar. Então, eles dizem que há algumas coisas práticas que devemos ter em atenção. Primeiro, tu não deves contar os dias, porque se contares os dias vais ficar frustrada. Deves sim contar repetições, contar a questão do comportamento. Mais uma vez, salientar aquilo que dizíamos no episódio anterior, comportamentos pequeninos, repeti-los sempre no mesmo contexto e não desistirmos por falhas ocasionais.
0: Se a ciência nos diz que um hábito então pode demorar 8 meses ou mais a consolidar-se, porque é que nós continuamos a desistir ao fim, por exemplo, 2 semanas?
1: Provavelmente há vários fatores que influenciam aqui, mas eu vou só elencar alguns. Um deles é porque temos expectativas erradas. Portanto, nós esperamos que a mudança seja rápida, quando na realidade o nosso cérebro muda mais lentamente. E interpretamos o fato de não estar a ocorrer aparentemente nada, como estamos a falhar, quando efetivamente não estás a falhar, estás no processo normal da consolidação do hábito. Por outro lado, nós confundimos esforço com progresso. Aquilo que dizíamos da curva do hábito, nas primeiras semanas um hábito exige muito mais esforço mental, intencional, e como não é automático, parece-nos difícil. E como nos parece difícil, nós interpretamos isso como não vou conseguir. Pois há aquela situação que nós já falamos várias vezes. Nós gostamos de resultados rápidos. E o nosso cérebro gosta de sentir prazer. E depois existe também uma outra questão que tem a ver com a avaliação que nós fazemos. Nós avaliamos o hábito pelo resultado e não pelo processo. Imagina que eu quero perder peso. E entre as várias estratégias que utilizo, estou a utilizar a estratégia de caminhar. Estou a caminhar há 2 semanas, mas efetivamente ainda não perdi peso. Se eu for a avaliar pelo resultado, eu estou a dizer não está a resultar. Mas efetivamente aquilo que faz a diferença, o verdadeiro sucesso, não é o peso que eu perdi, mas sim o fato de eu já estou há 2 semanas a caminhar consistentemente. A maior parte das pessoas espera uma transformação. O nosso cérebro quer uma repetição. A maior parte das pessoas quer uma mudança espetacular. O nosso cérebro só quer que tu faças a mesma pequenina coisa outra vez à mesma hora no dia seguinte. E se mais nada ficar do que nós tínhamos estado a falar, que nós possamos fixar estes dois elementos.
0: Ou seja, é os tais pequeninos, os baby steps, exatamente, não é? Que nós fazer a cada momento e de forma consistente.
1: Consolidar.
0: Consolidada.
1: Exatamente.
0: Exatamente. Nós já vamos continuar na nossa reflexão, o tempo passa a voar, nós vamos fazer agora um breve intervalo e já voltamos.
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0: Estamos uma vez mais para a segunda parte deste episódio em que estamos a refletir sobre a importância dos hábitos e um hábito muito bom é, por exemplo, a leitura. E aqui temos um guia de estudo disponível para si de forma gratuita que pode ter aí na sua casa, pode enviar para um familiar ou para um amigo. É um guia de estudos que fala e que, cujos assuntos são muito pertinentes para a questão da saúde mental. 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Cristina, continuando a reflexão que estavas a expor-nos há pouquinho, a pergunta que te faço agora é: será que as pequenas ações diárias podem mudar a forma como nós nos vemos a nós próprios?
1: A ciência tem claramente demonstrado que sim. Tem mostrado que a forma como uma pessoa se vê a si mesma, a sua identidade, tem um papel central na criação e na manutenção dos hábitos. E é uma relação bidirecional, ou seja, a identidade influencia o comportamento e o comportamento reforça a identidade. E às vezes nós dizemos, o que é que eu quero alcançar? Mas o nosso cérebro responde melhor à pergunta de quem é que eu quero ser. É só uma mudança de palavras, mas efetivamente faz toda a diferença. Deixa-me partilhar contigo um exemplo prático. Recordo-me de uma jovem que acompanhei durante algum tempo e estávamos a falar de várias estratégias e pôs-se em cima da mesa a hipótese dela ler. E o que ela me dizia foi: ler, nem pensar. Eu detesto ler. É uma coisa que eu... se me perguntares que tipo de pessoa é que eu sou, sou uma pessoa que não gosto de ler. Esta é a identidade que está criada. Mas nós começamos pela questão do micro-hábito. Ok, não vamos dizer se gostas ou se não gostas, vamos criar um micro-hábito de durante 10 minutos, todos os dias, tu vais tentar ler uma coisa à tua escolha. E ela foi procurar aquilo que ela achava que era menos aborrecido. Gradualmente, se eu lhe perguntasse, tu és uma pessoa que gostas de ler, ela foi começando a mudar e a dizer: eu continuo a ser uma pessoa que não gosto de ler, mas eu já consigo ler algumas coisas. E passado algum tempo, se tu lhe perguntasses, és uma pessoa que não gostas de ler? Não, eu até gosto de ler. Hoje, esta jovem é capaz de passar uma tarde inteira a ler um livro. Agora, o que é que isto ocorre? A mudança, houve uma mudança subtil na identidade que tu assumes perante aquele comportamento ou aquele hábito. E a investigação tem demonstrado que os nossos hábitos constroem a nossa identidade. Eu sou uma pessoa que não gosto de ler, afinal eu até sou uma pessoa que gosto de ler mais ou menos, ou que até posso ler, e até sou uma pessoa que gosto de ler muito. Há aqui uma evolução, o hábito construiu parcialmente esta

0: gestão da identidade. Esta identidade passa a orientar os teus comportamentos e as tuas escolhas futuras. Eu até sou uma pessoa que invisto na saúde. Eu até sou uma pessoa que consigo controlar o tempo. Okay? E quando o comportamento passa a ser integrado na tua identidade, a investigação tem demonstrado que ele passa a ser mais consistente e mais duradouro também. E eu volto à questão: não é tanto o que é que eu quero atingir, mas quem é que eu quero ser? E aqui eu vou tentar fazer um exercício contigo e vou pedir àqueles que nos acompanham que experimentem fazer. Vou pedir, cruza os braços. Ok? Nós cruzamos os braços. Agora vamos tentar cruzar os braços ao contrário.
1: Essa, pois, eu até nem sei para que lado é.
0: Literalmente, literalmente. Sabes que quando eu estava a tentar fazer este exercício, eu fiquei exatamente como tu. Mas afinal, eu ponho os braços em que
1: Isso,
0: posição?
1: exato.
0: Portanto, esta questão da mudança é sempre algo que exige intencionalidade. E aqui permite-me utilizar uma experiência que provavelmente alguns conhecerão, aqueles que não conhecem, eu sugiro vivamente que possam pesquisar. Existe um filósofo e professor brasileiro, que é o Dr. Mário Sérgio Cortella, que ele tem vários livros e várias publicações em que reflete sobre vários assuntos. Mas eu gostava de trazer uma pequenina reflexão que ele faz, e não vos vou dizer já o título do vídeo, depois poderão consultá-lo, e em que ele explica que desde muito cedo estimulou nos filhos a questão de atingirem objetivos. E ele dizia: filho, quando tu tiveres 12 anos de idade, eu vou-te revelar o segredo da vida. É óbvio que o filho mais velho, e todos eles, mas tu não podes contar aos teus irmãos, tens que deixar que eles atinjam também os 12 anos de idade. E o filho mais velho, quando fez 12 anos, a primeira coisa que fez foi plantar-se no quarto do pai às 4 da
1: Com
0: manhã:
1: certeza.
0: pai, hoje eu faço anos, por favor, conta-me o segredo da vida. E o pai leva o miúdo para a sala e diz: pronto, meu filho, eu vou-te contar o segredo da vida. Então, olhos nos olhos, diz-lhe: filho, o segredo da vida é vaca não dá leite. E o miúdo ficou como nós, a olharmos: o quê? E o pai respondeu-lhe: tens que tirar. Há montes de pessoas que estão erradamente convictas de que as vacas dão leite. Não, tu tens que te sentar num banquinho, tens que ir para lá, tens que mugir a vaca, tens que levar o bolo, tens que fazer isto, tens que fazer aquilo. Ele está a falar da noção de esforço e depois, a partir daí, desenvolve esta noção de esforço. E ele tem uma frase, portanto, o vídeo é Vaca Não Dá Leite, do Mário Sérgio Cortella. E ele tem uma frase que eu acho que se coaduna muito bem com aquilo que nós estamos a falar. Ele diz o seguinte: a mediocridade na vida, no afeto, na relação, ela é muito redutora. Então, quando nós falamos de hábitos, eu tenho que perguntar: quem é que eu quero ser? Eu quero ser uma pessoa que estou reduzida a? Ou eu quero ascender ou alcançar algo mais? Porque é sempre possível fazê-lo. Tenho é que baixar as expectativas na forma como faço, mas não baixar os objetivos. Isso de maneira nenhuma.
1: Será que eu associo, ou melhor, será que associado a este tema dos hábitos, não poderemos também de falar de procrastinação? Quem nunca disse ótimo, mas começa amanhã?
0: Eu acho que todos nós, se pudéssemos, estaríamos agora a encolher-nos num cantinho e a dizermos: olha,
1: Quantas
0: olha
1: vezes?
0: quantas vezes. E eu recentemente tinha um trabalho importante para fazer a nível de computador, portanto, mas era uma daquelas coisas que eu sabia que iria ser muito exigente. E de repente deu-me uma vontade louca de ir arrumar as gavetas da casa. Agora, perguntas-me: isso é uma coisa que tenhas muito prazer em fazer? De todo. De todo, mas entre
1: Comparado com
0: comparado com as gavetas precisam de ser
1: isso.
0: arrumadas, toca a procrastinar. Só que nós erradamente achamos que procrastinar não é fazer nada, é não fazer nada, perdão. Na realidade, procrastinar é adiar uma tarefa que é importante, mesmo sabendo que isso nos pode prejudicar. E os estudos estimam que 95% da população ocasionalmente procrastina, mas cerca de 20 a 25% da população faz isto de forma crónica. E aqui já temos um desafio. E curiosamente, quando falamos da população universitária, a procrastinação ascende a 70% em média também. Portanto, isto é

0: muito mais comum do que aquilo que achamos.
1: Qual é a
0: então,
1: tarefa?
0: Desculpa, Milo, interromper-te. Eu estava a pensar e imagina algo do género. Imagina que nós agora chegávamos à rua. Uhum.

0: Procrastinamos coisas aleatórias, na realidade, nós procrastinamos a maior parte das vezes aquilo que valorizamos e não necessariamente o que não importa.
1: Então, podemos perguntar porquê é que então nós procrastinamos? E a pergunta é: será que é porque somos desorganizados?
0: Vou ler uma frase e depois vou dizer de quem é que ela veio. A procrastinação não é um problema de gestão do tempo, é um problema de gestão das emoções. Tem a ver com a regulação emocional. Este pensamento é atribuído a Timothy Pichel, portanto, é um professor universitário e investigador na área da procrastinação. E o que ele diz é que, quando nós evitamos uma tarefa, na realidade, a maior parte das vezes, nós não estamos a evitar a tarefa em si. Nós estamos a evitar a emoção ou as emoções que essa tarefa nos transmite, nos desperta. Porque nos pode causar ansiedade, insegurança, medo de falhar, quantas e quantas vezes ele está aqui, medo de ser avaliado, tédio também.
1: Esse aborrecimento, não é?
0: Exatamente. Portanto, a procrastinação acaba por ser uma estratégia de alívio emocional a curto prazo.
1: Então, porque é que uns procrastinam mais do que os outros, ou seja, adiam as coisas mais do que os outros? O que é que nos diz a ciência?
0: Outro investigador, portanto, há vários, mas outro investigador, Pierce Steele, portanto, um investigador canadiano, tentou exatamente responder essa pergunta. E entre as várias conclusões a que ele chegou, trouxe dois contributos extremamente importantes. Um deles é que ele fez um dos estudos mais conceituados neste âmbito, que é uma meta-análise de estudos sobre procrastinação em 2007. E ele analisou centenas de estudos e tentou perceber qual era o padrão, se existiria aqui algum fator comum que nos permitisse perceber porque é que há determinadas pessoas que procrastinam mais do que outras. E percebeu que havia aqui alguns indicadores. Ele percebeu que a procrastinação está muito associada à impulsividade. Portanto, pessoas mais impulsivas tendem a procrastinar mais as tarefas, em vez de esperarem obter um benefício futuro. Também verificou que tem muito a ver com o contexto da própria, o conteúdo da própria tarefa. Uma tarefa que é percepcionada como aborrecida, difícil ou frustrante, tem tendência a procrastiná-la mais facilmente. É o que ele chama aversão à tarefa. Por outro lado, outro indicador é a baixa expectativa de sucesso. Se eu sou uma pessoa que acredito que vou falhar, eu adio. E outra, efetivamente, é a baixa autodisciplina. Portanto, uma pessoa que efetivamente pode ter aqui algumas características de falta de organização e disciplina. E o segundo contributo que ele traz, que ainda hoje é muito utilizado, é a equação da procrastinação, se nós pudéssemos transformar isto em termos matemáticos. Ele diz que motivação é igual a expectativa vezes valor, a dividir por impulsividade vezes atraso. Ou seja, vamos transformar isto em termos
1: Sim,
0: práticos.
1: por favor.
0: Ele diz que quanto mais tu acreditas que vais conseguir uma expectativa, mais motivação tens. Quanto mais importante ou recompensador é a tarefa, o valor que lhe atribuis, mais motivação tens. Quanto mais impulsivo és, menos motivação tens. E quanto mais distante estiver a recompensa, menos motivação tens.
1: Então, se entretanto vamos construindo algumas ideias à volta disto, podemos nós dizer, como todos procrastinam ou adiam, são preguiçosos, ou falta-lhes força de vontade a todos eles. Poderemos dizer isso?
0: E lá estamos nós sempre a
1: Pois,
0: estereotipar a força de
1: exato.
0: vontade, não é? Aquilo que a investigação tem demonstrado é que a maior parte das pessoas que procrastinam até são pessoas extremamente trabalhadoras,
1: Pois.
0: pessoas extremamente integradas em tarefas. O que elas evitam são tarefas específicas associadas àquela questão da gestão da emoção.
1: E trabalho melhor sob pressão, por exemplo, aqueles que dizem, eu trabalho até melhor é quando estou sob pressão e tenho
0: Nos
1: muitas coisas para
0: limite.
1: fazer. Isso.
0: Mas será que eu trabalho melhor sob pressão ou será que quando eu sou confrontado com um prazo, eu efetivamente ponho-me a trabalhar? Muitas vezes as pessoas confundem adrenalina de última hora com desempenho, com melhor desempenho. E a investigação tem demonstrado que a adrenalina de última hora é inimiga de um melhor desempenho.
1: Então, e outros que dizem, poderemos pensar assim, se fosse importante, eu fazia.
0: E nós vimos há pouco que a investigação tem demonstrado que nós procrastinamos as tarefas que consideramos importantes.

0: importantes. Pois.
1: Exatamente.
0: Ok? Portanto, não é se fosse importante. É importante, e é por ser importante e pelo receio do impacto que eu tenho, que isso tem em mim, que eu muitas vezes procrastino.
1: Então, poderemos dizer que os procrastinadores não se importam?
0: A grande parte de pessoas que procrastinam são altamente perfeccionistas,
1: Pois.
0: são pessoas que se importam em demasia ao ponto de não quererem que falhe.
1: Então, e a pergunta ou a reflexão daqueles que dizem: bom, amanhã seguramente eu vou estar mais motivado.
0: Eu acho que essa resposta é muito óbvia. Tu não, nada pode garantir que tu amanhã estejas mais motivado ou que sejas diferente do que és hoje.
1: Exato. E outras perguntas. Pequenas procrastinações acabam por não ter impacto, achamos nós.
0: Tens uma torneira de água a pingar lá em casa,
1: Pois.
0: constantemente. Não tem impacto? Se não tivesse impacto, tu não estavas preocupada em arranjá-la. O grande custo da procrastinação não é perder tempo, é perder possibilidades.
1: Cristina, antes de terminarmos, mais um pensamento que queiras partilhar, por favor.
0: Ok, Milu, eu gostava só de dizer duas coisas. A primeira é: as estratégias que nós falamos para a criação de hábitos são as mesmas que nós utilizamos para lidar com a procrastinação. Portanto, se nós nos identificamos dessa forma ou com esse comportamento, podemos rever, podemos pôr algumas estratégias em prática. Eu gostava aqui de deixar uma pequena reflexão. Há um pensamento que é atribuído a Lao Tse, que diz: uma jornada de 1.000 milhas começa com um único passo. E se me permitires, eu vou ler algo. Diz-nos que a ciência mostra-nos que a mudança não começa quando nos sentimos prontos. Começa quando damos o primeiro passo. Não precisamos de esperar para sermos mais disciplinados, mais saudáveis ou mais organizados. Tornamos essa pessoa através das pequenas ações que repetimos todos os dias. Por isso, o desafio que eu tenho hoje é relativamente simples. Escolha um hábito tão pequenino que não tenha desculpa para não o fazer. Leia uma página, caminhe 10 minutos, beba mais um copo de água, comece a poupar 1 euro. Porque cada pequenina ação que faz é um voto na pessoa em que se deseja tornar.
1: Cristina, havia muitas coisas para dizer e o tempo passa a voar. Nós agradecemos muito mais esta reflexão e este pensamento sobre isto tão importante que é a questão dos hábitos, das escolhas, de adiar ou não. Obrigada uma vez mais pela
0: Obrigada.
1: tua presença. Assim, continuamos a ter muito prazer em estar connosco também hoje e também para a semana, se Deus quiser, e lá nos encontraremos.

0: Foi lançada a campanha Sintra Mais Limpa para travar o abandono de resíduos volumosos e verdes na via pública do concelho. Já lá vamos, para já olhamos para, ainda em tempo de arranque das aulas, para o que o Ministério da Educação confirmou a propósito dos alunos ainda sem escola. Então, a colocação de mais de 569 alunos do ensino básico e secundário em escolas públicas de Sintra, Almada e Amadora, confirma-se que estes alunos já foram colocados, somando-se aos 405 estudantes que já tinham sido distribuídos no concelho de Lisboa no início da semana passada. A decisão surge após reuniões de urgência entre a tutela e os diretores escolares, resultando em soluções excepcionais, como a abertura de novas turmas e o aumento do limite de alunos por sala para garantir o início imediato das aulas. Está agendado para esta tarde o primeiro plenário da segunda sessão legislativa deste Parlamento, que será marcado pela discussão de 5 propostas de lei do Governo, quase todas sobre desburocratização do Estado. Será também debatido o relatório anual de segurança interna e apreciada a proposta de inquérito parlamentar do Bloco de Esquerda sobre incidências no processo de exames nacionais do Ministério da Educação. Já amanhã, o plenário será preenchido com um debate de atualidade, requerido pelo LIVRE, sobre o jogo online e as apostas em Portugal. No plano regional, a Câmara de Sintra lançou agora a campanha Sintra Mais Limpa para travar o abandono de resíduos volumosos e verdes na via pública. A autarquia avisa que o desleixo vai ser punido e pondera mesmo aumentar o valor das multas, que já podem chegar aos 22 mil euros. Daniel Galaio.
1: É isso mesmo, frigoríficos, colchões, sofás e restos de obras deixados junto aos caixotes de lixo. Um cenário que o presidente da autarquia, Marco Almeida, classifica como deplorável e uma autêntica bandalheira. Só este ano, os serviços municipalizados de Sintra e a Polícia Municipal já instauraram 167 contraordenações ambientais. Para travar esta situação, a autarquia lança agora a campanha Sintra Mais Limpa para recordar aos munícipes que livrar-se destes objetos de forma legal e gratuita está à distância de um simples telefonema. Até porque juntas de freguesia asseguram a recolha de mobiliário, os chamás tratam de resíduos verdes e uma parceria com o Eletrão recolhe os grandes eletrodomésticos. O município reforçou ainda o investimento de higiene urbana com 12 milhões de euros destinados à compra de 39 novas viaturas de recolha.
0: Sintra Mais Limpa, a campanha que vai avançar com ações de sensibilização em centros comerciais e folhetos informativos anexados às faturas da água. Ficou alerta: quem for apanhado em flagrante delito a despejar entulho, arrisca-se, além da coima, à apreensão imediata do veículo. O importante é contactar prioritariamente as juntas de freguesia ou os serviços dos SEMAS para garantirem a recolha dos respectivos resíduos para que estes não sejam abandonados na via pública. Ainda no concelho de Sintra, a PSP detectou uma situação de alojamento ilegal no interior de duas mercearias em Algueirão Meio Martins, onde residiam 8 cidadãos migrantes, incluindo 3 menores. A operação da PSP foi desencadeada após denúncias sobre condições de habitabilidade

0: precárias e a eventual existência de crianças em risco, culminando no encerramento de um dos estabelecimentos comerciais por falta de licenciamento e graves falhas de segurança e higiene. No plano internacional, a Presidente da Comissão Europeia, Ursula von der Leyen, proferiu esta manhã um discurso do Estado da União sob o lema concretizar a independência da Europa, deixando já o alerta que o Bloco enfrenta uma era complexa de grandes perigos, marcada por ameaças externas, ingerências e a ascensão de forças anti-europeias. No hemiciclo de Estrasburgo, a líder do Executivo Comunitário delineou uma agenda focada no reforço da soberania económica face aos Estados Unidos e à China, na transição climática através da segurança da água e combate a incêndios, e surpreendeu ao denunciar o desejo de tornar o Canadá o primeiro membro associado à União Europeia, estabelecendo prioridades que irão ditar o rumo legislativo e geopolítico do continente nos próximos meses. No desporto, o que temos a dizer?
1: Antes do clássico entre Futebol Clube Porto e Benfica deste fim de semana, Benfica desloca-se esta quarta-feira a Milão em jogo a contar para a primeira jornada da fase da Liga Europa para defrontar o Milan de Ruben Amorim e de Gonçalo Ramos. A partida tem início às 20 horas e os encarnados vão querer obter a primeira vitória de sempre diante do Colosso Italiano.
0: A finalizar, a Tapada das Mercês recebe este fim de semana o Pet Sintra 2026. É um evento dedicado à adoção e proteção de animais que promete animar o parque urbano local com demonstrações cinotécnicas, rastreios veterinários gratuitos e a presença de várias associações locais. Promovida pela Câmara de Sintra, a iniciativa convida as famílias a adotar de forma responsável e a conhecer de perto o trabalho das associações que protegem os animais do concelho e, com este convite à solidariedade e ao bem-estar animal, fechamos então o jornal de hoje, desejando uma excelente quarta-feira aqui na companhia da RCS.

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1: Olá, estimado ouvinte da RCS. E a ti também, amiguinho, que estás a ouvir desse lado da rádio. Eu sou a Sofia Caixeiro. Pois é, a convite da RCS, a quem agradeço desde já, venho trazer-vos alguma das muitas músicas que fizeram e ainda fazem parte da minha vida, começando com a I Love You, Lord, dos A Cappella Praise.

fazer-vos esta seleção musical fez-me saltar diretamente para o baú das recordações e trazer à memória algumas músicas que já não ouvi há muito tempo. E o Basta Nele Confiar, que tenho no CD do Grupo Água Viva, é uma delas.

Durante a minha juventude, tive o privilégio de participar no acantonamento de jovens chamado Evangelização. EVA, como lhe chamávamos na altura, pois agora é denominado de Impacto. Foi aqui que, junto com novas amizades que criei, pude viver uma grande experiência com Jesus. Sentia que a minha ligação com Ele era meio que superficial, se é que me entendem. Mas tudo mudou desde então. Este acantonamento tem a vertente, como o nome indica, de falar de Jesus aos outros. Cada ano, numa localidade diferente do país. Através da mensagem da saúde, de músicas, mímicas. Uma dessas músicas é a que vos trago neste momento. Tem por título Testemunhar do Amor, do grupo brasileiro Novo Tom. E que também foi cantada pelo Coro Nacional da Juventude Adventista de Portugal entre os anos de 2002 e 2004. Vamos ouvir então.

0: Os elementos do grupo Domus são alguns dos amigos que fiz durante o acantonamento que vos mencionei. Por isso, faz todo sentido trazer-vos uma das músicas do seu repertório e que eu gosto muito. Como é? 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

O Meu Lugar, de Alexandra Samardelo, é também uma das músicas que se encontram no meu baú, mas que ainda é muito ouvida cá em casa nos dias de hoje. Obrigada, Jesus, por teres morrido por mim na cruz.

Por vezes surgem nas nossas vidas momentos menos bons e que nos deixam mais embaixo e desanimados. Quando me sentia assim, gostava de pôr a tocar a música Holy Spirit, I Thirst for You, do grupo Oslo Gospel Choir.

Outra das músicas muito cantada, diria até que aos altos berros, por mim e pelo meu filho mais velho, é a versão da Celtic Woman da música You Raise Me Up, que irão ouvir e acredito apreciar já de seguida.

temática da morte e sacrifício de Jesus é uma das que mais me tocam. Perceber que Deus Pai deu o seu único filho para morrer pela humanidade e refletir sobre a escolha de Jesus ao renegar-se no eu para me salvar levam-me a ter na minha playlist alguma das músicas que demonstram isso mesmo. E Getsemane, de Leonardo Gonçalves, não poderia faltar.

Já passei o meio da tabela da minha seleção musical e ainda me faltou falar sobre o outro lado dos acampamentos e atividades dos depravadores. Escutistas, se assim for mais fácil de perceberem. Desde pequena que não era aquele que gostava de acampar. Tinha gosto pela natureza, sim, mas era mais apreciar do que a vontade de dormir no mato e essas coisas. Mas a reviravolta ocorreu depois de ter tido os meus dois filhos. Passei a participar com eles nas atividades, ser dirigente e fazer parte da direção de alguns desses acampamentos. E confesso, o bichinho chegou e ficou. Apesar de gostar de trabalhar com os jovens, é com a faixa etária dos mais pequenos que me sinto mais realizada. Poder cantar, fazer perguntas, sentar no chão, sei lá, tanta coisa. Pensando em músicas sobre esta parte da minha vida, a lista seria interminável. Mas trago-vos do projeto Canta com a Nice a música Crescer como Davi, que foi criada para um desses acampamentos em que participei com os filhotes. Ora, ouça!

pandemia instalada devido à Covid-19 e os momentos passados fechados em casa, a música que mais se ouviu em família com regularidade é a You Say, de Lauren Dylan. Já conheciam?

após ter terminado a seleção destas opções musicais, ponho-me a pensar que haveriam muitas outras escolhas que também foram um marco na minha vida. Mas sabem o que é que todas elas têm em comum? É que falam sobre Deus. Falam sobre Jesus. Oh, quão maravilhoso é o nome de Jesus! Ou como diz a música do Hillsong, What a beautiful name it is, the name of Jesus. Já devem ter percebido com qual música me vou despedir de cada um de vocês. Isso mesmo, é a What a Beautiful Name. Mas será o cover da Riz Oliveira e os seus amigos. Deus é sem dúvida alguma a razão do nosso viver. Por isso, permitam que ele se torne o vosso melhor amigo.

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1: Eu vivo em Corroios com meus pais. Tenho 8 anos de idade. A minha pergunta é a seguinte: qual é o animal com a maior expectativa de vida do planeta?
2: Poderíamos pensar que o animal com maior expectativa de vida viveria uns 100, 20 anos. Mas não, o animal mais longevo do planeta é uma medusa ou alforreca, que nunca morre, caso não sofra predação. Ela possui a incrível capacidade de voltar a ser jovem infinitas vezes. Isto é, em determinadas fases do seu ciclo de vida, ela pode voltar ao seu primeiro estado de vida e formar um novo pólipo. Olha que fenómeno maravilhoso! Renovar-se sempre!
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1: É bom estar contigo. Bom partilhar contigo a palavra de Deus a cada dia. Sinto-me feliz por fazer onde quer que eu esteja. E o nosso texto de hoje deve fazer-nos pensar, como muitas e muitas vezes acontece com a palavra de Deus. E diz no capítulo 26 e no verso 3 do livro de Provérbios: o cavalo domina-se com o chicote, o jumento com o freio e o insensato com a vara. Como é que nós podemos dominar aquelas pessoas que são insensatas, aquelas pessoas que são tolinhas, aquelas pessoas que falam sem pensar, aquelas pessoas que, conforme se diz muitas e muitas vezes, quando abrem a boca, ou entra a mosca ou sai a geneira? Como é que nós podemos ser a vara para essas pessoas? É muito difícil realmente, porque essas pessoas normalmente julgam-se a fonte da sabedoria, elas é que sabem tudo. Mas no tempo de Jesus existiam este tipo de pessoas. Como é que Jesus lidava com elas? Como é que Jesus fazia para poder enfrentá-las no dia a dia? Jesus levantava-se de manhã cedo para orar, da mesma maneira que eu me levanto cedo e peço a ajuda de Deus antes de vir gravar, muitas e muitas vezes. Jesus fazia isso também. Eu aprendi isso com Jesus, aliás, para que Ele me possa inspirar. E se nós utilizarmos este método de Jesus, nós conseguiremos ser vara para os insensatos. Nós conseguiremos ser uma ajuda para essas pessoas. Nós aprenderemos a não responder na mesma moeda. Nós aprenderemos a ter a paciência, a calma, a sabedoria que vem de Deus para lidar com essas pessoas. Por isso, pesado amigo, pesada amiga, não desesperes quando tiveres que lidar com alguém. Em silêncio, pede a ajuda de Deus e vais ver como Deus te ajudará a ser vara para o insensato.
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1: Bem-vindo ao Comportamento, que está começando aqui na Rádio Novo Tempo. É sempre bom ter você aqui com a gente, juntos aprendemos mais com as histórias que recebemos aqui no nosso programa. Eu sou a Aline Carvalho e quem vai nos ajudar é a Priscila Bells. A Priscila é psicóloga. Priscila, a história de hoje é a seguinte. Meus vizinhos estão brigando muito ultimamente e por dividirmos parede, conseguimos ouvir tudo aqui em casa e meu filho de 6 anos está ficando assustado e eu não estou sabendo lidar com essa situação. Não sei o que fazer. Preciso de ajuda.
2: Olá, Aline, tudo bem? Olá para você também, ouvintes. A gente ouvir pessoas discutindo do outro lado da parede, seja em cima, embaixo, do lado, é sempre muito desagradável, né? E as crianças realmente se assustam. Elas têm mais dificuldade de entender o que está acontecendo do que a gente. Eu não conheço seus vizinhos, mas eu aconselharia você a separar um tempo para ter uma conversa com eles. A gente tem que resolver as questões antes do conflito, do momento que a coisa está pegando fogo mesmo. Bater na porta, perguntar se está tudo bem, ou um telefonema e dizer, olha, não quero interferir na discussão, os motivos, enfim, mas eu tenho uma criança, explicar exatamente o que acontece e ela tem se sentido com medo, assustada. Alguma coisa que vocês podem fazer com relação a isso? A gente sempre joga a responsabilidade para o outro, do que a gente dizer, olha, essa situação está insuportável, está muito ruim, acusar, né? A gente pergunta, o que está acontecendo? Vocês podem pensar em alguma solução para que esses gritos, né, esse barulho todo não assuste uma criança e outras pessoas? Que tal vocês resolverem isso? Eu sei que falar assim parece fácil,

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Neste dia, sei que tenho um gigante para enfrentar. Uma guerra a travar. Um problema a resolver. Algo a dissipar. Então, por que ter medo? Porventura, o pequeno David não enfrentou o gigante Golias, a quem todos temiam? Homem de guerra, tão grande e forte, contudo, David sabia em quem acreditava e a quem servia. Assim, também vou lutar contra este inimigo que quer amedrontar-me. Antes, porém, vou ao teu ribeiro e lá pegarei 5 pedras para lutar. A pedra da fé, da palavra, do poder, da graça e da certeza do que sou em ti. A mim não me foi dado um espírito de medo, mas um espírito de fortaleza. Então, no nome do Senhor dos Exércitos, cá vou eu, pronta a lutar, sabendo de antemão que este gigante irá cair diante de mim e do Deus a quem sirvo.

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1: Amigo ouvinte, é com prazer que volto à sua companhia para mais este momento de palavras e virtudes. A busca permanente da verdade é inerente ao ser humano. Distinguir entre o falso e o verdadeiro, comprovar a veracidade de factos ou desfazer qualquer dúvida a respeito, seja do que for, está entre aquilo que nos caracteriza como pessoas. Esta procura pela verdade surge muito cedo e prolonga-se durante toda a nossa existência. Ninguém se sente confortável sem a verdade. E por isso também a questionamos a todo o tempo e acerca dela, por vezes, levantamos até dúvidas. Apesar de toda a argumentação que possa haver acerca da verdade, uma coisa é certa: ela é muito valorizada. Mas então, o que é verdade? Bom, defini-la não é uma tarefa muito fácil. Ao longo do tempo foram surgindo vários conceitos e definições para a verdade. No entanto, dispensando qualquer conceito filosófico, eu direi que, no sentido mais prático, verdade é tudo que está diretamente ligado ao que é sincero, autêntico, genuíno e que se opõe totalmente à mentira. Será também a afirmação do que é certo, do que é exato e do que não suscita qualquer dúvida. Bom, mas a palavra verdade, na sua origem, possui três fontes muito próprias. Uma fonte vem da língua hebraica, a segunda fonte da língua grega, do koiné, e a terceira fonte do latim. A mais próxima da nossa palavra portuguesa é oriunda do latim. E em latim, verdade diz-se veritas, que significa exatidão ou rigor no que se refere a factos passados, ou seja, a verdade a respeito do que aconteceu. Mas o que é essencial considerar acerca da verdade? Provavelmente os aspectos mais relevantes sobre este complexo tema encontram-se nas três medulares descobertas sobre verdade. A verdade acerca de nós mesmos, verdade acerca dos outros e verdade acerca de Deus. Atribui-se ao filósofo grego Sócrates o célebre aforismo "Conhece-te a ti mesmo", o qual se encontrava gravado num dos pórticos do templo de Apolo, na cidade de Delfos, na Grécia. No entanto, presume-se que, na realidade, o filósofo tomou simplesmente aquela inscrição como inspiração para construir a sua filosofia, a qual pretendia usar como padrão na busca do autoconhecimento, no conhecimento do mundo e da verdade. Conhecermo-nos bem é fundamental para o equilíbrio na vida. Vivemos num mundo inundado de mentira, onde o homem vive enganado e, na maior parte das vezes, enganado a respeito de si próprio. Conhecer-se a si mesmo, mais do que uma máxima da filosofia socrática, é uma grande verdade sobre uma das maiores necessidades humanas. Saber quem somos na verdade, e não apenas o que pensamos ou aparentamos ser, será, porventura, um dos maiores desafios da vida. Olhar para dentro de si mesmo será o ponto de partida para a realização de mudanças e transformações, sem as quais não é possível ter uma vida equilibrada e, consequentemente, mais autêntica e feliz. O segredo desse equilíbrio não está tanto no desenrolar do tempo que vamos vivendo, mas sim no resultado do desejo intenso e do esforço que cada indivíduo emprega para o conquistar. Essa introspeção leva-nos à realidade do que somos e isso pode até causar alguma dor quando confrontados com problemas de consciência. Mas essa dor é necessária para o crescimento e estabilidade. Um dos exemplos sobre essa vontade de querer conhecer-se a si mesmo para a busca da paz interior encontramos na experiência do rei Davi, quando em sua oração suplicava a Deus que o ajudasse na difícil tarefa do autoconhecimento. E Davi orava: "Sonda-me, ó Deus, e conhece o meu coração. Prova-me e conhece os meus pensamentos, e vê se há em mim algum mau caminho, e guia-me pelo caminho eterno. Amigo ouvinte, a verdade acerca de nós mesmos não está fora do nosso alcance. A verdade acerca dos outros? Bom, nem sempre a saberemos. Felizmente, não nos foi dado o condão de penetrarmos no íntimo do pensamento humano, nem sabermos tudo o que se passa em cada vida, e essa é uma das garantias que protege também a dignidade humana. Mas é irrefutável a verdade de que muito daquilo que somos é conhecido pelo que dizemos e especialmente pelas atitudes que tomamos, pois quanto a isso, Jesus Cristo foi bem claro ao afirmar: pelos seus frutos os conhecereis. E continuava Jesus: colhem-se porventura uvas dos espinheiros ou figos dos abrolhos? Assim, toda a árvore boa produz bons frutos, porém a árvore má produz frutos maus. Não pode a árvore boa produzir frutos maus, nem a árvore má produzir frutos bons. Toda a árvore que não produz bom fruto é cortada e lançada ao fogo. E concluía Jesus: assim, pois, pelos seus frutos os conhecereis. O que Cristo pretendeu dizer é que quase é improvável que alguém possa por muito tempo encobrir a verdade a seu respeito, pois por muito que tente proteger a privacidade da sua personalidade ou do seu caráter, mais tarde ou mais cedo, pelas suas atitudes, os seus frutos, acabará por a revelar. Por outro lado, reprovar o erro e, como tantas vezes ouvimos dizer, chamar o pecado pelo seu próprio nome, poderá ser a atitude correta diante do que é inequivocamente censurável. Mas ainda assim, precisamos de ter a certeza de que o fazemos sem hipocrisia, sem parcialidade e, acima de tudo, com respeito pela dignidade do outro. Quanto a isso, Jesus também foi muito claro quando alertou: não julgueis para que não sejais julgados, pois com o critério com que julgardes sereis julgados, e com a medida com que tiverdes medido, vos medirão também a vós. Amigo ouvinte, a verdade absoluta, imutável e constante pertence unicamente a Deus. Ele é o único que nunca se engana a nosso respeito e que pode esquadrinhar o coração humano com retidão. Estimado ouvinte, como sempre, foi um prazer estar consigo. Fico por aqui hoje. Fica também o convite para o nosso próximo encontro. Até lá, um meu abraço sincero.
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1: Seja muito bem-vindo a mais um episódio do Diário da Saúde. Hoje trago um tema que, apesar de estar lá bem no alto da atmosfera, tem tudo a ver com o nosso bem-estar cá embaixo. Estou a falar da camada do ozono. Sabia que existe um Dia Internacional dedicado à sua preservação? É verdade. Celebra-se a 16 de setembro e chama-se o Dia Mundial para a Preservação da Camada do Ozono. Esta data assinala a assinatura do Protocolo de Montreal, em 1987, um acordo histórico para proteger a nossa atmosfera de substâncias químicas perigosas. A data foi oficialmente instituída pelas Nações Unidas em 1994. Mas afinal, por que é tão importante a camada do ozono? Porque é ela que funciona como um verdadeiro escudo natural, protegendo a Terra da radiação ultravioleta emitida pelo Sol, especialmente a B e C, que são particularmente prejudiciais à saúde. Sem esta camada protetora, estaríamos expostos a níveis de radiação muito mais elevados, com consequências sérias. Aumento do risco de cancro da pele, maior incidência de cataratas e outros problemas oculares, enfraquecimento do sistema imunitário e até envelhecimento precoce da pele. Mas há também boas notícias. O Protocolo de Montreal mostrou-nos que, quando a humanidade se une, é possível inverter danos ambientais graves. Ao proibir substâncias como os CFCs, encontradas em certos aerossóis, frigoríficos e aparelhos de ar-condicionado, conseguimos travar o avanço da destruição da camada do ozono e dar-lhe tempo para se regenerar. Muitos dos gases que destroem a camada de ozono são também responsáveis pelo aquecimento global. Proteger o planeta e proteger a nossa saúde são duas faces da mesma moeda. E agora, a pergunta que se impõe. O que é que podemos fazer no dia-a-dia para preservar a camada de ozono? Deixo-lhe algumas sugestões simples e eficazes. Evite produtos que contenham CFCs. Prefira aerossóis com bomba manual. Faça a manutenção regular dos seus equipamentos, como o ar-condicionado, frigorífico ou congelador, prevenindo fugas de gases nocivos. Opte por transportes públicos, use a bicicleta ou caminhe sempre que possível. Também pode partilhar boleias. Prefira produtos de limpeza eco-friendly e use alternativas como, por exemplo, o vinagre. Consuma alimentos locais e sazonais. Além de mais sustentáveis, são também mais frescos. E claro, sempre que possível, reduza o consumo de energia. Troque lâmpadas por versões LED e use o ar-condicionado com moderação. A camada de ozono pode parecer distante, lá em cima, na estratosfera, mas a verdade é que tem um impacto direto na nossa vida, na nossa saúde e na saúde do planeta. Sem ela, não estaríamos aqui. A nossa saúde começa no ar que respiramos, na luz que nos aquece e no planeta que nos acolhe. Neste Dia Mundial para a Preservação da Camada do Ozono, lembre-se, preservar a natureza é também uma forma de preservar a saúde. A sua, a minha e a de todos nós. Até ao próximo episódio do Diário da Saúde, com mais dicas, reflexões e inspirações para continuar a cuidar da sua saúde e da saúde do mundo.
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0: Foi lançada a campanha Sintra Mais Limpa para travar o abandono de resíduos volumosos e verdes na via pública do concelho. Já lá vamos, para já olhamos para, ainda em tempo de arranque das aulas, para o que o Ministério da Educação confirmou a propósito dos alunos ainda sem escola. Então, a colocação de mais de 569 alunos do ensino básico e secundário em escolas públicas de Sintra, Almada e Amadora, confirma-se que estes alunos já foram colocados, somando-se aos 405 estudantes que já tinham sido distribuídos no concelho de Lisboa no início da semana passada. A decisão surge após reuniões de urgência entre a tutela e os diretores escolares, resultando em soluções excepcionais, como a abertura de novas turmas e o aumento do limite de alunos por sala para garantir o início imediato das aulas. Está agendado para esta tarde o primeiro plenário da segunda sessão legislativa deste Parlamento, que será marcado pela discussão de 5 propostas de lei do Governo, quase todas sobre desburocratização do Estado. Será também debatido o relatório anual de segurança interna e apreciada a proposta de inquérito parlamentar do Bloco de Esquerda sobre incidências no processo de exames nacionais do Ministério da Educação. Já amanhã, o plenário será preenchido com um debate de atualidade, requerido pelo LIVRE, sobre o jogo online e as apostas em Portugal. No plano regional, a Câmara de Sintra lançou agora a campanha Sintra Mais Limpa para travar o abandono de resíduos volumosos e verdes na via pública. A autarquia avisa que o desleixo vai ser punido e pondera mesmo aumentar o valor das multas, que já podem chegar aos 22 mil euros. Daniel Galaio.
1: É isso mesmo, frigoríficos, colchões, sofás e restos de obras deixados junto aos caixotes de lixo. Um cenário que o presidente da autarquia, Marco Almeida, classifica como deplorável e uma autêntica bandalheira. Só este ano, os serviços municipalizados de Sintra e a Polícia Municipal já instauraram 167 contraordenações ambientais. Para travar esta situação, a autarquia lança agora a campanha Sintra Mais Limpa para recordar aos munícipes que livrar-se destes objetos de forma legal e gratuita está à distância de um simples telefonema. Até porque juntas de freguesia asseguram a recolha de mobiliário, os chamás tratam de resíduos verdes e uma parceria com o Eletrão recolhe os grandes eletrodomésticos. O município reforçou ainda o investimento de higiene urbana com 12 milhões de euros destinados à compra de 39 novas viaturas de recolha.
0: Sintra Mais Limpa, a campanha que vai avançar com ações de sensibilização em centros comerciais e folhetos informativos anexados às faturas da água. Fica o alerta: quem for apanhado em flagrante delito a despejar entulho, arrisca-se, além da coima, à apreensão imediata do veículo. O importante é contactar prioritariamente as juntas de freguesia ou os serviços dos SEMAS para garantirem a recolha dos respectivos resíduos para que estes não sejam abandonados na via pública. Ainda no concelho de Sintra, a PSP detectou uma situação de alojamento ilegal no interior de duas mercearias em Algueirão Meio Martins, onde residiam 8 cidadãos migrantes, incluindo 3 menores. A operação da PSP foi desencadeada após denúncias sobre condições de habitabilidade precárias e a eventual existência de crianças em risco, culminando no encerramento de um dos estabelecimentos comerciais por falta de licenciamento e graves falhas de segurança e higiene. No plano internacional, a presidente da Comissão Europeia, Ursula von der Leyen, proferiu esta manhã um discurso do Estado da União sob o lema concretizar a independência da Europa, deixando já o alerta que o Bloco enfrenta uma era complexa de grandes perigos, marcada por ameaças externas, ingerências e ascensão de forças anti-europeias. No hemiciclo de Estrasburgo, a líder do Executivo Comunitário delineou uma agenda focada no reforço da soberania económica face aos Estados Unidos e à China, na transição climática através da segurança da água e combate a incêndios, e surpreendeu ao denunciar o desejo de tornar o Canadá o primeiro membro associado à União Europeia, estabelecendo prioridades que irão ditar o rumo legislativo e geopolítico do continente nos próximos meses. No desporto, o que temos a dizer?
1: Antes do clássico entre Futebol Clube Porto e Benfica deste fim de semana, Benfica desloca-se esta quarta-feira a Milão, em jogo a contar para a primeira jornada da fase de Liga Europa, para defrontar o Milan de Ruben Amorim e de Gonçalo Ramos. A partida tem início às 20 horas e os encarnados vão querer obter a primeira vitória de sempre diante do Colosso italiano.
0: A finalizar, a Tapada das Mercês recebe este fim de semana o Pet Sintra 2026. É um evento dedicado à adoção e proteção de animais que promete animar o parque urbano local com demonstrações cinotécnicas, rastreios veterinários gratuitos e a presença de várias associações locais. Promovida pela Câmara de Sintra, a iniciativa convida as famílias a adotar de forma responsável e a conhecer de perto o trabalho das associações que protegem os animais do concelho e, com este convite à solidariedade e ao bem-estar animal, fechamos então o jornal de hoje, desejando uma excelente quarta-feira aqui na companhia da RCS.

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1: Começa agora mais um episódio do Fórum Bíblico. Obrigado por escolher a nossa companhia e dessa forma partilharmos consigo este tempo dedicado ao estudo da Bíblia Sagrada, a Palavra de Deus. Neste programa vamos analisar novas perguntas sobre mais um tema bíblico em específico. Talvez as respostas venham esclarecer dúvidas que tenha antigas ou, quem sabe, possa despertar em si o interesse por este tema ou por outros temas que nunca tinha explorado ou que nunca tinha pensado tão profundamente. Por isso, convidamo-lo a acompanhar-nos com a sua Bíblia e, se assim o desejar e tiver condições, a tomar também algumas notas no seu tablet, num bloquinho de notas, para que depois possa recapitular aquilo que aprendemos. Hoje vamos analisar um tema que é muito debatido do livro do Apocalipse, a respeito da identidade dos 144 mil. Quem serão estas pessoas? Será este número ali descrito no Apocalipse um número literal ou simbólico? Pois bem, estas são questões que estão expressas justamente nas duas perguntas que hoje vamos partilhar consigo neste fórum. Para nos ajudar a compreender este tema em concreto, dos 144 mil, contamos, como sempre e uma vez mais, com a presença sempre muito esclarecedora do teólogo Artur Machado. Olá, Artur.
2: Olá, Marco.
1: Bem-vindo uma vez mais. E hoje o tema também é desafiante.
2: É verdade.
1: E um tema muito interessante. Já temos estudado outros temas até recente, dos 24 anciãos. Hoje falamos de um outro tema abordado no Apocalipse. E vamos então conhecer já a primeira das duas perguntas que temos para colocar hoje no programa ao teólogo Artur. E a primeira pergunta é a seguinte: gostaria de saber se me podem esclarecer sobre os 144 mil que aparecem no livro do Apocalipse. E depois a questão, claro, principal: quem é que são estas pessoas?
2: Quem é que são estas pessoas?
1: Quem é que diz respeito a este número?
2: É verdade. É um dos números mais emblemáticos do livro do Apocalipse, um daqueles que tem realmente chamado a atenção de vários estudiosos ao longo do tempo, e têm sido muitas as interpretações que se têm feito realmente deste número. Podemos dizer que ele aparece duas vezes no livro do Apocalipse, ele é mencionado duas vezes, ele é mencionado uma primeira vez no capítulo 7 do livro de Apocalipse, uma segunda vez no capítulo 14. Mas, como eu estava a dizer, há várias interpretações. Há quem veja neste número os judeus, o número de judeus que se converterão ao cristianismo após o arrebatamento secreto. É esta a opinião de alguns eruditos. Outros pensam que tanto eles como a grande multidão que surge no capítulo 7 representam a Igreja. Portanto, são duas maneiras de se representar a Igreja. Os 144 mil representam a Igreja antes da grande tribulação, a grande multidão representa a Igreja depois da tribulação. Há quem pense que se tratam apenas de descrições de pessoas, mas tudo relativo ao primeiro século, nada relativo ao futuro. Há também uma outra perspectiva de interpretação, que é aquela que eu vos vou dar hoje, porque qualquer interpretação do livro de Apocalipse vai estar sempre agregada a uma linha de pensamento ou a uma escola de interpretativa do próprio conteúdo profético de Apocalipse. E aquela com a qual eu mais me identifico e que eu penso que é aquela que mais concorda com aquilo que é a Bíblia é a denominada historicista, isto é, que vê que o livro do Apocalipse, no fundo, o que ele descreve é a história do povo de Deus desde um determinado período de tempo, desde o início da era cristã, vamos dizer assim, até ao momento do clímax escatológico, que é a criação da nova terra. Portanto, e o livro do Apocalipse descreve-nos, digamos, essa cronologia. Para fazermos rapidamente o ponto da situação, portanto, nós dissemos que a primeira vez que os 144 mil aparecem é no capítulo 7. O capítulo 7 é um capítulo que está englobado numa descrição de sete selos. O livro do Apocalipse tem uma visão introdutória, depois tem cartas às sete igrejas, que é uma forma de mostrar a história da igreja ao longo dos séculos, e depois vem os sete selos, e depois vem as sete trombetas. E todos eles, sete cartas, sete selos, sete trombetas, tratam da mesma questão, a história da igreja ao longo dos séculos até ao tal clímax escatológico.
1: Utilizando símbolos, utilizando imagens.
2: Imagens diferentes e vão sempre apresentando novas perspectivas. Agora, é importante vermos este capítulo 7. O capítulo 7 é um parênteses entre o sexto e o sétimo selos. A conclusão do sexto selo leva-nos aos eventos finais da história da Terra que conduzem à segunda vinda de Cristo. E, na verdade, o sexto selo, que está no capítulo 6 do livro do Apocalipse, termina com uma pergunta e com uma constatação. Vem aí o dia da ira do Cordeiro, a ira de Jesus Cristo, ou o dia do juízo, como queremos chamar-lhes, e a pergunta é: quem poderá subsistir? Esta é a pergunta com que encerra o capítulo 6. E o capítulo 7 começa justamente com a afirmação de João: e depois destas coisas eu vi outro anjo, vi quatro anjos que estavam sobre os quatro cantos da terra, retendo os quatro ventos da terra, para que nenhum vento soprasse sobre a terra, nem sobre o mar, nem contra árvore alguma. Portanto, para responder à pergunta quem poderá subsistir, João vai dizer: eu comecei por ver isto. Claro que nós estamos aqui, esta expressão quatro cantos da terra é uma expressão de universalidade. Uhum. Ela é muitas vezes usada na Bíblia para descrever os quatro pontos cardeais, norte, sul, leste, oeste. Portanto, os quatro cantos da terra significa a terra na sua totalidade.
1: E não uma prova que a terra é plana, como já vimos
2: não
1: também
2: uma terra,
1: no programa
2: não
1: anterior.
2: Uma prova que a terra é plana, exatamente. Estes quatro cantos estão relacionados com estes quatro ventos. Também, se nós formos ver Daniel capítulo 7, versículo 2, ou Jeremias capítulo 49, versículo 36, vemos que os ventos na Bíblia simbolizam forças destruidoras, são agentes de Deus, mas de forças destruidoras. A terra e o mar são usados na Bíblia para designar povos, nações, de onde podem emergir poderes. Aliás, mesmo no próprio livro do Apocalipse, há um animal que sobe da terra, há um animal que sobe do mar, e esses dois grandes animais são movimentados pelo dragão, por Satanás, e portanto terra e mar são a designação de povos ou de nações, e as árvores que o texto menciona, as árvores são muitas vezes utilizadas na Bíblia para designar o justo. O Salmo 1, por exemplo, diz que o justo é como uma árvore plantada junto a ribeiros de águas. Portanto, João começa por ver uma visão, por ter uma visão, que há qualquer coisa de interessante que vai acontecer. E ele depois diz nos versículos 2 e 3, ouvi, isto é importante, João não vê no capítulo 7, ele não vê os tais 144 mil. Ele ouve o número dos assinalados. São pessoas que são seladas. Nós não temos aqui tempo para falar deste selamento. Podemos apenas evocar que no capítulo 8 e 9 do profeta Ezequiel, Ezequiel também vê que a elite religiosa do povo de Israel está comprometida com a idolatria, estão a adorar, e Deus vai dizer ao profeta Ezequiel: eu vou selar nas testas aqueles que são o meu povo, para os distinguir, para o juízo de todos os outros que são idólatras. E, portanto, o selamento tem vários significados. Aliás, nós vamos ver na Bíblia. Selar na Bíblia tem vários significados, diferentes significados. Ele pode significar propriedade. Era colocada uma marca nos animais, nos objetos, que pertenciam a alguém. E portanto, essa marca designava a posse.
1: Quem era o proprietário, não é?
2: A circuncisão. Era uma marca de pertença do próprio povo de Deus ao próprio Deus. Um selo, portanto, primeiro ele pode designar propriedade, um selo também é sinal de proteção. Nós podemos lembrar Caim. Caim mata Abel e ele diz: agora qualquer que me encontrar vai me matar. E Deus coloca um selo em Caim, coloca um sinal em Caim para dizer: não, com este sinal tu não vais ser o alvo daquilo que tu fizeste. Ou seja, mesmo assim, um selo pode significar justamente a proteção. Um terceiro significado do selo, e nós podemos também ver de imediato, é que o selo é uma marca de genuinidade. No mundo antigo, os vasos, as casas, os túmulos eram selados como garantia contra a violação. O selo denotava confiança. Portanto, quando João assinala ou ouve que estes 144 mil são os assinalados de Deus, ele percebe que são a propriedade de Deus, ele percebe que eles são protegidos por Deus, ele percebe que eles são um povo de Deus genuíno. É isto que quer dizer. E chegamos então ao versículo 4, e João diz: ouvi o número dos assinalados, e eram 144 mil assinalados de todas as tribos de Israel.
1: Logo por aí percebemos algumas características destes.
2: Exatamente, 144 mil. Muitas pessoas olham para aqui e pensam: ah, é o povo de Israel na sua totalidade. Mas isso iria a contrassenso da Bíblia em várias circunstâncias. Primeiro, porque as tribos já não existem. Nós temos que perceber que no século VIII os assírios invadiram o Reino do Norte, onde estavam 10 tribos, e exilaram-nas. Nós nunca mais soubemos dessas 10 tribos. Desapareceram. E, portanto, no tempo de Jesus, as 12 tribos não existiam. Logo, João está a ouvir qualquer coisa, o número dos assinalados do povo de Israel, mas o povo de Israel é o povo de Deus, porque não nos esquecemos que a palavra Israel significa aquele que luta com Deus e vence. E logo, isto é importante, também é importante perceber que, na perspectiva da Bíblia, tudo aquilo que era o privilégio do povo de Israel, ser o povo da aliança, serem os mandatários de Deus na terra, passou para a Igreja. Portanto, o povo de Israel, como povo escolhido, fracassou no primeiro intuito de Deus, e Deus alargou a perspectiva. Passou a ser o povo de Israel mais os gentios. E, portanto, esta designação Israel não significa que seja o Israel literal. Da mesma maneira, temos que perceber que estamos num capítulo simbólico. E, portanto, este número 144 mil, isto compõe-se de uma maneira muito simples. É 12 vezes 12 vezes 1000. E a palavra 1000 é a palavra elef, que é a palavrinha que nos vai servir agora. Elef. No hebraico, designava uma unidade militar básica no Antigo Testamento. Ou seja, o povo de Israel, quando ia para a guerra, eram divididos em unidades de 1000. Elef. E, portanto, o que João ouve é o número de um povo de Deus que está prestes a entrar num conflito. E isto é que é importante. E por aqui nós ficamos, porque daqui a pouco continuaremos a nossa explicação.
1: Muito bem, isso aí fica prometido. Nós estamos, já percebeu, estamos a chegar praticamente ao fim da primeira parte do nosso programa, mas antes eu quero apresentar-lhe a oferta que temos para si. Também já sabe que fazemos isto em todos os programas. 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Continue, por isso, connosco para acompanhar a segunda parte, para percebermos em detalhe ainda mais este tema dos 144 mil. Nós voltamos já dentro de breves instantes.
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1: Obrigado por continuar na nossa companhia. Estamos a começar a segunda parte do Fórum Bíblico, hoje dedicado a um tema que gera muita discussão e que está presente, como já dissemos no início, nos capítulos 7 e 14 do livro de Apocalipse. Estamos a estudar o número dos 144 mil para perceber quem são. Na primeira parte já vimos que se trata de um número simbólico e agora vamos conhecer a segunda pergunta que dará continuidade ao estudo deste tema, com a participação e a ajuda sempre preciosa do teólogo Artur Machado. Vamos então, e a segunda pergunta é: o número dos 144 mil em Apocalipse é uma alusão às tribos de Israel ou ao povo de Deus no seu todo?
2: Muito bem, é uma boa pergunta, porque realmente ele vai fazer alusão às tribos. No entanto, nós podemos ver, como nós acabamos de salientar, essas tribos já não existem. Se elas já não existem, porquê é que João faz alusão a estas tribos? E começamos por explicar através de uma tabela. Nós temos, portanto, a alusão a essas tribos e essas tribos aparecem nestas passagens que eu tenho ali em cima, em Apocalipse 7, em Gênesis 49, em Números 15, em Números 1, perdão, versículos 5 a 15, e em Ezequiel 48.
1: Portanto, em todas as passagens temos a composição.
2: Temos as listas das tribos. E uma coisa que qualquer pessoa pode fazer com estas listas é colocá-las numa tabela e perceber que elas não são idênticas.
1: Exatamente.
2: Elas não estão alinhadas de forma idêntica. Há sempre ali discrepâncias entre cada uma destas tabelas. Por exemplo, Judá aparece em primeiro lugar no capítulo 7 por uma razão muito simples. Judá não é o primeiro filho de Israel, mas é de Judá que vem o Cordeiro. E, portanto, Jesus Cristo é da tribo de Judá, logo ele aparece ali. Há duas tribos que não aparecem, Dan e Efraim, por uma razão muito simples. Dan, é dito na Bíblia, é serpente junto ao caminho. A tribo de Dan foi uma das tribos que foi idólatra. Já o livro de Juízes falava da idolatria da tribo de Dan. E também a tribo de Efraim, que muitas vezes vai tipificar as 10 tribos do Reino do Norte, ficou conotada sempre pelos profetas com esse desvio da idolatria. Não aparecem em Apocalipse 7. Se nós pensássemos bem, na verdade, não havia 12 tribos, havia 13. Porque Levi não tinha herança. E a tribo de José, que aparece em algumas listas, na verdade não existe. Existem dois filhos da tribo de José, Manassés e Efraim. Sim. Logo, há estas coisas nas tribos que nós temos que perceber. É por isso que quando João vê, ele não vê 144 mil. João ouve o número dos assinalados, diz ele, de todas as tribos de Israel, mas depois ele diz, versículo 9, depois destas coisas olhei e eis aqui uma multidão a qual ninguém podia contar, de todas as nações, tribos, povos e línguas que estavam diante do trono e perante o Cordeiro, trajando vestes brancas, com palmas nas suas mãos, e clamavam com grande voz, dizendo: salvação ao nosso Deus, que está assentado no trono e ao Cordeiro. Aparentemente, ele ouve 144 mil, mas quando ele vê uma multidão que ninguém consegue contar, uma multidão incontável. O que João aqui está a fazer é uma técnica literária. Ou seja, João utiliza aqui uma técnica literária presente noutras partes do Apocalipse, através da qual aquilo que ele ouve primeiro corresponde àquilo que ele vê depois. Eu dou-vos alguns exemplos. No prólogo do livro do Apocalipse, João ouve por trás de si uma voz como trombeta. Seria de esperar, quando ele se voltasse, que ele visse uma trombeta. Mas não, ele vê Jesus, que anda no meio dos 7 candeeiros. No capítulo 5, ele ouve que o leão da tribo de Judá venceu. Quando ele se vira, ele vê um cordeiro, não vê um leão. Portanto, na última visão do livro, João ouve a noiva, a esposa do Cordeiro. Pensaríamos na igreja, mas ele vê descer a Nova Jerusalém. Da mesma forma, no capítulo 17, ele ouve acerca de uma prostituta que está assentada sobre muitas águas. Mas o que ele vê em seguida é uma mulher sentada numa besta escarlate. O que João ouve vai depois corresponder àquilo que ele vê. Ele ouve 144 mil, mas ele vê uma grande multidão. Ele ouve os assinalados de Israel, mas a grande multidão é de todos os povos da terra, tal como Jesus.

0: Jesus tinha enviado a igreja a toda a terra. Os seus discípulos evangelizar todos os povos, todas as nações, todas as tribos. Aliás, uma outra coisa que concorre para o que eu estou a dizer é o significado de uma palavrinha grega para multidão, a palavra óklos. A palavra óklos, traduzida no versículo 9 por multidão, significa também exército. Ora, nós acabámos de dizer que a palavra elef era justamente as unidades militares do povo de Israel no Antigo Testamento. Logo, esta grande multidão corresponde a esses 144 mil. Os generais romanos, quando venciam uma batalha, eles eram recebidos usando vestes brancas e palmas nas mãos. E da mesma maneira, estes elementos são vencedores. Ora, nas cartas às sete igrejas, João promete, ou Jesus promete, que aquele que for vencedor, é assim que termina cada carta, aquele que vencer herdará. E, portanto, é isto que João vê. Logo, há muitos especialistas que acreditam que o que se vê no capítulo 7 é isto. Ou seja, no capítulo 7 do Apocalipse, os 144 mil são a igreja de Deus no tempo do fim, na terra, porque diz que estes são os que passaram pela grande tribulação, referindo-se à grande multidão, portanto os 144 mil são aqueles que na história da igreja passam pela tribulação, enquanto que a grande multidão é a igreja de Deus no tempo do fim, ou seja, é a distinção entre o que nós dizemos igreja militante e igreja triunfante no capítulo 7. Quando passamos ao capítulo 14, há muitas distinções, muitas comparações que nós podemos ver entre a grande multidão e os 144 mil que voltam a aparecer. Mas aqui já estamos num contexto um pouco diferente. Enquanto que no capítulo 7 a grande multidão está diante do Cordeiro, no capítulo 14 não há grande multidão. Só há os tais 144 mil. Ora, estes 144 mil que estão ali no capítulo 14 estão também diante do trono, tal como a grande multidão estava. Eles foram resgatados, tal como a grande multidão foi. Se a grande multidão lavou as suas vestes no sangue do Cordeiro, estes 144 mil do capítulo 14 não se contaminaram com mulheres. Significa que não seguiram religiões idólatras. No capítulo 14 não há grande multidão. Só há 144 mil. Mas as características dos 144 mil do capítulo 14 correspondem aos da grande multidão do capítulo 7. Não aos dos 144 mil do capítulo 7. E isto leva os especialistas, alguns especialistas, a perceber o seguinte: enquanto que no capítulo 7 nós estamos num contexto mais histórico, no capítulo 14 nós já estamos num contexto mais escatológico. Estes 144 mil são aqueles que venceram o último grande desafio que se coloca ao povo de Deus no final dos tempos. E por isso há muitos especialistas que dizem que enquanto que os 144 mil, ou a grande multidão do capítulo 7, representam a igreja fiel de Deus ao longo da história, no capítulo 14 eles representam a igreja fiel de Deus no fim da história. E, portanto, há esta semelhança e esta diferença. É sempre a igreja fiel de Deus, mas uns passaram por uma experiência e os outros passaram por uma outra experiência, cada um com a sua experiência particular e própria. Mas não se trata de forma alguma de um número literal, trata-se de um número simbólico no qual o que lá está inscrito é o povo de Deus. Porque várias vezes isto acontece no Apocalipse. Há 12 portas, há 12 pérolas, há 12 tribos, há 12 apóstolos e o 12 é o número do povo de Deus. Daí que 12 vezes 12 vezes 1000 vai dar este número 144.
1: E serão todos salvos em Cristo.
0: E serão todos salvos. Não se trata de uma elite especial que será salva e outros que não serão, ou de uma elite que terá privilégios de salvação que outros não terão. Com Deus, nós somos todos filhos criados e resgatados.
1: Então simplesmente o aceitaram e foram fiéis.
0: Exatamente.
1: Muito bem. O nosso tempo não dá para mais. Eu agradeço muito, Arthur, pela forma magistral como, num tempo tão reduzido que temos, conseguiu discorrer este assunto e explicá-lo desta forma tão clara, e certamente que quem tem esta dúvida certamente ficou bem mais esclarecido. Muito bem, e é assim que chegamos ao fim de mais um Fórum Bíblico. Hoje as perguntas, como viu, foram sobre os 144 mil mencionados em Apocalipse e acredito também que quererá saber quais serão as próximas perguntas que irão ser respondidas na próxima semana. Talvez seja aquela que já nos enviou, mas certamente estou a falar para alguém que também terá alguma dúvida sobre algum assunto em particular da Bíblia, mas que ainda não enviou para este programa. Se for esse o seu caso, então eu desafio a não hesitar e a partilhar a sua dúvida connosco. É muito simples. Pode enviar as suas perguntas por telemóvel, por uma mensagem no WhatsApp, para o número 933-939291, ou então, se preferir, para descrevê-la com mais detalhe, pode fazê-lo por e-mail para o nosso e-mail, que é programas@novotempo.pt. Em ambos os casos, mencione sempre o programa Fórum Bíblico para que as perguntas cheguem até nós. O que realmente importa, e isso é o mais importante, é que não fique com nenhuma dúvida sem resposta quando lê ou quando estuda a Bíblia. Nós temos que ficar por aqui, o nosso tempo está a esgotar-se. Agradeço uma vez mais muito a sua participação. Na próxima semana prometemos que vamos regressar, como disse, com novas questões sobre aquilo que a Bíblia nos transmite e nos revela, e as suas questões são tão importantes para nós que queremos continuá-lo a ajudar a encontrar respostas através deste programa, o Fórum Bíblico. Fica renovado o convite, participe, coloque as suas perguntas e acompanhe-nos na próxima semana. Teremos todo o gosto em recebê-lo aqui novamente. Até lá, fique bem e bom estudo da Bíblia.
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1: Olá! Hoje falaremos de brinquedos e sobre eles tentarei responder a algumas questões. A primeira questão que se coloca é: porque é que, por vezes, as crianças não se entusiasmam com aqueles brinquedos tão divertidos que nós lhes oferecemos? A resposta mais simples, embora admita não ser a única, é de que esses brinquedos satisfazem essencialmente os gostos de quem os oferece. Nesse contexto, há dois motivos que nos impulsionam para a escolha do brinquedo. Uma tem a ver com as nossas experiências positivas em criança com aquele tipo, aquele género de brinquedos. Adorávamos puzzles, então oferecemos puzzles que muitas vezes acabamos por ser nós a montar quase sozinhos. A outra razão está relacionada com uma forma de compensação pelo brinquedo que nós nunca tivemos. Eu sempre desejei ter uns patins, por exemplo. Desconhecendo o nome, até me recordo que lhe chamava sandálias com rodas, mas nunca tive. Quando ofereci uns patins ao meu filho, foi de facto assumindo o prazer por ele. Às vezes, os gostos dão certo, outras vezes, nem por isso. Mas passemos a outra questão. Por que é que os brinquedos duram tão pouco nas mãos de algumas crianças? Eu começaria por dizer que um brinquedo é aquele que não se limita a ser usado apenas com o objetivo para o qual foi criado. Estranho, não? Gosto de dizer que um brinquedo deve ser usado não apenas na ótica do utilizador, mas também na ótica do investigador. Volto ao meu tempo de infância para exemplificar aquilo que quero dizer. Uma vez ofereceram-me um carro de pressão. Chamávamos carro de pressão aquele que se empurrava para trás e depois largava-se e ele andava sozinho para a frente. Experimentei-o nessa função várias vezes. Era a ótica do utilizador. Mas depois quis descobrir o porquê daquela autonomia e passei para um uso na ótica do investigador. Claro, abri o carro e estudei o mecanismo ao pormenor. É verdade que o carro deixou de andar como andava, mas o brinquedo havia se tornado bem mais rico. As crianças precisam de mexer, de desmanchar, de satisfazer a sua necessidade, de fazer experiências, e isso, por vezes, encurta-lhes a vida. Mas é positivo. É normal que as crianças pareçam querer todos os brinquedos do mundo? É outra pergunta que se coloca. É. Depois de satisfeito um pedido, partem logo para outro. Talvez porque dentro de cada adulto exista uma criança, com a grande maioria de nós passa-se rigorosamente o mesmo. Quando surge um telemóvel com mais um não sei quê, parece que aquele telemóvel que era o dos nossos sonhos perdeu o encanto. E isto para não falar dos carros, que perdem o fascínio, o charme e aquelas qualidades todas que nos levaram a comprá-lo no momento em que surge um novo modelo. Como podemos nós criticar as crianças? Agora, em extensão a isso, outra pergunta se coloca. Então devemos tentar satisfazer todos os pedidos das crianças e as suas reclamações? Ah, aqui a resposta é um claro não. A satisfação de todos, eu diria mesmo a satisfação de muitos dos seus pedidos de brinquedos, é deles que estamos a falar hoje, não só não garante a sua satisfação por tudo aquilo que disse anteriormente, como as torna crianças insaciáveis e até egoístas. Como afirma o psicólogo Eduardo Sá, cabe aos pais o papel de arrumar os desejos dos filhos. Quer isto dizer que perante o desejo quase infindável das crianças, deverão os pais enunciar e fazê-las compreender um conjunto de regras, de critérios estabelecidos em função daquilo que eles, pais, consideram adequado, positivo e razoável para o seu desenvolvimento, ou ainda devido a outras limitações onde cabem, por exemplo, razões financeiras. Quanto a brinquedos, desta vez ficamos por aqui. Mas voltaremos a encontrar-nos para outro assunto no próximo encontro, que já sabe, é no próximo ponto e vírgula. Até lá!
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Dia Internacional para a Preservação da Camada de Ozono. Em 1913, Charles Fabry e Henri Buisson descobriram a camada de ozono. As suas propriedades foram estudadas em pormenor pelo meteorologista britânico Gordon Dobson no mesmo ano. O ozono é um gás de cheiro forte e penetrante, poluente, com características tóxicas e corrosivas, composto por 3 átomos de oxigênio. Cerca de 90% do ozono está concentrado na estratosfera, entre 10 a 50 km de altitude. O restante está na camada da atmosfera junto à superfície, a troposfera, até 10 km de altura. Na estratosfera, o ozono tem a função de absorver os raios ultravioleta B. Por isso, a camada de ozono presente na atmosfera protege os seres humanos de algumas radiações solares nocivas à saúde. O excesso de radiação ultravioleta B provoca cancro de pele, cataratas, enfraquece o sistema imunitário e danifica os ecossistemas dos oceanos. O ozono na atmosfera é fundamental para a preservação da vida terrestre. Porém, em 1973, cientistas detectaram a redução dessa camada. Em 1974, Mario Molina, Sherwood Rowland e Paul Crutzen descobrem que os CFCs, clorofluorcarbonetos, utilizados durante décadas, são os grandes responsáveis pela destruição da camada de ozono. Sabe-se, desde 1985, que as zonas polares são as mais afetadas. Desde então, foram realizadas mais 6 atualizações. Existe uma lista de 96 substâncias químicas que provocam danos na atmosfera. Em 1986, o consumo de CFCs era de 1,1 milhão de toneladas. 20 anos depois, o consumo baixou para as 35 mil toneladas. A 16 de setembro de 1987, 46 países assinaram o Protocolo de Montreal, documento no qual se comprometiam a parar de fabricar os CFCs, substituindo-os por outras substâncias, na tentativa de reversão desse processo, para que se faça o fechamento do buraco na camada de ozono. Para comemorar o feito, em 1994, a Assembleia Geral da Organização das Nações Unidas proclamou a data como Dia Internacional para a Preservação da Camada de Ozono. É uma oportunidade para chamar a atenção e tomar medidas de ação a nível global, regional e nacional. Ainda que parcial, a destruição da camada de ozono foi certamente o maior desastre ecológico de todos os tempos causado pelo homem moderno. E pergunta-se, o que podemos fazer para evitar a agressão da atmosfera? Todos podemos colaborar usando o bom senso e adotando uma atitude ecológica responsável. Por exemplo, caminhar, andar de bicicleta, utilizar de preferência transportes coletivos, reutilizar e reciclar. Ao usar a máquina de lavar roupa, fazê-lo de preferência à temperatura de água menos quente ou mesmo fria. Evitar as temperaturas máximas dos aparelhos de ar-condicionado ou dos aquecedores, fechando bem as janelas ao utilizá-los. Plantar árvores, pintar as casas de cores claras nos países quentes e de cores escuras nos países frios. Estas são, afinal, atitudes simples que, em larga escala, economizam energia e, em consequência, evitam as emissões de todos os tipos de gases para a atmosfera. Ajudar a salvar o planeta é também uma questão moral e demonstra respeito para consigo próprio, para com os outros e, acima de tudo, para com o Criador que nos confiou a gestão do nosso habitat. 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

0: Foi lançada a campanha Sintra Mais Limpa para travar o abandono de resíduos volumosos e verdes na via pública do concelho. Já lá vamos, para já olhamos para, ainda em tempo de arranque das aulas, para o que o Ministério da Educação confirmou a propósito dos alunos ainda sem escola. Então, a colocação de mais de 569 alunos do ensino básico e secundário em escolas públicas de Sintra, Almada e Amadora, confirma-se que estes alunos já foram colocados, somando-se aos 405 estudantes que já tinham sido distribuídos no concelho de Lisboa no início da semana passada. A decisão surge após reuniões de urgência entre a tutela e os diretores escolares, resultando em soluções excepcionais, como a abertura de novas turmas e o aumento do limite de alunos por sala para garantir o início imediato das aulas. Está agendado para esta tarde o primeiro plenário da segunda sessão legislativa deste Parlamento, que será marcado pela discussão de 5 propostas de lei do Governo, quase todas sobre desburocratização do Estado. Será também debatido o relatório anual de segurança interna e apreciada a proposta de inquérito parlamentar do Bloco de Esquerda sobre incidências no processo de exames nacionais do Ministério da Educação. Já amanhã, o plenário será preenchido com um debate de atualidade, requerido pelo LIVRE, sobre o jogo online e as apostas em Portugal. No plano regional, a Câmara de Sintra lançou agora a campanha Sintra Mais Limpa para travar o abandono de resíduos volumosos e verdes na via pública. A autarquia avisa que o desleixo vai ser punido e pondera mesmo aumentar o valor das multas, que já podem chegar aos 22 mil euros. Daniel Galaio.
1: É isso mesmo, frigoríficos, colchões, sofás e restos de obras deixados junto aos caixotes de lixo. Um cenário que o presidente da autarquia, Marco Almeida, classifica como deplorável e uma autêntica bandalheira. Só este ano, os serviços municipalizados de Sintra e a Polícia Municipal já instauraram 167 contraordenações ambientais. Para travar esta situação, a autarquia lança agora a campanha Sintra Mais Limpa para recordar aos munícipes que livrar-se destes objetos de forma legal e gratuita está à distância de um simples telefonema. Até porque juntas de freguesia asseguram a recolha de mobiliário, os chamás tratam de resíduos verdes e uma parceria com o Eletrão recolhe os grandes eletrodomésticos. O município reforçou ainda o investimento de higiene urbana com 12 milhões de euros destinados à compra de 39 novas viaturas de recolha.
0: Sintra Mais Limpa, a campanha que vai avançar com ações de sensibilização em centros comerciais e folhetos informativos anexados às faturas da água. Fica o alerta: quem for apanhado em flagrante delito a despejar entulho, arrisca-se, além da coima, à apreensão imediata do veículo. O importante é contactar prioritariamente as juntas de freguesia ou os serviços dos SEMAS para garantirem a recolha dos respectivos resíduos para que estes não sejam abandonados na via pública. Ainda no concelho de Sintra, a PSP detectou uma situação de alojamento ilegal no interior de duas mercearias em Algueirão Meio Martins, onde residiam 8 cidadãos migrantes, incluindo 3 menores. A operação da PSP foi desencadeada após denúncias sobre condições de habitabilidade precárias e a eventual existência de crianças em risco, culminando no encerramento de um dos estabelecimentos comerciais por falta de licenciamento e graves falhas de segurança e higiene. No plano internacional, a presidente da Comissão Europeia, Ursula von der Leyen, proferiu esta manhã um discurso do Estado da União sob o lema concretizar a independência da Europa, deixando já o alerta que o Bloco enfrenta uma era complexa de grandes perigos, marcada por ameaças externas, ingerências e a ascensão de forças anti-europeias. No hemiciclo de Estrasburgo, a líder do Executivo Comunitário delineou uma agenda focada no reforço da soberania económica face aos Estados Unidos e à China, na transição climática através da segurança da água e combate a incêndios, e surpreendeu ao denunciar o desejo de tornar o Canadá o primeiro membro associado à União Europeia, estabelecendo prioridades que irão ditar o rumo legislativo e geopolítico do continente nos próximos meses. No desporto, o que temos a dizer?
1: Antes do clássico entre Futebol Clube Porto e Benfica deste fim de semana, Benfica desloca-se esta quarta-feira a Milão, em jogo a contar para a primeira jornada da fase da Liga Europa, para defrontar o Milan de Ruben Amorim e de Gonçalo Ramos. A partida tem início às 20 horas e os encarnados vão querer obter a primeira vitória de sempre diante do Colosso italiano.
0: A finalizar, a Tapada das Mercês recebe este fim de semana O Pet Sintra 2026 é um evento dedicado à adoção e proteção de animais que promete animar o parque urbano local com demonstrações cinotécnicas, rastreios veterinários gratuitos e a presença de várias associações locais. Promovida pela Câmara de Sintra, a iniciativa convida as famílias a adotar de forma responsável e a conhecer de perto o trabalho das associações que protegem os animais do concelho e, com este convite à solidariedade e ao bem-estar animal, fechamos então o jornal de hoje, desejando uma excelente quarta-feira aqui na companhia da RCS.

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1: Amigo ouvinte, é com prazer que volto à sua companhia.

para mais este momento de palavras e virtudes. A busca permanente da verdade é inerente ao ser humano. Distinguir entre o falso e o verdadeiro, comprovar a veracidade de factos ou desfazer qualquer dúvida a respeito, seja do que for, está entre aquilo que nos caracteriza como pessoas. Esta procura pela verdade surge muito cedo e prolonga-se durante toda a nossa existência. Ninguém se sente confortável sem a verdade e por isso também a questionamos a todo o tempo e acerca dela, por vezes, levantamos até dúvidas. Apesar de toda a argumentação que possa haver acerca da verdade, uma coisa é certa: ela é muito valorizada. Mas então, o que é verdade? Bom, defini-la não é uma tarefa muito fácil. Ao longo do tempo foram surgindo vários conceitos e definições para a verdade. No entanto, dispensando qualquer conceito filosófico, eu direi que, no sentido mais prático, verdade é tudo o que está diretamente ligado ao que é sincero, autêntico, genuíno e que se opõe totalmente à mentira. Será também a afirmação do que é certo, do que é exato e do que não suscita qualquer dúvida. Bom, mas a palavra verdade, na sua origem, possui três fontes muito próprias. Uma fonte vem da língua hebraica, a segunda fonte da língua grega, do koiné, e a terceira fonte do latim. A mais próxima da nossa palavra portuguesa é oriunda do latim. E em latim, verdade diz-se veritas, que significa exatidão ou rigor no que se refere a factos passados, ou seja, a verdade a respeito do que aconteceu. Mas o que é essencial considerar acerca da verdade? Provavelmente os aspectos mais relevantes sobre este complexo tema encontram-se nas três medulares descobertas sobre verdade: a verdade acerca de nós mesmos, verdade acerca dos outros e verdade acerca de Deus. Atribui-se ao filósofo grego Sócrates o célebre aforismo "Conhece-te a ti mesmo", o qual se encontrava gravado num dos pórticos do templo de Apolo, na cidade de Delfos, na Grécia. No entanto, presume-se que, na realidade, o filósofo tomou simplesmente aquela inscrição como inspiração para construir a sua filosofia, a qual pretendia usar como padrão na busca do autoconhecimento, no conhecimento do mundo e da verdade. Conhecermo-nos bem é fundamental para o equilíbrio na vida. Vivemos num mundo inundado de mentira, onde o homem vive enganado e, na maior parte das vezes, enganado a respeito de si próprio. Conhecer-se a si mesmo, mais do que uma máxima da filosofia socrática, é uma grande verdade sobre uma das maiores necessidades humanas. Saber quem somos na verdade, e não apenas o que pensamos ou aparentamos ser, será, porventura, um dos maiores desafios da vida. Olhar para dentro de si mesmo será o ponto de partida para a realização de mudanças e transformações, sem as quais não é possível ter uma vida equilibrada e, consequentemente, mais autêntica e feliz. O segredo desse equilíbrio não está tanto no desenrolar do tempo que vamos vivendo, mas sim no resultado do desejo intenso e do esforço que cada indivíduo emprega para o conquistar. Essa introspeção leva-nos à realidade do que somos e isso pode até causar alguma dor quando confrontados com problemas de consciência. Mas essa dor é necessária para o crescimento e estabilidade. Um dos exemplos sobre essa vontade de querer conhecer-se a si mesmo para a busca da paz interior encontramos na experiência do rei Davi, quando em sua oração suplicava a Deus que o ajudasse na difícil tarefa do autoconhecimento. E Davi orava: "Sonda-me, ó Deus, e conhece o meu coração. Prova-me e conhece os meus pensamentos, e vê se há em mim algum mau caminho, e guia-me pelo caminho eterno." Amigo ouvinte, a verdade acerca de nós mesmos não está fora do nosso alcance. A verdade acerca dos outros? Bom, nem sempre a saberemos. Felizmente, não nos foi dado o condão de penetrarmos no íntimo do pensamento

0: comportamento humano, nem sabermos tudo o que se passa em cada vida, e essa é uma das garantias que protege também a dignidade humana. Mas é irrefutável a verdade de que muito daquilo que somos é conhecido pelo que dizemos e especialmente pelas atitudes que tomamos, pois quanto a isso, Jesus Cristo foi bem claro ao afirmar: pelos seus frutos os conhecereis. E continuava Jesus: colhem-se porventura uvas dos espinheiros ou figos dos abrolhos? Assim, toda a árvore boa produz bons frutos, porém a árvore má produz frutos maus. Não pode a árvore boa produzir frutos maus, nem a árvore má produzir frutos bons. Toda a árvore que não produz bom fruto é cortada e lançada ao fogo. E concluía Jesus: assim, pois, pelos seus frutos os conhecereis. O que Cristo pretendeu dizer é que quase é improvável que alguém possa, por muito tempo, encobrir a verdade a seu respeito, pois por muito que tente proteger a privacidade da sua personalidade ou do seu caráter, mais tarde ou mais cedo, pelas suas atitudes, os seus frutos, acabará por a revelar. Por outro lado, reprovar o erro e, como tantas vezes ouvimos dizer, chamar o pecado pelo seu próprio nome, poderá ser a atitude correta diante do que é inequivocamente censurável. Mas ainda assim, precisamos de ter a certeza de que o fazemos sem hipocrisia, sem parcialidade e, acima de tudo, com respeito pela dignidade do outro. Quanto a isso, Jesus também foi muito claro quando alertou: não julgueis para que não sejais julgados, pois com o critério com que julgardes sereis julgados, e com a medida com que tiverdes medido, vos medirão também a vós. Amigo ouvinte, a verdade absoluta, imutável e constante pertence unicamente a Deus. Ele é o único que nunca se engana a nosso respeito e que pode esquadrinhar o coração humano com retidão. Estimado ouvinte, como sempre, foi um prazer estar consigo. Fico por aqui hoje. Fica também o convite para o nosso próximo encontro. Até lá, um meu abraço sincero.
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1: Já alguma vez desistiu de algo que procurava há vários anos atingir ou obter? Como é que se sentiu após ter tomado essa decisão de desistir? Desistir de algo pode tornar-se algo muito doloroso, mesmo sendo o caminho mais fácil. Embora o facto de desistir possa ser mais fácil do que manter-se num processo de conquista, não significa que isso não nos marque de uma forma relevante. Ainda assim, o pensamento que vem à nossa mente é o de que desistir torna as coisas mais fáceis, apesar da escolha em desistir não ser a escolha certa. Todos os processos são compostos de etapas. Há etapas em que os nossos esforços representam um avanço no processo, há outras em que o nosso esforço não resulta em nada de relevante. O que acontece por vezes é que essas etapas apenas se iniciam nas condições erradas. Ray Kroc era um jovem americano que ambicionava ter um negócio próprio. Ray fez várias tentativas para atingir esse objetivo, mas as suas tentativas traziam-lhe pouco retorno financeiro. Certo dia, um pequeno restaurante encomendou-lhe 8 máquinas de batidos. Curioso pela compra, foi ele mesmo entregar a encomenda na Califórnia, onde estava localizado esse restaurante. Ao olhar para o modelo de negócio que aqueles dois irmãos possuíam naquele restaurante, decidiu propor-lhes uma sociedade com vista a expandir o negócio através do modelo de franchising. Após 35 anos de tentativas de criar um negócio para si mesmo, tinha chegado agora o momento em que o sonho se tinha realizado. Foi já no final da sua vida que Ray viu o seu sonho realizar-se, e isso deveu-se muito à sua persistência. Após várias tentativas falhadas, Ray tinha agora o negócio da sua vida, e o mundo da restauração nunca mais foi o mesmo a partir do momento em que a sua cadeia de hambúrgueres McDonald's se expandiu no mundo. Há momentos na vida em que não desistir é a única forma de vencer as batalhas e os desafios da vida. Por norma, é a ausência de resultados que faz com que as pessoas procurem desistir. Mas a vida não pode ser medida apenas por resultados. A vida não funciona dessa forma, muito menos quando nos relacionamos com Deus. Quando nos relacionamos com Deus, vão existir muitos momentos em que os resultados não serão visíveis. Ninguém planta uma árvore hoje e arranca após um mês por não ter fruto. Os processos levam tempo e nós lidamos muito mal com o tempo. Para Ray Kroc foram 35 anos. Para nós, podem ser muitos mais. A Bíblia conta a história de um homem que foi chamado por Deus para enviar uma mensagem de alerta ao povo de Israel. Israel era liderado por um rei que se tinha afastado de Deus e tinha casado com uma mulher que tinha outros deuses. O povo estava então a caminhar para o mesmo caminho que o rei e a rainha incentivavam. É então que Elias é enviado a lançar um alerta para o povo. Ao saber que Elias estava a tentar levar o povo novamente para a adoração exclusiva a Deus, o rei não gostou muito da ideia e foi confrontar Elias. Para que fosse visível a todos qual Deus era de facto verdadeiro, foi agendado um evento no Monte Carmelo. Nesse evento, Deus e Baal, que era o nome do Deus adorado pelo rei, deveriam manifestar-se de forma sobrenatural sobre um altar onde estava um animal. Como seria de esperar, apenas o altar de Elias teve a manifestação sobrenatural de Deus, e Elias ficou confiante de que aquele seria o momento do retorno de Israel para Deus e que a sua vida seria então um mar de rosas. Mas não foi isso que aconteceu. Elias não obteve o resultado que esperava. O rei decretou que ele fosse morto e ele teve de fugir. Desanimado, frustrado e depressivo, Elias vai colocar-se debaixo de uma árvore no meio do deserto e pede a Deus para morrer por causa do seu insucesso. Mas os planos de Deus não tinham terminado por ali. Elias olhava para uma fração e achava que aquilo era um todo, mas Deus tinha um plano maior. Deus alimentou Elias para uma caminhada de 40 dias até que chegou ao Monte Horeb. Deus vai então perguntar a Elias: "Que fazes aqui?" A resposta de Elias não é muito diferente da nossa nas situações em que não vemos o retorno do nosso esforço.

0: Ele respondeu: Tenho lutado com zelo ardente pelo Senhor, Deus Todo-Poderoso. Porém, o povo de Israel quebrou a aliança que tinha contigo, derrubou os teus altares e matou à espada todos os teus profetas. Só fiquei eu, mas também me querem matar. Deus vai então responder a Elias: Volta outra vez para trás. Deus vai dar instruções a Elias de como devia proceder para cumprir a missão que ele lhe tinha confiado. Ao passar por momentos que não estava à espera, Elias achou que era o momento de desistir. Achou que não era capaz de cumprir a função para a qual tinha sido chamado. Para Elias, desistir era a melhor coisa a fazer, mas não era esse o plano de Deus. Talvez esteja neste momento a passar por uma luta que dura há vários meses ou anos. Talvez já tenha pensado em desistir, mesmo sabendo que esse era o plano de Deus para si. Mas com a experiência de Elias e de Ray Kroc, assim como de muitos outros que tiveram processos difíceis, quero deixar-lhe a mesma reflexão que Deus deu a Elias. O que é que fazes aqui? Se calhar estagnou por ausência de resultados. Se calhar regrediu por causa de ameaças e ataques de terceiros. Mas o que Deus quer é que serene as suas emoções, fortaleça o seu físico e aceite a sua indicação de voltar para trás. Lembre-se que o facto de você não ver resultados não significa que algo não esteja a acontecer para além do seu alcance. Há momentos em que o nosso maior esforço é apenas confiar em Deus e esperar que Ele produza os resultados. O meu desejo é que nos momentos onde a solução pareça não aparecer, possa ir até Deus, para que Ele lhe dê a força e as instruções para que volte à luta na busca daquilo que Ele já preparou para si.
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1: Poeira viva. Ela se tornará em pó miúdo sobre toda a terra do Egito e se tornará em tumores que se arrebentam em úlceras nos homens e animais por toda a terra do Egito. Êxodo capítulo 9, versículo 9. Como parte da provisão do tempo apresentada na televisão norte-americana, muitas vezes os telespectadores são informados sobre o índice de pólen para ajudar aqueles que sofrem de alergias a saber se podem ou não sair. Este índice baseia-se no número de grãos de pólen e outras partículas presentes em 30 cm cúbicos de ar. Estes minúsculos grãos de pólen, levados pelo vento, são apenas uma parte das películas vivas de pó que existem aos milhões no ar que nos rodeia. Sem uma lente de aumento, parecem pó, mas, além do pólen, há esporas de plantas, como algas e fungos, bem como organismos unicelulares. Ao fazer este levantamento do ar 25 metros acima do solo, no estado do Texas, durante abril e maio de determinado ano, os botânicos descobriram que havia mais esporas de algas do que de pólen, mas que os esporos de fungos ultrapassam em grande número os outros dois combinados. Quando examinaram as esporas de algas, os cientistas identificaram 52 tipos diferentes. Quanto maior a altitude, menor o número de poeira viva encontrada nas amostras. A 3 mil metros de altitude, apenas 5 ou 6 micróbios são encontrados. E a 9 mil ou 12 mil metros, o número reduz-se a 1 micróbio em 120 metros cúbicos de ar. Mas esporos têm sido encontrados em altitudes ainda maiores. Por exemplo, esporos vivos de Penicillium foram encontrados entre 30 mil e 40 mil metros acima da Terra. O ar está cheio de pequeníssimas coisas vivas e as correntes aéreas transportam constantemente essas partículas para todas as partes do planeta. Se não fossem as qualidades mantenedoras de saúde que o Criador também providenciou, ninguém sobreviveria aos possíveis males levados pelo vento por todo o mundo.
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Dia Internacional para a Preservação da Camada de Ozono. Em 1913, Charles Fabry e Henri Buisson descobriram a camada de ozono. As suas propriedades foram estudadas em pormenor pelo meteorologista britânico Gordon Dobson no mesmo ano. O ozono é um gás de cheiro forte e penetrante, poluente, com características tóxicas e corrosivas, composto por 3 átomos de oxigênio. Cerca de 90% do ozono está concentrado na estratosfera, entre 10 a 50 km de altitude. O restante está na camada da atmosfera junto à superfície, a troposfera, até 10 km de altura. Na estratosfera, o ozono tem a função de absorver os raios ultravioleta B. Por isso, a camada de ozono presente na atmosfera protege os seres humanos de algumas radiações solares nocivas à saúde. O excesso de radiação ultravioleta B provoca cancro de pele, cataratas, enfraquece o sistema imunitário e danifica os ecossistemas dos oceanos. O ozono na atmosfera é fundamental para a preservação da vida terrestre. Porém, em 1973, cientistas detectaram a redução dessa camada. Em 1974, Mario Molina, Sherwood Rowland e Paul Crutzen descobrem que os CFCs, clorofluorcarbonetos, utilizados durante décadas, são os grandes responsáveis pela destruição da camada de ozono. Sabe-se, desde 1985, que as zonas polares são as mais afetadas. Desde então, foram realizadas mais 6 atualizações. Existe uma lista de 96 substâncias químicas que provocam danos na atmosfera. Em 1986, o consumo de CFCs era de 1,1 milhão de toneladas. 20 anos depois, o consumo baixou para as 35 mil toneladas. A 16 de setembro de 1987, 46 países assinaram o Protocolo de Montreal, documento no qual se comprometiam a parar de fabricar os CFCs, substituindo-os por outras substâncias, na tentativa de reversão desse processo, para que se faça o fechamento do buraco na camada de ozono. Para comemorar o feito, em 1994, a Assembleia Geral da Organização das Nações Unidas proclamou a data como Dia Internacional para a Preservação da Camada de Ozono. É uma oportunidade para chamar a atenção e tomar medidas de ação a nível global, regional e nacional. Ainda que parcial, a destruição da camada de ozono foi certamente o maior desastre ecológico de todos os tempos causado pelo homem moderno. E pergunta-se, o que podemos fazer para evitar a agressão da atmosfera? Todos podemos colaborar usando o bom senso e adotando uma atitude ecológica responsável. Por exemplo, caminhar, andar de bicicleta, utilizar de preferência transportes coletivos, reutilizar e reciclar. Ao usar a máquina de lavar roupa, fazê-lo de preferência à temperatura de água menos quente ou mesmo fria. Evitar as temperaturas máximas dos aparelhos de ar-condicionado ou dos aquecedores, fechando bem as janelas ao utilizá-los. Plantar árvores, pintar as casas de cores claras nos países quentes e de cores escuras nos países frios. Estas são, afinal, atitudes simples que, em larga escala, economizam energia e, em consequência, evitam as emissões de todos os tipos de gases para a atmosfera. Ajudar a salvar o planeta é também uma questão moral e demonstra respeito para consigo próprio, para com os outros e, acima de tudo, para com o Criador que nos confiou a gestão do nosso habitat. 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
1: Há dias em que penso que as grandes mudanças da nossa vida começam de formas ridiculamente pequenas. A primeira vez que experimentei uma chiclete de canela e me tinha sido oferecida por uma amiga, achei-a insuportável, forte demais. Não percebia como alguém podia gostar daquilo, mas pouco tempo depois, dei por mim a perguntar à minha amiga onde a tinha comprado. E lá estava eu, a ir ao supermercado comprar uma chiclete de canela. O sabor que me parecia estranho tornou-se familiar, tornou-se até agradável. Noutra ocasião, esta mesma amiga, que estava a passar uns dias aqui em minha casa, apercebeu-se que eu tinha um creme de rosto que eu usava todos os dias. Eu não pensava naquele creme, fazia parte da minha rotina. E esta amiga, então, quando regressou à sua casa, pediu-me que lhe enviasse uma fotografia do creme porque queria comprar exatamente o mesmo. Foi aí que percebi uma coisa curiosa. Enquanto eu me habituava aos gostos dela, ela também se habituava aos meus. Influenciamo-nos sem reuniões, sem discursos, sem a intenção de convencer uma à outra. Bastou convivermos. E talvez seja assim que a maior parte da influência acontece. Não através de grandes discursos, mas da proximidade. Não pelo que tentamos ensinar, mas pelo que repetimos todos os dias. Pensamos muitas vezes na influência como algo que os influenciadores digitais fazem.

0: como se influenciar fosse um trabalho. Na verdade, hoje até é, mas a verdade é que qualquer pessoa influencia alguém. Uma mãe influencia um filho, um colega influencia outro, um amigo influencia-nos. Até um desconhecido pode mudar a nossa forma de pensar com uma única conversa. A influência não depende de termos milhares de seguidores. Depende apenas de existirmos ao lado de alguém. E isso faz-me pensar na quantidade de conselhos que nós ouvimos hoje. Foca-te em ti. O teu projeto és tu. Vai sozinho. Só precisas de ti. Eu confesso que há alguma verdade nestas frases. É importante saber estar connosco. É importante cuidar de nós. É importante não depender emocionalmente de toda a gente. Mas será que, na tentativa de nos tornarmos independentes, não estamos a confundir independência com isolamento? Porque há uma diferença enorme entre as duas. Uma pessoa independente continua a amar, continua a pedir ajuda, continua a aprender com os outros, apenas não entrega a ninguém a responsabilidade pela sua identidade. Já uma pessoa isolada começa a acreditar que precisa de menos pessoas do que realmente precisa. E isso é uma ilusão. Nós aprendemos por imitação antes mesmo de aprendermos por explicação. Nós vemos isso claramente nas crianças. Aprendemos a falar porque ouvimos alguém falar. Aprendemos gestos, hábitos, expressões e até formas de amar observando outras pessoas. Nenhum de nós se construiu sozinho. Aliás, talvez uma das maiores ilusões do nosso tempo seja a ideia de que somos completamente autodidatas da nossa própria personalidade. Como se tudo aquilo que nós, somos tivesse nascido exclusivamente das nossas escolhas, mas não nasceu. Há pedaços de nós que vieram dos livros que lemos, das conversas que tivemos, dos amigos que ficaram, dos que partiram, dos professores, da família, das pessoas que admiramos, até mesmo das pessoas que decidimos nunca mais querer imitar. Somos feitos de encontros. Por isso, talvez a pergunta mais importante não seja estou a ser influenciado? Porque essa resposta já sabemos. A verdadeira pergunta é por quem estou a ser moldado? E talvez ainda mais importante, que versão das pessoas fica depois de passarem por mim? Porque tal como a minha amiga levou consigo o nome do meu creme e eu levei comigo o gosto pela chiclete de canela, todos nós deixamos pequenas marcas uns nos outros. Algumas passam despercebidas. Outras mudam vidas inteiras. No fim de contas, viver nunca foi um projeto individual. É uma construção coletiva feita de pequenos gestos, pequenas conversas e pequenas presenças que, sem fazer barulho, acabam por transformar quem somos.
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1: Seja muito bem-vindo a mais um episódio do Diário da Saúde. Hoje trago um tema que, apesar de estar lá bem no alto da atmosfera, tem tudo a ver com o nosso bem-estar cá embaixo. Estou a falar da camada do ozono. Sabia que existe um Dia Internacional dedicado à sua preservação? É verdade. Celebra-se a 16 de setembro e chama-se o Dia Mundial para a Preservação da Camada do Ozono. Esta data assinala a assinatura do Protocolo de Montreal, em 1987, um acordo histórico para proteger a nossa atmosfera de substâncias químicas perigosas. A data foi oficialmente instituída pelas Nações Unidas em 1994. Mas afinal, porque é tão importante a camada do ozono? Porque é ela que funciona como um verdadeiro escudo natural, protegendo a Terra da radiação ultravioleta emitida pelo Sol, especialmente a B e C, que são particularmente prejudiciais à saúde. Sem esta camada protetora, estaríamos expostos a níveis de radiação muito mais elevados, com consequências sérias. Aumento do risco de cancro da pele, maior incidência de cataratas e outros problemas oculares, enfraquecimento do sistema imunitário e até envelhecimento precoce da pele. Mas há também boas notícias. O Protocolo de Montreal mostrou-nos que, quando a humanidade se une, é possível inverter danos ambientais graves. Ao proibir substâncias como os CFCs, encontradas em certos aerossóis, frigoríficos e aparelhos de ar-condicionado, conseguimos travar o avanço da destruição da camada do ozono e dar-lhe tempo para se regenerar. Muitos dos gases que destroem a camada de ozono são também responsáveis pelo aquecimento global. Proteger o planeta e proteger a nossa saúde são duas faces da mesma moeda. E agora, a pergunta que se impõe. O que é que podemos fazer no dia-a-dia para preservar a camada de ozono? Deixo-lhe algumas sugestões simples e eficazes. Evite produtos que contenham CFCs. Prefira aerossóis com bomba manual. Faça a manutenção regular dos seus equipamentos, como o ar-condicionado, frigorífico ou congelador, prevenindo fugas de gases nocivos. Opte por transportes públicos, use a bicicleta ou caminhe sempre que possível. Também pode partilhar boleias. Prefira produtos de limpeza eco-friendly e use alternativas como, por exemplo, o vinagre. Consuma alimentos locais e sazonais. Além de mais sustentáveis, são também mais frescos. E claro, sempre que possível, reduza o consumo de energia. Troque lâmpadas por versões LED e use o ar-condicionado com moderação. A camada de ozono pode parecer distante, lá em cima, na estratosfera, mas a verdade é que tem um impacto direto na nossa vida, na nossa saúde e na saúde do planeta. Sem ela, não estaríamos aqui. A nossa saúde começa no ar que respiramos, na luz que nos aquece e no planeta que nos acolhe. Neste Dia Mundial para a Preservação da Camada do Ozono, lembre-se, preservar a natureza é também uma forma de preservar a saúde. A sua, a minha e a de todos nós. Até ao próximo episódio do Diário da Saúde, com mais dicas, reflexões e inspirações para continuar a cuidar da sua saúde e da saúde do mundo.
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1: Estamos de volta para mais um programa Ser Família. Foi num instantinho, ainda mesmo há pouquinho, começámos esta nova série e já estamos no terceiro episódio. Já falámos sobre prioridades baralhadas e amargura. E hoje vamos trazer-lhe mais um tema. Como sempre, temos connosco Daniel Bastos. Daniel, bem-vindo.
2: Obrigado.
1: Vamos para o terceiro tema desta série. O que é que escolheste para assunto da nossa conversa hoje?
2: Um dos temas que o Dr. João Reguier aborda como sendo uma barreira tem a ver com a sexualidade. Ele vai chamá-la de imoralidade, ou seja, aquilo que não é moralmente correto dentro da sexualidade. A sexualidade, já aqui no programa Ser Família, nós temos abordado e temos dito e podemos repetir que é um grande dom que Deus dá ao homem, à humanidade, para tornar esta relação a dois, no âmbito do casamento, ainda mais satisfatória, complementar e feliz, não é? Mas se ela for mal utilizada, podemos ter aqui algumas dificuldades.
1: Ou até mal compreendida, não é?
2: Mal compreendida.
1: Muitas vezes é mal compreendida.
2: Exatamente. Eu posso usar aqui o exemplo de um instrumento como uma faca. Todos nós temos facas em casa e não abdicamos delas porque elas são extremamente úteis para cortar a fruta e os legumes, e há uma série de utilizações que, para as quais elas são necessárias. Mas uma faca também pode ser usada para matar alguém, não é? No inverno, uma das coisas que eu mais gosto e me delicio é com uma boa lareira. Excelente. Mas, obviamente, que eu não gostava de ter a minha casa incendiada, não é? Portanto, o fogo tem o seu lugar e a sua utilidade e pode se tornar numa grande bênção se estiver no seu lugar próprio e restrito àquele local. Da mesma maneira, a sexualidade foi feita e dada à humanidade com este propósito. Ele deve acontecer e é para o uso exclusivo de duas pessoas que se amam e no âmbito de um compromisso, não é? E numa altura certa, não é? Nada mais bonito que uma rosa linda e aberta. Mas se eu for tentar utilizar, abrir essa rosa à força, antes dela desabrochar, eu vou estragar aquela rosa. E eu penso que com a sexualidade há muitos traumas, há muitos problemas de saúde mental, porque a sexualidade é utilizada num contexto que não aquele para o qual ela foi criada, não é?
1: Aí surge a imoralidade.
2: E daí o tema da imoralidade, que pode depois vir a ser uma barreira à felicidade do casal e de toda a família.
1: Muito bem, então olhamos para consequências, é uma pergunta que vamos trazer ao longo de toda esta série. Consequências para a pessoa que, neste caso, pratica a imoralidade.
2: É verdade que nós vivemos numa sociedade bastante secularizada, não é? O conceito da culpa e do pecado é melhor compreendido pelos cristãos, por aqueles que usam e estudam a Bíblia, não é? Mas a realidade é que, mesmo que eu não tenha estes conceitos na minha mente, a sexualidade livre acabará por trazer sofrimento e dano à própria pessoa, não é? E nós vemos isto num contexto. Poderíamos falar de culpa, mas poderíamos falar também de outras consequências emocionais e psicológicas que eu acompanhei ao longo da minha observação, do contacto com muitas pessoas, algumas que não eram crentes, mas que, por causa de relacionamentos sexuais fora de um contexto de compromisso e de amor, acabaram por acumular cicatrizes, feridas profundas, que depois vêm a afetar o próprio ser na sua totalidade.
1: Desculpa ter-te interrompido. Estamos a falar até mesmo de questões de autoestima e por aí fora. Ou seja, são coisas que depois se podem arrastar, às vezes por um momento inconsequente, esse sentimento pode se arrastar por uma vida inteira.

0: classe alta, que teve o privilégio de viver a sua juventude com, e estamos a falar de 40, 50, 60 anos atrás, com acesso a tudo que naquela altura já existia e que viveu inclusivamente no estrangeiro, em países que tinham outra mentalidade e moralidade, talvez, e que viveu, acabou por viver nesse contexto, e estamos a falar dos anos 60, com o amor livre e com todas estas coisas. E eu tive a oportunidade de conhecer esta senhora já numa fase avançada da sua vida. Ela tratou-me como um neto, enfim, e na altura eu já estava a trabalhar um bocadinho estes temas, mas ela teve a abertura também de me contar um pouco sobre a sua vida, e eu percebi que uma depressão que tinha mais de 40 anos, naquele caso, estava diretamente relacionada com esta vida livre que ela tinha tido na sua juventude. E este é apenas um caso que eu poderia mencionar, entre outros, não é? Portanto, o sentimento de culpa, o afastamento de Deus, sobretudo aquelas pessoas que antes da prática de imoralidade tinham essa proximidade de Deus. Depois, por causa da culpa, sentem-se afastadas de Deus. Normalmente, a presença da imoralidade hoje. E vamos colocar os nomes nas coisas, não é? Podemos estar a falar de relações sexuais fora do casamento, podemos estar a falar da pornografia, podemos estar a falar de um sem número de coisas, não é?
1: Relacionamentos extraconjugais, por aí fora.
0: Tudo que tem a ver com a imoralidade. Isto, inevitavelmente, vai, mais tarde ou mais cedo, produzir conflitos na relação com o cônjuge. Há um estudo, por exemplo, que diz que mais da metade dos divórcios verificou-se que em pelo menos um dos cônjuges havia a prática de ver pornografia, não é? Em mais da metade dos divórcios. Sentimentos de rejeição, indiferença para com os outros, perda de respeito pelo cônjuge. Não é? Isto poderá também ser uma das consequências. Deixa de haver transparência, porque normalmente a imoralidade vai levar a que a pessoa comece a ocultar e a mentir ao outro. Então deixa de haver esta intimidade emocional, porque deixa de haver verdade absoluta entre o casal, não é? Havendo falta de transparência, há naturalmente falta de confiança, uma dificuldade de comunicação, não é? Uma incapacidade para o fazer. É interessante que a Bíblia, em Provérbios capítulo 5, versículo 10 e capítulo 6, versículo 26, diz que a imoralidade está ligada à perda financeira. Aquele que, de alguma forma, condescende ou cai nesta armadilha, inevitavelmente, mais tarde ou mais cedo, vai passar por perda financeira.
1: Provavelmente por adições que, entretanto, acaba por assumir, dizer, para satisfazer essa imoralidade, não é?
0: Exatamente. Vai-se constituir esta imoralidade num vício, como dizias, e isto vai levar a uma obsessão. A pessoa vai ser menos produtiva, vai estar menos atenta, e vai se deixar enganar mais facilmente, ou simplesmente vai financiar o vício. E isto vai, se tratarmos aqui de um caso de divórcio, vai haver aí uma perda tremenda em função disso. O interessante é que a imoralidade vai afetar muito o relacionamento físico e sexual do casal. Não é?
1: Claro.
0: Hoje nós temos já aqui falamos numa outra série, que temos uma percentagem elevada de casais onde praticamente não existe atividade sexual, não existe intimidade física, e muitas das vezes a razão é esta, é a imoralidade. Segundo Samuel 12, 14, diz que vai vir calamidade sobre a família, sobre a própria pessoa. Nós temos aqui o caso de Davi, que é o que é mencionado nesta passagem bíblica. Nós sabemos que depois do seu adultério,

0: Sério, ele teve calamidade após calamidade, como resultado direto do seu erro, não é? E por isso são problemas tremendos. A Bíblia diz que os maridos devem amar as suas esposas. Ora, se houver imoralidade, John Regier, com base em alguns estudos que foi fazendo, diz que o amor de uma pessoa que é imoral vai a 3%. Numa escala de 0 a 100, ele só consegue amar a 3%. Porquê? Porque ele está centrado, está demasiado centrado na sua própria imoralidade. E, segundo John Regier, este tipo de pessoas até pode ser identificado sem a pessoa conhecer a sua imoralidade. Normalmente é uma pessoa instável, é uma pessoa que usa muito da lisonja, é um bajulador, não é? É uma forma de estar. É uma pessoa que tem muita dificuldade em guardar as promessas, portanto,
1: De descumprir, não é?
0: de cumprir, é uma outra característica. Ela tem uma falta de sabedoria e de conhecimento, tudo por causa das circunstâncias em que vive, e acaba por cometer erros simples, erros às vezes até básicos, porque está demasiado transtornado com a situação em que está a viver. Ele normalmente tende, esta pessoa tende a ser, usar de sedução, não é? Tem uma característica que também é rebelião, é uma pessoa que não se submete, uma coisa normalmente leva a outra, e tem outra característica que é gostar de estar fora de casa.
1: Fantástico. Enfim, vamos fazer um pequenino intervalo, são apenas 2 minutos, e prometo que já a seguir vamos olhar para este problema da imoralidade, eu diria, por perspectiva positiva. É mesmo já a seguir, fico por aí.
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1: Estamos de volta para a segunda parte deste Ser Família e, como já é habitual, tenho uma oferta para si. Hoje volto a dar o guia de estudo Lar Doce Lar, é totalmente gratuito para todas aquelas pessoas que nos enviarem uma mensagem para o 933-939291. Este guia de estudo em concreto é preparado por especialistas que têm temas como lidar com os traumas e os traumas familiares, como o que fazer para salvar um casamento, o lar em crise, ou então a importância do perdão dentro do contexto familiar. São apenas alguns tópicos dos vários que este guia de estudo aborda. É feito e foi feito exatamente para nos ajudar, para ajudar as nossas famílias e, como lhe disse, é mesmo uma oferta totalmente gratuita, não tem por que não o solicitar. Já sabe, basta enviar uma mensagem e dizer Lar Doce Lar para o 933-939291. Depois nós mesmos entraremos em contacto consigo para lhe enviar gratuitamente pelo correio. Não hesite, envie então já a sua mensagem. Daniel, eu diria que o melhor deixaste para o fim, porque este é um mal que infelizmente aflige muitos lares, muitas pessoas. A pergunta é, mesmo sendo muitas vezes uma adição, é possível nos libertarmos deste mal que é a imoralidade?
0: Claro que sim, mas não é fácil, não é fácil. Até porque vivemos numa sociedade que está hipersexualizada. Nós vemos sexo em tudo, na comunicação, nos pensamentos e em tudo. O sexo está presente. Willard Harley diz que a parte sexual é uma das necessidades principais dos homens, não é? Claro que a imoralidade não é um problema exclusivo dos homens, mas é um problema com o qual os homens têm que se bater. Há um outro livro, um outro autor que eu tenho, que diz que 80% dos homens têm problemas nesta área. 10% já não é um problema, eles já destruíram completamente a sua vida, foram presos, divorciaram-se. Portanto, 10% eles já arrasaram a sua vida por causa deste assunto da imoralidade.
1: 80%, é substancial.
0: É muito. 80% lidam com este problema e estão a lutar, e 10% apenas, segundo este estudo, são pessoas, são homens que têm um relacionamento conjugal muito satisfatório com a sua esposa e têm uma vida normal e não têm dificuldades de maior com este assunto.
1: É assustador, Daniel.
0: É assustador. Portanto, dada esta dimensão e pensando que estamos a falar de um assunto que é um problema para a grande parte dos homens, mas também afeta muitas mulheres, por outra via, a parte emocional, sobretudo, nós diríamos que nós devemos investir também para que esta barreira não exista e os relacionamentos possam ser satisfatórios. A Bíblia tem muitos conselhos sobre o que fazer neste campo. Salomão, por exemplo, diz: guarda os teus pensamentos, as entradas da alma. Então, eu tenho que ser muito seletivo naquilo que eu vejo, naquilo que eu leio, para que os meus pensamentos possam ser guardados puros. Aliás, Jó, ele diz que fez um pacto com os olhos dele, portanto, iria ser muito seletivo e não iria colocar os seus olhos sobre uma virgem ou sobre uma mulher que não fosse a esposa dele, não é? A Bíblia nos aconselha mesmo a fugir das tentações, a não gastar tempo em lugares ou com pessoas que são imorais, porque certamente que isto nos irá influenciar, a submeter e a nos dedicarmos completamente a Deus, a passarmos tempo com Deus cada dia, porque sem mim nada podeis fazer, mas Deus pode nos ajudar naquilo que são os nossos pontos mais fracos, certamente. E para aqueles que são casados, a desfrutarem o dom da sexualidade com a companheira da nossa mocidade, como a Bíblia própria o afirma. E assim sendo, nós precisamos de desenvolver o domínio próprio, que também é fruto do Espírito, mas também é o resultado da prática de escolhas que sejam adequadas e moralmente corretas. Nós na Bíblia temos o exemplo de pessoas que tiveram vidas bastante imorais. A Bíblia fala de Maria Madalena, por exemplo, mas fala-nos como esta mulher foi perdoada e Jesus diz: vai e não peques mais. E quando Jesus diz isto, é um mandamento, mas também é uma promessa. Ela foi habilitada e Jesus vai honrá-la. Ela é a primeira pessoa a quem Jesus aparece depois da sua ressurreição. Por isso, Deus conhece as nossas lutas, Ele conhece as nossas fraquezas e Ele pode nos fortalecer quando nós vamos ter com Ele, quando nós buscamos a sua ajuda, não é? Nós também temos, já nesta série falamos sobre José, não é? Que não guardou amargura, nem sucumbiu à tentação sexual. Ele era um jovem, escravizado, mas quando tentado por uma mulher, até com dano seu, ele fugiu da tentação, não é? Por isso, vemos que é possível sermos fiéis, guardarmos a pureza, e isto vai se tornar numa fonte de de prazer, de alegria, de satisfação, porque aí sim poderemos desfrutar da sexualidade e do dom que Deus nos deu com um prazer acrescido. Eu acredito que as pessoas que mais desfrutam da sexualidade são aquelas que fogem da imoralidade, não é? Na realidade. Por isso, nós temos aqui a Bíblia, ela é cheia de histórias, mas nós encontramos também uma oferta de graça, de perdão, que é essencial, porque o que acontece é que a pessoa, quando, enfim, sucumbe às suas tentações naturais, depois também fica cheia de desânimo, de culpa, e o mais seguro é manter-se nesse registro, vamos dizer assim, não é? De maneira que a Bíblia tem, eu vou ler aqui um texto de Paulo, no capítulo 6, versículos 11 a 13, ele encerra uma estratégia com estas palavras. Eu gostava de ler. Ele diz assim: então vocês considerem-se mortos para o pecado, mas vivos para Deus em Cristo Jesus. Não reine, portanto, o pecado no vosso corpo mortal para obedecerdes às vossas concupiscências, ou seja, desejos pecaminosos. Nem tampouco apresenteis os vossos corpos ao pecado como instrumentos de iniquidade, mas apresentai-vos a Deus como redivivos dentre os mortos e os vossos membros a Deus como instrumentos de justiça. Na realidade, esta expressão mortos, no fundo, é renunciar a desejos e a práticas que nós, lá no fundinho, sabemos que são destrutivas. E não só destrutivas, vão nos tirar o melhor que esta vida tem. São momentos, instantes de gratificação que, se não for renunciada por ser desadequada, pode nos privar de uma satisfação prolongada que será, vamos dizer, a cereja no topo do bolo e que inclui muitas outras coisas que também igualmente nos trazem satisfação, não é? Gostei muito de ver um estudo sobre a sexualidade num contexto saudável, por um lado, e num contexto imoral, por outro. E o estudo vai verificar as hormonas e as endorfinas e as dopaminas e verificou que esta sexualidade imoral também tem muita adrenalina e outros estressores, outras hormonas de stress, que fazem que esta experiência, mesmo em si mesmo, não seja aquilo que a pessoa realmente quer, não é?
1: Até porque a sexualidade é muito mais do que o ato sexual em si. A cumplicidade, o relacionamento, a intimidade, para além do ato sexual em si, é muito mais satisfatório do que o ato sexual em si. Eu imagino, para todas as pessoas que nos estão a ouvir, para todos os casais, nós próprios, mesmo dentro do casamento, dentro do lar, já tivemos momentos melhores e momentos menos bons. E nós conseguimos perceber quais são aqueles que para nós são mais satisfatórios. E esses são aqueles que é vivida, que a sexualidade é vivida de forma plena, onde a intimidade, onde a cumplicidade está também envolvido naquele lado sexual.
0: Em que o relacionamento também está bom. O relacionamento em tudo mais está bom.
1: Eu diria mais a sexualidade como epílogo desse mesmo relacionamento.
0: Exatamente,
1: não?
0: A sexualidade vem como o tal morango ou a cereja no topo do bolo, não é? Portanto, Deus nos criou para a felicidade e nós não podemos permitir que barreiras possam privar-nos daquilo que a vida tem de melhor.
1: Obrigado mais uma vez, Daniel. Esta Este programa chega ao fim. Para a semana vamos lhe trazer mais uma barreira, mas para já, para evitar precisamente essas barreiras, para as conhecer, para saber como ultrapassá-las, temos um guia de estudo para lhe oferecer. Este guia de estudo com o nome Lar Doce Lar é totalmente gratuito. Ele é composto pelo conjunto de várias lições que abordam assuntos diferentes no relacionamento e é totalmente gratuito. O que tem que fazer para receber este guia de estudo não é participar num passatempo, num concurso, porque nós vamos dar a todos aqueles que entrarem em contacto connosco. Basta enviar uma mensagem para o 933-939291 a dizer Lar Doce Lar. Fechamos o nosso programa de hoje dizendo-lhe que quer este programa, quer os dois anteriores desta série estão disponíveis em podcast, em radiorcs.pt e também no YouTube da Novo Tempo Portugal. Esta série continua, por isso marcamos encontro consigo na próxima semana. Até lá, se Deus quiser.
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O ministro da Economia, Manuel Castro Almeida, reconheceu que o aumento dos combustíveis está a criar dificuldades às famílias portuguesas, mas rejeita, para já, uma descida generalizada do IVA como resposta ao agravamento destes preços. O governante considerou que a medida pode acabar por beneficiar mais os comerciantes do que os consumidores e representar uma perda de receita para o Estado. Castro Almeida rejeitou também a fixação das margens de lucro das empresas, admitindo essa possibilidade apenas em situações de facto muito excepcionais. O ministro reconheceu ainda que a inflação está a aumentar quando deveria estar a descer, mas garantiu que este governo não está a beneficiar com o aumento dos preços dos combustíveis. Para esta quinta-feira estão previstas medidas dirigidas aos setores mais afetados, nomeadamente transportadoras, bombeiros e PSS. Ainda em Portugal, as notas dos exames nacionais realizados na época extraordinária baixaram. Em geral, face à primeira fase das disciplinas analisadas, 9 ficaram com médias negativas, quando na primeira fase apenas literatura portuguesa tinha uma média abaixo dos 10 valores. A prova de português obrigatória para os alunos do 12º ano passou de uma média superior a 11 valores para 9,3. Também Biologia e Geologia, Economia A, Geometria Descritiva, Filosofia e as três disciplinas de Matemática passaram de médias positivas para negativas. No total foram realizadas mais de 21 mil provas na primeira semana de setembro, numa época extraordinária criada depois dos problemas na digitalização e divulgação das notas da primeira fase. Apenas três disciplinas registaram uma subida das médias: Desenho A, História B e Alemão. O Ministério da Educação garante que a classificação digital desta época decorreu como previsto e que os poucos erros detectados foram rapidamente corrigidos. As notas podem ainda ser utilizadas na segunda fase de acesso ao ensino superior, sendo considerada a melhor classificação quando o mesmo exame foi realizado em mais do que uma época. E para lá de fronteiras, a União Europeia quer reforçar a Frontex, a agência responsável pela gestão das fronteiras externas, na sequência da crise migratória registada em julho em Ceuta. O comissário europeu para as migrações, Magnus Brunner, defende uma resposta mais rápida e a capacidade de antecipar situações de instrumentalização de migrantes. Na última semana de julho, mais de 70 mil pessoas entraram ilegalmente em Ceuta, depois de Marrocos ter aliviado o controle da fronteira. O episódio foi visto por vários países europeus como uma tentativa de desestabilização da Europa. Brunner defende também uma maior vigilância das plataformas online, o reforço do combate ao tráfico de migrantes e processos de devolução mais eficazes. O comissário garantiu ainda que Bruxelas está preparada para apoiar os Estados-membros na proteção das fronteiras. E pela região de Sintra foram mais de 98 mil as pontas de cigarro retiradas das praias de Sintra pelos jovens participantes do voluntariado Sintra Jovem, nesta que foi uma ação de cidadania ativa que reforçou a proteção do litoral sintrense. Durante todo o verão, dezenas de voluntários dedicaram-se à limpeza e sensibilização nas praias de São Julião, Magoito, Maçãs e Praia Grande e à Draga. Esta totalidade evidenciou a dimensão do impacto ambiental associado a este resíduo. Mais precisamente, cada ponta de cigarro contém cerca de 4 mil substâncias tóxicas, muitas com um elevado grau de perigosidade, e é composto maioritariamente por fibras sintéticas, com uma duração de vida entre 12 e 20 anos. Além da recolha de beatas, os jovens recuperaram brinquedos de praia para o projeto Rebrinca e dinamizaram o jogo Ecobola, promovendo a reutilização, a reciclagem e comportamentos ambientais responsáveis. Segundo um comunicado da Câmara Municipal, esta atividade dos jovens sintrenses demonstrou o seu empenho, a sua dedicação e o contributo para um concelho de Sintra mais sustentável e consciente. E ainda sobre o mote de um concelho mais sustentável, os SEMAS estão a investir cerca de 1 milhão de euros na melhoria da eficiência da rede e abastecimento de água através da instalação e remodelação de válvulas redutoras de pressão e da criação de zonas de mediação e controlo. Este investimento integra a estratégia da redução de água não faturada, que representava cerca de 18% no final de 2025, num concelho cuja rede de abastecimento se estende por quase 1.900 km de condutas. A estratégia de redução da água não faturada inclui também a requalificação de condutas e ramais, com intervenções em vários pontos do concelho, como o Rio de Moro, em Algueirão Mem Martins e em Queluz. E para terminar em clima festivo, com o final do verão a aproximar-se, o município já destinou 230 mil euros para as iluminações de Natal que vão chegar a todas as freguesias do concelho. Marco Almeida, presidente da Câmara, afirmou pretender que este Natal se viva em todo o concelho e que os sintrenses e visitantes possam desfrutar de espaços públicos mais acolhedores e iluminados nesta época tão especial. Todo este apoio destinado às 15 freguesias do concelho pretende contribuir para a instalação da iluminação decorativa natalícia, promovendo o espírito festivo e dinamizando os espaços públicos durante toda a época natalícia.

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0: Eu queria saber para que é que as zebras têm riscas.
1: Na verdade, as riscas das zebras servem de camuflagem aos predadores que as procuram para terem uma boa refeição. Assim, quando as leoas saírem para caçar, ficam confundidas com tanta risca junta, porque as zebras vivem em manadas, bem perto umas das outras. Como estão muito juntas, os predadores não conseguem detectar facilmente onde está cada uma das zebras. Juntas, elas são mais fortes, defendem-se melhor e sobrevivem mais tempo. Se também quiseres fazer uma pergunta, já sabes. Fazes a pergunta para programas@radiorcs.pt. Até à próxima!

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2: Olá, amiguinhos. Estão preparados para mais uma viagem fantástica? Eu sou a Sara.
3: E eu sou a Sam. No episódio anterior, amiguinhos, terminámos com uma parte muito engraçada, em que o rei chamou Ama, o mau, e perguntou-lhe:
2: espera, está na hora de partir. Por isso, apertem os cintos porque
3: vamos voar!
2: Acabámos de aterrar e já estamos na Pérsia. Mas diz aos nossos amiguinhos qual foi a pergunta do rei.
3: O rei perguntou a Amã: o que deve ser feito a um homem que o rei deseja honrar?
2: Pois foi. E o homem mau pensou que o rei estava a falar dele. E então sugeriu que o homem usasse as roupas do rei, a coroa do rei e fosse levado pelo cavalo do rei. Enquanto alguém devia gritar: este é o homem que o rei deseja honrar.
3: O rei gostou da ideia e mandou a Amã fazer isso a mais do que eu. Imaginem como ele ficou. O pior é que a Amã teve de segurar o cavalo com o Mardoqueu montado e guiá-lo pelas ruas enquanto gritava: este é o homem que o rei deseja honrar.
2: Quando terminou o passeio, Mardoqueu voltou ao portão do palácio. Mas a Amã, bem, a Amã tapou a cabeça e correu para casa completamente envergonhado.
3: Sim, quando lá chegou, contou à sua mulher e aos amigos tudo o que tinha acontecido.
2: Entretanto, chegaram os servos do rei para levar a Amã ao banquete que Esther havia preparado.
3: E agora, crianças, despachem-se. Vamos ao banquete. Deve ter comidinha muito boa.
2: Sim, são. Então o rei e a Amã apresentaram-se no segundo banquete da rainha Esther. E durante o banquete, enquanto serviam os vinhos, o rei perguntou novamente: rainha Esther, o que desejas? Seja o que for, eu te darei até metade do meu reino.
3: Desta vez Esther revelou o seu pedido e disse: se mereço a estima do rei e se achar bem aceder ao meu desejo, peço que poupe a minha vida e a do meu povo. Era este o meu pedido.
2: Imaginem a surpresa do rei ao ouvir a sua rainha. Ele perguntou: de quem estás a falar? Quem é que quer acabar com a tua vida?
3: Esther apontou para Amã e disse: é este o homem mau, Amã. Ele é nosso inimigo. Amã ficou

0: rei voltou do jardim e viu a Amã inclinado junto ao sofá onde Esther estava encostada e não ficou nada contente.
1: Amiguinhos, por causa de Amã, muitas famílias do Império Persa seriam mortas. O que ele fez foi terrível. Todos os judeus estavam cheios de medo. E agora o rei ordenou que Amã fosse morto no lugar que ele tinha preparado para matar Mardoqueu.
0: E sabem quem foi chamado à presença do rei para ocupar o lugar de Amã? Garanto-vos que é alguém muito especial. Mardoqueu. Isso mesmo. Ele foi reconhecido pela sua coragem por ajudar a salvar a vida do rei.
1: E sabem o que é que o rei fez? Pegou no anel real, aquele que havia tirado de Amã, e entregou-o a Mardoqueu. Ele foi nomeado para ocupar o lugar de Amã.
0: Mardoqueu tornou-se o primeiro-ministro, alguém muito importante. Ele estaria sempre à disposição do rei. Que mudança incrível, não acham?
1: Com certeza. Mas apesar de tudo, Esther ainda não estava tranquila. Ela sabia que o decreto contra os judeus precisava de ser anulado.
0: Foi então que ela voltou a falar com o rei. Então, Esther lançou-se aos pés do rei e chorou. Ela pediu que o decreto de Amã fosse cancelado.
1: O rei, mais uma vez, estendeu o cetro para Esther e mostrou que ela podia falar. E sabe o que ela disse, amiguinhos?
0: Esther levantou-se e disse: se for do agrado do rei, se o rei deseja ser bom comigo, por favor, publique um decreto que anule o plano de Amã. Não consigo suportar a ideia de ver o meu povo morrer.
1: O rei, então, estendeu seu cetro a Esther como um sinal de que iria ajudá-la. E o rei respondeu: eu já dei a Esther o palácio de Amã e ele foi punido por tentar fazer-vos mal.
0: E o rei continuou: agora podem escrever uma mensagem em meu nome e dizer o que quiserem e selá-la com o meu anel.
1: Amiguinhos, um decreto real não poderia ser anulado e não havia forma de cancelar o que Amã tinha escrito. Mas Mardoqueu conseguiu encontrar uma forma de que, quando o dia chegasse, todos os judeus tivessem autorização para se defender e proteger a sua vida e as suas famílias. Eles até se poderiam ajudar uns aos outros.
0: Sim, os secretários do rei foram chamados e Mardoqueu então começou a ditar o novo decreto. Eles escreveram a mensagem nas várias línguas do Império Persa para que todos percebessem.
1: Imaginem o trabalho! Escreveram em todas as línguas faladas, desde a Índia até a Etiópia. E claro, o decreto foi selado com o anel do rei.
0: Os mensageiros montados em cavalos muito rápidos partiram para espalhar o novo decreto a todos.
1: Em cada cidade onde as cartas reais chegavam, os judeus celebraram com alegria. Eles ficaram aliviados. Eles começaram a preparar-se para o dia em que tinham que enfrentar os seus inimigos.
0: Entretanto, Mardoqueu saiu da presença do rei com a roupa real, o que significava que ele foi escolhido para um cargo muito importante. Ele atravessou as ruas da cidade e mostrava apoio aos judeus.
1: Finalmente, chegou o dia em que os dois decretos reais entraram em vigor. Os inimigos dos judeus achavam que seria o seu dia de vitória, mas aconteceu exatamente o contrário.
0: Isso mesmo. Os judeus reuniram-se em todas as cidades e províncias para se defender. No dia seguinte descansaram e celebraram a sua vitória com festa e grande alegria.
1: Mardoqueu escreveu tudo isso e enviou cartas a todos os judeus do Império e pediu que comemorassem esses dias todos os anos.
0: A rainha Esther também escreveu cartas e confirmou a festa. E essas cartas foram enviadas para as 127 províncias do Império. Assim, todos os anos, os judeus se lembrariam deste momento histórico de vitória.
1: Os judeus aceitaram essa proposta e ainda hoje os dois dias são celebrados com muita alegria, gratidão e união entre todo o povo judeu. Nestes dias, o livro de Esther, que está na Bíblia, é lido em todas as sinagogas, no final do ano, na festa de Purim.
0: Que história incrível, não é, crianças? Começou com muito perigo e tristeza, mas terminou em vitória, alegria e união. Esther e Mardoqueu mostraram coragem, fé e sabedoria e protegeram o seu povo.
1: Crianças, não se esqueçam de celebrar as vossas vitórias, sejam grandes ou pequenas. E agora chegou a hora de falarmos com Deus.
0: Sim. querido Papá do Céu. Obrigada por esta história tão especial que nos ensina a confiar em Ti, mesmo quando enfrentamos dificuldades. Ajuda-nos a ser corajosos com Mistério e Mardoqueu, a fazer o que é certo e a proteger os outros com amor. Obrigada por cuidares sempre de nós e por nos guiares em todas as situações. Ajuda-nos a agradecer-Te e com alegria festejarmos as vitórias que Tu nos dás. Abençoa cada menino e cada menina e todos os que nos estão

0: ouvir. Em nome de Jesus, amém.
1: Tenha certeza que Deus ouviu a tua oração, São. E agora chegou a hora de nos despedirmos.
0: Adeus, amiguinhos.
1: Grandes e pequenos.
0: Cheinhos ou magrinhos.
1: Que Deus vos abençoe
0: hoje e sempre.
1: E não esqueçam.
0: Vamos continuar juntos nesta viagem fantástica.
2: 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Só precisas de enviar um e-mail para programas@radiorcs.pt com o teu nome e a tua morada.
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1: Estou de volta a este espaço de temática arqueológica com um achado encontrado no Próximo Oriente que junta duas coisas que eu gosto pessoalmente: história e geografia. Hoje vou apresentar-vos o mais antigo mapa de Jerusalém. Devem estar à espera de que eu vos fale de um papiro ou de um pergaminho, mas não é o caso. O mais antigo mapa da Cidade Santa está desenhado no chão, num mosaico romano, a revestir o piso de uma igreja bizantina do século VI d.C. em Madaba, uma cidade da Jordânia, com diversas igrejas decoradas com belos pavimentos de mosaico, que a faz ser conhecida como a Cidade dos Mosaicos. Este mosaico multicolorido foi descoberto em 1880 e depois transferido para a ábside da Igreja Ortodoxa Grega de São Jorge, onde permanece até hoje. Nas décadas seguintes, partes significativas do mosaico foram danificadas por incêndios, por obras, pela umidade e perderam-se elementos importantes do mapa. Só em 1965 foram realizados os primeiros trabalhos de restauro e conservação daquilo que restou do mosaico. Ele hoje apenas preserva 16 por 5 metros de extensão, mas crê-se que o mapa tinha originalmente cerca de 3 mil metros quadrados e mais de 1 milhão de tecelas, com 8 cores diferentes. Não está orientado a norte, como os mapas atuais, mas está virado para leste, em direção ao altar da igreja, de modo que os lugares assinalados no mapa coincidem com as direções reais da bússola. Embora faltem algumas zonas do mapa, o que se preservou retrata grande parte do mundo bíblico desde o Líbano, a norte, até ao delta do Nilo, a sul, tendo o mar Mediterrâneo como extremo ocidental e o deserto da Jordânia como limite oriental. Mas alguns estudiosos acham que o mapa original incluía a Ásia Menor, Creta, Chipre, o Mar Vermelho e os rios Tigre e Eufrates. O mapa de Madaba exige pormenores da paisagem, da flora e da fauna, como o Mar Morto, o Rio Jordão, assinalando o local tradicional de batismo de João Batista, junto à foz deste rio, representando peixes nadando, um leão caçando uma gazela logo acima, no deserto de Moab. Neste mapa foram gravadas cerca de 150 palavras gregas com os nomes dos lugares e dos edifícios, bem como algumas citações de obras literárias antigas e 4 versículos da Bíblia. Os versos bíblicos são do Antigo Testamento e não dos Evangelhos. E o mapa contém apenas uma única referência a Jesus. Mas o maior destaque do mapa é mesmo a planta da cidade de Jerusalém, no centro do mosaico, em tamanho maior do que as outras cidades. A representação é tão detalhada que o mapa funciona como uma incrível janela para conhecer a cidade antiga de Jerusalém no auge do Império Romano do Oriente. Aí estão representados os principais edifícios e monumentos, as 19 torres defensivas das muralhas que cercavam a cidade, os 6 portões, os 3 principais arruamentos urbanos que dividiam a cidade e as 11 igrejas cristãs que existiam na altura. Sabemos a sua cronologia porque no mapa vem retratada a Igreja Néa de Jerusalém, que apenas foi dedicada em 542 d.C. Por outro lado, algumas construções de Jerusalém erigidas após 570 d.C. estão ausentes da representação, limitando assim a datação do mosaico ao período entre 542 e 570 d.C. A representação da Igreja do Santo Sepulcro, neste mosaico, é a única imagem conhecida da Igreja original, construída pelo Imperador Constantino no início do século IV d.C. e que hoje se encontra completamente arruinada. Os autores do mapa devem ter utilizado as fontes primárias da versão grega da Bíblia e do Onomasticon de Eusébio de Cesareia, escrito por volta de 320 d.C. Algumas inscrições do mosaico foram tiradas precisamente desta obra de Eusébio. Também é provável que o mosaico se baseasse na obra do historiador judeu Flávio Josefo, bem como nos mapas bizantinos de então. Mas os autores deste mapa artístico tiveram por base, claramente, o seu próprio conhecimento da região. Os seus incríveis detalhes visuais só poderiam ter sido fornecidos por alguém familiarizado com os próprios sítios. Mas à medida que nos afastamos da cidade de Madaba, representada também no mapa, são encontradas mais imprecisões, sugerindo que os artistas estavam bastante familiarizados com a paisagem ao redor da Transjordânia Central e da região montanhosa da Judeia, mas conheciam menos a geografia dos locais mais distantes. Os mosaicos romanos eram frequentemente usados para decorar as vilas e as residências de pessoas ricas e importantes. Quando tinham mapas desenhados neles, serviam tanto como decoração, quanto para exibir o poder e a extensão do Império Romano. Conhecem-se alguns outros mosaicos romanos por todo o Império que apresentam mapas desenhados, mostrando geralmente as principais cidades, os rios, as montanhas e outros pormenores geográficos do Império Romano e das suas províncias. Um exemplo famoso é o mosaico de Tabarca, na Tunísia, que representa o Império Romano do norte de África. Até hoje, o objetivo da criação deste mapa da Terra Santa em Madaba permanece um mistério, tal como os seus autores. Há três teorias principais sobre o propósito original do mapa. A primeira hipótese sustenta que o mapa foi concebido como um guia de visita aos locais sagrados para os peregrinos cristãos que viajassem à Terra Santa, ou como uma ferramenta visual que permitisse que os peregrinos visualizassem de forma virtual os lugares sagrados da sua devoção sem se deslocar ao local. A segunda hipótese defende que o mapa da Terra Santa pretendia contar a história da salvação de Jesus de forma visível. Por isso, o sepulcro fica no centro da planta da cidade de Jerusalém. Seria um mapa didático sobre os evangelhos. Em ambos casos, o mapa teria sido criado por uma comunidade cristã do século VI d.C. no piso da sua igreja. Mas estas duas teorias apresentam problemas, pois muitos dos lugares desenhados não têm nada a ver com a peregrinação cristã e outros locais sagrados até estão ausentes do mapa, ou aparecem apenas como acessórios. Por exemplo, a Igreja da Natividade em Belém não foi desenhada e a própria cidade de Belém está marcada em letras muito pequenas. Além disso, estudos recentes sugeriram que no mosaico completo original não era Jerusalém que aparecia no centro do mapa, mas em vez disso, era a própria Madaba que ficaria na parte central, provavelmente à mesma escala da cidade de Jerusalém. Uma terceira hipótese, entretanto surgida e proposta por uma revista científica, defende que o mapa não foi concebido para o chão de uma igreja, mas para o piso de uma importante sala de audiências públicas de Madaba. É possível que o mosaico tenha feito originalmente parte de um edifício mais antigo e de grande dimensão. Infelizmente, não podemos confirmar arqueologicamente esta teoria, pois a Igreja de São Jorge, construída no século IX, reutilizou grande parte do material do edifício anterior que existia no local. Assim, o mapa não teria sido mandado fazer por qualquer motivo religioso, mas por intuitos políticos e económicos. Isso explicaria porque é que o mosaico tem poucas semelhanças estilísticas com outros mosaicos de igrejas contemporâneas e, em vez disso, é muito mais semelhante aos mosaicos dos edifícios residenciais e palacianos romanos. No entanto, as funções religiosas e políticas do mapa sobrepuseram-se, dada a influência que a igreja já exercia no período bizantino. O que é certo é que nem todas as cidades antigas possuem mapas deste tipo. Imaginem o que seria se tivéssemos um mapa desenhado num mosaico da cidade de Cunímbria ou de Olisipo. Seria uma fonte de informação estupenda para o conhecimento do primitivo urbanismo e arquitetura romana das cidades da Lusitânia. 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
1: Poeira viva. Ela se tornará em pó miúdo sobre toda a terra do Egito e se tornará em tumores que se arrebentam em úlceras nos homens e animais por toda a terra do Egito. Êxodo capítulo 9, versículo 9. Como parte da provisão do tempo apresentada na televisão norte-americana, muitas vezes os telespectadores são informados sobre o índice de pólen para ajudar aqueles que sofrem de alergias a saber se podem ou não sair. Este índice baseia-se no número de grãos de pólen e outras partículas presentes em 30 cm cúbicos de ar. Estes minúsculos grãos de pólen, levados pelo vento, são apenas uma parte das películas vivas de pó que existem aos milhões no ar que nos rodeia. Sem uma lente de aumento, parecem pó, mas, além do pólen, há esporas de plantas, como algas e fungos, bem como organismos unicelulares. Ao fazer este levantamento do ar 25 metros acima do solo, no estado do Texas, durante abril e maio de determinado ano, os botânicos descobriram que havia mais esporas de algas do que de pólen, mas que os esporos de fungos ultrapassam em grande número os outros dois combinados. Quando examinaram as esporas de algas, os cientistas identificaram 52 tipos diferentes. Quanto maior a altitude, menor o número de poeira viva encontrada nas amostras. A 3 mil metros de altitude, apenas 5 ou 6 micróbios são encontrados. E a 9 mil ou 12 mil metros, o número reduz-se a um micróbio em 120 metros cúbicos de ar. Mas esporos têm sido encontrados em altitudes ainda maiores. Por exemplo, esporos vivos de Penicillium foram encontrados entre 30 mil e 40 mil metros acima da Terra. O ar está cheio de pequeníssimas coisas vivas e as correntes aéreas transportam constantemente essas partículas para todas as partes do planeta. Se não fossem as qualidades mantenedoras de saúde que o Criador também providenciou, ninguém sobreviveria aos possíveis males levados pelo vento por todo o mundo.
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4: Está começando mais um programa Evidências, sempre em busca de fatos que comprovem a veracidade histórica da Bíblia Sagrada. Tudo parecia normal e aquele seria apenas mais um dia de estudos na Escola Municipal Tasso da Silveira. Normal, até que por volta das 8h30 da manhã, Wellington Menezes de Oliveira, de 23 anos, invadiu a escola com dois revólveres e começou a disparar contra alunos e professores. Ele matou ao todo 12 alunos entre 12 e 14 anos de idade. Oliveira foi interceptado por policiais e terminou cometendo suicídio. Muitas explicações ou tentativas de explicações foram dadas posteriormente, que Wellington estava se vingando por ter sido vítima de bullying, que era fissurado em atentados terroristas, que se filiara a grupos religiosos fundamentalistas e até que era viciado em drogas. Seja qual for a resposta dada, a pergunta ainda volta a se repetir em nossa mente. O que faz com que jovens inteligentes, com o futuro inteiro pela frente, hajam desta forma tão inexplicavelmente violenta? Essa história, por si só, já seria muito dramática, mas ela é apenas uma entre várias do mesmo perfil que tem acontecido em escolas e comunidades do mundo inteiro. Milênios antes de nossa época, a Bíblia já previa a necessidade de se livrar os filhos das garras do mal. O livro sagrado parecia prever que, quanto mais próximos estivéssemos do fim dos tempos, mais desafiadora seria a tarefa de educar jovens e crianças no caminho do bem. Por isso, a providência divina deixou exemplos e conselhos históricos a este respeito e seria muito importante prestar atenção neles. Já por volta do 15º século antes de Cristo, os hebreus que caminhavam pela região de Canaã foram alertados quanto a certas práticas que colocariam seus filhos em risco. Veja o que orientou Moisés no livro de Levítico, capítulo 18, verso 21.
5: Não dês nenhum de teus filhos para dedicar-se a Moloque.
4: Interessante esse texto, mas o que significaria dar-se a Moloque? Segundo alguns tradutores, a melhor versão para o hebraico seria esta:
5: e da tua descendência não darás nenhum para fazer passar pelo fogo perante Moloque.
4: Esta leitura está condizente com o que encontramos em 2 Reis, capítulo 23, verso 10, que fala do trabalho de Josias em destruir um altar no vale de Hinom, onde muitos pais tinham por costume queimar os filhos perante Moloque. Este altar era chamado de Tofet, uma palavra que possivelmente significa poço de fogo ou queimadouro em siríaco antigo. Esta seria uma prática realmente difícil de entender ou até mesmo imaginar. Ainda é um mistério para os historiadores como se dava esse ritual pagão de passagem pelo fogo, mas vários textos bíblicos fazem menção a ele. No século XII, um rabino chamado Rashi escreveu o seguinte comentário de Jeremias, capítulo 7, verso 31, que igualmente menciona a prática horripilante, encontrada inclusive entre os próprios judeus, de sacrificarem crianças sobre os altares ou tofetes dos deuses pagãos. Ele disse o seguinte:
5: o tofete pertence a Moloque. Ele era feito de brasas. Eles o esquentavam, a estátua, a partir de suas partes baixas e até atingir suas mãos espalmadas. Quando elas estavam bem quentes, eles punham a criança em seus braços e ela era queimada viva. Enquanto ela gritava veementemente de dor, os sacerdotes tocavam tambores que impediam os pais de ouvir os gritos de seus filhos. E nada disso movia o seu coração.
4: Esta imagem ilustrativa nos dá uma ideia do momento em que era executado o terrível ato. Em Gênesis capítulo 22, também encontramos o relato onde o Deus verdadeiro teria pedido ao patriarca Abraão para sacrificar o seu único filho sobre o Monte Moriá. E no momento do sacrifício, o anjo do Senhor o impede de executar o ato. Nessa passagem, porém, não temos nenhum desejo divino por sangue humano, mas apenas o relato de um teste onde Deus leva o patriarca a descobrir dentro de si mesmo qual era o objeto mais importante em sua vida. Afinal de contas, quem Abraão amaria mais? O Senhor Deus ou seu filho Isaque? Esta era a questão proposta. Não havia ali nenhum endosso a qualquer ritual pagão de sacrifício humano. Uma rápida leitura de 1 Reis, capítulo 11, verso 7, nos leva a crer que Moloch seria uma típica divindade dos sanguinários amonitas. E, de fato, o sacrifício humano de crianças era uma realidade daquelas paragens. Muitas foram as crianças mortas neste macabro ritual que expõe em cores vivas a capacidade humana para o mal. E isto tem sido evidenciado em muitos pontos da história. Descobertas arqueológicas feitas em Cartago revelaram estas urnas funerárias do altar do Tofet, ou queimadouro presente na ala siríaca do cemitério real cartaginense. Esta última urna, vista de cima, contém ainda preservados os ossos queimados de crianças recém-nascidas, evidentemente oferecidas em sacrifício. Este achado arqueológico mostra que também era costume do povo púnico, que também havia sido colonizado pelos fenícios, sacrificar bebês sobre altares de fogo, isto ainda por volta do 8º até o 6º séculos antes de Cristo. Aliás, isto foi confirmado na antiguidade por escritores que mencionam largamente o costume púnico ou cartaginense de sacrificar crianças a divindades pagãs. Cletarcos, Diodoro Siculus e Plutarco são alguns dos autores latinos que mencionam em vívidas palavras a queima de crianças em homenagem a Cronos ou Saturno, que eram reconhecidos em Cartago como Baal Ramon, o chefe de todos os deuses da religião. De fato, esta pequena placa de pedra escrita em fenício foi encontrada junto ao cemitério de bebês e traz uma estranha inscrição abreviada que diz: X, filho de Y, oferece essa placa para a deusa Tinit e para o deus Baal Haman, por haverem ouvido a sua voz, isto é, atendido seu pedido. Os romanos parecem ter acabado com esta prática cartaginense após a Segunda Guerra Púnica e, evidentemente, aproveitaram os relatos desta atrocidade infanticida para fazer uma propaganda política contra os seus antigos rivais. Em 1966, o arqueólogo australiano John Hennessy fez outra descoberta fantástica. Escavando as redondezas deste templo de Artemis na Jordânia, ele afirmou ter encontrado os restos do que possivelmente seriam sacrifícios humanos de crianças recém-nascidas na região. A arqueologia, de fato, tem confirmado que o sacrifício de bebês condenado na Bíblia era uma prática infelizmente comum em muitas regiões, como na Tunísia, em Cartago, na Fenícia e em antigas regiões como a Sírio-Palestinense. Ela, infelizmente, não era apenas comum, mas também era cronologicamente afim com o relato bíblico, ou seja, estes massacres de crianças ocorriam na mesma época em que a denúncia bíblica era feita. O que não temos ainda é uma confirmação precisa dessa prática nos arredores de Jerusalém, como indica o texto bíblico em relação ao Vale do Rinnon, também chamado de Vale do Giena, que margeia a cidade pelos lados sul e sudoeste. Ali, de acordo com o relato bíblico, vários sacrifícios de crianças foram feitos pelos perversos reis Acaz e Manassés, que, por incrível que pareça, eram reis de Judá. Eles abandonaram o Deus Altíssimo para tornarem-se adoradores de Baal, uma divindade fenícia muito citada na Bíblia Sagrada. Mas depois de sua morte, aí sim se levantou um rei fiel ao Deus verdadeiro, chamado Josias. E ele mandou proibir terminantemente aquelas práticas. E em respeito aos inocentes mortos ali, ele considerou aquele lugar um campo permanentemente impuro. Em resultado disso, ali passou a ser um lugar de queima do lixo da cidade. Ali também eram atirados os corpos de condenados que não tinham direito a um sepultamento digno. Esse vale, portanto, tornou-se um símbolo de demérito perpétuo por causa do que aconteceu ali. Um memorial da atrocidade humana. Ali, como eu disse, era um lugar que passou a ser usado como depósito de lixo, onde se lançavam os cadáveres de pessoas que eram consideradas indignas e também os restos de animais e outras espécies de imundície. Imagine então o mau cheiro daquele lugar. Por isso, usava-se o enxofre para manter o fogo constantemente aceso e queimar o lixo, aliviando assim um pouco do odor daquele local. É a esse lugar que Jesus se refere simbolicamente quando fala daqueles que maltratam o seu irmão e, por isso, terminam no fogo do Geena, que algumas bíblias traduzem como fogo do inferno. Portanto, não se trata de um lugar atual de fogo eterno, mas de um símbolo a partir do que eles viam, isto é, o lixão da cidade, e que haveria também de simbolizar o que ocorrerá no final dos tempos com aqueles que negarem a salvação, ou seja, que serão consumidos pelo fogo trazido diretamente de Deus. Voltando, porém, a falar do sacrifício de crianças ocorrido ali no Vale do Rinnon ou no Vale do Giena, como eu disse, não temos ainda uma evidência arqueológica direta e talvez seja difícil obtê-la por causa da pesada história populacional de Jerusalém, se comparada, por exemplo, à Tunísia, onde esses altares e restos de crianças foram mais encontrados. O ato de Josias em macular para sempre aquele lugar, lembre-se, ali ficava constantemente pegando fogo que queimava o lixo, certamente destruiu para sempre os indícios do que havia ocorrido no passado ali. Afinal, este era o intuito do rei, apagar a memória dos sacrifícios ocorridos naquele lugar. A liturgia do estranho ato era possivelmente assim. Sacrificava-se o filho primogênito de um casal e o objetivo era aplacar a suposta ira dos deuses e assegurar a fertilidade da terra. Por isso, não nos restam dúvidas de que o sacrifício de crianças, especialmente as primogênitas do sexo masculino, era uma prática comum entre certos povos do Antigo Oriente Médio, especialmente em tempos de calamidade social. Talvez seja por isso que os hebreus, desde a sua saída do Egito, foram orientados a não sacrificar, mas antes resgatar os seus filhos primogênitos através de um sacrifício de animal feito diante do altar de Deus. Vejamos o que está escrito em Êxodo, capítulo 13, versículos 11 a 16.
5: Também acontecerá que, quando o Senhor te houver introduzido na terra dos cananeus, como jurou a ti e a teus pais, quando tal houver dado, separarás para o Senhor tudo o que abrir a madre e todo o primogênito dos animais que tiveres, os machos serão do Senhor. Porém, todo o primogênito da jumenta resgatarás com um cordeiro, e se o não resgatares, cortar-lhe-ás a cabeça. Mas todo o primogênito do homem, entre teus filhos, resgatarás. E quando teu filho te perguntar no futuro, dizendo, que é isto? Dir-lhe-ás, o Senhor nos tirou com mão forte do Egito, da casa da servidão. Porque sucedeu que, endurecendo-se Faraó, para não nos deixar ir, o Senhor matou todos os primogênitos da terra do Egito, desde o primogênito do homem até o primogênito dos animais. Por isso, eu sacrifico ao Senhor todos os primogênitos, sendo machos. Porém, a todo o primogênito de meus filhos eu resgato. E será isso por sinal sobre tua mão e por frontais entre os teus olhos, porque o Senhor, com mão forte, nos tirou do Egito.
4: Esta prática foi seguida até os dias do Novo Testamento e o próprio Jesus, recém-nascido, foi submetido a ela. Veja o relato que está em Lucas, capítulo 2, versos 22 a 24. Ali diz o seguinte:
5: depois, quando veio o dia em que, segundo a lei de Moisés, deveriam ser purificados, o conduziram a Jerusalém para apresentá-lo ao Senhor. Como está escrito na lei do Senhor, todo menino primogênito será consagrado ao Senhor. E para oferecerem sacrifício, segundo o que está dito na lei do Senhor, um par de rolas ou pombinhos.
4: Os judeus costumavam chamar esta interessante prática de Pidyon Haben. Pidyon significa redenção, resgate, e Ben, filho. Portanto, Pidyon Haben, o resgate do filho. A primeira dessas palavras se encontra no Salmo 49, versos 8 e 9. Ali diz o seguinte:
5: um homem é incapaz de redimir outro ou de pagar a Deus por seu resgate, qualquer que seja o preço pago por uma vida.
4: Este tema da redenção é maravilhoso e ele está muito presente na cultura dos judeus, tanto no tempo de Cristo como nos dias em que vivemos. Segundo o que está escrito na Torá, a coleção dos 5 primeiros livros escritos por Moisés, todos nós, devido ao pecado de Adão e Eva, nascemos de certa forma presos, isto é, alienados de Deus, afastados de sua graça, de seus caminhos. Como diria Santo Agostinho, nós nascemos com uma tendência marcada para o mal. Aliás, o próprio Santo Agostinho se impressionava ao recordar que em sua infância, o seu grande prazer era comer peras roubadas do quintal do vizinho. Aí ele se perguntava: por que as peras roubadas me chamam tanta atenção? Por que eu queria tanto as peras proibidas? Era fome? Não. Vontade de comer peras? Também não. Era o pecado que já se manifestava em mim, dizia Agostinho, seduzindo-me a fazer aquilo que não é correto. Por isso, a Bíblia diz que já nascemos precisando de um goel. Goel é uma palavra hebraica muito significativa que quer dizer um redentor. Alguém que venha pagar por nossa dívida e nos libertar do mal. Aliás, na Bíblia, o conceito de liberdade está muito ligado ao conceito de redenção. Tanto é que Paulo, Pedro, João, os principais escritores do Novo Testamento, sempre falam da obra de Cristo nos termos de nos resgatar, nos comprar, nos tirar da perdição. Estes conceitos você pode encontrar em várias passagens, como, por exemplo, 1 Coríntios capítulo 6, versos 19 e 20, 1 Coríntios capítulo 7, verso 23, Apocalipse capítulo 5, verso 9 e também 1 Pedro capítulo 1, versos 18 a 20. Mas veja que interessante. Esses autores estavam escrevendo em grego e por isso escolheram uma palavra muito especial para expressar o seu conceito. Trata-se do verbo agorazo. Agorazo vem da palavra ágora, que era uma típica praça das cidades gregas, como esta de Atenas, cujas ruínas você pode ver em seu vídeo. Uma reconstrução artística nos dá uma ideia de como ela seria nos tempos antigos. Um lugar de anúncios, encontros, comércio, julgamento de pequenas causas e, principalmente, um lugar de alforria. Pois era aqui que os escravos eram leiloados ou tinham a sua liberdade oficializada. Por isso, as pessoas do tempo de Paulo que falavam grego costumavam dizer que um escravo liberto era um escravo que foi tirado da ágora, isto é, que passou por um processo de agorazo, que foi, em outras palavras, redimido. Agora, voltando ao nome que os judeus davam para a apresentação de um bebê no templo, lembramos que este nome era Pidyon Haben. Ora, Pidyon, como dissemos, é resgate, redenção. Você consegue perceber a ligação entre os dois conceitos? Pois bem, muitas leis e práticas foram dadas ao povo judeu para lembrar-lhes as suas crenças. Neste caso específico, o objetivo era lembrar-lhes que eles criam no Deus de Abraão e eram portadores de uma promessa de resgate, um pacto de livramento. Curiosamente, aquele que veio do céu para pagar o preço do nosso resgate foi ele mesmo resgatado, não porque tivesse pecado, mas porque necessitava cumprir a lei para dar-nos o exemplo. Eu estou falando de Jesus. Afinal, Jesus veio para cumprir a lei e seria sem sentido se ele mesmo ficasse à margem dela. Como sempre acontece, na origem dessa prática estava também uma contrafação pagã que necessitava ser corrigida ou substituída por uma prática mais real e menos mitológica como aquela proposta pelo paganismo. E mais uma vez, graças ao texto bíblico, ficamos também sabendo de um episódio curioso em que Deus certa vez pedira a Abraão que o sacrifício de seu filho fosse realizado. Mas o sentido, como já dissemos, era bem diferente daquele culto a Moloch ou a qualquer outra divindade pagã. O sentido daquele estranho pedido de Deus a Abraão e aos filhos de Israel era o mesmo relacionado aos pais terrenos de Jesus e também serve de conselho para muitos pais, professores, avós e todos que, de uma maneira ou de outra, lidam com a educação de juvenis e jovens. É o seguinte: em primeiro lugar, devemos levar as pessoas, especialmente os pais, a reconhecerem que os filhos não são propriedade sua. Eles são um empréstimo de Deus que, no dia do juízo final, perguntará a cada pai o que fez com o tesouro que Deus lhe confiou. Se você tem uma coisa que é sua, pode tender a ser relapso. Porém, se essa coisa pertence a alguém muito importante, a sua atenção será mais do que redobrada, principalmente por saber que o verdadeiro dono virá no final do dia perguntando como foi que você cuidou de sua preciosidade. Um outro detalhe muito enfatizado nas Escrituras é que a maneira de se resgatar os filhos é não ter medo de entregá-los nas mãos de Deus. Isto pode parecer óbvio, mas não é. O problema é que muitos querem ser genitores e deuses para os filhos que eles colocaram no mundo. Ou, num outro extremo, muitos idolatram os filhos como se eles fossem o centro da sua devoção paternal. E não deve ser assim. Os que procedem deste modo acabam como os antigos pais pagãos da antiguidade, entregando seus próprios filhos para o fogo de Moloch, que numa versão moderna pode ser o fogo das drogas, do crime, da delinquência desenfreada. Um outro aspecto que o resgate bíblico nos apresenta é o seguinte: se os pais tiverem a noção de que seus filhos precisam ser resgatados desde que nascem, não cometem o erro de deixar para depois o que deve ser feito já na infância: colocar limites, ensinar modos e, acima de tudo, mostrar o caminho de Deus. Ora, existe uma passagem da Bíblia que, de tão conhecida, pode até ser mencionada de cor. Ela está em Provérbios, capítulo 22, verso 6, que diz: ensina a criança no caminho em que deve andar, e ainda quando for velho, não se desviará dele. Isto é, não se esquecerá, ainda que se desvie. Este é o sentido original do texto hebraico. A tendência de muitos é achar que, ainda que inconscientemente, os seus filhos nunca erram, que o erro sempre está nos filhos dos outros, que a sua prole nasceu perfeita, imaculada, sem pecado. Filho com defeito é o da vizinha, o meu não tem problema. A necessidade do resgate, diz a Bíblia, é para todos e é impossível salvar aquele que não se conscientiza de que está precisando de ajuda. Por fim, a ideia bíblica do resgate traz consigo o tema do preço que se paga. E mesmo sendo Deus aquele que pagou o preço maior pelo resgate humano, os pais também deveriam levar ao templo uma oferta representativa do preço que eles, pais, estariam dispostos a pagar para ter, por um tempo, a tarefa de cuidar de uma criança que pertence a Deus. O problema, pessoal, é que vivemos num tempo em que as pessoas parecem querer ter, mas não querem pagar o preço pela posse. Em outras palavras, querem dançar a valsa sem quitar o salário da orquestra. E isto não funciona na vida, principalmente na educação de jovens. A cerimônia de dedicação do filho primogênito, segundo a Bíblia, deveria ocorrer 40 dias após o nascimento da criança. E o resgate da mãe, ainda hoje praticado por alguns judeus, fazia parte dessa cerimônia em aramaico, como era, aliás, nos dias de Jesus. O pai apresenta, neste caso, o menino ao Kohen, um líder espiritual, segundo alguns, da descendência de Levi. A criança seria então entregue a esse Kohen, a esse líder, numa bandeja. E ele então pergunta aos pais se estes pretendem deixar o filho ou se queriam resgatá-lo. Após ouvir da boca do pai a resposta negativa por 3 vezes, o líder repete também por 3 vezes: o teu filho está resgatado. O teu filho está resgatado. E mais uma vez, o teu filho está resgatado. Que bom se todos nós, filhos, pais, professores, pudéssemos hoje ouvir acerca de nós mesmos e em seguida dos nossos entes queridos a frase: vocês estão resgatados. Seria algo maravilhoso, não é mesmo? Especialmente se essa frase fosse dita pelo próprio Deus. Vocês hoje estão resgatados. Este foi o nosso assunto do programa Evidências hoje. Usamos alguns elementos da arqueologia e da história antiga para tocar num delicado assunto de nossos dias: o problema da educação de jovens e a tarefa de resgatá-los para Deus, resgatá-los para o caminho do bem. Deixe-me então fazer umas perguntas finais para você refletir. Você estaria disposto agora a pagar o preço por ser pai ou por ser membro de uma família? Você estaria disposto a sacrificar-se pelos seus entes queridos? Você entrega os seus filhos para serem queimados a Moloch? Você entrega o seu casamento por um adultério? Ou você está disposto realmente a amá-los até o fim e sacrificar-se por eles para participar da redenção? Pense nisto, porque só com vontade de resgate e sacrifício você está se preparando a si mesmo e a sua família para a eternidade. E que bom será estarmos no reino de Deus, não somente nós, mas também os entes queridos que nós tanto amamos. E o programa Evidências fica por aqui, mas semana que vem não perca o nosso próximo encontro aqui na TV Novo Tempo. Até lá!
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1: Olá! Hoje falaremos de brinquedos e sobre eles tentarei responder a algumas questões. A primeira questão que se coloca é: porquê é que, por vezes, as crianças não se entusiasmam com aqueles brinquedos tão divertidos que nós lhes oferecemos? A resposta mais simples, embora admita não ser a única, é de que esses brinquedos satisfazem essencialmente os gostos de quem os oferece. Nesse contexto, há dois motivos que nos impulsionam para a escolha do brinquedo. Uma tem a ver com as nossas experiências positivas em criança com aquele tipo, aquele género de brinquedos. Adorávamos puzzles, então oferecemos puzzles que muitas vezes acabamos por ser nós a montar quase sozinhos. A outra razão está relacionada com uma forma de compensação pelo brinquedo que nós nunca tivemos. Eu sempre desejei ter uns patins, por exemplo. Desconhecendo o nome, até me recordo que lhe chamava sandálias com rodas, mas nunca tive. Quando ofereci uns patins ao meu filho, foi de facto assumindo o prazer por ele. Às vezes, os gostos dão certo, outras vezes, nem por isso. Mas passemos a outra questão. Porquê é que os brinquedos duram tão pouco nas mãos de algumas crianças? Eu começaria por dizer que um brinquedo é aquele que não se limita a ser usado apenas com o objetivo para o qual foi criado. Estranho, não? Gosto de dizer que um brinquedo deve ser usado não apenas na ótica do utilizador, mas também na ótica do investigador. Volto ao meu tempo de infância para exemplificar aquilo que quero dizer. Uma vez ofereceram-me um carro de pressão. Chamávamos carro de pressão aquele que se empurrava para trás e depois largava-se e ele andava sozinho para a frente. Experimentei-o nessa função várias vezes. Era a ótica do utilizador. Mas depois quis descobrir o porquê daquela autonomia e passei para um uso na ótica do investigador. Claro, abri o carro e estudei o mecanismo ao pormenor. É verdade que o carro deixou de andar como andava, mas o brinquedo havia-se tornado bem mais rico. As crianças precisam de mexer, de desmanchar, de satisfazer a sua necessidade, de fazer experiências, e isso, por vezes, encurta-lhes a vida. Mas é positivo. É normal que as crianças pareçam querer todos os brinquedos do mundo? É outra pergunta que se coloca. É. Depois de satisfeito um pedido, partem logo para o outro. Talvez porque dentro de cada adulto exista uma criança, com a grande maioria de nós passa-se rigorosamente o mesmo. Quando surge um telemóvel com mais um não sei quê, parece que aquele telemóvel que era o dos nossos sonhos perdeu o encanto. E isto para não falar dos carros, que perdem o fascínio, o charme e aquelas qualidades todas que nos levaram a comprá-lo no momento em que surge um novo modelo. Como podemos nós criticar as crianças? Agora, em extensão a isso, outra pergunta se coloca. Então devemos tentar satisfazer todos os pedidos das crianças e as suas reclamações? Aqui a resposta é um claro não. A satisfação de todos, eu diria mesmo a satisfação de muitos dos seus pedidos de brinquedos, é deles que estamos a falar hoje, não só não garante a sua satisfação por tudo aquilo que disse anteriormente, como as torna crianças insaciáveis e até egoístas. Como afirma o psicólogo Eduardo Sá, cabe aos pais o papel de arrumar os desejos dos filhos. Quer isto dizer que, perante o desejo quase infindável das crianças, deverão os pais enunciar e fazê-las compreender um conjunto de regras, de critérios estabelecidos em função daquilo que eles, pais, consideram adequado, positivo e razoável para o seu desenvolvimento, ou ainda devido a outras limitações onde cabem, por exemplo, razões financeiras. Quanto a brinquedos, desta vez ficamos por aqui. Mas voltaremos a encontrar-nos para outro assunto no próximo encontro, que já sabe, é no próximo ponto e vírgula. Até lá!
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1: Seja muito bem-vindo a mais um episódio do Diário da Saúde. Hoje trago um tema que, apesar de estar lá bem no alto da atmosfera, tem tudo a ver com o nosso bem-estar cá embaixo. Estou a falar da camada do ozono. Sabia que existe um Dia Internacional dedicado à sua preservação? É verdade. Celebra-se a 16 de setembro e chama-se o Dia Mundial para a Preservação da Camada do Ozono. Esta data assinala a assinatura do Protocolo de Montreal, em 1987, um acordo histórico para proteger a nossa atmosfera de substâncias químicas perigosas. A data foi oficialmente instituída pelas Nações Unidas em 1994. Mas afinal, porque é tão importante a camada do ozono? Porque é ela que funciona como um verdadeiro escudo natural, protegendo a Terra da radiação ultravioleta emitida pelo Sol, especialmente a B e C, que são particularmente prejudiciais à saúde. Sem esta camada protetora, estaríamos expostos a níveis de radiação muito mais elevados, com consequências sérias. Aumento do risco de cancro da pele, maior incidência de cataratas e outros problemas oculares, enfraquecimento do sistema imunitário e até envelhecimento precoce da pele. Mas há também boas notícias. O Protocolo de Montreal mostrou-nos que, quando a humanidade se une, é possível inverter danos ambientais graves. Ao proibir substâncias como os CFCs, encontradas em certos aerossóis, frigoríficos e aparelhos de ar-condicionado, conseguimos travar o avanço da destruição da camada do ozono e dar-lhe tempo para se regenerar. Muitos dos gases que destroem a camada de ozono são também responsáveis pelo aquecimento global. Proteger o planeta e proteger a nossa saúde são duas faces da mesma moeda. E agora, a pergunta que se impõe. O que é que podemos fazer no dia-a-dia para preservar a camada de ozono? Deixo-lhe algumas sugestões simples e eficazes. Evite produtos que contenham CFCs. Prefira aerossóis com bomba manual. Faça a manutenção regular dos seus equipamentos, como o ar-condicionado, frigorífico ou congelador, prevenindo fugas de gases nocivos. Opte por transportes públicos, use a bicicleta ou caminhe sempre que possível. Também pode partilhar boleias. Prefira produtos de limpeza eco-friendly e use alternativas como, por exemplo, o vinagre. Consuma alimentos locais e sazonais. Além de mais sustentáveis, são também mais frescos. E claro, sempre que possível, reduza o consumo de energia. Troque lâmpadas por versões LED e use o ar-condicionado com moderação. A camada de ozono pode parecer distante, lá em cima, na estratosfera, mas a verdade é que tem um impacto direto na nossa vida, na nossa saúde e na saúde do planeta. Sem ela, não estaríamos aqui. A nossa saúde começa no ar que respiramos, na luz que nos aquece e no planeta que nos acolhe. Neste Dia Mundial para a Preservação da Camada do Ozono, lembre-se, preservar a natureza é também uma forma de preservar a saúde. A sua, a minha e a de todos nós. Até ao próximo episódio do Diário da Saúde, com mais dicas, reflexões e inspirações para continuar a cuidar da sua saúde e da saúde do mundo.
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O ministro da Economia, Manuel Castro Almeida, reconheceu que o aumento dos combustíveis está a criar dificuldades às famílias portuguesas, mas rejeita, para já, uma descida generalizada do IVA como resposta ao agravamento destes preços. O governante considerou que a medida pode acabar por beneficiar mais os comerciantes do que os consumidores e representar uma perda de receita para o Estado. Castro Almeida rejeitou também a fixação das margens de lucro das empresas, admitindo essa possibilidade apenas em situações de facto muito excepcionais. O ministro reconheceu ainda que a inflação está a aumentar quando deveria estar a descer, mas garantiu que este governo não está a beneficiar com o aumento dos preços dos combustíveis. Para esta quinta-feira estão previstas medidas dirigidas aos setores mais afetados, nomeadamente transportadoras, bombeiros e IPSS. Ainda em Portugal, as notas dos exames nacionais realizados na época extraordinária baixaram. Em geral, face à primeira fase das disciplinas analisadas, 9 ficaram com médias negativas, quando na primeira fase apenas literatura portuguesa tinha uma média abaixo dos 10 valores. A prova de português obrigatória para os alunos do 12º ano passou de uma média superior a 11 valores para 9,3. Também Biologia e Geologia, Economia A, Geometria Descritiva, Filosofia e as três disciplinas de Matemática passaram de médias positivas para negativas. No total foram realizadas mais de 21 mil provas na primeira semana de setembro, numa época extraordinária criada depois dos problemas na digitalização e divulgação das notas da primeira fase. Apenas três disciplinas registaram uma subida das médias: Desenho A, História B e Alemão. O Ministério da Educação garante que a classificação digital desta época decorreu como previsto e que os poucos erros detectados foram rapidamente corrigidos. As notas podem ainda ser utilizadas na segunda fase de acesso ao ensino superior, sendo considerada a melhor classificação quando o mesmo exame foi realizado em mais do que uma época. E para lá de fronteiras, a União Europeia quer reforçar a Frontex, a agência responsável pela gestão das fronteiras externas, na sequência da crise migratória registada em julho em Ceuta. O Comissário Europeu para as Migrações, Magnus Brunner, defende uma resposta mais rápida e a capacidade de antecipar situações de instrumentalização de migrantes. Na última semana de julho, mais de 70 mil pessoas entraram ilegalmente em Ceuta, depois de Marrocos ter aliviado o controle da fronteira. O episódio foi visto por vários países europeus como uma tentativa de desestabilização da Europa. Brunner defende também uma maior vigilância das plataformas online, o reforço do combate ao tráfico de migrantes e processos de devolução mais eficazes. O comissário garantiu ainda que Bruxelas está preparada para apoiar os Estados-membros na proteção das fronteiras. E pela região de Sintra foram mais de 98 mil as pontas de cigarro retiradas das praias de Sintra pelos jovens participantes do voluntariado Sintra Jovem, nesta que foi uma ação de cidadania ativa que reforçou a proteção do litoral sintrense. Durante todo o verão, dezenas de voluntários dedicaram-se à limpeza e sensibilização nas praias de São Julião, Magoito, Maçãs e Praia Grande e à Draga. Esta totalidade evidenciou a dimensão do impacto ambiental associado a este resíduo. Mais precisamente, cada ponta de cigarro contém cerca de 4 mil substâncias tóxicas, muitas com um elevado grau de perigosidade, e é composto maioritariamente por fibras sintéticas, com uma duração de vida entre 12 e 20 anos. Além da recolha de beatas, os jovens recuperaram brinquedos de praia para o projeto Rebrinca e dinamizaram o jogo Ecobola, promovendo a reutilização, a reciclagem e comportamentos ambientais responsáveis. Segundo um comunicado da Câmara Municipal, esta atividade dos jovens sintrenses demonstrou o seu empenho, a sua dedicação e o contributo para um concelho de Sintra mais sustentável e consciente. E ainda sobre o mote de um concelho mais sustentável, os SEMAS estão a investir cerca de 1 milhão de euros na melhoria da eficiência da rede e abastecimento de água através da instalação e remodelação de válvulas redutoras de pressão e da criação de zonas de mediação e controlo. Este investimento integra a estratégia da redução de água não faturada, que representava cerca de 18% no final de 2025, num concelho cuja rede de abastecimento se estende por quase 1.900 km de condutas. A estratégia de redução da água não faturada inclui também a requalificação de condutas e ramais, com intervenções em vários pontos do concelho, como o Rio do Moro, em Algueirão e Martins e em Queluz. E para terminar em clima festivo, com o final do verão a aproximar-se, o município já destinou 230 mil euros para as iluminações de Natal que vão chegar a todas as freguesias do concelho. Marco Almeida, presidente da Câmara, afirmou pretender que este Natal se viva em todo o concelho e que os sintrenses e visitantes possam desfrutar de espaços públicos mais acolhedores e iluminados nesta época tão especial. Todo este apoio destinado às 15 freguesias do concelho pretende contribuir para a instalação da iluminação decorativa natalícia, promovendo o espírito festivo e dinamizando os espaços públicos durante toda a época natalícia.

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1: É uma grande alegria recebê-lo na nossa companhia. Bem-vindo ao nosso programa, O Abraço. Onde quer que esteja, saiba que não está sozinho. E hoje Deus tem um encontro marcado consigo. Um abraço que cura as feridas da alma, que acalma o coração, que reacende a esperança. Esse abraço é o amor de Deus. E cada vez que elevamos a nossa voz em oração, abrimos o coração para sermos envolvidos pela sua presença. Que este programa realmente seja um tempo de paz, de fé, de renovação. Permita que Deus abrace a sua vida, a sua casa e a sua família. Receba o nosso carinho e sinta o abraço do Pai. Bem-vindo. Vamos viver junto este momento de oração, porque a oração é o abraço de Deus ao nosso coração. Que Deus o abençoe. Obrigado pela escolha que fez. 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Este guia de estudo. E quantos pedidos de oração nós temos recebido? Pessoas que pedem, amigos que pedem para nós podermos orar pela família, pelos filhos. Aqui temos um número muito especial. Lar, doce lar. Lar, doce lar. 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Também, este é um programa especial de oração. Nós sentimos o abraço de Deus quando nós oramos. É tão bom sentir este aperto que Deus nos faz, essa certeza de que Ele ouve as nossas orações. 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Sabem, nós não podemos colocar todos os pedidos aqui no nosso quadro, porque é pequenino, mas recebemos com muito prazer, com muito gosto e com muito prazer nós oramos diariamente por cada pedido que nos chega nas nossas mãos. Mas nós, há Novo Tempo, selecionou aqui alguns nomes, como a Dona Maria Garcia. A Dona Maria Garcia pede a oração pelo seu filho. Possivelmente está a passar momentos difíceis, só Deus sabe, e só ela também sabe, esta mamãe, que pede pelo seu filho. Que Deus realmente a possa abençoar grandemente e que o desejo que sente para que Deus possa atender esta oração, você possa confiar em Deus. Não desista. continue a lutar pelo seu filho, nós também iremos orar por si. Vamos colocar aqui nesse nosso altar o nome da dona Maria Garcia, que pede pelo seu filho. Também vamos orar pelo Luiz Prudêncio. O Luiz Prudêncio pede oração também pela sua família em todas as áreas, em todos os aspectos. Que o Senhor possa dar, possa ir também ao encontro do pedido deste pai, deste chefe de família que pede para orarmos pela sua família. Que Deus também o possa abençoar grandemente, grandemente. Nós iremos orar por si. Amigo Luiz Prudêncio, também colocamos aqui no nosso altar. Muito bem. Também temos o nosso amigo Jorge. Amigo Jorge, ele pede para podermos orar pela sua esposa, para que volte para os braços do Pai. Ai, que pedido tão nobre e tão bonito este. Marido, para que a sua esposa volte novamente para os braços de Deus. Continue a orar. Não desista. Também nós aqui iremos, estamos consigo. Vamos orar por si, tá bom? Que Deus o abençoe. Que Deus conforte o seu coração e que Deus lhe dê paz a si e também que traga de volta a sua esposa para os braços do nosso amado Pai Celestial, o Criador do Universo, o Criador dela também. Vamos colocar o pedido aqui do nosso amigo Jorge. Também vamos orar pelo nosso amigo Tiago Moita. O Tiago Moita pede realmente para que o Senhor permita que ele possa conseguir um emprego. Ele pede um emprego. Ele pede algo que lhe possa dar dignidade. Ele tem que ganhar o seu sustento. Vamos orar por ti. Faça a tua parte. Envie currículos para empresas. Nós iremos orar também por si, para que rapidamente possa conseguir este emprego que tanto necessita. E quando conseguir, por favor, envie para nós o seu agradecimento, tá bom? Que Deus abençoe. Vamos orar por ti, Tiago. Vamos orar pelo Tiago também. E também vamos orar pela nossa amiga, pela Nívia. A Nívia, ela pede oração pela família, pelo marido, pelos filhos, para ter um encontro com o Senhor Jesus. Uau! Que bom, que pedido fantástico esse. Nívia está ansiosa para que também a sua família possa ter um momento com o Senhor Jesus. Quem sabe, Nívia, lança-lhe um desafio, tá bom? Quando passar o nosso programa no Novo Tempo, se estiver em casa, convide-os para poderem estar consigo também, para poderem ouvir. Ou então pode pedir esse número especial, essa revista especial, que também trata de assuntos de família. E outras revistas também que nós temos para oferecer, para que eles também possam, quem sabe, ler. Vamos orar por si. Vamos orar por si. Tá bom, dona Lívia? Que Deus realmente a possa abençoar. Este é um momento especial. Um momento especial em que nós iremos orar. Nós iremos orar. Querido Pai que habita nos altos céus, te damos muitas graças por mais um dia que nos estás a dar, pela alegria de desfrutarmos mais um dia, pela alegria que nos dás também de podermos interceder uns pelos outros. Vários pedidos foram feitos aqui, foram mencionados. Outros ficaram no silêncio. Outros não os trouxemos aqui porque não temos espaço no nosso quadro de oração. Mas estão em nossas posses também. Por isso, é com gratidão e com a certeza de que, como o Senhor ouve as nossas orações, te suplicamos, bondoso Pai, que a todos esses pedidos o Senhor possa dar a devida resposta. Que o Senhor possa estar com todos os amigos que estão a passar por momentos difíceis, seja de saúde, seja de relacionamentos, ou outros problemas também. Mas, bondoso Pai, obrigado, porque és o Deus de paz, és o Deus que abençoa, és o Deus que não rejeitas ninguém que se aproxima de ti. Por isso nós o fazemos com a plena certeza, fazemos esses pedidos com a plena certeza das respostas que o Senhor irá dar a cada pedido. Nós o fazemos em nome e por amor de Jesus, o nosso Salvador. Amém. Prezado, aquele abraço para si. Envie o seu pedido. Tá bom? 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E nós, de imediato, vamos passar para um curtinho intervalo. Estamos juntos? Até lá no Mundo de Canal. Vamos fazer um breve intervalo e voltamos já. Mas dessa vez agora para ouvirmos a voz de Deus através da sua palavra. Aquele abraço para si. Até já.
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1: Mais uma vez, seja bem-vindo à segunda parte do nosso programa. Vamos refletir num texto que nós encontramos no livro de Lucas, o capítulo 5. Quando Jesus entra no barco, o fracasso não tem a palavra final. Relembro o texto de Lucas, o capítulo 5, o versículo 1 a 11. Pode abrir a sua Bíblia, pode depois acompanhar, se quiser depois ler o texto depois, poderá sempre fazê-lo também. É verdade que todos nós já vivemos noites na vida, noites em que trabalhamos muito e colhemos pouco. Noites de lágrimas escondidas. Noites de oração sem respostas aparentes. Noites em que pensamos, será que vale a pena continuar? Pedro conhecia realmente esse sentimento. Ele era pescador, profissional. Sabia ler o vento, sabia onde estavam os peixes. Ele conhecia o lago perfeitamente, mas naquela noite que ele pescou, nada. Não pescou rigorosamente nada. Nem um peixe. Para a mostra, ele pescou. É exatamente aí realmente que Jesus aparece. Perceba isso. Jesus raramente chega quando tudo está bem. Ele costuma aparecer quando os nossos recursos acabam. Deus entra precisamente no lugar do nosso fracasso. Ele entrou num dos barcos, nos diz o texto. Jesus podia ensinar da praia, mas ele escolheu entrar no barco vazio. Por quê? Porque Deus gosta de transformar lugares de derrotas em lugares de testemunho. O barco representa o fracasso de Pedro. As redes estavam vazias. Eles tentaram pescar durante a noite toda e não conseguiam nada. As mãos estavam cansadas, o coração frustrado. E mesmo assim, foi exatamente esse barco que Jesus escolheu. Talvez o seu barco seja um casamento difícil, um negócio que não cresce, uma enfermidade, um ministério desanimado, um sonho interrompido. O lugar que tu queres esconder pode ser exatamente o lugar onde Deus quer manifestar a sua glória. Porque Deus não evita realmente os nossos fracassos. Ele entra neles. A obediência vale mais do que a experiência, diz Deus. Versículo 4 nos diz assim: e quando acabou de falar, disse a Simão: faz-te ao mar alto e lançai as vossas redes para pescar. Lançai as vossas redes. Imagina a cena. Pedro pensava: Jesus é carpinteiro. Como é que um carpinteiro percebe de pesca? Eu é que sou pescador. Em termos humanos, Pedro sabia mais sobre pesca do que Jesus. Mas havia uma diferença. Jesus sabia o que Pedro nunca poderia saber. Ele sabia exatamente onde os peixes estavam. Pedro responde com uma das frases mais bonitas da Bíblia. O versículo 5. Diz: Mestre, havendo trabalhado toda a noite, nada apanhamos. Mas sob a tua palavra, lançarei as redes. Sob a tua palavra, lançarei as redes. Que resposta extraordinária de confiança. Ele não negou a sua realidade. Ele não negou a realidade. Ele disse: não pescamos nada, mas também não deixou que a realidade anulasse a palavra. E muitos vivem presos ao que aconteceu, o que aconteceu ontem. Pedro decidiu viver pelo que Jesus acabara de dizer. Que grande verdade. A experiência diz: talvez não vai resultar, mas a fé responde. Mas Deus falou. Amigo ou amiga, nunca permitas que a tua experiência seja maior do que a palavra de Deus. O milagre nunca é apenas sobre a necessidade, é sobre a transformação. Que o bom Deus também possa transformar e suprir o desejo da Maria Garcia, do Luiz Prudêncio, do Jorge, do Tiago Moita e da Nívia. Quando as redes enchem, Pedro não celebra. Pedro ajoelha-se. Ele percebe algo maior. O maior milagre não eram os peixes nas redes. O maior milagre era descobrir quem Jesus era realmente. E ele diz o versículo 8: E vendo isso, Simão Pedro prostrou-se aos pés de Jesus, dizendo: Senhor, ausenta-te de mim, porque sou um homem pecador. É muito interessante. Até aquele momento, Pedro chamava a Jesus de mestre, mas agora chama-lhe Senhor. O milagre abriu-lhe os olhos. Há pessoas que procuram Jesus apenas pelos peixes, mas Deus quer dar algo maior. Jesus quer revelar-se. Os peixes resolveriam apenas o problema do almoço ou do jantar. Jesus mudaria toda uma vida. Jesus olha para Pedro e diz, no versículo 10, Não temas, disse Jesus, de agora em diante serás pescador de homens. Que mudança extraordinária. Pedro procurava peixes. Jesus estava a preparar um apóstolo, o apóstolo Pedro. Queria sustento, Jesus queria um propósito. Pedro pensava numa rede, Jesus pensava em nações. Deus nunca faz um milagre apenas para resolver um problema. Ele faz um milagre para revelar um propósito. Sabe, o texto termina dizendo: deixando tudo, o seguiram. Aqueles discípulos deixaram tudo. Eles deixaram os peixes, deixaram os barcos, deixaram as redes, deixaram o lucro, deixaram a segurança. Porque quando alguém entra, ou quando alguém se encontra com Jesus, descobre em Jesus que há algo muito mais valioso do que aquilo que estava à procura. Se estiver a falar para um amigo, para uma amiga, que está a escutar ou ouvir esta mensagem, mas que está com a sua rede vazia, uma coisa eu lhe posso garantir: se Jesus entrar no seu barco, se aceitar Jesus como seu Salvador, ainda existe esperança. E se Jesus falar, ainda existe milagre. Se Jesus chamar, ainda existe um propósito. O fracasso da sua noite não termina ou não determina o futuro. É a palavra de Cristo que determina. Hoje, Jesus continua a fazer exatamente o mesmo convite. Jesus não procura pessoas perfeitas. Ele procura apenas pessoas disponíveis. Ele não perguntou a Pedro quantos peixes tens. Ele perguntou-lhe: posso usar o teu barco? Esta foi a pergunta que Jesus fez. Talvez tudo o que tens hoje seja um barco vazio, umas redes rasgadas, um coração cansado, quebrado. Mesmo isso, entrega isso a Cristo. Porque nas suas mãos, nas mãos de Deus, nas mãos de Jesus, um barco torna-se um púlpito. Uma rede vazia torna-se um testemunho. Um pescador comum tornou-se realmente um dos maiores líderes da história da Igreja. A pergunta não é se a tua noite foi difícil. A pergunta é que deves fazer: Jesus já entrou no teu barco, no seu barco? E se ele entrar, o fim da tua história será muito maior do que o começo. Que o Senhor

0: limitantes? Como lidar com os traumas familiares? Há alguns que não conseguem ultrapassar esses traumas. Viveram momentos muito difíceis, talvez na sua infância, e não os conseguem ultrapassar. E tem aqui algumas dicas, à luz da palavra de Deus, como é que conseguem ultrapassar. E também, se o seu lar, se a sua família está a passar por uma crise muito grande, tem aqui dicas de como poderás ultrapassar. Também à luz da palavra de Deus, alguns conselhos muito práticos e muito atuais também poderão ajudá-lo a vencer esta crise que esteja a passar na sua família. Ou então, se conhece algum familiar, algum amigo que está a passar por momentos tão difíceis, oferece a revista, adquira essa revista para si, mas pode oferecer também a alguém, a um amigo. E também, outro tema sobre a importância do perdão para recomeçar. O perdão, o quão importante realmente ele é. E como obter o perdão? 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E com muito prazer que nós iremos fazer, iremos orar também. Tá bom? É verdade que muitos nomes, alguns deles estavam nesse quadro, no nosso quadro, mas possivelmente já não estão, vão entrar outros, entram sempre novos, mas os pedidos mais antigos, os primeiros pedidos, ainda estão conosco e nós iremos continuar a orar por esses pedidos também, porque são muito, muito importantes para nós e, sobretudo, muito importantes para Deus. Querido amigo, aquele abraço para si e estamos juntos no próximo programa, se Deus quiser.
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1: Bom dia! Estamos de volta para este nosso espaço de saúde e bem-estar, como já é habitual. Contamos aqui com a Lara Prazeres, bioquímica e consultora técnica. Olá, Lara, mais uma vez, bem-vinda!
2: Olá, Sara, bom dia!
1: Hoje vamos falar sobre um tema muito especial para nós mulheres: a gravidez e o estado de graça, cuidados a ter também durante a gravidez e por aí fora. Então, se calhar, podemos começar precisamente por aí. Quais são os cuidados que uma grávida deve ter logo desde o início da gravidez? Logo desde o momento que percebe que deu positivo, tem ali já está a gerar vida dentro da sua barriga, do seu ventre, ainda que possa ser só assim do tamanho de uma ervilhinha, não é? Que a pouco vai crescendo até dar à luz.
2: Olha, a nível de... o ideal era repensar no seu estilo de vida. Se é um estilo de vida com qualidade, é manter esse estilo de vida. Se não, terá que fazer algumas mudanças. E é isso que eu vou referir aqui hoje. A nível de evitar o café, a nível de alimentação, por estar a gerar uma vida e por serem dois, não é? Não comer por dois, a nível de quantidade. Isso é importante, e muitas vezes eu tenho que comer, é comer não em quantidade, mas sim em qualidade. Isso é mesmo muito importante. Beber água para a hidratação, e não só, né, mas é muito importante beber água, devido também às perdas de líquidos e também para responder a algumas necessidades que existem no organismo, incluindo a produção também de líquido amniótico, que é muito importante. Depois, rever, se por acaso toma alguma medicação, rever a medicação que toma é importante, porque muitas vezes pode interferir com a gestação. Manter-se ativa, né? ou continuar a ser ativa. O sedentarismo não faz bem, fazer caminhadas, fazer atividade física moderada é importante também para a forma física e também para as necessidades do organismo. E depois, alguns suplementos também que são importantes na gravidez, e tenho a certeza que também tomaste, Sara, que todas as grávidas, que são importantes principalmente logo no início, que têm a ver com o ácido fólico por causa do tubo neural do bebê que vai começar-se a desenvolver. E depois também é importante os exames e ser periodicamente vista a nível de ecografias, a nível de análise, e a nível nem que seja só a nível de uma conversa e todos aqueles desafios que vão acontecer ao longo da gravidez, porque também é importante ter o apoio também e poder falar de tudo isso. E não esquecer que este estado de graça é um estado também para aproveitar desde o início, não é? Não só quando se vê a barriguinha, mas desde o início que está a gerar uma vida.
1: E como manter... é que podemos, então, aproveitar ao máximo esse estado de graça?
2: Esse estado de graça. Então, a nível de alimentação, poder comer bem e poder também comer bem também para o bebê é muito importante. Depois, poder cuidar também de si, cuidar da sua pele, cuidar do seu corpo também. A grávida não se pode esquecer de cuidar de si, de cuidar, por exemplo, dos seus pés, cuidar das suas mãos. É importante, porque isso vai valorizar, né? e vai criar também uma autoestima maior, né? E que nós sabemos que muitas vezes todas as alterações hormonais e até que depois se traduzem em alterações físicas no nosso organismo, no nosso corpo, né? Como mulher, muitas vezes não nos permite usufruir deste estado de graça. Então, se nós nos mimarmos e se nós gostarmos do que vimos ao espelho, é importante também para a autoestima. Depois, aproveitar cada momento, aproveitar em termos de preparação do que vai acontecer durante a gravidez, estar com pessoas que realmente também têm essa vontade também e essa alegria desse estado de graça, porque a nível de hormonas oscilam muito ao longo da gravidez. E há momentos, e sabemos, e quem já esteve também perto de grávidas, há momentos em que há mais uma depressão ou mais assim, momentos mais tristes. Essa depressão é em nível de tristeza. E então é importante também rodear-nos de pessoas que também estão dentro do nosso céu de amigos, dos nossos familiares e que estão também alegres e alegram-se connosco também devido a este estado de graça. E, como eu falei também, a nível dos cuidados, estarmos sempre a ter cuidados médicos também, a grávida poderá depois também passar de uma forma mais tranquila a gravidez e poderá saber ao longo do tempo, não é, tudo com esses cuidados médicos. E depois, não só, mostrar também momentos de gratidão, estar também, eu estava aqui de, eu falar aqui, lembro-me da gravidez e se calhar tu também, Sara, poder estar grata a Deus também por poder carregar no ventre o nosso bebê ou a nossa bebê
1: Tão bom.
2: e colocar no colo todos estes desafios, não é, ao longo do tempo da gravidez, e isso faz com que depois tudo flui, não é, este estado de graça aconteça de uma forma mais natural. Podemos colocar também tudo no colo de Deus e Ele nos vai, de certeza que nos vai inspirar e que nos vai abençoar também com a sua proteção, Sara.
1: Obrigada por nos teres trazido este tema tão rico, não é? E tão emotivo como o de nos prepararmos para dar à luz, não é? Hoje especial também para as pré-mamães que estão à escuta, ou mesmo para todos nós recordarmos este estado de graça que já vivemos e estarmos bem informados. Obrigada. Para a semana estamos de regresso e por falar em regressos, do que é que vamos falar para a semana?
2: Olha, por falar em regressos, vamos falar no. Porque vamos iniciar o mês de setembro e é o tempo de regresso pós-férias. Então vamos falar um bocadinho sobre como preparar o corpo e a mente para o regresso pós-férias. E eu acho que vai ser muito interessante, Sara.
1: Combinado. Um abraço e até lá, se Deus quiseres.
2: Até lá, se eu quiser, Sara. Obrigada.
1: Uma vez mais estivemos então aqui à conversa com Lara Prazeres, neste caso com alguns conselhos e mimos também para quem está a passar por um processo de gravidez ou se está a preparar para tal. Então hoje a conversa foi para este assunto. Para a semana falamos de regressos. Regressos às rotinas, não é? Começar a dizer adeus às férias, como é que nos podemos preparar corpo e mente para isso. Então próxima sexta-feira, a esta hora, temos novamente aqui encontro marcado.
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1: Volvida mais uma semana, cá estamos para trazer mais um médico de família aqui no seu consultório da Novo Tempo Portugal e da Rádio RCS. Mais uma vez, bem-vindo. Hoje tenho o prazer de voltar a estar à companhia da doutora Leni Soares. Leni, mais uma vez, bem-vinda.
2: Muito obrigada.
1: Para todos aqueles que não tiveram a oportunidade de ver o programa que fizemos anterior, a doutora Leni é biomédica, também professora universitária, investigadora e, portanto, ligada às coisas mais pequeninas do ser humano que têm um impacto muito grande na nossa vida. E num programa anterior nós falámos sobre as quatro dimensões, falámos da vida e da saúde no seu todo e das quatro dimensões da saúde. Hoje a nossa conversa vai tentar responder à pergunta das perguntas, porque é que a vida é tão bela, mas ao mesmo tempo tão importante, e quem lhe concede esse valor. Certamente vamos ter muito assunto para a nossa conversa, mas desde logo, para início do assunto, que dimensão é esta? E quem é que definiu que a vida tem esta importância toda?
2: Quando a gente olha para o ser humano, como você disse, né? Uma pergunta que não quer calar. Da onde viemos? Por que estamos aqui? Né? É o nosso propósito, né? Nosso senso de propósito. Bom, na minha vida de aluna, de pesquisadora, eu me deparei com essa pergunta muitas vezes. Mas o que mais me intriga, tudo bem que eu tenho uma fé, eu tenho uma crença, mas quando você olha para a prática, você olha para uma única célula, você vê a complexidade com que ela trabalha. Então, eu sou imunologista e a imunologia, a resposta do corpo de defesa, ela sempre está relacionada a uma comunicação impressionante entre as células. Isso a gente chama de sinalização celular. Quando a gente olha essa sinalização, você vê centenas de moléculas dentro de uma célula microscópica que estão trabalhando de uma forma encadeada dentro de um processo
1: muito organizado, né?
2: Extremamente organizado, extremamente complexo e controlado. O corpo, ele tem que saber a hora que faz, a hora que para, por que para, como para. Então, e tem um comando dentro da célula, que é o núcleo, que é o que diz para a célula o que ela produz, o que ela para de produzir, se ela se movimenta, tem células que se movimentam ou não, se elas se reproduzem, ou como que elas fazem. Então, você olha, hoje a ciência olha para isso e ela se pergunta, mas como que tanta complexidade? Porque não é... A gente fala, mas essa fala que a gente... tem, não dá toda
1: descreve,
2: a dimensão.
1: Né?
2: Não descreve toda essa dimensão. Então, aí a gente olha para o relato bíblico e a gente tem a resposta. No princípio, Deus. Então, hoje, as duas grandes vertentes de explicação de origem da vida, que são a criação, né? Deus como responsável por isso, ou então... um ser inteligente responsável por isso. E a outra parte que é a evolução das coisas dentro do tempo, né? E chega onde a gente chega hoje.
1: Mas, Olém, peço desculpa estar a interrompê-la. Mas é curioso que eu diria, vá lá, essas duas grandes cosmovisões, elas são totalmente dispares, porque elas afastam-se por completo, mas... A Leni, como cientista, está a trazer aqui um ponto de vista científico e é do ponto de vista científico que a evolução se distancia da criação, o que tem alguma curiosidade. Ou seja, é parte da ciência que diz não, nós não existe uma mente, um criador por detrás de tudo isto. Como é que uma cientista, que ainda por cima tem a especialidade de olhar para o mais pequenino e complexo do ser humano, consegue ao mesmo tempo ser cientista e ter fé.
2: Então, olha que interessante, um dos primeiros momentos da minha vida que eu me deparei com isso foi na aula de anatomia humana. Eu estava com uma aluna fazendo anatomia, e aí eu olhei, a gente estava... Porque quando a gente começa a estudar anatomia, a gente começa a estudar o osso, o sequinho, depois começam a vir as partes, até que a gente vê o corpo inteiro. Mas eu estava numa perna, e aí o negócio era tão impressionante, assim, o macro, eu tava vendo com os meus olhos, eu não tava no mundo micro ainda. Aí eu falei, nossa, olha que junção perfeita aqui, você tem um nervo, um vaso sanguíneo, o osso, o músculo, num encaixe perfeito. Eu falei assim, muito perfeito. Eu falei alto. A minha professora tava passando e falou assim, só a evolução faz coisas tão perfeitas. Aí eu fiquei pensando, um mesmo mecanismo, uma mesma visão, nós duas vendo a mesma coisa, eu, com a minha fé, chego à conclusão que isso só pode ser Deus. Mas quando eu fui para o mundo micro, aí eu vou dizer para você que o negócio ficou mais difícil. Como acreditar que tanta complexidade... Porque assim, tem hora que você fala assim, mas essas coisas têm que acontecer simultaneamente. Não dá para esperar tantos anos para que aconteça isso depois. Mas... Não, porque se não tiver aquele timing, não acontece. O DNA humano é uma das nossas dificuldades. Como é que você entende o DNA humano? Tanta complexidade. Você olha o tanto de informação que tem no núcleo de uma célula. E a célula é assim, ela tem que ter uma função, vem um sinal para ela que vai para o núcleo e diz assim, ativa essa parte do gene, do genoma. O gene é um conjunto de informações que dão uma determinada característica, que forma uma determinada proteína. Então, você pensa que isso está acontecendo o tempo inteiro nos trilhões de células, né? Você vai lá, dá essa informação para que o corpo faça isso, ative ou desative uma determinada parte do seu corpo. E aí vem uma outra questão muito complexa, que é a epigenética. Que ela diz assim, tá bom, essa informação toda está lá, mas aí você associa o seu modo de viver, que não está necessariamente afetando a sequência do código, mas está afetando a maneira como o código se comporta.
1: E que transporta para gerações vindouras.
2: E que isso vai para gerações futuras. Aí você olha para o nosso contexto hoje de doenças. Você fala, mas por que está crescendo tanto determinados grupos de doenças? Por exemplo, as doenças autoimunes. Então, aí você olha assim, bom, não é apenas o código em si. Tem uma outra influência, aumenta ainda mais a complexidade de tudo quando você agrega o seu modo de viver aquilo que o seu contexto biológico já tem.
1: Como é que, como cientista também, como é que olha para as duas áreas, para as duas visões? Como é que, por outro lado, é verdade que a Lani, com a sua fé, tem essa carga e, portanto, tem essa cosmovisão, mas como é que olha também para o outro lado, a parte mais científica, que olha para uma forma mais fria, eu chamaria não espiritual, para esse lado do ser humano?
2: Dentro do contexto científico, o que a gente entende? A metodologia científica é que constrói o conhecimento. Então, você coloca a metodologia científica em prática. Então, você faz uma observação, aquela observação vira uma pergunta, você propõe uma metodologia para responder e você tem o resultado. É isso que a gente faz o tempo inteiro dentro do contexto científico. Nós nunca vamos poder, dentro do contexto científico, remontar a origem da vida. Nem no contexto da criação e nem no contexto da evolução. Não é possível a gente ir para um para um laboratório em condições controladas, de variáveis controladas, e chegar à conclusão, bom, a vida surgiu realmente pela criação ou a vida surgiu realmente dentro de um processo evolutivo com milhões de anos? Com... Mas isso eu entendo. Então, a metodologia científica não vai, vai dar conta de trazer essa resposta. Vai ter que ter fé, de qualquer jeito. Ou fé.
1: Numa ou fé na outra.
2: Ou na outra.
1: Eu até diria, não, o não crente precisa ter mais fé, mas é apenas a minha opinião, não é? Olhar para tanta complexidade e achar que não há uma mente por trás daquilo tudo, na minha perspectiva, é preciso mais fé.
2: Foi aí que o design inteligente entrou e tem crescido muito. A gente tem uma série de grandes pensadores na história que são cristãos e que chegaram à conclusão. Tem um Deus. Aí tem nome esse ser, essa entidade tem nome, é Deus.
1: O próprio Darwin era crente, né?
2: Sim, sim. E aí a gente tem um grupo que não necessariamente nomeia Deus, mas sabe, há um ser muito inteligente atrás disso. Um exemplo recente, assim, relativamente recente, foi o próprio, a nossa biblioteca genômica. Hoje a gente conhece todo o nosso código genético, né? Todos os genes, quais são o código, o que eles determinam. Então a gente tem tudo isso numa biblioteca genômica humana. Para isso acontecer, foi organizado, os Estados Unidos liderou isso, um médico, o Dr. Francis Collins, ele liderou esse projeto, o genoma humano, e as funções, as atribuições foram divididas em laboratórios ao redor do mundo para a gente chegar no objetivo. E o Dr. Francis Collins, ele, uma pessoa que não tinha uma fé, no final de tudo, ele descreve o genoma humano como a linguagem de Deus. E ele escreve um livro,
1: exatamente,
2: The Language of God. Então, que conclusão que ele chegou? Não tem como essa complexidade não ter um ser inteligente por trás disso. E a gente está vendo estudos agora, do ano passado, do ano retrasado, mostrando o quanto de informação tem dentro de... Para esse mecanismo que a gente já conversou aqui, da célula, sinalizar no núcleo. Gente, é um emaranhado, é uma cromatina. Eu já fiz muita extração de DNA. Mas quando eu estou fazendo extração de DNA, eu estou pegando um trilhões de células. Geralmente a gente pega células de defesa, nucleadas, separa, e a gente extrai só o DNA. E a gente vê desses milhões de células, a gente vê um enovelado que no tubo de ensaio é um enovelado branquinho que você fala assim, bom, aqui está o código dessa pessoa, mas ali a gente tem muitas e muitas e muitas e muitas cópias, porque vieram de muitas e muitas células, aquelas cópias. Mas quando você pensa que uma única célula daquele indivíduo tem o código...
1: Completo, né?
2: Você fala assim, mas gente, que loucura é essa? Como é que você tem tanta informação codificada num espaço tão, assim, é impressionante isso.
1: Muito bem, vamos fazer apenas um pequenino intervalo, é muito curto, e já a seguir vamos então tentar responder à pergunta, como dizia a doutora Lani, não quer calar, é mesmo já a seguir ao intervalo.
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1: Estamos de volta e antes de voltarmos ao nosso assunto, quero lembrar a oferta que temos para si. 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Luane, voltando ao nosso assunto, eu acho que é fantástico. Eu sou apaixonado por toda essa complexidade, não sendo especialista apenas, sou um curioso, e a complexidade irredutível para mim é uma paixão, o flagelo bacteriano e outras coisas, onde nós mostramos, na coisa mais pequenina que existe, uma fábrica ali, um motor, tudo bem engendrado por detrás de uma mente humana. Mas nada disso responde à pergunta do início do nosso programa. É isso que confere a dignidade e o propósito ao ser humano?
2: Então, quando a gente tem o contexto da fé, quando a gente entende a criação como um ato de um ser especial, né? Deus.
1: Que fez as coisas ao pormenor, não é?
2: Ele planejou.
1: Dedicou-se.
2: Ele criou tudo de uma forma harmônica, dentro de um contexto, assim, extremamente organizado. Então, quando Deus pensa na vida humana, ele vai gradativamente montando o planeta, começando do começo, no começo, haja luz. E aí, uma coisa super impressionante, o relato bíblico fala, né? Deus cria a partir do nada. Então, desde o início, existe um plano. Desde o início, existe uma organização. Desde o início existe um objetivo, desde o início existe um propósito dentro do contexto da fé. Então, o ser humano não está aqui por um acaso, o ser humano não está aqui sem um propósito. O ser humano foi criado por um ser que é, simplesmente, ele é, né? Que a mente humana tem limitações para entender. Dentro do nosso contexto, como criaturas, isso é uma coisa muito importante para a saúde. Para a nossa saúde, a gente precisa entender essa nossa limitação. A gente precisa entender que nós, dentro do contexto criacionista, entendemos bem claramente isso. Deus nos criou com o propósito de ter uma relação pessoal com Ele. Esse Deus que é soberano do universo, ele é individual. Eu posso me comunicar com ele em pensamento, a qualquer momento. Eu tenho condição de conversar com ele a qualquer momento. Então, quando a gente traz isso para a nossa vida, a gente vê os benefícios da saúde. Então, vamos falar de 3 dimensões aqui, diretamente relacionadas. A dimensão mental, né? Você ter a oportunidade de entender o propósito. Hoje, cresceu exponencialmente. Eu tenho lido bastante artigos sobre isso. O número de publicações científicas sobre propósito. O ser humano querendo entender o seu propósito. Por outro lado, o quanto que a ausência de propósito tem trazido impactos na saúde. Quanto o individualismo tem trazido impacto na saúde? As pessoas que não têm... Eu vejo vários artigos relacionados, por exemplo, a estudantes universitários que vivem em competição, né? Que o aluno tem que competir nas provas, tem que competir no trabalho, tem que competir para entrar na faculdade. o quanto isso tem sido negativo, porque a pessoa acaba se isolando, porque ela não compartilha, ela não troca, não tem parceria, não tem trabalho em equipe. Então, você vê como as coisas estão todas interconectadas. Quando você percebe dentro do contexto bíblico o propósito de Deus para criar a gente sabe da onde nós viemos, nós sabemos por que nós estamos aqui e nós sabemos, dentro do contexto bíblico, o futuro, o que a gente entende que vai acontecer. Isso traz para a gente um reconhecimento de uma necessidade de conexão com o transcendental. Essa necessidade com o transcendental é uma necessidade humana. O ser humano se relaciona com a transcendência, seja ela qual for, desde sempre. A história da humanidade, a gente vê isso. Então, a gente reconhece, isso é intrínseco. É o que a gente estava dizendo anteriormente. A espiritualidade é uma questão intrínseca humana. É uma necessidade natural humana.
1: Ou seja, o próprio Criador se preocupou com a pequenina molécula que criou, com a molécula com propósito, criou o ser humano também, ele com propósito. Eu gostaria de saber mais à frente, e vamos terminar dessa maneira, o impacto que é, eu diria, essa visão, essa cosmovisão do ser humano como um Deus criador na nossa saúde. Mas antes disso, uma pergunta muito pessoal. Não é só biomédica, não é só professora. Como é que na sua área de investigação, e é curioso, tinha feito esta pergunta há pouco tempo, a conversar com um arqueólogo cristão, como é que ao mesmo tempo se pode ser rigoroso, usar um método científico rigoroso à procura de uma determinada resposta, eu diria até de uma forma isenta, para ser ainda mais preciso na pergunta, sem se esquecer que é cristão e que já tem essa visão do mundo?
2: Quanto mais você se aprofunda, mais você vê Deus. Quanto mais ciência, você mais se aproxima. Você tem que olhar para os dados de forma isenta. Você tem que propor uma metodologia reconhecida cientificamente. Mas na hora que você leva isso, aí você fala assim, gente, quanto mais a gente evolui no sentido de aumenta a tecnologia, os microscópios hoje, os aparelhos. Você entra nos laboratórios hoje, eles são altamente tecnológicos, computadorizados. E você fala assim, quanto mais você avança na ciência profundamente, isso vai cada vez mais te aproximando de Deus. Porque você entra nessa questão que eu mencionei aqui. A complexidade da vida humana começa a deixar a gente sem respostas, entendeu? Como é que tanta complexidade... Alguns usam uma analogia bem básica, assim, diz assim, se você pegar um monte de letras, esse livro aqui que a gente está aqui no nosso cenário, joga para cima, qual é a chance desse jogar essas letras para cima e esse livro cair organizado? Qual é a chance disso acontecer? É muito mais fácil isso acontecer do que o ser humano ser fruto de uma série de eventos ao longo do tempo.
1: Fantástico. Agora sim, estamos apenas com um pouco mais de 3 minutos. Como é que impacto é que tem na nossa saúde se cada um de nós olhar para a saúde, olhar para o corpo humano e o cuidado com a nossa saúde e com o corpo humano dessa forma onde um Criador nos criou, perfeitos, mas ao mesmo tempo nos quer manter também perfeitos na área da saúde. O que é que muda na nossa vida?
2: Muda o propósito. Eu vivo com propósito. E viver com propósito faz toda a diferença. A gente está vendo o quanto que... Eu citei questões negativas, né? Por exemplo, o individualismo, o pessimismo, as pessoas egoístas. Vamos falar o contrário agora. Os estudos estão mostrando o quanto o altruísmo, quanto que o voluntariado, quanto que o senso de propósito. Eu tenho vários alunos, que eu sou orientadora de mestrado e de doutorado, eu vejo trabalhos deles, por exemplo. O quanto que as pessoas, então, ainda em busca de propósito. E você faz uma comparação. O quanto que a pessoa já encontrou o propósito e como que está a saúde dela. Existe uma associação positiva. Quanto mais a pessoa já encontrou propósito, mais você vê uma saúde respondendo positivamente. Quanto mais a pessoa tem uma visão otimista da vida, mais a saúde responde positivamente. Quanto menos estresse, quanto mais resiliência, quanto mais coping, que a gente, um termo científico bastante usado, é o religions coping, quanto o enfrentamento da adversidade através da fé e do propósito, ela traz para a gente uma saúde. Então, a gente hoje já começa a ver estudos, centenas de estudos, mostrando na prática o corpo humano respondendo positivamente para o propósito, respondendo positivamente para essa cosmovisão mais otimista, respondendo positivamente para resiliência. Então, isso já é um fato.
1: Fantástico. Sendo que queríamos aqui muito tempo a falar sobre este assunto, não faltaria, era assunto, como vocês costumam dizer no Brasil, para continuarmos a nossa conversa. Infelizmente, temos que terminar. Mas um pormenor interessante é a noção de que se o nosso corpo também pertence a Deus, então eu tenho um dever também de o cuidar maior do que se ele me pertencesse a mim mesmo e eu faria dele o que
2: uma
1: quisesse,
2: responsabilidade, né? Diante de Deus.
1: Fantástico. Lani, mais uma vez, muito obrigado.
2: Prazer.
1: Marcamos aqui, sempre que for oportuno, voltarmos a estar juntos para trazermos outro assunto. Até lá então, se Deus quiser. 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Mencionámos ao longo do programa de hoje um programa que fizemos lá atrás, que falou sobre as quatro dimensões da vida humana. Então, se quiser saber mais sobre esse assunto, não perca esse episódio. Vai encontrá-lo também no podcast. Mais uma vez, um grande abraço. Obrigado por estar desse lado das câmaras e dos microfones. E vemos-nos no próximo programa, porque aqui todos têm médico de família. A porta do consultório.

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5: Setembro, altura de regressos, regresso à escola também, às rotinas, e hoje o regresso desta nova temporada da Parentalidade Positiva com a nossa orientadora parental, a professora Carla Escada. Olá, bem-vinda mais uma vez.
6: Olá, bom dia Sara, bom dia aos senhores ouvintes. Que bom estarmos de volta. Mais uma temporada para trazermos aqui então este apoio, esta orientação que os pais vão precisando, não é, Sara? Obrigada por me receber mais uma vez.
5: Obrigada também por estar connosco. E hoje, como não podia deixar de ser, vamos falar do regresso às aulas, para o qual nós precisamos de preparar muito mais do que a mochila. Portanto, não passa só por ter uma mochila e um estojo novo. É uma missão que começa e continua em casa.
6: É, exatamente. Não podíamos deixar de falar do regresso às aulas. Algumas das nossas crianças já começaram, os mais crescidos estão quase a começar, alguns só na próxima semana, mas é importante trazermos este tema porque é só irmos a uma loja de material escolar para vermos a azáfama dos pais e a preocupação e os filhos a escolherem mochilas e a escolherem estojos, e claro que todas as crianças querem começar o ano letivo com material novo. Quem é que não gosta do cheirinho de cadernos e de livros novos? Eu pelo menos adoro, mas isso não é a base para um ano letivo de sucesso. E quando eu falo em sucesso, não tem necessariamente que ser ter boas notas, termos um excelente aluno em casa, mas sim termos aquele filho que está satisfeito com a escola, que vai com gosto para a escola. E então, mais do que pensar em mochilas novas, aquilo que eu gostaria de trazer hoje é esta necessidade de criarmos o ambiente certo para que os nossos filhos estejam preparados e capazes de enfrentar mais um ano letivo que sabemos que é trabalhoso para todos. Então há certos aspectos na dinâmica familiar que é importante termos em conta para que isso aconteça.
5: Por exemplo?
6: Então, por exemplo, vou começar e pensando aqui nas crianças mais pequeninas, que são aquelas que até já estão em aulas, vamos olhar para os horários do sono dos nossos filhos. Quando eles no dia a seguir, muitos têm que acordar às 6, 6:30 da manhã, temos que ter atenção quantas horas é que eles estão a dormir. Mesmo os que acordam, os que têm a vantagem e a felicidade de só acordar às 8, precisamos olhar para a quantidade de sono que os nossos filhos estão a ter. E quando eu falo em quantidade de sono, também preciso falar em qualidade, porque não é só contabilizar o número de horas que eles estão a dormir, é também perceber o que é que eles estão a fazer antes de dormir, porque se a rotina antes de se deitarem for muito agitada, vai impactar na qualidade do sono. Portanto, eles só vão ter um sono de qualidade dali a 1 ou 2 horas e, portanto, até podem estar a dormir, mas não estão verdadeiramente a repousar. E então, prestar atenção aqui à qualidade do sono dos nossos filhos, e se ainda não estiverem em aulas, vamos retomando gradualmente o horário habitual de sono deles. A cada dia deitar um bocadinho mais cedo, porque já sabemos que nas férias rotinas e horários vão sendo um bocadinho alterados, portanto à partida até se estão a deitar mais tarde. Então gradualmente, dia a dia, deitar 10 ou 15 minutos mais cedo para quando as aulas iniciarem eles já estarem mais ou menos dentro dos horários habituais. E pensando ainda nas rotinas, os horários das refeições é muito importante. Especialmente o final do dia em que os nossos filhos vêm da escola, agora os primeiros dias de aulas, vêm cansados. Imagino que na minha casa a hora habitual de jantar é às 8 horas, mas se eu chego a casa e vejo que o meu filho está extremamente cansado, então eu vou antecipar esse horário de maneira a que ele se possa deitar mais cedo e recupere. Na verdade, aquilo que nós precisamos fazer é estar atentos aos nossos filhos, porque eles dão-nos os sinais todos. Se há uma criança que vem mais irritadiça para casa, se vem cansado, se vem menos tolerante, à partida é porque está cansado. Este regresso à rotina custa a todos, não é? Quando nós voltamos de férias, custa um bocadinho e podemos adorar aquilo que fazemos, mas custa um bocadinho, e com eles não é diferente. Então, observar os nossos filhos e perceber que sinais é que ele está a dar. Então, ter atenção aqui a horários do sono, horários das refeições, e a questão dos ecrãs, que já fomos trazendo aqui nas temporadas anteriores, de preferência que o final do dia não tenha ecrãs, porque vai impactar muito na qualidade do sono, e especialmente nesta fase de adaptação é importante reduzir aqui ao máximo, pelo menos ali uma hora antes de se deitarem. E depois há toda a parte emocional que eu também gostaria de trazer hoje. Não é só uma questão de horários, não é só uma questão de rotinas, mas há toda uma parte emocional que precisamos preparar os nossos filhos. Não sei se já aconteceu na sua casa, mas em algumas casas temos crianças a dizer: eu não quero voltar à escola, as férias são tão boas. Em minha casa eu já tive isso, este ano letivo. Oh mãe, eu gostava era de estar sempre de férias. Pois é, mas não é possível.
5: É a vida, então, a vida a correr, a fluir.
6: É, exatamente, mas especialmente quando eles são mais pequenos, não é fácil perceber porque é que há esta obrigação de ir à escola, porque é que as férias são tão mais divertidas e mais leves, e depois há que regressar à escola e é esta rotina que nós vamos tendo ao longo do ano. Então é preciso trabalhar também aqui este lado dos nossos filhos, falar sobre as suas expectativas. Pode ser à refeição, pode ser quando os vamos buscar à escola até chegar a casa, em momentos leves, não tem que ser inquéritos, porque aí vamos afastá-los, é ter conversas sobre eles. Olha, qual é a tua expectativa? O que é que tu gostavas que acontecesse este ano? O que é que daquilo que vais aprender, e podemos folhear os livros com eles e ver que matéria é que suscita ali mais interesse. Olha, diz que vais aprender, o que é que achas que daqui a um ano já vais saber muito mais do que sabes agora? Então ajudá-los a perceber que regressar à escola não é só uma obrigação, mas que os vai ajudar a crescer, que daqui a um ano eles vão ser pessoas diferentes, com muito mais conhecimento, com muito mais destreza a fazer certas coisas. E então falar sobre estas expectativas é ajudar os nossos filhos a motivarem-se para a escola. Podemos incluir também os recreios. Então, de que é que tu tens mais saudades de fazer um recreio? De quem é que tens mais saudades de brincar? Qual é a primeira brincadeira que vais querer fazer? E assim, falar com este entusiasmo, porque se nós falamos com algum nervosismo, isso vai passar para os nossos filhos. Se nós falamos com entusiasmo, isso vai igualmente passar, e nós queremos que eles vão entusiasmados, por mais que custe, mas transmitir-lhes este entusiasmo é muito interessante e é importante para eles darem estes passos no início deste ano letivo.
5: Então fica o desafio para trabalharmos nesse sentido. Vamos muito a tempo, mesmo para os pais que têm o caso dos filhos que já regressaram à escola, se calhar logo no início do mês, com os ATLs, etc. e tal. Portanto, este é um mês de adaptações. Se ontem não correu bem, amanhã pode correr melhor. Hoje podemos já começar a trabalhar nesse sentido. E, portanto, deixamos aqui estas orientações para estarmos todos sensíveis e alinhados para que este regresso às aulas seja o mais agradável para toda a família, não é? Todos nós acabamos por ser impactados. Eu digo que não são só os nossos filhos que regressam às aulas, nós também. É verdade.
6: É verdade, Sara. Todos nós regressamos à rotina e nós, pais, precisamos, não estamos na escola, mas precisamos acompanhar os nossos filhos, não é? Garantir que os trabalhos de casa são feitos, ajudá-los a estudar, especialmente os mais pequeninos, os mais crescidos, ir estando de olho, orientando, percebendo como é que eles estão a caminhar. E portanto, sim, é um regresso às aulas para a família toda, não é só para as crianças. O que lhe parece irmos ao nosso TPC desta semana?
5: Eu acho que sim, por falarmos em trabalhos de casa. Portanto, o que é isto do TPC? São os trabalhos para casa, os desafios que semanalmente nós deixamos aqui para pormos em prática o que acabámos de ouvir.
6: Exatamente. E então, eu neste trabalho de casa vou trazer aqui um ponto que me parece muito importante também trabalharmos com os nossos filhos e, aproveitando que estamos nesta fase de reinícios, fazer aqui alguns ajustes. É muito importante que os nossos filhos, entrando nesta rotina, adquiram competências novas também em casa. Não só cresçam e aprendam na escola, mas que em casa também o seu papel vá crescendo. É importante que as crianças façam parte da dinâmica familiar, e isso faz-se através do quê? Através de competências de organização, tarefas. Então a minha proposta para esta semana é que os nossos ouvintes, e nós também se calhar vamos fazer isso, eu já estou a fazer, desafio a Sara para fazer também, que é ajudar os nossos filhos a definir uma nova competência para que eles, para que seja a responsabilidade deles neste ano letivo. E se é uma criança que está a entrar no primeiro ano, por exemplo, essa competência pode ser preparar a mochila todos os dias. Uma criança que já o faça pode ser, para além de preparar a mochila, preparar a lancheira. É ajudar os nossos filhos a ganharem a responsabilidade daquilo que diz respeito à escola. Isto pode parecer uma coisa pequenina, mas ao longo do crescimento deles vai fazer toda a diferença. Naquela criança que é responsável pelas suas coisas, pelos seus materiais, pelas suas tarefas, é agora que se começa. E se tivermos ouvintes com filhos já na adolescência, estão a pensar, ah, eu não fiz isso, agora já é tarde. Não, nunca é tarde. Eles podem é precisar, podem ter já quase o nosso tamanho, porque alguns já terão os adolescentes, mas ainda assim precisam da nossa orientação e precisam que estejamos ali ao lado deles. Olha, então, o que é que tens amanhã? Como é que está? Preparaste tudo? Não vamos vigiar tanto como os pequeninos, mas vamos acompanhar, vamos orientar. Eu gosto muito de dizer aos pais que acompanho que eles podem ser muito crescidos, mas não nasceram a saber fazer as coisas, nem nasceram a saber orientar-se e estudar. E, portanto, o nosso papel não termina quando eles já são mais crescidos. E, portanto, o trabalho de casa esta semana é ajudar os nossos filhos a definirem uma tarefa. A tarefa que vai passar, a partir de hoje, a ser deles. E que ao longo de todo o ano letivo vai ser deles. No início, mais com a nossa ajuda, e ao longo do ano vamos tentando libertar-nos um bocadinho e confiar neles, assim eles nos mostrem que podemos confiar.
5: Muito bem.
6: Essa é a parte deles.
5: Já tive uma ideia. De véspera, preparar a frutinha que vai levar no dia a seguir. Pronto, já está. Está feito.
6: É isso mesmo, e começar a aplicar hoje.
5: É hora nem mais. Está feito. Obrigada então à professora Carla Escada, orientadora parental. Para terminar, os nossos ouvintes que quiserem juntar-se a nós também com dúvidas ou com sugestões de temas que gostariam muito que nós trouxéssemos ao programa, abordássemos, podem fazê-lo, podem entrar diretamente em contacto connosco aqui na RCS ou também diretamente em contacto com a nossa orientadora parental.
6: Exatamente, nas minhas redes carlascada_parentalidade estou disponível, alguns ouvintes têm-me enviado mensagens, eu faço muito gosto em receber e em dar a resposta. Se quiserem dar sugestões de temas, desafios que estejam a passarem em casa, por favor enviem-nos por mensagem que nós tentaremos colocar aqui no alinhamento desta nossa terceira temporada.
5: Está combinado. Professora Carla Escada, até para a semana então, se Deus quiseres.
6: Até para a semana, muito obrigada e o resto de um bom dia para todos.
5: Igualmente, então fica este desafio de podermos acompanhar então os nossos filhos neste tempo de regressos, que passa muito mais por ter material novo, às vezes reciclado também, mas podermos trazer aqui, abrir o apetite e cooperação, não é? Expectativa, estarmos alinhados então para os desafios, não é? Que os regressos têm sempre e trazem para consigo, e um desafio então desta semana é mesmo os nossos filhos poderem agarrar mais uma responsabilidade, por mais pequenina que seja, não é? Na preparação, por exemplo, para o dia a seguir quando vão para a escola. Eu acho que assim o trabalho fica mais leve para toda a família e os nossos filhos vão crescer também. Portanto, fica a dica. 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Para a semana voltamos aqui à mesma hora com outro tema.
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O ministro da Economia, Manuel Castro Almeida, reconheceu que o aumento dos combustíveis está a criar dificuldades às famílias portuguesas, mas rejeita, para já, uma descida generalizada do IVA como resposta ao agravamento destes preços. O governante considerou que a medida pode acabar por beneficiar mais os comerciantes do que os consumidores e representar uma perda de receita para o Estado. Castro Almeida rejeitou também a fixação das margens de lucro das empresas, admitindo essa possibilidade apenas em situações de facto muito excepcionais. O ministro reconheceu ainda que a inflação está a aumentar quando deveria estar a descer, mas garantiu que este governo não está a beneficiar com o aumento dos preços dos combustíveis. Para esta quinta-feira estão previstas medidas dirigidas aos setores mais afetados, nomeadamente transportadoras, bombeiros e PSS. Ainda em Portugal, as notas dos exames nacionais realizados na época extraordinária baixaram. Em geral, face à primeira fase das disciplinas analisadas, 9 ficaram com médias negativas, quando na primeira fase apenas literatura portuguesa tinha uma média abaixo dos 10 valores. A prova de português obrigatória para os alunos do 12º ano passou de uma média superior a 11 valores para 9,3. Também Biologia e Geologia, Economia A, Geometria Descritiva, Filosofia e as três disciplinas de Matemática passaram de médias positivas para negativas. No total foram realizadas mais de 21 mil provas na primeira semana de setembro, numa época extraordinária criada depois dos problemas na digitalização e divulgação das notas da primeira fase. Apenas três disciplinas registaram uma subida das médias: Desenho A, História B e Alemão. O Ministério da Educação garante que a classificação digital desta época decorreu como previsto e que os poucos erros detectados foram rapidamente corrigidos. As notas podem ainda ser utilizadas na segunda fase de acesso ao ensino superior, sendo considerada a melhor classificação quando o mesmo exame foi realizado em mais do que uma época. E para lá de fronteiras, a União Europeia quer reforçar a Frontex, a agência responsável pela gestão das fronteiras externas, na sequência da crise migratória registada em julho em Ceuta. O Comissário Europeu para as Migrações, Magnus Brunner, defende uma resposta mais rápida e a capacidade de antecipar situações de instrumentalização de migrantes. Na última semana de julho, mais de 70 mil pessoas entraram ilegalmente em Ceuta, depois de Marrocos ter aliviado o controle da fronteira. O episódio foi visto por vários países europeus como uma tentativa de desestabilização da Europa. Brunner defende também uma maior vigilância das plataformas online, o reforço do combate ao tráfico de migrantes e processo de devolução mais eficazes. O comissário garantiu ainda que Bruxelas está preparada para apoiar os Estados-membros na proteção das fronteiras. E pela região de Sintra foram mais de 98 mil as pontas de cigarro retiradas das praias de Sintra pelos jovens participantes do voluntariado Sintra Jovem, nesta que foi uma ação de cidadania ativa que reforçou a proteção do litoral sintrense. Durante todo o verão, dezenas de voluntários dedicaram-se à limpeza e sensibilização nas praias de São Julião, Magoito, Maçãs e Praia Grande e à Draga. Esta totalidade evidenciou a dimensão do impacto ambiental associado a este resíduo. Mais precisamente, cada ponta de cigarro contém cerca de 4 mil substâncias tóxicas, muitas com um elevado grau de perigosidade, e é composto maioritariamente por fibras sintéticas, com uma duração de vida entre 12 e 20 anos. Além da recolha de beatas, os jovens recuperaram brinquedos de praia para o projeto Rebrinca e dinamizaram o jogo Ecobola, promovendo a reutilização, a reciclagem e comportamentos ambientais responsáveis. Segundo um comunicado da Câmara Municipal, esta atividade dos jovens sintrenses demonstrou o seu empenho, a sua dedicação e o contributo para um concelho de Sintra mais sustentável e consciente. E ainda sobre o mote de um concelho mais sustentável, os SEMAS estão a investir cerca de 1 milhão de euros na melhoria da eficiência da rede e abastecimento de água através da instalação e remodelação de válvulas redutoras de pressão e da criação de zonas de mediação e controlo. Este investimento integra a estratégia da redução de água não faturada, que representava cerca de 18% no final de 2025, num concelho cuja rede de abastecimento se estende por quase 1.900 km de condutas. A estratégia de redução da água não faturada inclui também a requalificação de condutas e ramais, com intervenções em vários pontos do concelho, como o Rio de Moro, em Algueirão-Mem Martins e em Queluz. E para terminar em clima festivo, com o final do verão a aproximar-se, o município já destinou 230 mil euros para as iluminações de Natal que vão chegar a todas as freguesias do concelho. Marco Almeida, presidente da Câmara, afirmou pretender que este Natal se viva em todo o concelho e que os sintrenses e visitantes possam desfrutar de espaços públicos mais acolhedores e iluminados nesta época tão especial. Todo este apoio destinado às 15 freguesias do concelho pretende contribuir para a instalação da iluminação decorativa natalícia, promovendo o espírito festivo e dinamizando os espaços públicos durante toda a época natalícia.

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1: Olá, querido ouvinte. No último programa, caminhámos juntos com Israel na travessia do Jordão. E talvez o prezado ouvinte tenha sentido que aquele momento não era apenas uma passagem física, mas, sobretudo, uma declaração espiritual. Deus estava a inaugurar uma nova etapa na vida do seu povo. Hoje, porém, encontraremos Israel diante de um novo desafio, talvez ainda maior do que o Rio Jordão a transbordar. Porque, querido ouvinte, depois de cada vitória, há sempre uma nova muralha que se ergue diante de nós. E é precisamente aí que Deus continua a revelar quem Ele é. Israel tinha entrado em Canaã, mas ainda não a possuía. À sua frente estava uma terra habitada por povos poderosos, unidos pelo medo de um inimigo comum. Eram guerreiros experientes, equipados com carros de ferro, conhecedores do terreno, protegidos por cidades fortificadas, moradas até aos céus, como diz o texto sagrado. Humanamente falando, Israel não tinha qualquer hipótese. E talvez o prezado ouvinte também já tenha estado diante de situações em que tudo parecia indicar a derrota. Mas é precisamente nesses momentos, querido ouvinte, que Deus nos lembra que a vitória não depende da nossa força, mas da sua presença. À frente deles erguia-se Jericó, uma cidade rica, orgulhosa, entregue ao culto a Asterote, a deusa da lua. Era um centro de idolatria e de corrupção, de práticas degradantes. Mas para Israel, que ainda trazia na memória o desastre moral de Baal Peor, aquela cidade representava tudo o que era contrário à santidade de Deus. E, no entanto, era ali que tinham de começar. Querido ouvinte, às vezes Deus leva-nos a enfrentar precisamente aquilo que mais nos repugna. Não para nos contaminar, mas para nos libertar do medo e afirmar a sua autoridade sobre tudo o que se levanta contra ele. Josué sabia que Jericó era o primeiro passo. Mas, antes de agir, procurou a Deus. Retirou-se para orar, para meditar, para pedir direção. E foi ali, nesse silêncio, que teve um encontro que mudaria tudo. Viu diante de si um guerreiro imponente, com uma espada desembainhada. Embora no início não tivesse percebido bem quem era, com o decorrer da conversa, apercebeu-se que estava diante do príncipe do exército dos céus. Logo após este encontro, Deus disse-lhe: "Tenho dado na tua mão Jericó." Repare que Deus não lhe diz "vou dar-te", mas "tenho dado". A vitória já estava decretada no céu, ainda antes de acontecer na terra. E é aqui, querido ouvinte, que a história se prepara para um dos momentos mais extraordinários da Bíblia. A queda de uma cidade, não pela força das armas, mas pela obediência da fé. Repare que Deus não queria apenas derrubar muralhas, queria também ensinar ao seu povo a confiar nele, mesmo quando o método parece estranho ou o caminho parece absurdo. Será que Deus hoje também não o está a chamar, querido ouvinte? Talvez um chamado à obediência, mesmo sem compreender ainda tudo. A confiar e a avançar, mesmo sem saber como as coisas vão terminar. A fé não é apenas acreditar que Deus pode. É caminhar quando Ele manda, mesmo quando não entendemos o porquê. Quando Josué recebeu de Deus as instruções para a queda de Jericó, talvez o seu coração tenha sentido tanto espanto como alívio. Não haveria um assalto à cidade, não seria conquistada com instrumentos de ataque, não seriam usadas estratégias humanas, apenas uma marcha silenciosa, uma arca à frente, 7 sacerdotes com trombetas e um povo que obedecia sem compreender. E talvez o prezado ouvinte também já tenha vivido momentos em que Deus lhe pediu para avançar sem perceber o porquê, sem ver o resultado, sem entender ainda o método. A fé é disso que trata, prezado ouvinte. Nem sempre é compreender tudo, mas confiar apenas. Jericó estava em alerta máximo. As sentinelas observavam cada movimento, tentando decifrar aquele cortejo estranho que rodeava a cidade uma vez por dia. Alguns riam, outros tremiam, outros lembravam-se do Mar Vermelho e do Jordão e perguntavam-se que prodígio poderia vir a seguir. Mas Israel caminhava em silêncio e talvez isto nos diga alguma coisa. Há na realidade batalhas que não se vencem com barulho, mas com obediência silenciosa, com submissão e muita perseverança. Durante 6 dias, o povo rodeou a cidade apenas uma vez. E no 7º dia, ao romper da manhã, Josué ordenou que marchassem 7 vezes. Imagina o que se passava no coração daquele povo. A cada volta, as muralhas continuavam firmes. A cada volta, parecia que nada acontecia. A cada volta, a fé era testada. E talvez o prezado ouvinte também esteja a viver um 7º dia em que Deus o chama a continuar, mesmo quando nada muda, mesmo quando tudo parece igual, mesmo quando o milagre ainda não se vê. A fé não é apenas acreditar que Deus pode, é continuar a obedecer enquanto Ele não faz. Quando a 7ª volta terminou, Josué deu a ordem. As trombetas soaram como um estrondo que ecoou pelas colinas e o povo levantou um brado poderoso. E então, querido ouvinte, aquilo que parecia impossível aconteceu diante de todos. As muralhas sólidas e imponentes, muralhas que eram o orgulho daquela nação, tremeram, estremeceram e caíram por terra. Não foi um tremor natural, não foi uma falha estrutural. Não foi uma obra humana, foi o toque da mão de Deus. E talvez o prezado ouvinte precise hoje de lembrar que Deus ainda derruba muralhas. Muralhas de medo, de pecado, de culpa, de impossibilidades e de opressão. Quando Ele fala, nada permanece em pé contra a Sua palavra. A cidade foi tomada. Tudo o que nela vivia foi destruído, excepto Raabe e a sua família, porque ela acreditou no Deus de Israel quando todos os outros o rejeitaram. Querido amigo, isto não é profundo? A fé de uma mulher marginalizada salvou uma casa inteira. E talvez o prezado ouvinte também precise de saber que a fé que se exerce hoje pode salvar a sua família, pode abrir portas, pode mudar destinos. Jericó foi queimada. Os seus tesouros foram consagrados ao Senhor e o próprio local da cidade foi amaldiçoado para que nunca mais fosse reconstruída como fortaleza. Deus queria que Israel entendesse que a vitória não era deles, mas dele, de Deus. Que não entraram em Canaã pela força do braço, mas pela força da palavra. Que não conquistaram Jericó pela sua habilidade, mas pela sua obediência. E, talvez aqui, prezado ouvinte, também precise lembrar que as maiores vitórias da vida não vêm da nossa capacidade, mas da nossa entrega. Mas, querido ouvinte, enquanto Israel celebrava, um pecado oculto germinava no acampamento. Um pecado que ninguém via, mas que Deus via. Um pecado que parecia pequeno, mas que traria uma derrota vergonhosa àquele povo. E é aqui que a história se prepara para uma viragem inesperada. Algo que nos ensina que a maior muralha não é o que está diante de nós, mas o que se esconde dentro de nós. Talvez o prezado ouvinte também saiba pela sua própria experiência que os maiores perigos espirituais não são os que se levantam diante de nós, mas os que se escondem dentro de nós. A muralha de Jericó tinha caído, mas havia uma outra muralha, mais profunda e mais resistente, que precisava ser derrubada, a muralha do pecado secreto. Logo depois da vitória, Josué decidiu avançar contra Ai, uma pequena cidade aparentemente insignificante. Os espias voltaram com confiança exagerada. Não é preciso todo o povo, bastam só uns poucos de homens. Querido ouvinte, como é fácil, depois de uma grande vitória, baixar a guarda. Como é fácil confiar na força do braço quando Deus acabou de mostrar que a vitória vem apenas da sua mão. Israel avançou sem consultar o Senhor, sem buscar direção, sem perceber que havia algo errado no acampamento. E o resultado foi devastador. Os homens de Ai resistiram. Israel fugiu em pânico. 36 homens morreram e o coração do povo derreteu-se, tornou-se como água, diz as Escrituras. Josué, angustiado, rasgou as suas vestes e prostrou-se diante da arca. E talvez o prezado ouvinte também já tenha vivido momentos em que a sua derrota inesperada o levou a perguntar: Senhor, porquê? Josué chamou: Ah, Senhor Jeová, por que fizeste passar este povo o Jordão para nos entregares nas mãos dos amorreus? Que direi, pois Israel virou as costas diante dos seus inimigos? Querido amigo, estas palavras são tão humanas. São o clamor de alguém que não entende, que sofre, que teme pelo futuro. Mas Deus respondeu com firmeza: Levanta-te, Israel pecou. Não era tempo de lamentar, era tempo de agir. Havia pecado no acampamento, um pecado escondido, mas que contaminava toda a congregação. Sabe, querido ouvinte, o pecado nunca é apenas individual. Ele espalha sombra, fragilidade e derrota sobre todos os que nos rodeiam. Deus ordenou que o culpado fosse descoberto. E a investigação começou, tribo por tribo, família por família, casa por casa, até que o dedo de Deus apontou para um homem, Acã, da tribo de Judá. Querido ouvinte, imagina o peso daquele momento. Acã tinha visto a derrota de Ai, tinha visto Josué, os anciãos prostrados de joelhos no pó da terra. Tinha ouvido a proclamação de que havia pecado no acampamento. Tinha sentido o cerco a apertar quando a sua tribo foi escolhida, depois a sua família e depois a sua casa. Mas permaneceu em silêncio até que não se podia esconder. Talvez isto também seja uma advertência para nós. Há uma grande diferença entre confessar porque o Espírito nos convence e confessar porque já não há como negar. Quando finalmente falou, Acã disse: Verdadeiramente pequei contra o Senhor Deus de Israel. E descreveu o que tinha tomado: uma capa babilónica, 200 siclos de prata e uma barra de ouro. Querido ouvinte, repare como ele ainda chama a capa boa, mesmo quando ela o conduz à morte. O pecado sempre se apresenta como algo atraente, desejável e justificável. Mas o seu fim é sempre a destruição. Os mensageiros correram à tenda, escavaram o chão e lá estava tudo escondido. O pecado sempre acaba por vir à luz. A sentença foi pronunciada. Acã e tudo o que lhe pertencia foram destruídos no Vale de Acor, o Vale da Perturbação, e um grande montão de pedras ficou ali como testemunho. Querido amigo, esta história é dura, mas é uma história necessária. Mostra-nos que Deus leva o pecado a sério, não porque deseja destruir, mas porque deseja preservar a vida do seu povo. Mostra-nos que a cobiça, tão comum e tão tolerada, é um veneno espiritual que corrói a alma. Mostra-nos que o pecado escondido traz derrota, mas o pecado confessado traz a restauração. E talvez o prezado ouvinte também precise hoje de olhar para dentro, com humildade, com sinceridade, com coragem, porque antes de Deus derrubar muralhas exteriores, Ele derruba muralhas interiores. Antes de nos dar a vitória, Ele chama-nos à verdade. Antes de nos conduzir para a frente, Ele chama-nos ao arrependimento. Percebemos que a queda de Jericó não termina com as muralhas que desabam, mas com os corações que precisam de ser examinados. Porque, querido amigo, a maior ameaça do povo de Deus nunca vem de fora. Não são os inimigos declarados, não são os incrédulos, mas são os blasfemos. A maior ameaça vem daqueles que, professando o nome de Cristo, vivem de forma incoerente com esse nome. São esses que impedem as bênçãos de Deus de fluírem, que enfraquecem a igreja, que abrem brechas espirituais por onde o inimigo entra. E talvez o prezado ouvinte também já tenha visto isto. Não é o mundo que destrói a fé, é o pecado escondido dentro do acampamento. Quando a igreja enfrenta frieza espiritual, quando há declínio, quando os inimigos de Deus parecem triunfar, a primeira reação não deve ser o desânimo, mas o exame. Não é tempo de cruzar os braços, mas de perguntar: há algum Acã entre nós? Há algum Acã dentro de mim? Querido ouvinte, Esta é uma pergunta séria, mas também uma pergunta necessária, porque Deus não abandona o seu povo. É o pecado que o entristece. Antes de restaurar, ele chama ao arrependimento. Repare, Acã só confessou quando já não podia esconder-se. Viu a derrota em Ai, viu Josué prostrado, viu o povo angustiado, viu a investigação aproximar-se, mas permaneceu em silêncio até que o dedo de Deus apontou a sua casa. E talvez isto também seja uma advertência para nós. Há uma grande diferença entre confessar porque o Espírito nos convence e confessar porque já não temos como negar. A confissão de Acã não nasceu do arrependimento verdadeiro, mas do desespero das consequências. Não havia mudança no seu coração, não havia aversão ao mal, não havia desejo de restauração, era apenas o reconhecimento inevitável de um facto já exposto. E, querido amigo, Deus não procura confissões arrancadas pelo medo, mas confissões nascidas da verdade. A Bíblia diz que, um dia, todos os pecados ocultos serão revelados. Não haverá necessidade de investigação tribo por tribo, família por família. Bastará um olhar do juiz. A cada vida será vista tal como é. Não para humilhar, mas para mostrar que Deus sempre foi justo. E talvez o meu prezado ouvinte sinta um peso ao ouvir isto. Mas lembre-se, Deus revela para curar, não para destruir. Ele expõe para restaurar, não para condenar. Ele chama à luz para que a graça possa agir. A cobiça de Acã começou pequena. Um olhar prolongado, um desejo alimentado, um pensamento tolerado. E como sempre acontece, um pecado puxou o outro. Primeiro viu, depois cobiçou, depois tomou, depois estendeu, depois mentiu. Querido ouvinte, o pecado nunca aparece de repente. Ele cresce em silêncio. E talvez esta seja a lição mais urgente desta história. Aquilo que alimentamos no coração, cedo ou tarde, moldou o nosso destino. A cobiça destruiu Acã, destruiu a sua família, trouxe derrota a Israel e entristeceu o coração de Deus. E, no entanto, é um dos pecados mais tolerados, mais disfarçados, mais ignorados entre o povo de Deus. Mas há esperança, querido amigo, porque o vale de Acor, o vale da perturbação, tornou-se mais tarde, pela promessa divina, uma porta de esperança. Deus transforma lugares de juízo em lugares de restauração. Deus transforma derrotas em novos começos. Ele transforma vozes de vergonha em caminhos de graça. Será que o meu prezado ouvinte se encontra hoje num vale assim? Talvez haja algo escondido, algo não resolvido, algo que precisa ser trazido à luz, não para a condenação, mas para a sua cura. Porque Deus não abandona o seu povo. O seu intuito é corrigir-nos para nos restaurar e levantar. Querido ouvinte, que esta história o leve a confiar mais profundamente no Deus que derruba muralhas exteriores e também muralhas interiores, que o leve a examinar o coração com humildade, que o leve a confessar o que precisa ser confessado, que o leve a caminhar na luz e que o Senhor transforme o seu vale de Acor numa porta de esperança. Hoje vou ficar por aqui. Mas marque desde já encontro consigo no próximo programa para continuarmos a crescer com a palavra viva de Deus. Até lá, um grande e forte abraço deste seu amigo pastor Samuel Aires.
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1: Há dias em que penso que as grandes mudanças da nossa vida começam de formas ridiculamente pequenas. A primeira vez que experimentei uma chiclete de canela e me tinha sido oferecida por uma amiga, achei-a insuportável, forte demais. Não percebia como alguém podia gostar daquilo, mas pouco tempo depois, dei por mim a perguntar à minha amiga onde a tinha comprado. E lá estava eu, a ir ao supermercado comprar uma chiclete de canela. O sabor que me parecia estranho tornou-se familiar, tornou-se até agradável. Noutra ocasião, esta mesma amiga, que estava a passar uns dias aqui em minha casa, apercebeu-se que eu tinha um creme de rosto que eu usava todos os dias. Eu não pensava naquele creme, fazia parte da minha rotina. E esta amiga, então, quando regressou à sua casa, pediu-me que lhe enviasse uma fotografia do creme porque queria comprar exatamente o mesmo. Foi aí que percebi uma coisa curiosa. Enquanto eu me habituava aos gostos dela, ela também se habituava aos meus. Influenciamo-nos sem reuniões, sem discursos, sem a intenção de convencer uma à outra. Bastou convivermos. E talvez seja assim que a maior parte da influência acontece. Não através de grandes discursos, mas da proximidade. Não pelo que tentamos ensinar, mas pelo que repetimos todos os dias. Pensamos muitas vezes na influência como algo que os influenciadores digitais fazem, como se influenciar fosse um trabalho. Na verdade, hoje até é. Mas a verdade é que qualquer pessoa influencia alguém. Uma mãe influencia um filho, um colega influencia outro, um amigo influencia-nos. Até um desconhecido pode mudar a nossa forma de pensar com uma única conversa. A influência não depende de termos milhares de seguidores. Depende apenas de existirmos ao lado de alguém. E isso faz-me pensar na quantidade de conselhos que nós ouvimos hoje. Foca-te em ti. O teu projeto és tu. Vai sozinho. Só precisas de ti. Eu confesso que há alguma verdade nestas frases. É importante saber estar connosco. É importante cuidar de nós. É importante não depender emocionalmente de toda a gente. Mas será que, na tentativa de nos tornarmos independentes, não estamos a confundir independência com isolamento? Porque há uma diferença enorme entre as duas. Uma pessoa independente continua a amar, continua a pedir ajuda, continua a aprender com os outros, apenas não entrega a ninguém a responsabilidade pela sua identidade. Já uma pessoa isolada começa a acreditar que precisa de menos pessoas do que realmente precisa. E isso é uma ilusão. Nós aprendemos por imitação antes mesmo de aprendermos por explicação. Nós vemos isso claramente nas crianças. Aprendemos a falar porque ouvimos alguém falar. Aprendemos gestos, hábitos, expressões e até formas de amar observando outras pessoas. Nenhum de nós se construiu sozinho. Aliás, talvez uma das maiores ilusões do nosso tempo seja a ideia de que somos completamente autodidatas da nossa própria personalidade. Como se tudo aquilo que nós somos tivesse nascido exclusivamente das nossas escolhas, mas não nasceu. Há pedaços de nós que vieram dos livros que lemos, das conversas que tivemos, dos amigos que ficaram, dos que partiram, dos professores, da família, das pessoas que admiramos, até mesmo das pessoas que decidimos nunca mais querer imitar. Somos feitos de encontros. Por isso, talvez a pergunta mais importante não seja "estou a ser influenciado?", porque essa resposta já sabemos. A verdadeira pergunta é "por quem estou a ser moldado?". E talvez ainda mais importante, que versão das pessoas fica depois de passarem por mim? Porque tal como a minha amiga levou consigo o nome do meu creme, e eu levei comigo o gosto pela chiclete de canela, todos nós deixamos pequenas marcas uns nos outros. Algumas passam despercebidas, outras mudam vidas inteiras. No fim de contas, viver nunca foi um projeto individual. É uma construção coletiva feita de pequenos gestos, pequenas conversas e pequenas presenças que, sem fazer barulho, acabam por transformar quem somos.
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1: Olá, querido ouvinte. Hoje quero começar este programa de uma forma diferente. Quero pedir-lhe que imagine uma coisa. Imagine que durante alguns minutos não pode utilizar os seus olhos. Ou seja, não pode ler, não pode reconhecer um rosto, não consegue e não pode olhar para um mapa, não pode perceber um determinado degrau, não pode ver a pessoa que está à sua frente. Agora imagine, perante esta situação, que alguém lhe diz: olhe, mas a sua vida continua e você tem de aprender a vivê-la. Foi precisamente com este pensamento que entrei, há poucos dias, num lugar que me surpreendeu profundamente. Estou a falar do Centro de Experiência Viva, o Museu de Tiflologia, em Castelo de Vide. E digo-vos uma coisa. Eu esperava visitar o museu, confesso. Mas aquilo que aconteceu foi muito mais do que isso. Eu tive, de facto, uma experiência de vida. Porque aquele local não conta apenas a história das pessoas cegas. Conta-nos uma história muito maior. A história de uma sociedade que durante muito tempo começou por pensar: como vamos cuidar destas pessoas? E pouco a pouco começou a fazer uma pergunta muito mais importante: como é que podemos prepará-las para viver? Eu sou Cristina Leal, este é o programa Dois Dedos de Cultura e quero levá-lo comigo até Castelo de Vide, desta vez para conhecer o Museu de Tiflologia e contar uma história muito bonita.

0: Esta história transporta-nos até ao século XIX. Em 1863, nasce em Castelo de Vide o Asilo dos Cegos de Nossa Senhora da Esperança. Um asilo criado para acolher pessoas cegas, numa época em que a deficiência visual significava frequentemente a dependência, a exclusão e muito poucas oportunidades de educação ou trabalho. A instituição que lhe sucedeu é hoje conhecida como a Fundação Nossa Senhora da Esperança. E há algo que me impressionou nesta história, porque o asilo não ficou apenas pelo acolhimento. Ao longo do tempo, começou a transformar-se num lugar de aprendizagem. E essa mudança de mentalidade para o século XIX é de facto extraordinária. Pensar que aconteceu quando ainda não se utilizava uma palavra que hoje está tão em moda, que é a inclusão. Porque, na verdade, cuidar de alguém é muito importante. Dar abrigo, dar alimento é fundamental. Mas ensinar alguém a ser autónomo, isso muda completamente a sua relação, a relação desta pessoa com o mundo. Quando eu visitei este museu, o Museu de Tiflologia, percebi que para ensinar uma pessoa cega não bastava pegar nos mesmos livros, nas mesmas ferramentas utilizadas por quem via. Era necessário reinventar a aprendizagem. E foi isso que ali aconteceu. E no museu encontrei materiais que me mostraram como os alunos aprendiam através do tato, da audição e da experiência direta. Por exemplo, mapas em relevo, objetos para compreender as formas geométricas, materiais para aprender matemática, naturalmente os instrumentos de escrita, as máquinas, o braille, até animais embalsamados para ser estudados com o toque. No fundo, são, ou eram, recursos pedagógicos que transformavam aquilo que era visual em algo que podia ser compreendido pelas mãos. Na realidade, todos sabemos que quando uma porta do conhecimento se fecha, a inteligência humana encontra outra entrada e os restantes sentidos ficam mais apurados. E a instituição percebeu isso muito bem e utilizou toda essa informação para o ensino. E já agora, deve estar a perguntar exatamente, ou deve estar a fazer exatamente a mesma pergunta que eu fiz quando cheguei a este espaço. Afinal, o que é a tiflologia? Ora bem, a tiflologia é a área que estuda questões relacionadas com a cegueira e a deficiência visual e está profundamente ligada a esta ideia de adaptação, autonomia e inclusão. E o atual Centro Português de Tiflologia, Equidade e Inclusão, sediado na Fundação, continua a desenvolver investigação e trabalho nestas áreas. É muito interessante, não é? O museu está dividido por vários espaços, onde podemos circular, tocar, mexer, em tudo. Aliás, não podemos, devemos. E houve uma parte que me fascinou, porque conheço o Braille, todos nós conhecemos o Braille, sabemos que o Braille é a forma como os cegos conseguem ler, mas nunca tinha percebido, em termos de funcionamento, como é que era utilizada uma máquina, como é que se escrevia. E foi muito interessante perceber isso. Escrevi em braille o meu nome, que o guardo religiosamente. E olhei para aquelas combinações de pontos em relevo, que para quem vê, podem parecer apenas um código, não é? Mas para milhões de pessoas, elas representam algo muito maior. Representaram e representam a sua independência. Porque antes do Braille, o acesso à leitura e à escrita por parte das pessoas cegas era extremamente limitado. E o Braille permitiu não só ler, escrever, estudar, trabalhar, comunicar e guardar conhecimento. E, de certa forma, permitiu que as palavras deixassem de depender dos olhos. E esta ideia é muito bonita. E a história do ensino do Braille em Portugal está ligada a várias instituições e figuras pioneiras. Mas foi em Castelo de Vide que José Cândido Branco Rodrigues teve um papel decisivo no desenvolvimento da educação, no desenvolvimento e na preparação profissional das pessoas cegas, e desenvolveu um trabalho fundamental no Asilo de Nossa Senhora da Esperança, ali em Castelo de Vide. No museu tive a oportunidade de conhecer a grande biblioteca de livros em Braille, que se encontra num espaço aprazível e que permite a quem é cego desfrutar de uma leitura nesse mesmo espaço. Uma biblioteca muito organizada por temas e muito interessante. Marcou-me de facto perceber que ali não só se utilizava o braille, portanto o braille era ensinado, mas as pessoas não estavam ali apenas para aprender a ler. As pessoas estavam ali para serem preparadas para a vida. E uma das coisas, uma das partes deste museu que me fascinou nesta visita foi a parte da música, porque no Museu de Tiflologia encontramos instrumentos, vários instrumentos, um deles até criado no próprio asilo. Encontramos fotografias e referências à formação musical dos internos do antigo asilo. E aquilo que me surpreendeu é que aqui a música não era uma atividade secundária, tipo hobby. Não, a música ocupava um lugar importante na formação. E no final do século XIX, a instituição investiu no ensino musical, adquiriu instrumentos, criou condições para a formação dos alunos e o museu documenta muito bem a existência de uma fanfarra inicial e posteriormente uma orquestra, imaginem. Uma orquestra que realizou apresentações públicas e ganhou um grande reconhecimento. E isso tudo está bem documentado, inclusive é com fotografias antigas em que observei aqueles jovens com os seus instrumentos. E quando olhei para essas fotografias, que são bem grandes, bem visíveis, eu fui para lá da música. Eu pensei naquela orquestra e pensei o trabalho que de equipa que estava ali envolvido. Havia muito mais do que música, havia com certeza disciplina, estudo, memória e havia sobretudo uma coisa importante que era a possibilidade de existir um futuro profissional. Havia uma forma daqueles homens que aprenderam música e homens e mulheres e que a tocavam, havia uma forma de estarem no mundo. A música ensinada naquele lugar não era apenas um entretenimento, mas era também uma oportunidade, era uma competência, era uma forma de reconhecimento social. E naturalmente isso dá uma possibilidade muito grande de autonomia. E digam lá, queridos ouvintes, que isto não é espetacular, que isto não faz uma mudança extraordinária na vida de uma pessoa. Eu fiquei sensibilizada a ver tudo isto e perceber como no século XIX tudo isto se fazia. De facto, descobrir este espaço e o que ele fez pelas pessoas com esta limitação visual foi uma descoberta muito forte, porque o objetivo não podia ser apenas manter aquelas pessoas protegidas dentro de uma instituição, mas era preciso prepará-las para que um dia pudessem sair, pudessem trabalhar, ganhar dinheiro, ter uma vida. E por isso este ensino incluía não apenas o conhecimento académico e cultural, mas também uma aprendizagem profissional que ia muito além da música. As chamadas Oficinas Branco Rodrigues, criadas no contexto do Asilo de Castelo de Vide, tiveram precisamente essa importância. Ensinar ofícios e permitir que as pessoas cegas pudessem adquirir competências para garantir meios de subsistência. No museu, eu reparei numa máquina de costura, portanto, acredito que ela estava ali, porque ali nas oficinas Branco Rodrigues se ensinava a costurar, e acredito que muitas senhoras tenham saído dali, apesar da limitação visual, a conseguir costurar e ter uma oportunidade de ganhar dinheiro. E a documentação histórica da época que encontramos no museu é particularmente clara na defesa da educação profissional como um caminho para combater uma vida de clausura e dependência. E eu acho de facto esta ideia poderosa, porque existe uma grande diferença entre estas duas frases: vamos cuidar de ti e vamos preparar-te, e a outra, e vamos preparar-te para que possas cuidar da tua própria vida. A primeira pode ser necessária, vamos cuidar de ti, naturalmente. Mas a segunda, vamos preparar-te para que possas cuidar da tua própria vida, devolve poder. E é precisamente aqui que a visita do museu ganha outra dimensão. Aquelas pessoas aprendiam a música, braille, disciplinas, aprendiam ofícios, utilizavam objetos e materiais adaptados, exploravam o mundo através do tato E a educação procurava desenvolver competências que permitissem compreender a realidade e participar nela. Não era uma educação reduzida à cegueira. Era uma educação que reconhecia a cegueira, mas que não aceitava que a cegueira definisse tudo o que uma pessoa podia ser. Aqueles pioneiros começaram a inverter a lógica. Primeiro existia uma pessoa, depois existia um desafio, e a pergunta era: que ferramentas temos de criar para que esta pessoa possa viver plenamente? Muito, muito bonito e muito interessante. Para aqueles que visitam, o museu é muito diferente dos habituais museus. Não se limita a colocar objetos dentro de vitrinas. Há peças táteis, há braille, há recursos sensoriais, há audioguias. E este foi o primeiro museu, já referi isso, que visitei e que a pessoa que me acompanhou nesta visita, a quem eu agradeço profundamente, estou a falar de uma senhora chamada Susana, que nos explicou intensamente tudo aquilo que o museu tinha, ela própria também com um problema de visual, e foi graças a ela que eu descobri tanta coisa para lá daquilo que o museu à partida me podia comunicar. Então ela própria me dizia: é obrigatório que toque nos objetos, e isso é muito bonito, não é? Há materiais pensados para que diferentes pessoas possam experimentar o espaço de formas diferentes. O próprio museu apresenta-se como um espaço de acessibilidade, de experiência multissensorial. E para mim, um dos momentos mais bonitos foi sair para o exterior, para o jardim sensorial. Ali, entre árvores, plantas, pedras e diferentes texturas, somos quase convidados a abrandar, a tocar, a ouvir, a sentir, a cheirar. E eu? Imaginem que entrei ali convencida de que ia conhecer o mundo das pessoas cegas, acabei por perceber que vivo muitas vezes distraída. Ou seja, eu vejo, mas não observo. Ouço e tantas vezes não escuto. Toco e também raramente sinto. E tantas vezes passamos por aromas, cheiros tão intensos e tão agradáveis. E não paramos para refletir e para saborear olfativamente estes aromas. E foi por isso que eu saí daquele museu a pensar numa pergunta que quero deixar hoje também a si, querido ouvinte. E a pergunta é: o que é que aconteceria se, em vez de perguntarmos o que é que esta pessoa não consegue fazer, e não estou só a falar agora de cegueira, começássemos por perguntar o que é que esta pessoa precisa para conseguir fazer? Porque essa mudança parece pequena, mas muda uma sociedade inteira. Muda a educação, os museus, as cidades, a forma como construímos edifícios, a forma como comunicamos, a forma, inclusive, é como recebemos as pessoas. E tenho certeza de que a maior herança daquele antigo asilo dos cegos não esteja apenas nos objetos guardados no Museu de Tiflologia. Mas sim na ideia de que a verdadeira inclusão não é colocar alguém dentro de um sistema que já existe, mas de ter coragem de transformar o sistema para que mais pessoas possam realmente participar nele. Hoje, no programa Dois Dedos de Escultura, viajamos até Castelo de Vide. Visitámos um lugar onde a história da cegueira em Portugal se cruza com educação, com música, trabalho, ciência, dignidade e autonomia. Um lugar que começou por acolher, mas que percebeu que acolher não era suficiente. Era preciso ensinar, preparar, era preciso dar ferramentas, era preciso acreditar que aquelas pessoas não tinham apenas necessidades. Tinham capacidades, tinham talentos, tinham inteligência, tinham futuro. É verdade que há pessoas que não veem com os olhos, mas isso não significa que não vejam o mundo. Apenas o conhecem por outros caminhos. E aqueles que tantas vezes dependem daquilo que veem, precisam de aprender uma coisa muito simples. Há coisas que só começamos verdadeiramente a perceber quando paramos de olhar e começamos a sentir. Tal como dizia Saint-Exupéry no seu livro O Príncipezinho, só se vê bem com o coração, o essencial é invisível aos olhos. Eu sou a Cristina Leal e este foi mais um programa de Dois Dedos de Cultura. Despeço-me, como sempre, com carinho e amizade e o desejo que nos encontremos na próxima semana de novo, se Deus quiser.
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1: É bom estar contigo. Bom partilhar contigo a palavra de Deus a cada dia. Sinto-me feliz por fazer onde quer que eu esteja. E o nosso texto de hoje deve fazer-nos pensar, como muitas e muitas vezes acontece com a palavra de Deus. E diz no capítulo 26 e no verso 3 do livro de Provérbios: o cavalo domina-se com o chicote, o jumento com o freio e o insensato com a vara. Como é que nós podemos dominar aquelas pessoas que são insensatas, aquelas pessoas que são tolinhas, aquelas pessoas que falam sem pensar, aquelas pessoas que, conforme se diz muitas e muitas vezes, quando abrem a boca, ou entra a mosca ou sai a geneira? Como é que nós podemos ser a vara para essas pessoas? É muito difícil realmente, porque essas pessoas normalmente julgam-se a fonte da sabedoria, elas é que sabem tudo. Mas no tempo de Jesus existiam este tipo de pessoas. Como é que Jesus lidava com elas? Como é que Jesus fazia para poder enfrentá-las no dia a dia? Jesus levantava-se de manhã cedo para orar. Da mesma maneira que eu me levanto cedo e peço a ajuda de Deus antes de vir gravar, muitas e muitas vezes, Jesus fazia isso também. Eu aprendi isso com Jesus, aliás, para que Ele me possa inspirar. E se nós utilizarmos este método de Jesus, nós conseguiremos ser vara para os insensatos. Nós conseguiremos ser uma ajuda para essas pessoas. Nós aprenderemos a não responder na mesma moeda. Nós aprenderemos a ter a paciência, a calma, a sabedoria que vem de Deus para lidar com essas pessoas. Por isso, pesado amigo, pesada amiga, não desesperes quando tiveres que lidar com alguém. Em silêncio, pede a ajuda de Deus e vais ver como Deus te ajudará a ser vara para o insensato.
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1: Seja muito bem-vindo a mais um episódio do Diário da Saúde. Hoje trago um tema que, apesar de estar lá bem no alto da atmosfera, tem tudo a ver com o nosso bem-estar cá embaixo. Estou a falar da camada do ozono. Sabia que existe um Dia Internacional dedicado à sua preservação? É verdade. Celebra-se a 16 de setembro e chama-se o Dia Mundial para a Preservação da Camada do Ozono. Esta data assinala a assinatura do Protocolo de Montreal, em 1987, um acordo histórico para proteger a nossa atmosfera de substâncias químicas perigosas. A data foi oficialmente instituída pelas Nações Unidas em 1994. Mas afinal, porque é tão importante a camada do ozono? Porque é ela que funciona como um verdadeiro escudo natural, protegendo a Terra da radiação ultravioleta emitida pelo Sol, especialmente a B e C, que são particularmente prejudiciais à saúde. Sem esta camada protetora, estaríamos expostos a níveis de radiação muito mais elevados, com consequências sérias. Aumento do risco de cancro da pele, maior incidência de cataratas e outros problemas oculares, enfraquecimento do sistema imunitário e até envelhecimento precoce da pele. Mas há também boas notícias. O Protocolo de Montreal mostrou-nos que, quando a humanidade se une, é possível inverter danos ambientais graves. Ao proibir substâncias como os CFCs, encontradas em certos aerossóis, frigoríficos e aparelhos de ar-condicionado, conseguimos travar o avanço da destruição da camada do ozono e dar-lhe tempo para se regenerar. Muitos dos gases que destroem a camada de ozono são também responsáveis pelo aquecimento global. Proteger o planeta e proteger a nossa saúde são duas faces da mesma moeda. E agora, a pergunta que se impõe. O que é que podemos fazer no dia-a-dia para preservar a camada de ozono? Deixo-lhe algumas sugestões simples e eficazes. Evite produtos que contenham CFCs. Prefira aerossóis com bomba manual. Faça a manutenção regular dos seus equipamentos, como o ar-condicionado, frigorífico ou congelador, prevenindo fugas de gases nocivos. Opte por transportes públicos, use a bicicleta ou caminhe sempre que possível. Também pode partilhar boleias. Prefira produtos de limpeza eco-friendly e use alternativas como, por exemplo, o vinagre. Consuma alimentos locais e sazonais. Além de mais sustentáveis, são também mais frescos. E claro, sempre que possível, reduza o consumo de energia. Troque lâmpadas por versões LED e use o ar-condicionado com moderação. A camada de ozono pode parecer distante, lá em cima, na estratosfera, mas a verdade é que tem um impacto direto na nossa vida, na nossa saúde e na saúde do planeta. Sem ela, não estaríamos aqui. A nossa saúde começa no ar que respiramos, na luz que nos aquece e no planeta que nos acolhe. Neste Dia Mundial para a Preservação da Camada do Ozono, lembre-se, preservar a natureza é também uma forma de preservar a saúde. A sua, a minha e a de todos nós. Até ao próximo episódio do Diário da Saúde, com mais dicas, reflexões e inspirações para continuar a cuidar da sua saúde e da saúde do mundo.
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1: Poeira viva. Ela se tornará em pó miúdo sobre toda a terra do Egito e se tornará em tumores que se arrebentam em úlceras nos homens e animais por toda a terra do Egito. Êxodo capítulo 9, versículo 9. Como parte da provisão do tempo apresentada na televisão norte-americana, muitas vezes os telespectadores são informados sobre o índice de pólen para ajudar aqueles que sofrem de alergias a saber se podem ou não sair. Este índice baseia-se no número de grãos de pólen e outras partículas presentes em 30 cm cúbicos de ar. Estes minúsculos grãos de pólen, levados pelo vento, são apenas uma parte das películas vivas de pó que existem aos milhões no ar que nos rodeia. Sem uma lente de aumento, parecem pó, mas, além do pólen, há esporas de plantas, como algas e fungos, bem como organismos unicelulares. Ao fazer este levantamento do ar 25 metros acima do solo, no estado do Texas, durante abril e maio de determinado ano, os botânicos descobriram que havia mais esporas de algas do que de pólen, mas que os esporos de fungos ultrapassam em grande número os outros dois combinados. Quando examinaram as esporas de algas, os cientistas identificaram 52 tipos diferentes. Quanto maior a altitude, menor o número de poeira viva encontrada nas amostras. A 3 mil metros de altitude, apenas 5 ou 6 micróbios são encontrados. E a 9 mil ou 12 mil metros, o número reduz-se a um micróbio em 120 metros cúbicos de ar. Mas esporos têm sido encontrados em altitudes ainda maiores. Por exemplo, esporos vivos de Penicillium foram encontrados entre 30 mil e 40 mil metros acima da Terra. O ar está cheio de pequeníssimas coisas vivas e as correntes aéreas transportam constantemente essas partículas para todas as partes do planeta. Se não fossem as qualidades mantenedoras de saúde que o Criador também providenciou, ninguém sobreviveria aos possíveis males levados pelo vento por todo o mundo.
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1: Tudo na natureza segue um ciclo perfeito. O que nasce, cresce, vive e, inevitavelmente, chega ao fim. Mas na natureza, o fim não é um ponto final. É o início de um processo silencioso e essencial, conduzido por pequenos operários, muitas vezes invisíveis aos nossos olhos. Seja em uma floresta intocada, nos campos abertos, ou mesmo nas cidades movimentadas, esses seres desempenham um papel crucial. Eles enriquecem o solo, nutrem outros organismos e garantem que nada se perca na natureza. São os verdadeiros arquitetos da renovação, os agentes silenciosos que mantêm o equilíbrio e a harmonia dos ecossistemas. Sem eles, o mundo estaria sufocado pelo acúmulo de matéria orgânica. Mas graças à sua ação incansável, a vida se renova. Acontece que são esses mesmos insetos que mais causam aversão. E, sinceramente, não é à toa. Mas será que a repulsa que sentimos por eles nos impede de enxergar sua verdadeira importância? Neste episódio, vamos entrar no mundo dos insetos que garantem que nada se perca na natureza. Os insetos decompositores. Já parou para pensar na quantidade de lixo que você produz ao longo de um ano? Embalagens, sobras de comida, papéis, plásticos. O volume de lixo no mundo é enorme. De acordo com a Global Waste Management Outlook, um relatório da ONU que analisa a gestão de resíduos no mundo, atualmente, o mundo gera mais de 2 bilhões de toneladas de resíduos sólidos domiciliares por ano. Desses, 44% corresponde a lixo orgânico e lixo verde. E é justamente nesse cenário que entram em ação alguns dos insetos que a gente menos gosta. Apesar de pouco apreciados, eles desempenham um papel fundamental na redução da quantidade de resíduos orgânicos. É verdade que decomposição não é um trabalho glamouroso, mas precisa ser feito. E nisso, alguns insetos são especialistas. Em poucas semanas, eles são capazes de acabar com restos de frutas e verduras. Em alguns meses, eles devoram folhas e flores secas e, em alguns anos, fazem árvores caídas desaparecerem. Essa é a sua forma de buscar alimento, seja no coração das florestas, nos campos abertos ou mesmo dentro de nossas casas. E por produzirmos tanto lixo, atraímos justamente quem mais tememos. Insetos decompositores, como moscas e baratas.
2: Na verdade, o que acontece é assim, a gente tem um preconceito com as baratas. Então é uma coisa que eu falo bastante aqui no planeta. São 4 mil tipos de barata, 4 mil espécies de barata, né? Dessas 4 mil espécies, de 5 a 10 espécies fazem mal para o ser humano. Tá? Essas 5, 10 espécies que fazem mal estão associadas ao nosso modo de vida. Então elas estão na nossa casa, que é aquela barata de esgoto. As baratas que a gente vê normalmente em casa, né? E aí, na floresta, vamos dizer, num ambiente, num ecossistema, a barata vai servir como um inseto decompositor. A gente fala que as baratas são insetos detritívoros, se alimentam de restos. Então, numa floresta, numa mata, o que a barata vai encontrar de restos? Restos de frutos, fezes, bicho que morreu. Ela vai se alimentar disso e vai acelerar essa decomposição. Se dependesse só de fungos e bactérias, essa decomposição seria mais lenta. Então, os insetos ajudam a barata, né? No caso, ajuda a acelerar esse processo de decomposição.
3: Então, sinantropia é um termo onde a gente mede o grau de associação de um determinado animal com o ser humano. Então, um animal sinantrópico é aquele que vive em estreita associação. A gente pode talvez falar que o Aedes aegypti é o animal mais sinantrópico que existe, né? Ele está dentro da nossa casa, se alimentando da gente, vive onde, né, o homem vai e o mosquito vai atrás. A mosca também, não todas as espécies, mas as varejeiras, por exemplo, a grande maioria delas tem um alto grau de associação exatamente pelas condições que o homem cria, né? Ali, se no ambiente urbano, eu vou ter uma grande quantidade de lixo, né? Eu tenho outras matérias orgânicas disponíveis que a mosca também se vale, como seiva, néctar, ela também se alimenta disso. Mas ela se alimenta de lixo, de carcaças em decomposição, seja elas humanas ou não. Então, nós criamos esse ambiente, né, propício para esses animais. Existem outros animais que, mesmo com esse ambiente criado, não é o ideal para eles. Então, eles não vivem nesse grau de associação tão grande. Mas as moscas, no caso, por elas já terem esse hábito ou necrófago ou saprófago, né, que se alimenta do lixo, infelizmente o ser humano ele produz muito lixo, né, e acaba criando essas condições ideais.
4: Eu nunca tive pavor de baratas, mas também nunca quis ver uma por perto. No entanto, tendo em mente que o medo nasce muitas vezes do desconhecimento, decidi enfrentar meus temores e fui até o Planeta Inseto, em São Paulo. Lá tive a chance de vê-las de perto e compreender melhor seu verdadeiro papel na natureza.
5: O que a gente tem aqui nesse espaço?
6: Aqui a gente vai ter as baratas.
5: Tá.
6: Essa daqui que a gente tem é a barata cabeça da morte.
5: Por que ela tem esse nome?
6: Ela tem esse nome porque ela tem um desenho de uma caveira nas asas.
5: Ah,
6: se
5: sim.
6: Se vocês olharem aqui de pertinho, dá pra ver um olho e uma boca. Que
5: tá.
6: É uma caveira.
5: Então é um nome popular.
6: É um nome popular.
5: Sim.
6: Na verdade, ela tem esse nome por conta desse desenho formado pelas asas.
5: Uhum.
6: A gente encontra, vê três manchinhas que lembram uma caveira. O
5: tá.
6: Olho e a boca dessa caveira.
5: Legal.
6: Tá, mas é uma baratinha de mato.
5: Posso também? Será?
6: Essa daqui, então a gente vai fazer o seguinte.
5: Tá.
6: Ela pode planar. Tá, então a gente vai ter que segurar, a gente pode pegar na mão, só que pra evitar que ela assuste o câmera, você vai colocar assim, sempre uma mão na frente, pra não pular em ninguém. Aí, sempre trocando de mão, e aí ela não...
5: é uma barata de floresta.
6: É uma barata de floresta, tá? Uma das maiores espécies que a gente tem aqui no Brasil.
5: É natural do Brasil?
6: Sim, ela tem, ocorre no, na América Latina toda.
5: Ah, legal.
6: Se não me engano, de...
5: Ai, não é uma sensação tão ruim ter ela na mão,
6: não? Não,
5: é bem tranquilo.
6: Não. Vai na América do Central e América do Sul.
5: Perfeito.
6: Tá, uma baratinha super tranquila. E aí, nosso medo é esse daqui. Se
5: ela
6: acabar
5: voa,
6: a mão...
5: É que ela tem asas, né?
6: Ela vai... Na verdade, ela não vai voar, ela vai planar.
5: Tá.
6: Ela vai cair com estilo, que a gente fala.
5: Okay.
6: Então, na verdade, acabou a mão, ela vai saltar da minha mão e vai para um lugar mais baixo.
5: Okay.
6: E aí, por isso que a gente evita de ficar tocando muito na mão, porque aí tem esse medo de barata.
5: Uhum.
6: E aí, se a barata voa...
5: Queria mais medo ainda.
6: Aquele famoso, barata voa, ainda mais barata gigante.
5: Grande, né?
6: Exato. Aí ninguém segura, todo mundo quer sair correndo.
5: Tá bom. E aqui, o que a gente tem?
6: Aqui a gente tem a barata de Madagascar.
5: Uhum.
6: Tá? Uma barata que veio lá da ilha de Madagascar. Uma baratinha de floresta também. E é a maior espécie de barata do mundo. Tá?
5: Ela chega a que tamanho?
6: Ela pode chegar de 8 a 10 centímetros de comprimento. Tá? E ela, uma característica dela é... Ela não tem asas.
5: Uhum.
6: Tá? Ela é bem durinha. Parece até um besouro, alguma coisa assim. Mas na verdade é uma barata.
5: Uhum.
6: Tá? Pode ver até pela cabecinha dela aqui, ó, aqui embaixo. A carinha dela é de barata mesmo.
5: Ah,
6: tá? Ela, posso? Na verdade, pode.
5: Essa
6: daqui é
5: um
6: capuz,
5: né?
6: Que fica em cima da cabeça, esconde ela. E uma baratinha super tranquila.
5: Por que que a gente não vê esse tipo de barata, essa ou aquela outra ali que você me mostrou? Por que que a gente não vê elas em ambiente doméstico? A gente só vê aquela baratinha... de cozinha, que a gente costuma chamar, né?
6: Certo. Na verdade, é que aquela barata de casa, ela tá adaptada ao nosso modo de vida,
5: tá,
6: nas cidades. Então a gente vai produzir bastante lixo e elas vão se alimentar disso.
5: Uhum.
6: Essa baratinha, ela não vai se dar tão bem assim, porque às vezes pode ter algum fungo, uma bactéria, que ela não se dá bem, e o ambiente dela é um pouquinho mais limpo.
5: Tá.
6: Tá? Mesmo se alimentando de restos, ela vai se alimentar, vai estar adaptada a viver num ambiente mais de floresta mesmo.
5: E aqui elas se alimentam de quê?
6: Aqui a gente geralmente serve elas com cenoura, maçã, abobrinha, põe ração também de pintinho, ração de gato, tá? E de vez em quando a gente coloca também outras coisas, então uma couve. São bem alimentadas.
5: Tá. Mas no fim das contas elas se alimentam de matéria orgânica. Sim. É isso? Então elas são grandes, dá pra se chamar de decompositoras?
6: Sim, elas vão se alimentar de coisas em decomposição.
5: Tá.
6: Tá. Aqui, vamos dizer, elas vão comer coisas mais frescas do que encontraria numa floresta.
5: Ok, perfeito. Tá.
1: A barata de Madagascar, diferente das baratas comuns, não voa e prefere viver entre a folhagem do chão das florestas tropicais de Madagascar. Ela tem uma casca robusta e emite um som característico que não apenas assusta predadores, mas também ajuda a se comunicar com outras baratas para defender território. Imagine um mundo sem esses pequenos recicladores naturais. Resíduos orgânicos se acumulariam rapidamente, atraindo doenças e tornando o ambiente inabitável. Seria um eterno cemitério a céu aberto, sem destino. Decompositores têm um papel muito importante em prevenir doenças ao decompor potenciais materiais orgânicos prejudiciais. Eles também desenvolvem nutrientes para o solo, tornando-o fértil para plantações futuras, o que sustenta todas as outras formas de vida. É como um efeito dominó. Interromper o trabalho dos decompositores derruba todo um ecossistema. Se pegarmos as moscas, por exemplo, é verdade que podem ser vetores de doenças por transitarem em ambientes cheios de fungos e bactérias. Por isso, evitá-las em espaços urbanos é compreensível. No entanto, não gostar delas não significa que deveriam ser extintas. Elas podem causar incômodo, mas compreender sua importância nos permite vê-las sob outra perspectiva.
3: É um grupo próximo dos mosquitos, fazem parte da ordem Diptera, só que elas têm outras questões, né? Elas são extremamente importantes para reciclagem de nutrientes. Então a gente sempre vê, né, naquele lixo, aquela coisa, a mosca brejeira, a mosca doméstica, vem em casa. Então elas fazem parte de todo um ecossistema que muitas vezes a gente não vê, né? Por isso que elas estão às vezes em locais não muito agradáveis, digamos assim. E elas também fazem parte, elas podem ser utilizadas na medicina para terapia larval. Então você tem principalmente pacientes com diabetes que tem já feridas necrosadas e não vão mais cicatrizar por conta dessa necrose, você pode colocar larvas de moscas alídimas específicas, né? Não qualquer mosca, criadas em laboratório, estéreis, com todo um controle, e elas vão se alimentar somente da carne morta, não da carne viva. Isso vai possibilitar que aquela ferida se feche. Então a gente tem uma aplicação, a gente tem doenças causadas por moscas também, seja no ser humano ou em outros animais, que também é interessante estudar. E a gente também tem uma aplicação na entomologia forense, onde você, uma vez que algumas espécies são necrófagas, ou seja, se alimentam de material em decomposição, seja humano ou não humano, a gente consegue responder várias questões numa investigação criminal, sabendo o nome e a idade daquela mosca que está ali.
1: Na natureza, cada ser tem um papel a desempenhar. Alguns polinizam, outros constroem, e há aqueles que, de maneira quase invisível, ajudam a contar histórias que a passagem do tempo tenta apagar. Quando a vida se encerra, a natureza inicia seu ciclo de renovação, e ao cumprir sua função, por vezes, os insetos também atuam como pequenos detetives, revelando segredos que escapam aos olhos humanos e auxiliando na busca por justiça.
7: Entomologia forense, então, falando aí sobre pedacinhos desse nome: entomo, inseto, logia, estudo, e forense é tudo que é resolvido no fórum. Então é tudo que serve para a resolução de causas na justiça, porque é no fórum que se cumpre a justiça. Entomologia forense, então, é o estudo dos insetos que vão responder para o setor judicial, o setor criminal, algum tipo de elemento necessário para a resolução de um crime, de uma causa, de uma pergunta que esteja, né, no embate do fórum.
3: Então ela vai trabalhar com questões judiciais, não só criminais, tá? A gente tem uma parte da entomologia, por exemplo, que trabalha com produtos estocados. Então, se eu comprei um chocolate e tinha uma larva de mariposa ali, que é comum, elas se alimentam de chocolate. E eu posso, através do estudo, na pessoa treinada para isso, dizer se aquela contaminação foi no supermercado, foi no local de estocagem, foi na casa da pessoa. Então, a gente consegue fazer isso. A gente tem também a entomologia forense urbana, que, por exemplo, caiu uma árvore em cima de um carro. A gente consegue ver pelos insetos que estavam ali, quanto tempo eles estavam ali, se a culpa é da prefeitura que não podou a árvore ou se ninguém tem culpa, né? Como que se sucedeu. Mas eu acho que talvez a parte mais interessante, mais famosa, sim, seria a de casos criminais, principalmente os de morte violenta.
1: A precisão da entomologia forense é fascinante. Diferentes espécies de insetos colonizam um corpo em momentos distintos do processo de decomposição. Eles seguem uma linha previsível, quase como uma linha do tempo natural do processo de decomposição.
3: Né, a gente sabe que nas primeiras 72 horas, o legista é a pessoa indicada para fazer essa estimativa com bases em parâmetros corporais. Mas a partir de 72 horas, as coisas ficam um pouco mais incertas, porque são muitas variáveis, né? Dependendo do local, da composição do corpo daquela pessoa, tipo de morte, muitas coisas influenciam. Então, a gente tem na literatura que mostra que a partir de 72 horas, os insetos, principalmente as moscas varejeiras, são aqueles que dão a estimativa mais aproximada, né? Mais do que o médico legista.
7: Então, uma das coisas que a presença de insetos revela para um pesquisador, para um perito, sobre o óbito de um determinado indivíduo, é a presença de que tipo de legião de insetos está no cadáver nesse momento. Então, detectando aquela determinada espécie, pode-se estimar o tempo que aquela pessoa faleceu. Isso é chamado de intervalo pós-mortem.
3: Então, a gente pode estimar o intervalo pós-morte, a gente pode estimar se aquela morte foi violenta, porque às vezes aquele cadáver está num estado de decomposição tão avançado que você já não vê mais se há alguma abertura, seja por uma arma branca, arma de fogo, e a gente sabe que as larvas tendem a se concentrar nesses locais. Também podemos dizer que aquela pessoa, né, se aquela pessoa que veio a óbito, ela tinha ingerido alguma droga, porque a droga pode retardar ou acelerar o desenvolvimento desse inseto, então a gente, né, tendo também estudos prévios, pode responder. Deslocamento de cadáveres, às vezes você encontra uma espécie aqui no ambiente urbano que só existe no florestal, então você pode dizer que aquela pessoa, né, teve um deslocamento do cadáver. Então a gente tem muitas respostas que os insetos podem nos dar, né, lançar uma luz aí sobre essas perguntas.
7: Mas além disso, a entomologia, o estudo dos insetos para finalidade forense, também pode nos responder perguntas como quem eram as pessoas que estiveram em contato com aquele indivíduo antes dele falecer. E aí a gente tem a outra vertente, que seria a entomologia molecular forense. Por quê? Em casos, por exemplo, de crimes sexuais seguido de morte, né, estupro seguido de morte, já foi muito estudado, esclarecido, existem vários relatos científicos do encontro de DNA do estuprador em larvas de insetos necrófagos encontrados no corpo do cadáver. Veja, os insetos, eles vão ser atraídos pelo odor pútrido, pelo odor cadavérico, e eles têm uma preferência por se alimentar nos orifícios do cadáver. Por quê? No orifício você tem tecido mais mole, as mucosas, né? Passado algum tempo, o corpo entra na decomposição e muitas vezes já não é possível mais identificar nem a identidade daquela pessoa. A máscara facial se desfaz por causa da putrefação, né? E tem muitos relatos de pessoas de corpos que são encontrados após 7 dias da ocorrência. E após 7 dias da ocorrência, você vai encontrar inúmeras larvas de insetos naquele corpo decomposto. Dentro dessas larvas, a gente vai encontrar o quê? O conteúdo do qual ela se alimentou enquanto aquela pessoa ainda estava viável. Então, muitos artigos trazem, sim, revelam, né, marcadores moleculares de outras pessoas que tiveram contato com aquela pessoa, com aquele cadáver, então, que na verdade com aquela pessoa em vida, né, e apontam, portanto, quem poderia ser o criminoso, o estuprador. Esse é um dos exemplos.
1: Encarar o fim da vida, principalmente de forma trágica, é devastador. Sabemos que ninguém nasce para morrer, mas enquanto a eternidade não chega, nos deparamos com tragédias. E nesse cenário, os insetos precisam atuar, por mais brutal que pareça. O valor da vida é imensurável, mas quando já não há mais vida, para a Terra precisam voltar. Sejam plantas, animais ou, infelizmente, humanos. Faz parte da condição desse mundo. Então, no ciclo constante da natureza, onde os insetos devolvem ao solo os nutrientes daquilo que já não tem vida, talvez podemos ver os insetos como prenunciadores de que a morte não deve ser o fim.
7: A gente sabe que existem fungos e bactérias, né, que são responsáveis pela aceleração da decomposição da matéria orgânica. A matéria orgânica em si já é um elemento que não serve mais para a vida, né? Porém, em um corpo, em um organismo que está morto, ali existem ainda inúmeros nutrientes que podem ser reciclados no seu próprio processo de decomposição e, quando em contato com a terra, esses elementos da decomposição de um cadáver, de um corpo, de um animal, por exemplo, a decomposição aconteceu, esses elementos vão ser absorvidos pela terra e isso serve como nutriente para a terra.
1: Em cada folha caída que se desfaz, em cada tronco que retorna ao solo, há um exército de pequenos seres trabalhando silenciosamente para manter o mundo em movimento. Então, quando olharmos para a natureza, que a gente veja além do que é imediato, que possamos reconhecer o valor do invisível, a importância do ínfimo e a grandiosidade do pequeno. Porque, no fim das contas, são eles que garantem que a existência nunca pare de se renovar.
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